0: que reconhece a agroecologia para produção sustentável, incentiva pesquisa e inovação, os instrumentos que ele usa para chegar nesse projeto é intervenção estatal excessiva, compras públicas que são dirigidas porque exige prioridade e não se baseando em preço e eficiência, dá incentivo fiscal sem análise de custo.
1: De acordo com a proposta, o plano para estimular a agricultura orgânica receberá recursos do orçamento e será implementado pelo governo federal com a cooperação de estados e municípios. O governo fica ainda autorizado a criar linhas de crédito para financiar a produção, beneficiamento e comercialização de alimentos orgânicos ou agroecológicos e do extrativismo sustentável, bem como para a implantação de projetos de geração de energia alternativa e renovável. O relator da proposta, deputado Padre João, falou da importância de ter uma política articulada para estimular a produção de alimentos saudáveis.
2: Eu venho acompanhando há mais de 20 anos a questão da produção do nosso país e com estudos de várias universidades, a gente tem acompanhado a importância que é ter essa política mais estruturante, que incentive de fato um alimento que garanta saúde e vida para o nosso povo. De entender que a segurança alimentar, alimentos saudáveis, é muito importante.
1: O projeto que cria uma política nacional de agroecologia e produção orgânica seguiu para análise do Senado. Da Rádio Câmara de Brasília, Antônio Vital.
3: Habitação.
4: Hildo Rocha, do MDB do Maranhão, afirma que a meta de contratação de 50 mil moradias rurais previstas para este ano não vai se concretizar. Ele propõe a criação de um novo cadastro de reserva com a possibilidade de outras entidades já aprovadas serem chamadas.
5: Segundo o deputado, nesta nova etapa do Minha Casa Minha Vida Rural, apenas 20 mil contratos foram contemplados. Hildo Rocha espera que o governo federal aceite a proposta da Federação das Entidades de Habitação Social do Norte e Nordeste do Brasil para beneficiar outras 20 mil famílias rurais ainda neste ano.
4: Termina agora o Jornal Câmara dos Deputados, produzido pela Rádio Câmara, com trabalhos técnicos de Everson Urani e apresentação de José Carlos Andrade e Luciana Vieira. Uma boa noite para você e um bom fim de semana.
5: Uma ótima noite e um excelente feriado também. A Voz do Brasil volta na terça-feira.
3: 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Boa noite.

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1: 9:05. Tá começando!
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1: 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Boa noite, vamos juntos a partir de agora com o programa Movimento Cultural. Sextou! Chegamos à sexta-feira, dia 4 de setembro de 2026. Com o programa Movimento Cultural, que vai até a meia-noite. O programa tem a produção de João Lubambo, os trabalhos técnicos de Aldo Leite e também Emílio Bezerro Gugalaruso. Na redação, José Roberto. Programa Movimento Cultural de hoje trazendo muitas atrações para você. Professor Paulo Henrique vai falar sobre o projeto de extensão TeleAVC. O mestre Tony Santos, mestre de capoeira Angola,

0: da banda. E agora em carreira solo, a banda vai começar com a gente no movimento.
1: É, a pisada é essa aí, ó.

Alô, Kennedy vai conversar com a gente e divulgar essa festa Xé nas Ladeiras no próximo domingo. Tem um quadro semanal, Corrida em Movimento. O Alex Santos convida a doutora Rafaela Borges, médica do trabalho, e Patrícia Couto, gerente de marketing do Real Hospital.

no Movimento Cultural. Olha só. Vai ser bom demais.

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1: Para você no Movimento Cultural, 9 horas e 10.
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1: E essa para você. Com Cazuza, das antigas, 9 e 10.

0: aqui no programa Movimento Cultural, agora 9:14. 9:14.
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5: Agora 9 horas e 19 minutos.
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5: Vamos aos principais destaques do JCPE. 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Transparência Internacional pede afastamento de Moraes e cita ameaça à estabilidade institucional. Em nota, entidade defende investigação durante o afastamento diante das revelações sobre o ministro e Daniel Vorcaro, dono do Banco Master. Resposta institucional à crise no STF será firme, proporcional e rigorosa, garante Fachin. Após 11 anos, governo de Pernambuco retoma monitoramento de tubarões no litoral da região metropolitana. Crise do STF na pauta de Lula, Flávio e Caiado. Fachin retira a investigação contra Mendonça do inquérito das fake news e abre novo procedimento. Após pedido da Frente Popular, Justiça amplia a investigação sobre cartazes contra Raquel Lira e manda PF apurar origem de foto. Justiça dá 10 dias para João Campos explicar declarações sobre milícia digital após pedido de Raquel Lira. Tecnologia, vazamentos de dados e novas ameaças. As empresas brasileiras investem cada vez mais em segurança cibernética. Desenvolvimento imobiliário e segurança jurídica. Os novos modelos de negócios e o avanço da lei de condomínio de lotes. Universidade da Inclusão promove segundo seminário pernambucano de autismo. Comércio do Recife terá

0: estacionamento facultativo no feriado de 7 de setembro. Shoppings operam em horário especial. Lojas do centro e dos bairros poderão decidir se abrem na segunda, dia 7, enquanto os centros de compras terão horários diferenciados no Grande Recife. Pernambuco amplia fluxo internacional de passageiros em 40% em 2026. Santa Cruz e Botafogo da Paraíba têm determinação para a torcida única. Pernambuco tem 14 pontos de praia classificados como impróprios para banho. Livro conta uma troca de cartas entre dois amigos. Garantias: apenas um em cada cinco motociclistas de aplicativo tem cobertura previdenciária. União Europeia rejeita qualquer tentativa de alteração demográfica ou territorial por parte de Israel em Gaza. Em meio à crise, STF reforça esquema de segurança para o 7 de setembro. Pernambuco amplia fluxo internacional de passageiros em 40% em 2026. Mais de 100 mil produtores rurais podem renegociar dívidas com o Banco do Nordeste. Esporte fica perto de anunciar a contratação do volante Fernando Sobral. Luiz Cláudio decide de novo. Náutico vence Botafogo de Ribeirão Preto e começa a sonhar com G6 da Série B. Esses e outros destaques você acompanha no JCPE, à sua disposição no jc.uol.com.br. 9:22.
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0: Agora 9:23.
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0: Olha, nós vamos falar sobre um projeto de extensão chamado TeleAVC. Nós estamos conectados com o professor Paulo Henrique para a gente ter mais informações. Professor Paulo, bem-vindo. Boa noite.
3: Boa noite, muito obrigado. Prazer estar aqui.
0: A alegria toda nossa. O projeto de extensão TeleAVC é uma iniciativa coordenada pelo professor Paulo Melo, do Centro Universitário Uninovo. Queria que o amigo ficasse à vontade para falar sobre esse projeto, professor Paulo.
3: Claro, primeiro é um prazer estar aqui, boa noite a todos. O TeleAVC é um projeto de assistência a fisioterapêutica para pacientes que sofreram AVC em algum momento da vida e que necessitem de reabilitação nesse período. O TeleAVC ele surgiu como uma proposta de aprendizado, né, levando em consideração o período da pandemia que a gente viveu, nesse período em que as clínicas estavam fechadas, então o acesso à reabilitação estava restrito. O Conselho Federal de Fisioterapia e Terapia Ocupacional autorizou os atendimentos que passassem a ser remotos, então a gente começou a ter uma normatização, o que até então a gente não tinha, né? Então, foi a partir da pandemia, levando em consideração a necessidade desses pacientes continuarem a assistência e levando em consideração também que a gente precisava continuar a formação desses estudantes, né? Pensando no tripé que a universidade tem para a sociedade, que ela vem em consideração o ensino, a pesquisa e a extensão como tripé fundamental, como papel social da universidade para a sociedade.
0: Queria que você ficasse à vontade para falar de que forma funciona. A diferença é somente que, ao invés de presencial, está à distância. É isso, professor Paulo?
3: Isso, exatamente. Então, levando em consideração o país que a gente vive, né, multicontinental, levando em consideração os diferentes acessos que a população no Brasil possui, né, nem todo paciente tem acesso a um serviço público, nem todas as pessoas têm possibilidade

de pagar por um atendimento que poderia ser considerado adequado. Nem todas as pessoas têm acesso a um profissional especialista. Então, o nosso projeto ele tem como proposta ofertar um atendimento fisioterapêutico.

0: Só que de forma remota. Então, o paciente recebe esse atendimento fisioterapêutico à distância. O projeto é coordenado por mim e alguns alunos fazem parte do projeto. Está dentro da proposta do projeto, leva em consideração a formação desses estudantes, que serão futuros profissionais, e leva em consideração que é mais uma estratégia que a gente tem dentro das possibilidades, de intervenção para esses pacientes. Inicialmente, eles passam por uma triagem, uma avaliação, porque a gente precisa identificar se esse paciente vai necessitar de um suporte de um terceiro, se esse paciente é capaz de realizar as atividades com segurança. Sozinho, e só depois a gente traça os objetivos de intervenção e pensa na melhor proposta de exercícios para serem realizados ao longo da intervenção.
1: Tem uma coisa interessante, professor Paulo. Sabemos que o AVC pode ser adquirido, enfim, pode ser desenvolvido em qualquer tipo de pessoa, né, independente da idade. Mas sabemos que, obviamente, à medida que o tempo vai passando, você torna-se mais vulnerável, né? E aí eu falo isso pela questão da internet. Há uma certa resistência ainda, né, das pessoas mais idosas em ter, poxa, dizer não, vai ter efetividade nesse trabalho. É um trabalho que vocês têm de fazer também de esclarecimento que o tratamento pode dar certo à distância?
0: Essa sua fala de início foi muito importante, né? A gente está num canal de comunicação e, assim, quanto mais a gente divulga, mais importante é, né? O AVC é visto como uma doença para pessoas mais velhas, mas ele pode acontecer em qualquer idade. Claro, a gente entende que com o passar dos anos as chances dobram, né? Aumentam, na verdade. Tem dados epidemiológicos que mostram que a partir dos 55 anos a chance de ter um AVC dobra, então a idade é um fator de risco, mas ele pode acontecer em qualquer idade. E aí a gente vê na clínica, a grande parte dos pacientes são pacientes já com a idade mais avançada. Apesar de na clínica a gente está percebendo um perfil novo, né? A gente está percebendo pessoas muito mais jovens agora sofrendo um AVC. E aí o que que a gente percebe? A gente de fato percebe pessoas já com idade mais avançada que de fato não têm uma facilidade com tecnologia. Eu lembro muito que teve um dos pacientes que a gente passou 50 minutos tentando com que ele trocasse a câmera. Ele estava com a câmera traseira do tablet que ele utilizava e a gente tentou de todas as formas possíveis e não conseguiu fazer com que ele trocasse para a câmera frontal, que era a câmera que era possível dele conseguir nos ver e a gente conseguisse ver ele, né? Então, assim esse tipo de que a gente chamaria de dificuldades tecnológicas, né? Mas uma vez que a gente consegue, uma vez que a gente ensina possibilidades a ele, lá na faculdade a gente também oferta o atendimento presencial, então parte desses pacientes que fazem atendimento remoto, eles também fazem atendimento presencial com a gente. Então é no presencial que muitas vezes, quando ele não está conseguindo no remoto, a gente consegue ajudá-lo. E dessa forma promover um atendimento com a dose de intervenção adequada, com o tempo de intervenção adequada.
1: Professor Paulo, as pessoas que se interessaram pelo assunto e querem entrar em contato, como é que elas podem fazer? Como é que elas conseguem conectar com vocês, professor Paulo?
0: Claro. A gente funciona na clínica escola do Centro Universitário Uninovo. Tanto pela lista de espera, como a gente faz todos os finais de semana, no, todos os semestres, desculpe, como contato direto na universidade, presencialmente. Então, eu vou deixar o telefone da clínica escola, que é o 819-8270-5145. Esse telefone funciona como WhatsApp também. Então, caso alguém que esteja nos escutando e que tenha uma pessoa próxima, ou que conheça alguém que precisa de atendimento fisioterapêutico e não tenha acesso no momento, a gente oferta isso de forma totalmente gratuita, levando em consideração as melhores evidências, as melhores intervenções que a gente tem, com foco em ofertar um atendimento de qualidade para a população. focando no desenvolvimento e no aperfeiçoamento dos nossos alunos.
1: Maravilha. Professor Paulo, muito obrigado pelas informações, pela entrevista.

0: Um grande abraço e muito sucesso.
1: Eu que agradeço. Boa noite.
0: Boa noite. Nós conversamos com o professor Paulo Henrique, falando sobre o projeto de extensão TeleAVC. É uma iniciativa do Centro Universitário Uninovo. Agora 9 horas e 32 minutos.
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0: Agora tem o Rapa 932.

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12: Agora, 9:44.
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12: Olha, encontro de capoeira, Angola lança programação com 3 dias seguidos de atividades artístico-culturais no município de Paulista. Nós estamos conectados com o nosso querido mestre Tony Santos, mestre de capoeira, Angola. Mestre Tony, boa noite, bem-vindo. Olá,
13: 93, 90.3 FM. Então, um encontro da capoeira Angola de Pernambuco. Todos mestres antigos, velhos, contramestres, todos os trabalhos estão aqui presentes, viu?
12: Poxa, maravilha, maravilha. Olha aí, alô, galera!
13: Dá um oi, galera!
12: Salve! Salve! Olha aí, grande mestre Tony, tudo em paz, né? Bom demais. Bom demais. Ô, mestre Tony, esse é o primeiro encontro, né? Esse é o primeiro encontro, né?
13: É o primeiro. Esse é o segundo. É o segundo aclombamento que estamos fazendo.
12: Sim.
13: E a gente está se encontrando para conversar e falar sobre o futuro da capoeira Angola em Pernambuco, essa cultura que é um patrimônio vivo e não é tão reconhecida no estado.
12: Eu queria que você falasse um pouco para a gente discernir o que significa capoeira Angola, mestre Tony.
13: Capoeira Angola é uma capoeira tradicional, é o Nigolo, danças das zebras, sim, que tem origem, logicamente, de África, sendo trazido para o Brasil, né, no período da escravidão, pelos povos escravizados, onde eles desenvolveram essa luta, que não era só uma luta, era para eles poderem se libertar, porque naquele momento eles estavam escravizados e eles precisavam da capoeira para curar o corpo, a mente e o espírito.
12: Sim, mas poxa, que legal, que aula para a gente de ancestralidade.

0: que também está inserida na capoeira, né?
1: Exatamente, é o principal da capoeira, é a ancestralidade, é os rituais, é a música e é o respeito entre, né, os jogadores da capoeira Angola.
0: Muito bom. Eu queria que você falasse também, ficasse à vontade para falar, sobre o que vocês vão realizar nesses encontros, né, que vai de hoje até domingo, né, Mestre Tony?
1: Exatamente, vai de hoje. Hoje está tendo a roda de abertura, amanhã vai ter todo dia de atividade e domingo também vão ter aulas de dança, aulas de movimento, aulas de percussão. Vai ter uma roda de conversa para a organização da capoeira em Pernambuco, onde todos os grupos e os mestres vão trocar ideias para ver se a gente consegue criar projetos colaborativos com todos os grupos que se encontram aqui em Pernambuco.
0: Mestre Tony, a gente sabe, lendo a história, a sociologia, a gente vai perceber que a capoeira foi discriminada e marginalizada mesmo, né, no século passado. Há 100 anos, a gente jamais imaginaria estar aqui divulgando publicamente a capoeira. Nós tivemos mais avanços ou tem retrocesso nesse reconhecimento da sociedade quanto à importância da capoeira, Mestre Tony?
1: Vamos dizer que tem um avanço, mas assim, se a gente for botar em mão como estamos com a tecnologia, as informações, parece que às vezes a gente está num retrocesso, porque deveríamos ter um reconhecimento bem maior, porque a capoeira tem que estar dentro das escolas, tem que estar dentro das universidades, tem que estar dentro da, vamos dizer, é uma das maiores manifestações mundiais que existem, fora toda essa ligação ancestral e histórica, que é importante as pessoas também saberem, né? Uma história, porque a gente sabe da história da voz do opressor, mas nunca consegue entender a história da voz do oprimido.
0: Perante a voz do oprimido, a capoeira é jogo ou é dança? Ou é os dois?
1: Capoeira é uma luta escondida na dança. E que para nessa luta ter regras, a gente cria o jogo. Então, tem sempre essas trilogias de jogo, dança e luta.
0: Muito legal. Queria que você falasse também,
1: essa é uma das características, logicamente, da capoeira Angola, né?
0: Sim, sim. Muito legal. Agora, Tony, nos fale também sobre o que é que vocês vão realizar nesses 3 dias.
1: Nesses 3 dias, amanhã, a gente está começando a partir das 8 horas, com aulas de movimentos de capoeira Angola, aulas de como tocar birimbau, aulas de bateria e a apresentação dos mestres. Vão estar aqui 10 grupos de capoeira Angola com seus representantes e vai rolar um grande intercâmbio, aulas com cada um deles e depois uma roda de conversa. E no domingo também vai acontecer as mesmas atividades e algumas também entregas de títulos, que alguns mestres estão recebendo os seus títulos como representantes oficiais da capoeira Angola de Pernambuco.
0: Quem está nos ouvindo agora, óbvio que tiver qualquer interesse, como é que em mundo de internet, como é que as pessoas podem entrar em contato com vocês, Mestre Tony?
1: Vocês podem entrar através do Instagram, nós temos lá alguns sites, alguns, né, algumas páginas. Uma é o Aquilombice.
0: Sim.
1: Né, Aquilombice e embaixo o tracinho. Ou então você ir no Nigolo Banto, que também tem muitas informações lá, ou seguindo eu, Tony Santos Ameixa. Tony Ameixa Santos, desculpa.
0: Maravilha. Algo mais que você
1: queira... Esses são os nossos Instagram.
0: Muito bom. Algo mais que você queira registrar aqui pra gente dessa conversa, Tony?
1: Não, gostaria de pedir, assim, um muito obrigado pelo apoio.
0: Sim.
1: E reforçar essa coisa de... Tá vendo como é importante a gente também estar dando essas entrevistas, assim, para as pessoas reconhecerem mais, porque aqui em Pernambuco tem tanto um grande movimento de capoeira regional, que é outro tipo de filosofia, e assim, a gente da capoeira Angola, até hoje, como você disse, até hoje ainda somos perseguidos, somos discriminados,
0: sim,
1: por causa, talvez, desse preconceito que existe em nossas mentes, que vem da capoeira de um outro olhar. Então, esse encontro vai servir para isso, para a gente tirar esses mitos e as pessoas realmente reconhecer o instrumento importante que é a capoeira de Angola.
0: Muito legal. Mestre Tony, muito legal bater esse papo contigo. Um abraço para toda a galera aí. Um grande abraço e ótimo encontro, Mestre Tony.
1: Obrigado.
0: Até mais. Muito legal.

0: Mestre Tony Santos.
1: Vocês vendo aqui a reunião com os mestres.
0: Boa, maravilha. Abraço a todos. Olha lá, para quem está acompanhando aqui com a gente, no site da Rádio Jornal, acompanhando uma roda ali de algo em torno de 20 a 30 pessoas. É isso, por aí. Show de bola! Olha aí!

0: Olha o grupo Sensação aqui do programa Movimento Cultural, 9:55.
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0: E a alegria de conversar aqui no programa Movimento Cultural a partir de agora com uma das grandes figuras da música baiana, nordestina, brasileira, que fez e faz tanto sucesso pelo Brasil afora, nossa querida Alô Bened. Alô Bened, boa noite.
1: Opa! Boa noite para os ouvintes da Rádio Jornal. Deixar um beijo logo para todo mundo.
0: Mas que bom ter você aqui com a gente. E o seguinte, Alô Bened fez muito sucesso com a banda Mel, agora carreira solo, depois de um bom tempo. São quantos anos aí de carreira, Alô Bened?
1: Ah, velho, já completei 37 anos de carreira. Só de banda Mel foram 20.
0: Foram 20, espetacular. Não, e aí para quem não sabia, eu não sabia, já lhe entrevistei, já falei com você há um certo tempo, mas não sabia que essa voz belíssima, forte, potente, veio do rádio também, né?
1: Tá vendo? Eu comecei no rádio.
0: Olha só.
1: Meu pai foi radialista, né? Criador da Rádio Difusora Sul da Bahia, lá em Itabuna, que é a terra que eu nasci e me criei, né?
0: Sim.
1: Minha mãe foi cantora de rádio, então, assim, a arte já veio de casa, né?
0: Poxa, super legal e óbvio, uma carreira vitoriosa como a sua.
1: E eu sou a caçula de 6 irmãos, então acabou que eu entrei no movimento, né?
0: Imagino.
1: Eu sempre digo, querido, que me empurraram e disseram assim, ó, você vai ser artista. Mas eu digo pra você, quando eu era criança, meu sonho era ser ginasta. Eu fiz ginástica olímpica, ginástica rítmica, eu fiz balé clássico e fui locutora. E aí a música foi me empurrando. E eu acabei aonde? Na banda Mel.
0: Puxa, super legal. Queria que você falasse agora a sua carreira. Hoje tá solo, né? Hoje você tá fazendo... Isso. Hoje você tá livre, né, Alô Bened?
1: Eu já tô em carreira solo desde 2022, quando eu saí da banda Mel.
0: Sim, 4 anos.
1: É. E aí fazendo meus trabalhos, lançando músicas. Agora mesmo eu tô lançando a música Mise en Plein Futé, com um clipe maravilhoso. Quem quiser ver o clipe, vai lá no YouTube, tá aí nas plataformas, me segue no Instagram também, nas redes sociais, arroba Alobened ou Alobened, só tem eu lá.
0: Puxa, mas super legal, queria que você falasse agora sobre esse super encontro, Axé nas Ladeiras. Você já sabe que as prévias carnavalescas já estão a toda em Olinda, e você vai fazer parte também, né, Alobened?
1: Sim, e forte, vou estar lá fazendo meu show. E passo até o convite a quem está ouvindo a rádio agora. Eu sei que a audiência é maravilhosa e eu faço questão de convidar vocês todos, inclusive você, querido.
0: Boa.
1: Se você puder aparecer, vai ser maravilhoso você curtir o show e estar lá com a gente.
0: Espetacular, cair no Axé.
1: Axé nas Ladeiras começa a partir de meio-dia, hein?
0: Meio-dia.
1: Então vai ser um horário ótimo. Vai poder todo mundo com suas famílias, seus amigos, os vizinhos. Os que falam bem, os que falam mal, para poder todo mundo se divertir. A energia tem que ser positiva para todos os lados.
0: Exato. Me conta um pouquinho sobre...
1: Aí a partir de meio-dia você chega, já começa a esquentar.
0: Sim, exatamente.
1: Entendeu? E às 17 horas eu entro. Quando eu entrar, eu já quero todo mundo ligado.
0: Todo mundo calibrado. Alô Bened, nos fale sobre o repertório, como é que você montou para essa festança aí do domingo.
1: Olha, eu tô trazendo os clássicos do Axé, que é um repertório que eu montei justamente porque quando eu saí da banda Mel, as pessoas começaram a achar que eu não ia cantar mais as músicas que eu gravei. E aí eu gravei um single, né? Com todos os sucessos que eu cantei na banda Mel e regravei alguns sucessos também que a banda Mel tem, como Prefixo de Verão, Baindade Nagô, Paraó, Ladeira do Pelô, que já tinha regravado também, né? Batidar. E Você Tudo é Lindo.
0: Sim.
1: Vou cantar um pouco de tudo. Festa na Bahia. Vai ser um show bonito. Vai ser aquele show que você começa a cantar do início ao fim.
0: Maravilha.
1: Eu tenho certeza.
0: A saída da banda foi de forma tranquila, Alô Bened?
1: Olha, chega um momento da banda, a primeira fase da banda Mel, eu fiquei 11 anos.
0: Sim.
1: E chegou um ponto

0: de desgaste, né?
1: Sim.
0: Sempre há um desgaste em todas as bandas.
1: Natural.
0: E aí vi que eu já tinha que partir para fazer uma coisa diferente, até porque a minha linhagem é meio do rock and roll.
1: Uh-huh.
0: Né? Uh-huh. Então eu cresci ouvindo rock, blues, soul, e acabou que eu tive que mudar isso com a jogada em cima da música. Eu caí de paraquedas num meio que eu não conhecia, mas eu me apaixonei a partir do momento que eu gravei numa quadra do Olodum e depois na quadra do Ileaê.
1: Uhum.
0: Me encantei com o som dos tambores e a linhagem do samba reggae, que é o ritmo que a Banda Mel fazia.
1: Sim.
0: E trago isso pro meu trabalho. Uhum. Então, assim, eu não posso deixar meus fãs sem ouvir aqueles grandes sucessos que eu fiz.
1: Sim.
0: E eles me colocaram num pedestal de musa do axé, diva do axé raiz, por causa disso. Então, assim, eu tinha que continuar essa trajetória.
1: Uhum. Alô, Bernadette, houve qualquer tipo de estranhamento pelo seguinte: você passou maior parte da sua vida numa banda e agora, de repente, é a sua banda. É você liderando, é a sua banda. Houve um estranhamento ou você já estava pronta para isso?
0: Não, eu já estava pronta, já estava decidida. Inclusive, eu ia sair da Banda Mel 2 anos antes dos discos ao vivo que a gente gravou.
1: Sim.
0: Mas como a gravadora tinha uma gravadora chamada Warner Continental, né, a Banda Mel.
1: Sim.
0: E depois a gente assinou um contrato com a Sony Music. Nessa troca, eu já ia sair da banda.
1: Sim.
0: E aí a gravadora Sony Music disse: ó, só fiz contrato se a cantora tiver dentro. E aí eu fiquei mais 2 anos, quando eu gravei o Ao Vivo 1 e Ao Vivo 2 da Banda Mel.
1: Ah, show de bola, maravilha. Nesse evento de domingo tem você e tem mais uma galera lá também no palco, né?
0: Vai ter várias atrações, por isso que começa meio-dia.
1: Uhum.
0: Tem uma galera massa aqui. Não sei te dizer todos os artistas que vão estar lá, mas vai ter muita gente boa, vai ter som para todos os gostos. E eu vou estar lá no meio deles, entendeu?
1: Bom curtindo demais.
0: Recebendo esse carinho maravilhoso.
1: Bom demais. Eu tenho
0: o Nordeste é maravilhoso. Nosso Nordeste é lindo, né?
1: Maravilhoso. Espetacular, espetacular. Nós temos uma listinha aqui: Carlinhos Beleza, Love Brega, Som Batuque e, óbvio, Alô Bennedy arrebentando. E a gente fica aqui somente no desejo, na torcida. Se der, vamos dar uma passadinha para curtir esse showzaço. Muito bem-vindo à nossa capital mais uma vez, viu, Alô Bennedy?
0: Ah, obrigada. Aqui eu sinto, é a minha terceira casa, porque a primeira casa que eu tenho foi onde eu nasci,
1: é
0: Itabuna, sul da Bahia.
1: Ah.
0: A minha segunda casa é Salvador, né?
1: Sim.
0: E tem Rio de Janeiro também, que é minha terceira, então acho que Recife é a quarta casa.
1: Poxa, maravilha.
0: Quando eu chego aqui, eu tô em casa, eu tenho amigos, eu tenho pessoas que trabalham muito bem comigo, meus parceiros, como Manuel, entendeu? Manuel, a assessora maravilhosa que tá aqui, parceiraça, e tá contribuindo e fazendo esse evento maravilhoso. Vai ser show de bola.
1: Espetacular. A gente sabe, nós temos um carnaval fantástico, Salvador também, a Bahia, outro carnaval fantástico a nível nacional. Será que nós vemos o Alô Bennedy lá no carnaval, lá em fevereiro, na Orla Baiana?
0: Ô, meu filho, você vai ver em Salvador e olhe lá se eu não estiver em Recife também.
1: Opa, olha só, maravilha.
0: Vamos torcer pra tudo dar certo.
1: Alô, Bennedy, muito sucesso.
0: Eu vou dar pra puxar um trio elétrico em Recife.
1: Opa, mas vamos lá.
0: Em qualquer cidade pernambucana, eu acho que Pernambuco é show de bola.
1: Vamos chegar.
0: Agora eu tô aqui em Olinda e já tô em Olinda, fiquei hospedado aqui, tô conhecendo mais coisas nessa cidade maravilhosa, entendeu?
1: Aham. Uhum.
0: Tô encantada.
1: Tá bem cuidada aí, né? Tá bem cuidada.
0: Ah, tô bem cuidada.
1: Alô, Bennedy, tudo de bom pra você. Muito sucesso. Abração.
0: Vou reforçar meu convite, gente. Domingo, a partir de meio-dia, os portões já vão estar abertos, tá? Tá tudo preparado. Tá tudo, sabe?
1: Sim.
0: Top de linha pra você chegar e curtir o melhor evento da cidade.
1: Solta a voz do Domingão. Abração, Alô Bennedy.
0: Um abraço, querido. Um abraço a todos aí.
1: Olha aí, pra curtir, hein? Axé nas Ladeiras no domingo, em Olinda, Ladeira de São Francisco, 26, né? Alô Bennedy, 10 e 11.

0: Clube Cavaleiro. Tá ligado com a gente, um abraço. Um abraço, Joãozinho Amorim, Petrolina. Parabéns, mestre, feliz aniversário, com muita saúde e paz. Valeu, brigadão, Joãozinho, forte abraço. Delmiro do Ipura, sempre na audiência. Amanhã, Haroldo Costa, viu, narra o jogo do seu Santa Cruz, viu, Delmiro? Pela atenção. Tenente Chora Ninguém, obrigado também, Chora Ninguém, diz que o Nobre permaneça sendo esse cara espetacular. Vamos tentando, meu amigo. A biografia musical vai ser sensacional com o grande Frederico Mercúrio, traduzindo, né? Tenente Chora Ninguém de Igaraçu. Forte abraço, 10h22.
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5: Agora, 10 horas e 26 minutos. Deixa eu abraçar quem está ligado com a gente. O Emiliano de Piedade, boa noite, tô ligado na Jornal. Também Andrade de Rio Doce, cheguei da noite agora. Liguei o radinho, não deu para falar com você ontem, mas hoje mesmo, tardiamente, desejo vida longa e próspera, querido. Valeu, meu queridão Andrade de Rio Doce, grande abraço, amigo, obrigado. Chiclete de Limoeiro tá ligado com a gente também.

0: É, hoje é dia da fundação do Google. É, quando foi fundado, a gente nem imaginava, né, que um dia que ia tomar essa proporção que tomou, mas tomou sim. Foi justamente num dia 4 de setembro, em 1998. São o quê? 28 anos? Exato, 28 anos. Os fundadores Larry Page e Sergey Brin. Eles se conheceram em 95 na Universidade de Stanford, na Califórnia. Criaram um mecanismo de busca chamado Backrub em 1996. O sistema usava links para medir a importância de cada página da internet. Esse algoritmo ficou conhecido como PageRank. O projeto começou nos quartos dos estudantes em Stanford. O nome mudou para Google, inspirado no termo matemático Google. Um seguido de 100 zeros. O domínio google.com foi registrado em 15 de setembro de 1997. A primeira sede oficial foi uma garagem alugada em Menlo Park, na Califórnia. História bem interessante, né? É, do Google, que hoje é esse monstro mundial. Deixa eu pedir Aldo para botar um pouquinho da... Movimento filosófico para a gente dar uma chacoalhada. Às 10h28, aqui no Movimento Cultural.
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0: Maravilha, valeu, porque essa aqui nós tínhamos que registrar mesmo uma figura de uma das maiores filósofas do nosso país. É, quem estudou filosofia no ensino médio, já deve ter passado por um livro didático dela, principalmente o Convite à Filosofia. Eu acho que é um dos mais amplos do ensino médio em termos de filosofia, né? Bem abrangente. Se bem que geralmente a gente conversava com os alunos e alunas sobre a questão de que no ensino médio você não aprende totalmente filosofia, você dá uma passada pela história da filosofia, né? Não tem como, porque cada um dos filósofos e filósofas ocupariam anos da sua vida para você entender o sistema, aqueles que montaram os sistemas. Mas tudo bem, dá para a gente dar uma passada. Ela nasce em 4 de setembro de 1941, Marilena de Souza Chauí, mais conhecido como Marilena Chauí, filósofa, escritora, intelectual, uma das mais influentes da atualidade, professora emérita e sênior do Departamento de Filosofia da USP, a Universidade de São Paulo. Reconhecida por seu rigor acadêmico e por seu longo engajamento político à esquerda. Sua trajetória é marcada pela reflexão crítica sobre a democracia, a desigualdade estrutural, a ideologia e a cultura no nosso país. Graduou-se em filosofia lá mesmo, na USP, onde leciona desde 67, tornando-se livre docente, professora titular e posteriormente emérita e sênior. É referência internacional nos estudos sobre a obra do filósofo holandês Baruch Spinoza, além de transitar por pensadores como Maurice Merleau-Ponty e Karl Marx. Recebeu títulos de doutora honoris causa por instituições como a Universidade de Paris, Universidade de Córdoba, Universidade Federal de Brasília, além de prêmios literários como o Prêmio Jabuti. Em sua análise sobre o Brasil, Marilena aponta que o país carrega marcas profundas de uma tradição autoritária, patriarcal e racista, o que restringe a cidadania plena a uma mera fachada eleitoral sem justiça social efetiva. Dedicou reflexões importantes ao conceito de ética e política inspiradas em Spinoza e no clássico de Étienne de Labotie, sobre o desejo de se submeter à opressão, relacionando as estruturas hierárquicas da sociedade brasileira. É autora de manuais clássicos de introdução à filosofia e de livros consagrados como Convite à Filosofia, esse aqui eu lembrei, né? Foi o primeiro. Filosofando, também é outro muito lido. A Nervura do Real, essa que foi premiada pelo Jabuti. E publicações voltadas à defesa da educação pública e democrática. Atuou como secretário municipal de cultura de São Paulo entre 89 e 92, durante a gestão da prefeita Luísa Erundina. Então, só um salve, né? Um grande salve à professora Marilena Chauí. outros aniversariantes desse 4 de setembro, Beyoncé, Igor Cavaleira. Igor Cavaleira, talvez muita gente ainda não conheça, mas é um nome famoso.

0: no meio da música, principalmente no heavy metal. Irmão de Max Cavalera, eles são os fundadores da banda Sepultura, banda que levou o nome do país a países inimagináveis, né? Principalmente na Europa, como uma das maiores do mundo, né? Depois eles se separam e vão seguir carreira em outras bandas. O filósofo Ivan Illich, o vocalista da banda Wasp, Black Lawless, são os homenageados desse 4 de setembro. Agora 10 horas e 32 minutos e a partir de agora você vai curtir o Corrida em Movimento daqui a pouquinho, né? Daqui a pouquinho. 10 horas e 33.
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0: Billy Preston, ele mesmo, 10 e 33.

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4: Agora 10 horas e 40 minutos. 10 e 40. O programa Movimento. Esta sequência é levada ao ar todas as quintas-feiras. Mas ontem nós tivemos o jogo do Náutico. Então hoje o nosso querido Alex Santos vai trazer a sequência para você, o Corrida em Movimento. O Alex conversou com a doutora Rafaela Borges, médica do trabalho, e também Patrícia Couto, gerente de marketing do Real Hospital Português, sobre a quinta corrida Real Hospital Português e sobre a importância da prática de atividades físicas como combate a várias doenças, entre elas o câncer. A corrida que faz alusão ao Outubro Rosa e ao Novembro Azul. Tá chegando o Alex Santos.
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7: Valeu, Marcelo, boa noite para você, boa noite para todo mundo. Estamos chegando aqui com o Corrida em Movimento na noite dessa sexta-feira, já que ontem teve futebol, né, Marcelão? Então vamos conversar bastante hoje sobre a quinta corrida real do Hospital Português, que vai acontecer agora no dia 27 de setembro, mas não é só a corrida em si. A gente vai bater uma conversa muito massa aqui para falar da importância da prevenção, tá? Porque quando você fala em prevenção, já vem na cabeça automaticamente. Outubro Rosa e

0: Novembro Azul. Aqui estamos recebendo a doutora Rafaela Borges, médica do trabalho. Ela que tem uma experiência fantástica. Estávamos conversando antes de começarmos a falar do programa, porque ela teve câncer de mama e vai compartilhar com a gente um pouco dessa história. E também a Patrícia Couto, gerente de marketing do Hospital Português, para conversar com a gente, e ela que está mais ligada nessa questão da corrida. Falei certo, Patrícia?
1: É isso aí.
0: Boa noite para você, boa noite, doutora Rafaela. Noite. Gente, falamos bastante nesse quesito, que saúde, prevenção, prática de esporte, tudo tem a ver. Doutora Rafaela, tudo tem a ver?
1: Tudo tem a ver, né? Como é importante a gente praticar uma atividade física regular, né? Para a gente conseguir ter o nosso ali, a nossa poupancinha de saúde, né? Então, assim, a atividade física regular, ela previne vários tipos, na verdade, diminui as chances de a gente ter vários tipos de câncer, né? Diminui doenças cardiovasculares, né? AVC, infarto, diabetes tipo 2, né? Demências, né? Que hoje também a gente também tem que cuidar da nossa saúde cerebral. Então, assim, a atividade física é essencial para a gente conseguir diminuir isso aí, essa questão das doenças, né? Das doenças crônicas. E de a gente ter essa poupancinha de saúde aí para a nossa vida, né? Então, é essencial a gente praticar atividade física regular. E lembrando que a Organização Mundial de Saúde recomenda, né? Pelo menos 150 minutos por semana, né? Então, a gente tem que ter essa constância aí de fazer a nossa atividade física, pelo menos nessa frequência.
0: 150 minutos por semana.
1: Por semana, então, atividade moderada.
0: Horas e 30 minutos, mais ou menos.
1: Uns 30 minutos, 5 vezes por semana, né?
0: Quer dizer,
1: pelo menos 30 minutos, 5 vezes por semana.
0: Aquela desculpa que, eu não tenho tempo.
1: Tem tempo, né? É só não ficar no celular ali, olhando, rolando. É um tempinho que a gente já estaria se exercitando e mudando podendo mudar nossa vida, né?
0: Com certeza ninguém passa menos do que meia hora olhando o telefone,
1: não,
0: né,
1: não doutora passa. Rafaela? A dopamina ali vai pedindo mais e mais e mais.
0: Né? Quando a gente fala que muita gente atribui a corrida de rua à qualidade de vida. Quando eu falo corrida de rua, mas no contexto geral, do exercício físico em si, né? E eu também entrei na prática esportiva, adorei a corrida de rua, uma coisa viciante, por conta de saúde também, não me arrependo, tá? Inclusive, quem olha para mim hoje faz, está bem melhor do que há uns 10 anos atrás, isso é gratificante, isso é tão bom. E olha que eu não sou vaidoso não, viu, Patrícia? Você tem cara de que é vaidosa, né? Mas tudo bem. Mas essa ideia da corrida, a corrida tradicional, a gente percebe o quanto as pessoas se identificam, tanto que eu me lembro do ano passado, o Feijó até me fez um convite para correr, encontrei com ele num evento, eu não lembro qual foi, dentre tantos eventos. Isso, exatamente. E ele me fez um convite, eu fui, compareci, achei muito massa a corrida. Tem acho que 3 mil corredores ano passado, nessa faixa, Patrícia?
2: Isso, ano passado foram 2.500
0: corredores.
2: 2.500 corredores. Mas a corrida começou em 2022, antes mesmo desse boom de corrida que a gente está vivendo hoje, né? O hospital, ele é um lugar que ninguém quer estar.
0: Uhum.
2: Então, a gente tem trabalhado bastante esse movimento da prevenção para que as pessoas enxerguem o hospital como um lugar para cuidar da saúde. E aí, um dos caminhos é com o esporte, com o estilo de vida saudável, com a atividade física e a corrida, que é tão democrática, né? Porque você bota um tênis e vai, no seu horário, no seu tempo, quantos quilômetros você aguentar, na velocidade que você puder. Então, não requer grandes investimentos. E aí, o hospital começou a promover esse movimento lá em 2022. Teve 600 inscritos nessa primeira edição, ainda muito colaboradores, alguns médicos. Não, uma corrida tímida, mas já grandinha, né?
0: Sim, sim, com certeza.
2: 600 pessoas. No outro ano, dobrou a quantidade de participantes. E aí foi crescendo. Então, no ano passado, foram 2.300 participantes. E esse ano é o quinto ano da corrida. Então, a gente está estimando aí chegar em torno de 3.500, 4.000 pessoas. Nosso objetivo não é ter a maior corrida da cidade, mas ter a melhor experiência, né? Muita gente brinca assim, por que correr na rua e pagar para participar de uma corrida? É a mesma coisa de você assistir um show em casa ou você pagar o ingresso para ir para um show.
1: Sim.
2: E ter uma experiência, né? Então, a gente se preocupa muito que a corrida do português traga uma bela experiência para quem participa dela. E, obviamente, o nosso principal objetivo é trazer essa mensagem de prevenção, né? Então, a gente começou

0: começou a corrida no mês de outubro, né, em alusão ao Outubro Rosa, nesse movimento que começou lá atrás, com mulheres que foram às ruas para defender a causa da prevenção e dos sutiãs e tudo aquilo que causou, né? Então a corrida tem essa associação. Essa foi a ideia, né, de quem teve o objetivo de fazer a primeira corrida lá em 2022. E aí a gente foi ganhando corpo. Então esse ano a gente fala de Novembro Azul também. E você não precisa esperar esses meses dessas cores para fazer seus exames. Então, a gente, desde julho, que vem falando, ó, não espere Outubro Rosa para fazer seus exames, faça agora. Então, a gente vem nesse movimento pela prevenção em julho, em agosto, em setembro, em todos os meses. E o ápice disso vai ser nesse momento da corrida, que são as pessoas que estão ali correndo em prol de uma causa, né? É uma corrida sem fins lucrativos, a gente faz realmente pela causa, pelo propósito, pelo movimento. E a gente estima cada vez mais causar essa impressão de para a sociedade, para dizer, ó, quanta gente está aqui comunicando, buscando essa saúde, essa qualidade de vida. Então,
1: Você falou uma coisa certa, né, viu, doutora Rafaela? É, quando fala hospital, o pessoal fica, meu Deus, hospital, né? Mas a ideia é justamente o contrário. Entre aspas, evite o hospital, né? Uma mensagem de prevenção.
2: a gente tem que fazer os exames da gente de rotina, né, justamente para detectar precocemente, né, as doenças,
1: Compartilhe conosco
2: né?
1: e com os ouvintes um pouco da experiência da senhora. A senhora falou comigo antes da gente começar a gravar aqui e eu fiquei impressionado. A senhora teve um diagnóstico recente, né?
2: Eu tive um diagnóstico recente, nenhum exame de rotina, né? Porque realmente eu faço minha mamografia todo ano. Então, com a diferença de um ano, foi detectado um tumor de mama. Então, a partir disso, eu tive que mudar. Eu não tinha nenhum fator de risco, né? Não era obesa, não me alimentava mal, não bebia, não fumava, não tinha histórico familiar. A única coisa que eu tinha de fator de risco era ser sedentária, né? E lá
1: Olha,
2: apareceu.
1: esse quesito da atividade física,
2: Então, aí
1: né?
2: foi a partir disso que eu mudei, virou uma chave em mim. Porque no meu tratamento, né, que eu ainda faço, estou fazendo um tratamento por 5 anos, vou fazer esse tratamento e faço um acompanhamento trimestral. E minha oncologista fez assim: Rafa, você, junto com seu remédio que você vai tomar todo dia, conte que a atividade física também é seu remédio. Você tem que fazer atividade aeróbica e musculação, não só por esses 5 anos, mas pelo resto da sua vida. Então, assim, mudou minha vida. Eu era super sedentária, odiava academia, falava mal. Enfim, era assim, terrível. E com isso,
1: Tanta gente é assim, né?
2: toda a gente fica naquela, né? Eu digo, ai, não, minha gente, que coisa, acordar cedo para fazer atividade física, jamais. Final de semana eu já ganho 2 dias de atividade física. Então eu já ganhei meus 2 pontinhos. Então é uma coisa que eu falo
1: Ah,
2: para todo mundo:
1: que é
2: sábado e
1: isso?
2: domingo, vá logo, porque você já aproveita, né? Outra dica que eu dou para todo mundo: leve sua rede de apoio. Seu marido, sua amiga, sua filha, seu avô, leva o neto. Porque assim, um estimula o outro. É um momento também que você, além da saúde física, você tá ali, né, ajudando sua saúde mental, sua saúde social. Então, assim, minha gente, mudou completamente minha vida depois disso. Meu marido perdeu 10 quilos.
1: Uau!
2: Só sem Monjaro, viu? Só com dieta e
1: E tênis? E tênis? E
2: tênis e
1: tênis?
2: correndo e fazendo a musculação dele. Então, assim,
1: Ele reclama hoje?
2: não, não reclama, não reclama. Tem aquele flow ali, né, que dá na hora. Não tem um flow que chegou a hora que a gente fica torcendo para chegar nesse flow quando tá correndo ali na esteira, né?
1: É verdade, é.
2: Chega um momento que você não quer parar, aquele bem-estar. Eu dizia, esse bem-estar eu nunca vou sentir. Que história de vocês, esse negócio de, ai, que vontade de ir para academia. Isso existe, isso realmente existe. Então, se a gente bota como rotina na nossa vida, né? E a gente sabe todos os benefícios que as sociedades, né, internacionais de mastologia, de câncer, realmente mostra que a gente fazendo atividade física diminui a chance de ter uma recidiva, diminui a chance de aparecer outros tipos de câncer. Então, a gente tem que usar isso para o nosso benefício. Como o Paty falou, é algo que é de graça, é democrático, né? A gente pode fazer pela nossa saúde, né? E usar realmente como um estímulo, né, para todos esse bem-estar que a Organização Mundial de Saúde fala, bem-estar físico, social, mental, né? A gente pode fazer de uma forma tão simples.
1: Eu produzindo, que eu produzo conteúdos de corrida de rua, eu tive o prazer de conhecer três corredores que já estão em remissão, né, e informaram que a corrida de rua salvou eles. Salvou mesmo.

0: são duas mulheres e um homem, né? Eles não têm problemas, falaram. Tem a Valéria, que hoje ela é ultramaratonista. Olha. Você corre mais do que 50 quilômetros. Tem o Thiago, que o Thiago também passou por uma experiência impressionante de chegar a pensar até em suicídio. Ele, na corrida de rua, ele encontrou essa força. E teve também a Paula. A Paula foi um dos testemunhos mais bonitos que eu já vi. Quando ela disse que o médico chegou para ela e disse: "Ah, você só tem 3 meses de vida." E disse isso a ela 5 anos atrás.
1: Olha aí, que coisa linda. Ela fiquei arrepiada.
0: Não, mas é porque eu até embargo a voz, porque eu acompanhei o depoimento, é impressionante. Ela disse que decidiu ter os últimos 3 meses da vida dela de uma forma diferente. Cuidou da saúde e disse: "Agora eu vou fazer uma coisa que eu nunca fiz na vida: correr." Aí de uma hora para outra ela começou a correr. O médico disse: "Olha, não avançou."
1: Ninguém quer ter um diagnóstico, né, na verdade. Ninguém espera por isso, né, de ter um câncer, de ter que, assim, que acaba que você, como a gente tem que ficar fazendo um segmento, acaba que a cada 3 meses ali você está lembrando, né, passando novamente pela história. Mas a gente pode ressignificar isso aí, né? Não romantizando, mas a gente pode ressignificar, né? E pensar no nosso bem-estar e querer que os outros também tenham esse bem-estar, né? Acho que esse ponto aí é bem importante, a gente querer o bem do outro também.
0: Ô, Patrícia, o que é que você sente na hora da... Eu digo assim, você como organização, como hospital, o que é que o hospital sente quando olha para uma corrida de rua e vê aquela quantidade de pessoas... que quer queira, que não, estão recebendo aquela mensagem da importância da prevenção, né? É tipo, dever cumprido?
2: É isso, a gente sente um orgulho muito grande. Primeiro que você faz qualquer festinha de aniversário do seu filho, você tem medo de convidar as pessoas e elas não irem, né? E aí, em fazer um evento desse porte, a gente também tem aqueles receios de não ter as inscrições ou não ter as pessoas. E hoje é muito pelo contrário. No ano passado, a gente, na semana da corrida que todo brasileiro deixa para a última hora, se a gente tivesse mais camisa, a gente teria tido mais pessoas. Então, por isso, por essa experiência que esse ano a gente ampliou a quantidade de participantes e ver a rua cheia, vestindo ali de rosa, esse ano vai ser diferente. A gente vai ter a camisa rosa e a camisa azul também.
0: Ah, legal.
2: E aí a gente...
0: Outubro rosa e novembro azul.
2: A gente segmentou por KM. Então, quem for correr 5 km, que é a grande maioria, hoje 70% dos participantes muita da corrida coisa, do português, viu? Correm 5 km. E quem correr 10 km vai ser a camisa azul. Então, a gente vai ter o rosa e azul ali na rua. Então, é muito bonito de ver. A gente sente muita alegria de ver o propósito ganhando vida, né? Correndo ali, ganhando as ruas, realmente passando essa mensagem para tanta gente. Então, é muito legal. E ainda tem a parte do bastidor, né? Meses de trabalho, muita gente envolvida.
0: A corrida começa bem antes, né?
1: Tem os embaixadores.
2: A gente termina uma corrida e já começa o preparativo da corrida do ano seguinte. Mas a gente só consegue isso com uma rede de apoio muito grande. Então, tem os embaixadores, como o Rafa bem colocou, que dentro do próprio Hospital Português são 6 mil colaboradores e 4 mil médicos, né? Então, são 10 mil pessoas ali que a gente usa para fomentar também a prática esportiva. Então, a gente passou o ano inteiro aquecendo isso, né, Rafa?
1: Então, disputa super saudável.
2: Coisa boa, A gente cria cupons, né, de desconto, e os embaixadores, cada um tá lá divulgando a corrida, e aquele que tiver mais inscrições vai ganhando cortesias. E aí é um grupo que...
1: Eu ganhei ano passado.
0: Foi?
2: Ela ganhou o primeiro lugar ano passado.
0: Parabéns, doutora Rafa.
1: Engajada, né, com a causa.
2: E aí, nesse grupo, é um grupo de WhatsApp bem salutar, e 6 horas da manhã tem alguém que já terminou seu treino e tá botando lá: "Bom dia, que cada dia você corra com seu propósito", né? Então, um vai estimulando o outro. A gente tem várias empresas parceiras também que ajudam nesse subsídio, né? Que apoiam a causa junto com a gente, então entram com investimento. Então, por isso que o kit do Hospital Português, ele é super recheado, porque muitas empresas compram a causa junto conosco, né? Então, a gente leva lá uma experiência bem legal. O kit da gente é super caprichado.
0: Vários produtos. Não lembrava desse detalhe. Você acabou lembrando, Patrícia. E é verdade, chama muito a atenção também isso, né?
2: Pois é, a gente leva um kit caprichado. Esse ano vai ser também. E esse ano, além de ter mais pessoas, a gente também vai ter novas experiências e vai ter pessoas de nome nacional também participando, se engajando na causa com a gente. Então... por exemplo, nutricionista doutor Daniel Cadi, né, que é nutricionista lá de Salvador, ele vem participar da corrida conosco. E aí, no dia anterior à corrida, a gente vai fazer um bate-papo com ele, com um nutricionista, com um urologista, com a mastologista e com um oncologista, para um público, né, de auditório cheio aí, pacientes poderem bater um papo, tirar dúvidas.
0: Já
2: justamente
0: soube que
2: pra...
0: as inscrições já esgotaram.
2: Já esgotaram rapidamente.
0: Já soube.
2: Em 24 tudo. Horas, 400 inscritos.
0: Mais
2: e aí mostra,
0: ligeiro,
2: né?
0: Como diria um amigo
2: é.
0: Meu.
2: Não é? Então mostra o quanto a população está antenada também com esse movimento de prevenção, né? A gente fica muito feliz de poder provocar nas pessoas esse tema de prevenção. Então, vamos reunir também, fazer uma manhã bem gostosa, né? Um café da manhã para ter essa troca e fomentar que são 400 luzes que a gente acende ali de Sim. pessoas que vão estar cuidando de si mesma. E cada pessoa puxa um outro, né? Como o Rafa falou, tem um familiar, tem um amigo, tem alguém que puxa junto. E a mulher na família, ela ocupa muito esse papel, principalmente a geração sanduíche, que é aquela que cuida dos pais, porque os pais com mais idade, acaba que a mulher assume esse papel de marcar o médico para os pais, para a mãe, cuida dos filhos, né, que são menor de idade, precisa do apoio da mãe ali, e cuida de si mesma. E ela puxa o marido também, então a mulher tem um papel muito importante no cuidado da saúde familiar. Hoje a gente tem 70% das participações da corrida do hospital feminina. Então, 70% são mulheres.
0: Esse número que você apresentou agora, eu lembro que há 3 anos eu participei de um podcast e o professor Marcos Santos, ele disse, daqui a uns 3 anos, eu falo no contexto geral, o público feminino vai ser maior do que o público feminino em todas as corridas. E esse cenário nós estamos encontrando agora. Tem corrida que é 60-40. Tem uma que fica ali 55, eu vejo que eu acompanho muito essa questão de corrida de rua. Teve uma última que eu participei há pouco, 65% era o público feminino.
1: Olha aí.
0: Então, aquele prognóstico que ele disse realmente aconteceu. É. Aí você fala que 70% do público é feminino.
2: É isso. E o importante é começar.
0: Elas vão dominar o mundo.
1: A gente já domina.
0: Ah, é verdade. Esqueci esse detalhe. Feijó, estamos dominados. Agora, qual o cuidado que nós temos que ter, doutora Rafaela, nessa geração? Aí eu falo nessa geração, que é a geração justamente do celular, da rede social, né? Eu tenho 2 filhos, um já está com 24 anos, não fica muito ligado ao celular não, mas o meu garoto de 18 anos ainda é muito ligado nisso. Eu tento tirá-lo para praticar atividades comigo e ele fica até 1 da manhã. Se eu não pego no pé, ele não vai nem dormir.
1: É assim, os pais têm muito participação nisso aí, né? Porque os filhos, a gente que educa eles, na verdade, né? Uhum. Então, a gente tem que estimulá-los a fazer atividade física, né? A ter os encontros com os coleguinhas, nessa questão da saúde social mesmo, de, né? Dos relacionamentos. Então, assim, a gente tem que ficar bem de olho nisso, né? Porque a gente vê que é uma geração que está muito ligada somente no celular, somente ali no... Estão brincando, mas, na verdade, cada um, né, em um lugar diferente, não está todo mundo no mesmo lugar. Então, a gente, como pais, né, a gente tem que ficar bem atento a isso e realmente estimular. Porque a gente sabe dos benefícios a longo prazo que vai trazer, né? Não só a atividade física, como os relacionamentos, né, como a alimentação. Então, a gente tem que estimular mesmo.
0: Eu até entendo que é uma corrida muito cedo, né, que eu adoro acordar cedo. Independente do dia, eu adoro acordar cedo. A corrida tem largada que começa às 5h30 da manhã.
2: Isso.
0: Já estão lá preparados.
2: A do português é 5h30 da manhã.
0: 5h30 da manhã?
2: É.
0: Então, pronto, vamos acordar cedo. Agora a visão ali do parque vai ser no Dona Lindu, né?
2: No Dona Lindu, aquela brisa do mar maravilhosa,
0: cedo,
2: né?
0: Muito bom. Eu usei um golpe baixo, eu não vou falar. Com meu filho, eu fiz um convite para ele correr comigo. E convidei 3 amigos dele.
1: Olha aí.
0: Né?
1: Uma
0: aí
1: super estratégia.
0: Os 3 concordaram, aí ele fez, eu vou. Ele foi. Eles adoraram. É, deram um trotezinho, mas adoraram o clima, né?
1: É,
0: porque
1: é um clima massa.
0: Tem aquela coisa da energia da corrida que eu sempre digo que é antes, durante e o depois. É. Né? Porque eu acho legal quando grandes corridas têm as ativações. É um fator de preocupação com o corredor, né? As ativações da corrida de vocês vão ficar ligadas à saúde, acredito eu, né?
2: Sim, a gente tem o recovery, que é o pós-prova ali, com várias ativações bem bacanas.
0: É tão
2: de
0: bom,
2: massagem.
0: Patrícia, não sei se você já passou.
2: Então,
0: eu fiz uma
2: banheirinha
0: meia maratona.
2: De gelo.
0: Meia maratona, quando você termina e vai para o recovery. Oh, é a melhor coisa do mundo.
2: A gente tem as ativações de recovery tradicional, né? Que é as massagens, o gelo, mas a gente tem também de alimentação, maquiagem. tem outros segmentos que você também se sentir bem, um bem-estar, né, de

0: de maquiagem, de beleza também vai. Eu acho que é corpo, mente e espírito que se casa ali para a gente ter a visão da saúde por inteiro, né? E essa questão da corrida infantil, como você falou, tem várias corridas na cidade, já mirando as próximas gerações, que é muito importante. Eu também sou mãe, eu tenho duas filhas, uma de 8 e uma de 5 anos.
1: Novinhas.
0: Elas fazem os esportes já adequados à idade delas, né? Não correm, mas fazem natação, fazem jiu-jitsu, e final de semana a gente vai correr. Mas elas miram no abacaxi geladinho depois da corrida.
1: Tem que ter o bônus, né, mãe? Tem que ter o
0: Não
1: bônus,
0: é?
1: né?
0: Mas eu acredito que a gente é muito responsável pelos filhos, porque se cresce nessa vibe, já cresce considerando que a atividade física faz parte da vida. Eu não cresci assim. Eu morava no interior, então não tinha essa coisa de esporte. Era a educação física da escola e só. Né? Hoje em dia já tem uma composição diferente, né? As famílias já se preocupam mais. E a gente, nossa geração também cresceu sem ter o acesso ao celular com tanta facilidade. Hoje a gente usa IA, usa ChatGPT e tantas outras ferramentas, mas a gente aprendeu a pensar. E a gente usa como um complemento. E se a gente não tiver o cuidado, essas novas gerações, né, se acostumam no pensar para que a IA dê a solução. Então, esse cuidado, ele é muito importante.
2: A gente usa para ampliar aquilo que a gente já sabe, né? O repertório que a gente já tem. A gente tem que ensinar eles a criar esse repertório também, né?
1: Lembrando que na IA ninguém corre, não, viu, gente? Tem que
2: Não.
1: correr
2: É.
1: mesmo, tem que suar de verdade.
2: Tem.
1: Você falou agora, Patrícia, eu voltei realmente. Acho que nós somos basicamente da mesma geração e era bem diferente, né? Agora tem um lado também, por exemplo, vou puxar 3 anos atrás, não tinha essa demanda de corrida de ruas que
0: Sim,
1: hoje tem esse
0: mudou
1: boom aqui em
0: bastante.
1: Recife, né? Recife ficou uma coisa louca de ter final de semana que você tem duas, três corridas
0: É.
1: boas, grandes.
0: E tem coisa que pouca gente fala, que é o impacto dessas interdições de rua na cidade. Por exemplo, as primeiras corridas do hospital, 2022, 2023, elas eram no centro da cidade, ali perto do Marco Zero, né? E interdita um raio muito grande, então impacta no comércio,
1: Tudo,
0: impacta em
1: tudo.
0: várias coisas. Era no final da tarde, né? A corrida surgiu assim, a do português, e a gente migrou desde o ano passado, e esse ano repete, no Dona Lindu, horário cedinho, que para a saúde é mais recomendável, para a saúde cardiovascular é muito melhor, né? Então, como hospital, a gente estimula que seja no horário adequado. E também porque o impacto é urbano num domingo de manhã cedinho é bem menor.
2: Sim.
1: Então é quase uma consulta, né, gente? Com os devidos trocadilhos, né? Pode me cedo, é bom, porque é cardiovascular, é maravilhoso.
0: É.
1: Né? Qual a receita, doutora Rafaela?
2: A receita, eu acho que para corrida.
1: Para ter vontade de correr, né?
2: Então, eu acho que primeiro
1: Tem
2: é a
1: muita
2: gente.
1: gente que vai na dor, né? Quando falo na dor, é
2: É,
1: pela
0: nem sempre começa
1: necessidade.
0: com vontade.
2: Eu acaba que eu comecei depois de uma dor, né?
1: Sim.
2: Então a gente tem que querer prevenir e começar antes disso. Eu acho que a gente, assim, tem que começar de qualquer forma. Comece aos pouquinhos, você não vai começar correndo 21 nem 42 km,
1: Tá ouvindo bem?
2: né? Você vai começar 10, 15, faça alguma coisa, né? Que a partir disso, né, você vai criando. Primeiro, outro ponto, coloque na sua agenda, torne prioridade. Porque no dia da gente vão aparecer várias demandas de trabalho, de família, de filho, de tudo. Então, bote lá na sua agenda, deixa aquele tempo reservado de autocuidado para você, porque você está ganhando ali pontinhos para a sua saúde, né? E terceira dica que eu dou para todo mundo, tem uma rede de apoio, porque é tão legal você ter ali uma pessoa, você não tá afim naquele dia, não, bora, pô, bora, a gente não combinou que ia. Então, assim, combina com algum familiar teu, né? Com
1: Disciplina é
2: algum
1: tudo, né?
2: amigo, disciplina, porque não é fácil, né?
1: Eu
2: Eu
1: tenho.
2: de sedentária, eu agora vou pelo menos 5 vezes, viu?
1: Sério?
2: Se eu conseguir, a gente trabalha muito lá na rotina do hospital, todo dia, tenho 4 setores, tenho um monte de liderados, né? Um monte de problema para resolver, mas assim, da minha hora eu digo, ó, gente, vamos embora para academia. Eu não gosto de ir de manhã, eu prefiro ir no final do dia, mas aí também vai dar rotina de cada um,
1: Eu
2: né?
1: prefiro correr logo cedo, eu acordo cedo para correr, do que no final do dia. Mas é interessante porque no final do dia o meu rendimento é melhor. Mas eu prefiro cedo. Agora eu vou te fazer uma pergunta, doutora Rafaela. Se a senhora não tivesse identificado, esse câncer, a senhora estaria como hoje?
2: Pois é, eu acho que eu continuaria, estaria, né, sedentária ainda, né, estaria ainda sem cuidar da minha saúde plenamente como eu cuido hoje, né?

0: assim, talvez eu não teria mudado essa chave, meu marido não teria mudado essa chave, minha filha não teria mudado essa chave. Então, assim, várias pessoas ao meu redor melhoraram. E às vezes até no Instagram eu posto todo dia.
1: Posto
0: Eu
1: dia.
0: lá na esteira. Todo mundo vê eu postando. Aí tem pessoas que falam comigo: poxa, Rafa, por conta de tu eu comecei. Essa semana
1: Olha aí.
0: teve uma pessoa que falou pra mim: Rafa, eu fico vendo que tu trabalha o dia todo e no final do dia tu posta que tu foi. Eu digo: é. Ela: eu comecei por sua causa. Eu digo: olha aí que coisa legal,
2: Tá
0: né?
2: vendo?
0: Eu não sou atleta, mas eu faço a minha parte e a
1: Incentivadora.
0: gente incentiva. E outras pessoas também já me incentivaram. Às vezes no sábado eu digo: ai, hoje acho que eu não vou. Aí daqui a pouco eu vi outra pessoa que foi. Eu digo: não, eu vou. Sabe? Então, assim, isso, né, vai estimulando a gente e vai estimulando ali a cadeia. Às vezes a gente nem sabe que está atingindo a vida de outra pessoa, né?
2: É
1: Aqui
2: verdade.
1: mesmo no sistema.
2: Influenciadora da vida real.
0: É.
1: Aqui mesmo no sistema nós já temos basicamente uma comunidade, né, Berg? A gente começa a identificar quem corre, como o sistema é muito grande, muita gente, aí acaba identificando, aí, vez ou outra, sempre. A gente se encontra no corredor e conversa sobre corrida de rua. Aí passa o pessoal, olha, tá aí os corredores malucos falando sobre corrida de rua. Sempre acontece isso, eu acho muito, muito legal mesmo. Patrícia, vamos falar um pouco da corrida, inscrições. Tá pelo o seu soucorredor.com.br, né?
2: Isso, inscrições no Sou Corredor. Então você bota lá seus dados e o importante é começar, né? A gente tava falando aqui do celular, eu tava me lembrando também que nem tudo a rede social acaba, nem tudo é aquilo que a gente vê. Então, às vezes, a gente vê tanta gente correndo 5, correndo 10 e, poxa, eu não consigo. E se limita. Comece. Você
1: Começa.
2: vai caminhar 30 minutos sem olhar os KM, sabe? Quando vê, fez um, fez dois, fez três, mas iniciou um
1: Esqueça o tal do
2: movimento.
1: pace, que o tal do pace é que atrapalha quem está começando, né? O pessoal
2: Exatamente. Aí depois
1: quer
2: você
1: voar.
2: começa a entrar na seita, como falou de, né? Aí compra um relógio, aí vai pôr uma viseira, enfim, vai melhorando. Mas o importante é começar. E essa é a característica da corrida do Hospital Português. Não é cheio de gente profissional, não. É uma corrida que ela tem um cunho até recreativo. Então tem gente que passa o ano inteiro fazendo uma caminhada, mas participa da corrida do Hospital Português. Faz no seu tempinho lá, faz os 5 km na valsa, termina com 50 minutos, com 1 hora e tá tudo certo. Porque o importante é estar lá, é começar, é passar essa mensagem que cuida da saúde, influenciar outras pessoas, como a doutora Rafa falou, porque nem tudo é essa vida do brigadeiro, do céu de brigadeiro que os influenciadores também passam pra gente, essa falsa visão, né, daquele look perfeito, daquele pace maravilhoso. É isso, é a vida real que você faz dentro do que você pode, e já é muito, né?
1: Muito, é verdade. Gente, estamos chegando ao final, é muito rápido. A conversa quando é boa, no instante passa. Eu vou, essa semana, outra, eu vou conversar com um sociólogo que também é corredor de rua. Ele falando justamente dessa mudança que hoje a sociedade está passando, referente a trocar bares, noites, por questão de saúde e acordar cedo. Ele disse que já é visível isso, inclusive, né? Porque já há uma diminuição nos bares, o pessoal trocando. Eu não sou muito fã de bar, mas eu gosto quando tem uma festa e compareço, não tenho problema nenhum com isso. Não bebo, por questão de saúde também, né? E quando você para, não tem vontade de voltar mais, não, meu Patrício. Para mim agora é só correr mesmo. Não
0: Muito
1: tenho.
0: bem.
1: E água o tempo todo. Ainda vou no café, né, bem? Café
0: E faça
1: também.
0: seus exames de rotina,
1: E exame de
0: preventivos.
1: rotina. Eu tinha um tabu. Com medo do tal do novembro azul, mas. Já fez, já, Berg?
3: Esse ano já fiz.
1: Já fez, tá vendo?
0: Muito
1: Olha aí.
0: bem. É
1: Muito
0: isso
1: bem,
0: aí.
1: Berg. Tem
0: Muito
1: que
0: bem.
1: esquecer isso. Não vai tirar a masculinidade de ninguém, né? Porque o pessoal tem muito disso, né?
0: Tem.
1: Muita
0: Exige
1: gente
0: esse
1: que não.
0: tabu.
1: Mas tem um tabu, tem que falar a verdade, porque existe o tabu, né?
2: Exato.
1: E o exame de rotina de. Tem um autoexame, né, doutor? Que a
0: Tem.
1: mulher pode fazer, já é o primeiro passo, né?
0: Já é o primeiro passo, né? Toda mulher deve se conhecer, né? Se tocar. E todo mês, né? No seu ciclo menstrual, ali fazer aquele autoexame, tocar suas mamas e fazer seus exames de rotina, né? A partir dos 40 anos, é recomendado fazer a mamografia. Quem tem mamas densas, além disso, também faz o ultrassom, comparecer ao seu médico de família, a sua mastologista, a sua ginecologista, para poder fazer seu acompanhamento e seguir. E lembrar, é anual, né?
1: Anual.
0: O meu caso, se eu tivesse passado, deixado para lá, ah, eu fiz ano passado, estava tudo bem, não vou deixar para lá, não vou fazer mais. como é que eu estaria hoje, né? Podia ser que o tumor fosse gigante quando eu fosse descobrir, eu já tivesse com a metástase, mas não. Como eu fiz com o ano certinho, descobri um tumor inicial, né? Pude me tratar, estou aqui bem, continuo seguindo minha vida, trabalhando, fazendo minha atividade física, né? E contando aí meus pontinhos de saúde, para eu ter uma vida bem feliz, bem alegre, é, né? Junto meus familiares, meus amigos, meus que colegas de trabalho. E é isso.
1: A senhora corre quantos quilômetros hoje?
0: Então, eu não sou a corredora, eu corro três.
1: Ah, tá bom.
0: É, eu não sou a corredora assim não, mas como o Paty disse, né? Eu comecei ali, não fazia nada, né? Tô mais ou menos, quando eu fui liberada para fazer, foi somente depois da radioterapia. Então, eu comecei em março do ano passado a fazer minha atividade física regular. Aí eu faço minha musculação e todo dia tô lá na minha esteirinha.
1: E a senhora, perfeito, dona Patrícia?
2: Olha, eu faço musculação. Eu sou uma pessoa...
1: A senhora faz corrida de rua?
2: Eu corro também, mas fico ali nos 5 quilômetros. Nunca passei disso.
1: Tá ótimo.
2: Tá ótimo, né? Eu sou uma pessoa que venci a obesidade. Eu já pesei 52 quilos a mais do que eu peso hoje. Usei várias estratégias. E para me manter no peso é alimentação e atividade física.
1: Tá vendo?
2: Então, eu preciso... Todos nós, né, precisamos da musculação para poder fortalecer, sim, ali a estrutura muscular. E faço mais no recreativo. Não tenho esse objetivo aí de ser maratonista, não. Mas encontro na atividade física o manejo, né, de manutenção da saúde. E a maioria dos cânceres, eles não têm sintoma. Você não, sim, sente nada. Você não sente uma dor. Você não sente desconforto. Você está lá vivendo a sua, isso, vida.
1: Assintomáticos, né?
2: E é totalmente assintomático. Quando você vem sentir alguma coisa, meu amigo, já está muito avançado.
1: Eu estou bem, eu sou atleta.
0: Por isso que
1: eu
0: tem
1: tô
0: que
1: bem,
0: ir lá no
1: atleta,
0: hospital
1: nada,
0: fazer,
1: né,
0: seus exames de rotina.
2: É,
0: né?
2: Tem que
0: na
2: fazer.
0: Na frequência adequada, tem que fazer. Tem
2: eu
0: que
2: me
0: fazer.
2: Sinto bem, eu corro 10 quilômetros, me alimento bem, mas pode estar ali.
1: Caladinho, né?
0: Eu não sentia nada, eu estava numa fase maravilhosa lá no hospital, tinha acabado de ser promovida, tinha, né, mais setores comigo. Quando fui fazer lá o exame, chegou, meu Deus!
1: Meu Deus!
0: Né? O chão se abre, eu não acredito,
1: não sei
0: o que é que vai ser. Minha gente, olha, é um sentimento assim, que você fica sem acreditar mesmo. E às vezes, por ser médico, é ruim, né? No sentido que a gente sabe do que pode acontecer. Então, eu fico, meu Deus, o que será de mim? O que é que vai acontecer? Como é que serão os próximos passos? Mas deu tudo certo.
1: É porque a senhora é médica, viu? Imagina uma pessoa que não está preparada, pensa logo que vou morrer.
0: Eu pensei, porque como eu disse, eu não sabia qual era o tipo histológico, não sabia se eu tinha metástase. Quando você tem o primeiro baque... Você não tem, não realizou os outros exames ainda, né? Porque depende de vários fatores.
1: E a senhora tem um conhecimento, né? Imagina
0: era,
1: que não tem. Meu
0: mas
1: Deus.
0: É isso.
2: É a soma de vários fatores, mas eu diria que Rafa é um grande exemplo de como a prevenção pode mudar o desfecho.
0: Isso.
2: E o desfecho mesmo, né? Aumenta muito as chances de cura quando você descobre precocemente. Então, ela é o clássico exemplo de quem não sentia nada.
0: Isso.
2: E que foi lá e descobriu com um tempo muito curto. Então, estava muito inicial e reverteu. Está aqui contando história, ensinando a gente como a gente deve fazer.
1: Doutora Rafaela Borges, obrigado pela presença. Obrigado por compartilhar um pouco da história da senhora com a gente. Vencedora, agora atleta.
0: Olha!
1: Dá esse moral. Espero, quem sabe, futuramente conversarmos novamente sobre corrida de rua e outros assuntos também, né? Porque saúde é o que importa.
0: Isso, muito obrigada, viu? Foi um prazer.
1: Patrícia Couto, vou encontrar você na corrida. A gente vai correr 10 quilômetros.
2: Nos encontramos dia 27 de setembro.
1: Ela é séria assim mesmo, doutora Rafaela? Não, só aqui, né?
2: Você ainda acha que eu continuo séria?
1: Continua séria.
2: Mas olha, a corrida, a gente traz essa mensagem da prevenção. E até a corrida vai ser antecipada, o que tradicionalmente é no mês de outubro.
1: 27 de setembro, né? Bom lembrar.
2: Exatamente, esse ano a gente antecipa inclusive a corrida para o dia 27 de setembro, porque outubro é um mês bem recheado, né? Tem eleições, tem feriadão aí, então a gente antecipa a prevenção, antecipa nossos exames e antecipa a corrida também.
1: Pronto, todo mundo antecipando tudo para ficar com saúde. Valeu, gente, obrigado e até a próxima.
4: Ok, valeu, olha aí o Alex Santos com Corrida em Movimento, com a doutora Rafaela Borges, médica do trabalho, e Patrícia Couto, gerente de marketing do Real Hospital Português, e a quinta corrida Real Hospital Português. Muito legal. Deixa eu abraçar você que tá ligado com a gente, mandar um grande abraço ao meu amigo Rodrigão. Alô, Rodrigo, tá ligado aqui no Movimento Cultural, e também a netinha Heleninha, tá ligado, 5 meses, mas já fica lá no becinho escutando o Movimento Cultural, escutando as

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1: 11 horas e 19 e a partir de agora.
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1: Com o aniversariante do sabadão de amanhã, Fred Mercury e Banda Queen. Onde você estava?

Freddie Mercury espetacular, hein? E aí, óbvio, com a banda Queen, onde ele passou grande parte da sua carreira. A carreira dele começou a se desenhar na sua infância, na Índia, mas teve início profissional em Londres, quando ele assumiu os vocais da banda Smile e a rebatizou como Queen. Nascido em Zanzibar, com o nome de Farrokh Bulsara, pois é, Farrokh Bulsara é o nome da identidade dele, foi enviado aos 8 anos para um internato na Índia. Começou a fazer aulas de piano aos 7. Ganhou o apelido de Fred de seus colegas e professores. Formou sua primeira banda escolar aos 12 anos, chamada The Heretics, que tocava clássicos do rock de forma escondida. Freddie Mercury, na biografia musical.

Em 64, devido a conflitos políticos em Zanzibar, sua família migrou para a Inglaterra. Em Londres, Fred cursou e se formou em design gráfico na Ealing Technical College and School of Art em 1969. Essa formação foi essencial, pois mais tarde ele mesmo desenharia o famoso logotipo com o brasão do Queen. Fred Mercury.

Durante o final dos anos 60, enquanto tentava se firmar na música, Fred participou de algumas bandas menores que não vingaram, como Ibex e Soul Milk Sea. Trabalhou vendendo roupas usadas no mercado de Kensington, ao lado de Roger Taylor.

Fechando então a biografia musical de um cara que nasceu no dia 5 de setembro, estamos antecipando a homenagem. Fred Mercury, aqui na biografia musical, algumas músicas junto com a banda Queen e esta com a extraordinária cantora catalã Montserrat Caballé. Biografia musical com Fred.

0: 10h46 e vem aí a partir de agora.
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0: abraço, Léo.
1: Boa noite para você que está acompanhando o movimento. Vamos atualizar as notícias do Náutico, que depois de ganhar do Botafogo de Ribeirão Preto por 1-0 com gol de Luiz Cláudio ontem nos aflitos, já se reapresentou hoje à tarde no CT Wilson Campos, na Guabiraba. Com a vitória, o Timbu ganhou 3 posições e chegou à 9ª colocação com 37 pontos. Mas como foi o primeiro jogo dessa 26ª rodada, a tendência é que o Alvirrubro naturalmente possa perder algumas posições até o fim da rodada no domingo. Mas nada retira essa guinada do time.

0: time que ampliou a sua invencibilidade e chegou ao 8º jogo sem perder. Nesse recorte, são 4 vitórias e 4 empates, o que fez o time se distanciar ainda mais da zona de rebaixamento e chegar cada vez mais perto do G6. Os alvirrubros só voltam a entrar em campo na quarta-feira, às 8h30 da noite, na Arena da Independência, diante do América Mineiro, que está na zona de rebaixamento. Contra o Botafogo, o Náutico não teve uma atuação brilhante, mas conseguiu ser competitivo e fazer o dever de casa. Quem decidiu mais uma vez foi a base. Pelo segundo jogo consecutivo, o prata da casa, Luiz Cláudio, saiu do banco de reservas para dar a vitória ao Timbu. O técnico Hélio dos Anjos destacou a força da base alvirrubra e projetou a utilização cada vez maior dos jovens talentos.
1: A gente olha com muito carinho, né? Nós temos jogadores aí da base. Hoje deu gosto de ver, foi uma coisa, coincidência muito grande, feliz assim dos meninos todos lá, fazendo a mesma alimentação do profissional, né? Eles são olhados com muito carinho por todos nós. Eu acredito que não tem hora para colocar a base, tá? Quando eu comecei a colocar a base, falaram somente de falta de planejamento. Olha aí que coisa é essa. Se você usa a base, é falta de planejamento de elenco. Se você não usa, é porque você não gosta. Se você tem um Maranhão jogando e eu optar por outra situação tática, é porque não tem paciência com o Maranhão. O Maranhão sabia, sabe? Decididamente deve jogar contra o América. Porque eu estou vendo o jogo do América em outras circunstâncias. Vou ver o jogo do América próximo agora contra o CRB, né? Mas a tendência é essa.
0: Tá aí as palavras de Hélio dos Anjos aqui para o Movimento.
2: Ok, o CRB que venceu o América, né? Hélio dos Anjos falou do jogo. O CRB venceu por 3-1. O Atlético goleou o Vila Nova por 5-0 e o Criciúma derrotou o Cuiabá por 2-0. 11 horas e 50 minutos no Movimento. O Leão como destaque, o Alex Santos está chegando. Um abraço, Alex.
3: Valeu, Marcelão. Boa noite para você. Boa noite para todo mundo que está ligado aqui no Movimento. E o Esporte Clube do Recife encerrando os trabalhos para o jogo desse sábado contra o Ceará. O Leão da Ilha, que viajou na manhã dessa sexta-feira, treinou em terras cearenses e agora é só esperar o momento da bola rolar. O técnico Gilmar Dal Pozzo, ele deve promover algumas modificações na equipe, no sistema defensivo e também no ataque. No sistema defensivo, o Kaique Almeida deve perder a titularidade para o zagueiro Marcelo Benevenuto. Então, diante desse cenário, Marcelo Aju e Marcelo Benevenuto deverão formar a dupla de zaga do Sport para pegar o Alvinegro de Fortaleza. E no ataque também outra modificação. Com o retorno do Christian Barleta, o Cleison deve perder a titularidade, já que Diego Hernandes e Pedro Perotti devem ser titulares neste jogo contra o Vozão. Então o Sport deve ir a campo com o Thiago Couto, Claudinho, Marcelo Aju, Marcelo Benevenuto e Edson Lucas, Zé Gabriel, William Oliveira e Juan Alano, Diego Hernandes, Pedro Perotti e Christian Barleta. E vamos ouvir o atacante e artilheiro do Sport, Pedro Perotti, falando sobre esse compromisso de sábado à noite.
4: A gente sabe, né, que todo clássico é muito difícil, é muito combate, né? A dificuldade já sempre aumenta por ser um clássico. A gente sabe que a situação que o Ceará se encontra também, né? Isso torna um jogo tenso. A gente vem passando por essa experiência aí, jogando contra o Avaí também, fora de casa, né? Mas isso nos serviu também de experiência para a gente fazer e estar um pouco mais concentrado dentro do jogo, né? Em todos os momentos, em todos os lances, diante do Ceará, que é importantíssimo para a nossa sequência do campeonato. A equipe vem trabalhando bem, vem se preparando bastante para a gente fazer um grande jogo amanhã e, se Deus quiser, sair vitorioso.
3: E pelo lado do Ceará, o meia Vinícius Zanocello também reconhece que o jogo será difícil para eles.
5: A gente sabe que é um clássico nordestino, né? E que para nós vai ser levado como uma final e que a gente vai fazer tudo que a gente pode para sair com os 3 pontos. E também, quando você abre a tabela e vê o Ceará na zona de rebaixamento, isso nos incomoda muito. Claro que isso nos chateia, dói muito. O que a gente tem que fazer é melhorar essa energia cada vez mais, continuar trabalhando, continuar tentando crescer a cada jogo, para conquistar os pontos e sair dessa situação o mais rápido possível.

0: gostaria muito de ajuda do torcedor para esse jogo, mais do que eles são especial. Eu até comentei essa semana que eu jogando contra o Ceará, vindo do Santos, eu já vi muitas das vezes, já joguei aqui duas vezes contra o Ceará e as duas vezes eu perdi. A gente conta muito com isso, a gente conta com muito essa força, porque eles são o nosso primeiro jogador, eles são o clube, o torcedor do Ceará é o clube, eles carregam esse clube nas costas, então a gente conta muito com eles para que a gente possa fazer um grande jogo e sair vitorioso no sábado.
1: Só lembrando que o Leão não vence o Ceará jogando como visitante há 22 anos. Então, é uma noite propícia para, quem sabe, quebrar mais um tabu nessa temporada. Sobre Fernando Sobral, faltando poucos detalhes para ser confirmado como reforço leonino. Valeu, Marcelão. Destaques do Leão para o movimento.
2: Valeu, obrigado, Alex. 11 horas e 54 minutos. E agora o destaque.

0: Ricardo Boris, um abraço, Boris.
1: Boa noite para você, Marcelo Araújo. Boa noite para você que está ligado aqui no Movimento Cultural desta sexta-feira. Jogadores corais neste sábado trabalham como último treinamento antes da partida de domingo, 18h30, na Arena de Pernambuco contra o Botafogo da Paraíba. A arbitragem definida, Denis da Silva Ribeiro, Serafim de Alagoas, auxiliado por Juan Luiz de Barros Silva e Fernanda Félix da Silva, o trio alagoano. O VAR, Thiago Duarte Peixoto, de São Paulo. Nesta fase final de classificação de acesso, tem o VAR. O técnico Christian de Souza, que já conta no elenco com o atacante Matheus Codorini, 24 anos de idade, que inclusive já foi apresentado à imprensa pernambucana. William Júnior já está treinando normalmente, Vini Ora também já está treinando e Matheus Melo chega na próxima segunda-feira. A última parcial de ingressos vendida, 21 mil ingressos. O provável time do Santa Cruz para a partida de domingo, Thiago Coelho, Thiago Enes na lateral direita, William Alves, Edson Miranda e Matheus Vinícius, Silva, o retorno de Pedro Favela ao meio campo, Everaldo jogando por dentro, Renato, Heron e Ronald. Vamos aguardar para saber o que vai realmente definir o técnico Christian de Souza, que fala agora aqui no Movimento Cultural sobre este quadrangular final, este quadrangular de acesso, do que precisa para o sucesso.
2: Eu acho que a gente tem que se manter equilibrado, organizado, sabendo que agora todo mundo vai iniciar realmente do zero. Nós temos que seguir fazendo aquilo que a gente tem de forte, né, que é uma organização defensiva legal, bacana, sofrendo pouco, uma bola parada eficiente, e na evolução daquilo que a gente precisa e que é sabido por todos, né, que é o nosso jogo ofensivo, que é o nosso jogo em casa, que é saber lidar com a pressão do torcedor, com a ansiedade do torcedor, que quer e necessita que a gente faça o resultado logo, nos primeiros minutos. E a gente vem num amadurecimento. Eu tô batendo muito na tecla do jogo do Caxias. Eu acho que é um jogo que a gente conseguiu equilibrar melhor essas sensações todas e conseguiu ser mais eficiente, com um desempenho mais satisfatório. Então a gente mantém isso. Estamos chegando também num ponto de equilíbrio, sabe, de entender já os jogadores, já conhecer os jogadores. 4 meses que eu estou aqui, já é bastante convivência. A Série C me deu a oportunidade de treinar semana a semana, então me deu um lastro bom de treinamento. E eu acredito que a gente vai agora, né, manter uma base de atuação, uma ideia de atuação, mas não tem como a gente fugir do jogo a jogo, jogos difíceis, adversários diferentes, e que a gente tem que, mais uma vez, ser equilibrado, organizado, para ir jogo a jogo, fazendo a pontuação que a gente necessita para chegar ao acesso. Tomando por base, já projetando, tomando por base as outras Série Cs, 3, 4 anos, nessa fase, por história, tem muito jogo empatado, tem muito jogo equilibrado, resolvido num detalhe. E as equipes que se mostraram equilibradas, organizadas, tiveram acesso. As equipes que foram afoitas, que se deixaram levar pela emoção, e que não mantiveram equilíbrio defensivo e ofensivo, elas não tiveram acesso. Isso é matemática.

0: automático, a prova está aí, a gente que estuda e acompanha o tempo inteiro sabe disso. Então é isso que eu estou passando para o nosso grupo. Eu tenho a satisfação de ter um grupo muito experiente, muito cascudo, se calejou durante a competição, passou por momentos adversos, soube reagir a esses momentos adversos. E é dessa forma que a gente chega ainda numa construção, ainda necessitando uma evolução. E a gente tem 6 jogos aí para confirmar isso.
1: Aí a palavra do técnico Christian de Souza falando aqui no Movimento Cultural. Como última informação, o Conselho Deliberativo do Santa Cruz está convocando os conselheiros para uma reunião extraordinária para o próximo dia 10 de setembro, às 7h14 da noite. Na ordem do dia, os seguintes assuntos serão apresentados: o novo investidor do Santa Cruz, Matix Capital Limitada, a concordância e a ratificação da cessão pela Cobra Coral Participações S.A. a Matix, a aprovação do 6º aditamento ao contrato e a ratificação dos termos e condições do contrato de mútuo e outras avenças. O 6º aditamento já está à disposição dos membros do Conselho Deliberativo para consulta na sala do Conselho Deliberativo na sede do clube. Um abraço para você, amigo e irmão Marcelo Araújo.

E o nosso querido Leonardo Borges, que volta daqui a pouquinho, né? Volta na madrugada da Rádio Jornal com o Rei Convida. E vamos chegando ao término do Movimento Cultural. Obrigado, Aldo Leite, Emílio Bezerra, Guga Laruso, nos trabalhos técnicos. Na redação, a Dulce Lucena e também José Roberto. A produção é de João Lubambo. Um ótimo final de semana para você, com muito futebol no som do Scratch de Ouro. Sábado tem futebol com o Sport, domingo tem futebol com o Santa Cruz. Náutico venceu ontem, que beleza, 1-0 no Botafogo de Ribeirão Preto. Grande abraço e até logo mais na grande jornada esportiva. Fiquem na agradável companhia do meu querido Leonardo Borges. Ótimo sábado.

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1: Meia-noite, 3 minutos.
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2: Boa noite, estamos de volta e hoje é sábado. Um grande abraço para você, você que está curtindo a nossa madrugada amiga, madrugada musical, madrugada em que o rei convida. São sucessos do Roberto Carlos, sucessos nacionais e internacionais. A partir de agora, com a produção técnica de Emílio Bezerra, de Aldo Leite, Eduardo Silva, estamos começando essa super madrugada de sábado. O rei convida. Música.

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1: O Rei Convida, Roberto Carlos, sempre uma música nacional, clássica, clássico, sempre uma internacional, clássica, clássico, para você, aqui na madrugada da Rádio Jornal.

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1: Uma excelente madrugada para você, onde quer que você esteja, no trabalho, descansando. Se você estiver em qualquer lugar, permita-me acompanhá-lo aqui pela Rádio Jornal, na Madrugada Amiga, com O Rei Convida.

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1: Valeu, valeu demais. Obrigado, obrigado pela companhia, obrigado pelo carinho, obrigado pela audiência sempre. O seu carinho, a sua audiência, é bom demais tê-los. Um abraço, ótimo sábado.

0: para você. Vem aí o debate, passando a limpo e consultório. E na sequência tem a voz do povo. Beijão no coração. Bom sábado. Tchau.
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2: Rádio Jornal, 2:15, bom dia.
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3: As feiras de rua ganharam novos formatos e passaram a ocupar um espaço cada vez mais importante na economia criativa do Grande Recife. Você com certeza já foi a uma dessas feiras e sabe do que eu estou falando. O que antes era visto apenas como um local para compra, para venda de produtos, hoje reúne gastronomia, artesanato, moda, música, arte, cultura, pequenos negócios, reúne as famílias, os amigos, as pessoas que estão lá para trabalhar, para comprar e também para sorrir, né? Para serem felizes. E é por isso que no programa de hoje nós vamos falar com os nossos convidados sobre esse momento das feiras que reúnem empreendedorismo cultural, impacto no turismo, impacto na economia, as transformações e o que vem por aí nesse novo modelo. Porque as feiras, minha gente, elas chegaram para ficar e a gente tem que olhar para o futuro e entender como esse futuro vai ser, não é mesmo? E também, é claro, falar dos desafios que essas pessoas, que esses trabalhadores das feiras enfrentam no dia a dia. E para que a gente possa fazer esse programa, hoje eu estou recebendo do Guiguinho Silva, que é criador e coordenador da Feira do Chefe. Guiguinho, seja bem-vindo à Rádio Jornal. Bom lhe receber aqui. Bom dia.
4: Muito obrigado. Para mim é uma satisfação estar aqui participando desse programa especial. Um abraço a todos os ouvintes, todos os meus empreendedores, expositores da nossa feira, da Feira do Chefe, que hoje é referência em todo o estado de Pernambuco, levando feira para os quatro cantos do nosso estado. Muito obrigado.
3: Daqui a pouco eu quero entender mais sobre a feira, a gente vai entrando e explicando, mas já agradecendo e saudando a sua presença. Também quero aqui agradecer a presença de Sandra Arlinda, que é fundadora da feira Ame Movimento Cultural aqui no estado de Pernambuco. Seja bem-vinda, Sandra, bom dia.
5: Muito obrigado pelo convite. Gostaria de desejar um bom dia a todos, meus expositores que estão lá hoje no Recife Antigo, na Feira do Arsenal e Bom Sim. Jesus. E agradecer a oportunidade de falar sobre as nossas feiras, que também são itinerantes e estamos voltando agora.
3: Boa, a gente vai falar sobre tudo isso. Também o João Paulo Lira Silva, ele que é mais conhecido como JP, criador do Acarajé da Conquista, junto da sua esposa Suelen. E ele veio aqui para falar com a gente. Seja bem-vindo, JP.
6: Olá, bom dia para todos. Bom dia para a Rádio Jornal. Bom dia para todos os meus clientes do Acarajé da Conquista e todos os meus amigos expositores da feirinha do Chefe que a gente participa, né? Bom dia para todos vocês. A gente vende o acarajé há muito tempo e hoje a gente está aqui com muita honra, muito gratificante. Hoje está aqui reportando isso aqui, né, sobre o acarajé. Eu e minha esposa participamos da feirinha do Chefe, onde a gente expandiu e a gente chegou no Janga, hoje com o nosso restaurante lá, localizado no Janga, ao lado dos Correios, através da Feira do Chefe, a gente chegou onde tem chegado.
3: Então, começou com o acarajé, começou na...

0: quarta-feira e hoje vocês têm o restaurante. Qual a importância do acarajé? Qual a importância desse alimento no dia a dia de vocês e na renda de vocês, JP?
1: Eu digo que o acarajé da Conquista, ele não é só uma fonte de renda para mim. Uhum. Ele é tipo realização de muitos sonhos de outras famílias que se mantém através da gente. Né? Tem famílias que trabalham conosco lá há mais de 4 anos e que já vem realizando sonhos. A gente já tirou pessoas da depressão através do nosso produto do acarajé. Ah, mas um alimento tira a pessoa da depressão? Então, às vezes, a pessoa ama tanto aquela comida e a gente faz com tanto apreço, com tanta qualidade, que a pessoa come o produto com tanta satisfação, que, mesmo triste, se tira toda aquela tristeza através do alimento. Então, a gente leva esse alimento, né? Levo como meu grito também, como sempre grito, como o Guiguinho sabe aí, muitas pessoas sabem, meus clientes, que é o grito de como eu comecei vendendo um ambulante acarajé.
0: Foi quando, JP, que você começou a vender na rua acarajé?
1: A gente começou a vender acarajé em plena pandemia.
0: Lá por 2020.
1: Foi. Eu desisti da minha profissão, que era de a profissão de placas, né? Eu trabalhava com placas de ACM, uhum, acrílico. E eu...
0: Mas foi por conta da pandemia mesmo, das dificuldades então, de trabalhar
1: foi,
0: naquela época?
1: Naquela época não estava abrindo nada, uhum, a respeito de trabalhar na parte da comunicação visual, né? Que era sim, a minha profissão. E a minha esposa, a Suelen, né? Eu digo que é a minha bonequinha, ela era cabeleireira, né? Cabeleireira muito boa e teve que fechar. Então, ressurgiu com o acarajé. Então... ela jogou a ideia brincando, se eu me arretar, vou vender acarajé. E nisso, eu agarrei a ideia dela e disse, quem vai vender sou eu. Ela, tu vai vender nada, tu vai ter vergonha. Eu disse, não, faça. Fui para a praia de Olinda. Nos primeiros 2 dias, não vendi nada. E a minha sogra, né, que é a nossa pioneira do acarajé da Conquista, ela que nos ensinou tudo.
0: Passou, né, a receita.
1: Ela passou toda a receita pra gente. Ela disse pra nós, rapaz, manda ele criar alguma coisa, manda ele vestir uma roupa toda branca, e lá vai eu descendo a escadaria de lá do brejo da Guabiraba, descendo a escadaria todo de branco com o cooler, e cheguei na praia do quartel e dei meu grito, que até hoje levo como um grito de resiliência e força sobre o acarajé. E é assim, ó. Olha o acarajé, recheado com vatapá, caruruba, bode camarão, vinagrete, camarão, e fritar aquele azeite de dendê. E assim... Desse dia
0: quem já ouviu isso, então agora sabe que é João Paulo Lira Silva.
1: É o mesmo,
0: nosso JP.
1: E nisso aí a gente intercalou em vendas, conheceu a Feira do Chefe, participou da primeira vez da feirinha dele. E nesse vai e vem, indo para feiras, a gente conheceu o Janga através de amizades com outros expositores.
0: Boa. Gente, deixa eu lembrar aqui o nosso WhatsApp para o povo participar, mandar mensagem, interagir com a gente. 991478520. 991478520 é o nosso WhatsApp para você mandar mensagem aqui no YouTube. Estamos lá também com imagem, com áudio, com chat para você participar. Tem ouvinte já deixando mensagem, deixe a sua também. Nós vamos aqui trazer para o ar e, claro, interagir com os nossos convidados. Guiguinho, eu disse aqui que você é criador e coordenador da Feira do Chefe. Que feira é essa? Me explica o que é Feira do Chefe.
2: Então, a Feira do Chefe, eu tenho a alegria e satisfação de dizer que começamos com ela, com Sandra. A gente criou um projeto ali no Bairro Novo, né? Que é um bairro nobre da cidade de Olinda, onde tem uma praça lá que era uma praça muito degradada. Era frequentada, mas muito acabada. A gente conseguiu um patrocínio e criou um parcão. Sabe o que é o parcão? Que é uma praça para cachorro.
0: Sim,
2: onde
0: sim.
2: Os cachorros fazem exercício. E é o único parcão da cidade de Olinda. E na minha mente eu precisava criar alguma coisa para levar o público para lá. Foi quando eu convidei Sandra, com a nossa arte na época. Ela levou 10 expositores dela, foi um sucesso. E aí eu percebi que dava para fazer, junto com a Evani. A gente convidou empreendedores do bairro. Começamos com mesa de plástico, foi dando certo, aumentamos para 20 mesas, depois eu vi que dava certo, botei barraca.
0: Isso foi quando começou, meu amigo?
2: Isso foi, faz aproximadamente, vai fazer 9 anos agora.
0: 9 anos.
2: 9 anos que aconteceu isso no Parcão em Olinda. Não tenho especificamente a data, porque a data está fugindo, o ano, né? Mas faz 9 anos, vai fazer dia 21 de setembro deste ano agora. E aí, a gente, com esse trabalho... A gente começou a dar certo. Só que era uma feira, você lembra como eram as feiras antigamente?
0: É muito diferente.
2: Tradicional.
0: Hoje, né? Hoje tem uma estrutura, você pega, por exemplo, aqui, vou falar de algo que está próximo da gente.
2: Sim.
0: A feira aqui da Aurora, que é um projeto bem sucedido.

0: né? Sim. Tem todo fim de semana, sim, tem no sábado, tem no domingo. É uma estrutura gigante.
1: Se eu te disser que é a nossa, é a imagem da nossa feira, é a mesma coisa. Uhum. Qual a diferença? Eles utilizam as barracas de pallet. A gente utiliza a barraca...
0: com a madeira, isso, e a madeirinha, né?
1: A gente utiliza as barracas de ferro. Por quê? Eu identifico que o material, ele influencia muito na venda. Porque as pessoas que têm um poder aquisitivo menor, eles olham a barraca mais sofisticada, acham que o produto que está lá é muito caro. E termina não indo. Estou falando isso porque eu pensava dessa forma.
0: Claro.
1: E aí, eu peguei e comecei a usar barracas de ferro. Porque quem tem dinheiro, quem não tem dinheiro, quem tem muito dinheiro, quem tem pouco dinheiro, vai comprar de todo jeito.
0: Agora, Guiguinho, a gente falou aqui na abertura que o nosso tema é feiras de economia criativa.
1: Sim.
0: E é um termo que pode estar um pouco distante para as pessoas. Porque, por exemplo, você vai numa feira assim, você não fica pensando, quando chega lá, isso é uma feira de economia criativa. Não, esses termos, né? As pessoas não ficam preocupadas com isso. O nosso querido JP quer vender o seu acarajé. A Sandra quer reunir os expositores. Na prática do dia a dia, não. Porém, é importante explicar isso para o ouvinte.
1: Sim.
0: Porque muita gente também se questiona de onde surgiram essas feiras e por que elas tomaram conta das cidades.
1: Isso.
0: O recifense, o pernambucano, adora uma feira. Feira faz parte da vida da população.
1: Sim.
0: Vai comprar o alimento, vai encontrar com os amigos, faz parte. Só que aí surge esse novo modelo de feira.
1: É isso aí.
0: Ele surge como? E o que quer dizer essa economia criativa?
1: Pronto. A economia criativa é um termo que é utilizado há muito tempo, inclusive antes desse modelo.
0: Uhum.
1: Porque a economia criativa é o que as pessoas criam de última hora ou planejadamente, né? Por exemplo, Sandra. Sandra, ela tem vários expositores de vários modelos de produtos, né? Mas na época só utilizava muito mais artesanato. Estou errada?
0: Isso.
1: Hoje que entrou mais a gastronomia. Quando eu digo hoje, de 9 anos para cá. E aí foi quando, continuando a primeira pergunta que você fez, Sandra, quando colocou lá, eu identifiquei que a gente precisava, por exemplo, Sandra vai para lá, pro JP, com acarajé. Normalmente, antigamente, as feiras eram um dia só. Então, a feira...
0: E às vezes uma vez por mês.
1: Isso, também. Aí montava a feira de 3 horas da tarde, ia até 5, 8 horas, né? Isso, 8 horas, o pessoal ia embora e acabou-se. Sobrava o acarajé dele.
0: Pois é.
1: Foi quando eu tive a ideia
0: e
1: de fazer...
0: E aí a perda, né?
1: Foi, eu tive a ideia de fazer as pessoas permanecerem no espaço, na feira, como shopping. Você vai pro shopping, você vai pro cinema, você vai pra parte de alimentação, você compra roupa, você faz massagem, você corta cabelo, você faz unha, então você encontra tudo. Você chega no shopping de 10 da manhã, só vai sair de 4, 5 horas da tarde ou muito mais tarde.
0: Só que lá no shopping, Sandra, tem ar-condicionado.
1: Isso.
2: Isso.
0: Tem vaga de estacionamento fácil, não é? Tem várias facilidades. E na rua você tem vários desafios, que é estar cuidando, estar de olho na criança,
1: isso,
0: estar de olho em tudo que está acontecendo, leva um animalzinho já para fazer um passeio, então você está com... parece que tem que ser polvo, né? Ter várias mãos ao mesmo tempo. Eu estou falando na ótica de quem vai lá para aproveitar a feira, a população. Ao mesmo tempo em que não tem ar-condicionado, e às vezes é difícil conseguir vaga de estacionamento. E a gente gosta de ficar em casa, né? Olhando série, mexendo no celular.
2: Isso.
0: Às vezes o fim de semana é o único tempo que você tem para descansar e ficar em casa. E aí eu pergunto então para a Sandra, que é fundadora da feira Ame o Movimento Cultural de Pernambuco, por que essas feiras estão conseguindo, de certa forma, virar esse jogo? Levar a pessoa para a rua. Você pega o exemplo do centro do Recife, como centro de grandes capitais. As pessoas não querem mais ir para o centro para comprar, passar calor. Elas querem ir no shopping e está tudo bem. Ou comprar pela internet. Mas com essas feiras é uma adesão impressionante. Por que feiras desse tipo conseguem levar as pessoas para a rua, Sandra?
2: Deixa eu explicar. As feiras do o shopping em si, elas têm uns produtos super atrativos. Mas que também na feira tem esses produtos que também são de boa qualidade.
0: Claro.
2: E estão lá, cada expositor levando. O que acontece? Na feira, eles vão atrás não só do preço, entendeu? Também vão atrás do preço, da qualidade. Eu vejo muitas pessoas perguntando, e aí, esse aqui é viscose, é linho, é... preocupado com isso. Ah, mas porque lá no shopping é mais caro. E esse mesmo modelo eu vi lá. Então, aqui é mais barato. Vão atrás de comidas diferentes, gastronomia mais rica, como sushi, né? Que é uma gastronomia mais... comida saudável. A feira lá do Bom Jesus Arsenal, ela tem isso. Ela tem... A gente procura colocar segmentos diferentes. Como meu colega aqui é o acarajé, lá também tem o acarajé, também tem uma baiana. Então, eles gostam disso, como ele falou, da vestimenta, do... E a minha feira, ela tem uma coisa que é diferente, que eu aprendi também com o Kiguinho, né? É de acolher os expositores.

0: expositores, porque às vezes vem de outras feiras, teve algum trauma, né? Não vendeu bem e tal. E a gente vai lá e vai começando a conversar. E aí eu tava falando para ele, quase toda semana eu recebo presentes de lá, porque as pessoas querem falar, querem se expressar e querem vender.
1: Hoje aqui na Feira do Arsenal, Bom Jesus, são quantos expositores?

0: Certo.
1: Teve a revitalização dela, né? Trocaram. E aí a gente ficou nas paralelas, a Senal e Bom Jesus, ficamos no
0: Entendi.
1: meio.
0: Como foi essa mudança para vocês? Porque a gente vem falar da feira, economia criativa, todo esse boom, povo saindo de casa. Mas na prática, como foi essa mudança,
1: Foi um
0: Sandra?
1: choque, né? Porque a gente estava dentro da praça e a gente já estava há muitos anos lá, já há 5
0: Acostumado.
1: anos a gente estava ali. E o pessoal já estava acostumado a vir, vamos para a feirinha do Arsenal, vamos para a feirinha do Arsenal. Por isso que eu não troquei o nome, coloquei Bom Jesus e Arsenal, porque aí pega os dois. E quando foi revitalizado, a prefeitura entrou em contrato, que a gente, eu divido lá com outro colega, e aí disseram, olha, a gente vai passar vocês para um lugar, onde é que vocês querem? Vamos ficar aqui, ó. Secretaria e de outro lado o Arsenal, pertinho do Bar da Venda, que o Bar da Venda proporciona o som ao vivo, que a gente não pode colocar. Eles proporcionam esse som ao vivo e as pessoas ficam ali,
0: Curtindo,
1: curtindo o
0: movimentando.
1: movimento, vai lá, compra, aí às vezes senta lá, entendeu? Passa em todas as barraquinhas, olha todos os produtos e sai comprando. A gente, assim, passou por um período complicado, que ia ser da chuva. Mas mesmo assim, eu costumo dizer que as minhas 50 expositoras são 50 guerreiras que estão lá. Porque aguentaram firme, sol, chuva e sereno. Porque não é fácil você começar de 9 horas da manhã e ter até as 21 da noite. Aí eu costumo dizer assim, que a feira ela tem uma frasezinha. Se não aguenta, porque veio, né?
0: É. Tem que
1: Porque
0: ser
1: você
0: resiliente, como
1: é,
0: dizem.
1: tem que ter vontade para ir.
0: É.
1: E aí elas ficam de 9 até as 20, né? Sempre com hoje mesmo, tá tendo um evento lá da prefeitura que agrega muito
0: Na
1: a gente, porque a
0: movimentação.
1: prefeitura coloca a gente nesse circuito. E aí dá muita gente e é o Panamá, né, de venda aumenta.
0: Claro. Deixa eu agradecer aqui o povo que está com a gente. Neto da UR5, ele está parabenizando vocês e ele está parabenizando. Ele diz: parabeniza o rapaz do Acarajé. Então tá lhe mandando um abraço aqui, viu, João Paulo
1: Muito
0: Silva Lira,
1: obrigado.
0: que é o nosso JP. O seu neto da UR5 Ibura está lhe abraçando, está lhe parabenizando. O nosso amigo Genival Paparazzi diz que começou vendendo algodão doce nas ruas de Limoeiro e nas feiras. Depois foi ser repórter fotográfico. Obrigada, meu querido Genival. Ô, Guiguinho, as feiras, elas são, para algumas pessoas, essa porta de entrada também, ou, assim como foi para a JP, uma nova oportunidade, uma mudança de ramo profissional, ou de aumentar a renda. Como você vê isso?
2: Eu tenho uma tremenda satisfação de estar ajudando tanta gente a entrar neste trabalho, porque você sabe que hoje a questão do emprego é muito difícil, está bem complicado. Então, a porta para voltar ao mercado de trabalho é o empreendedorismo, ou economia criativa, ou como eu criei, empreendedorismo cultural, porque tudo isso engloba não só a feira. Na minha feira, quando eu digo a minha, como pertencimento, sentimento, é porque na feira tem de tudo. Você vai encontrar lá shows, você vai encontrar lá parque infantil, teatro, você vai encontrar lá bem-estar, massagem, maquiagem, design de sobrancelha, você encontra de tudo. Então não é só a venda do produto, é a venda também do serviço.
0: Deixa eu atrapalhar aqui o raciocínio
2: Pode
0: do
2: falar.
0: Guiguinho para perguntar o seguinte: com que frequência acontece a sua feira, que é a feira do chefe?
2: Então, a gente acontecia de 15 em 15 dias, mas ficou muito cansativo, como eu falei antes, que
0: Isso que eu ia lhe perguntar, para organizar
2: as
0: tudo, como
2: pessoas não
0: é.
2: vendiam, né? Como vendem hoje. Porque a gente faz feira hoje, eu conversando com todos, de 2 dias a 4. A gente faz feira de 2 dias, de 3 dias, de 4. Por quê? Se JP levar uma quantidade de acarajé e não vender no primeiro dia, vai vender no segundo.
0: Certo.
2: Se não, se vender tudo no segundo, ele vai fazer mais para vender no terceiro. Então ele não perde, ele ganha de todo jeito.
0: Então, fa não faz a cada 15 dias, mas faz mais dias de feira.
2: Isso, a gente está com a ideia de fazer. Tá, não, a gente está fazendo uma vez por mês em algum lugar. A gente tem fixo lá no Parque Aurora, Centro de Paulista, mas a gente já está vindo agora no dia 17 ao dia 20 no Centro da Trindade, Sítio da Trindade,
0: Recife.
2: né? Mas a gente já tem a programação para ir para o Shopping Northway, porque a gente é
0: Paulista.
2: contratado, entre aspas, convidado para fazer feiras em alguns locais. Por quê? A Feira do Chefe, ela é um modelo de negócio. Por isso que surgiu Lagoa do Araçá, Candeias, Aurora aqui, na Aurora, e outras. Atrás do Miguel Arraes tem uma feira igual a nossa lá. Carne de vaca tem uma feira também igual à nossa. Então, se espalhou de uma forma que criou esse ambiente positivo, onde, por exemplo, ela tem 50 expositores, né? Mas os 50 dela tem que participar do meu.
0: Vai se
2: Vai se
0: distribuindo. E
2: distribuindo.
0: me contaram, inclusive, que vai ter em outro estado já já,
2: Nós
0: é?
2: vamos para Paraíba, Jacumã. A gente já...

0: teve lá na primeira reunião, vai para a segunda agora, possivelmente no final de novembro. Voltando para o tema,
1: Claro.
0: você me perguntou, o JP, por exemplo, quando ele começou com a gente, ele começou numa situação bem difícil, chovendo. Ele não tinha carro, ele tinha moto. Então ele carregava a como é, galera, né? Na
1: A
0: galera,
1: galera, um bujão
0: o
1: de gás.
0: fogão, bujão, todo o material,
1: Sim,
0: dava
1: porque.
0: duas, três viagens de moto.
1: Deixa eu lhe contar então, porque o acarajé tem suas peculiaridades, né?
0: Isso.
1: Cada produto, cada expositor, né, Sandra,
2: Sim.
1: vai ter suas características,
2: Isso.
1: o artesanato, ou vai ser o vestuário, ou vai ser um doce, o povo leva muito
2: Sim.
1: doce,
2: Doce.
1: cachaçinhas, enfim. Mas tem
2: Torta.
1: o acarajé, vem o povo da gastronomia. Como foi esse começo? Porque dificuldade da pandemia, provavelmente sem conseguir fazer um investimento maior, né, JP? Como foi isso?
3: Então, eu digo que o que cresceu a gente foi as feirinhas. A feirinha é que cresceu a gente. E a primeira feira que deu oportunidade a gente foi aí, assim, em rua, foi a feira do chefe. Foi quando a gente começou a expor o nosso produto. E eu digo para todo empreendedor, começar participando de feiras antes de ir para ponto físico é muito importante, porque quando você tem um restaurante, às vezes você não tem um contato direto com o cliente,
1: Vai ter que
3: né?
1: começar aquele contato ali, né?
3: Então, quando você está em uma feirinha, você tem contato diretamente com o cliente. Então, você vai saber como abordar, vai saber o que ele gosta, o que ele não gosta. E aquilo ali, depois, você vai jogar toda aquela informação que você teve do dia a dia, né? O conhecimento empírico, né? Ele vai jogar aquele conhecimento empírico para o seu restaurante.
1: Claro.
3: Hoje eu chego no meu restaurante, se eu vejo um cliente com uma cara assim um pouco feia, né? Eu já sei
1: O que fazer? Já sabe o que está
3: eu sei o
1: acontecendo.
3: que é. Por quê? Porque esse contato de anos dentro da feirinha, tendo olho olho, a cara a cara, porque a gente recheia nossa acarajé na hora, na frente do cliente.
1: Fresquinho.
3: A gente frita na hora. A gente não deixa vários fritados e depois
1: Ah,
3: recheia, não.
1: entendi.
3: Frita na hora. Então tem um tempo de espera, onde ele está em pé ali, onde eu converso. Onde eu falo não só de acarajé,
0: Faz uma brincadeira.
3: faço alguma graça, né, Guinha? Eu digo, olha, tá aqui o acarajé pronto, a cada mordida um sonho realizado. Entendeu? Aí o cliente, nossa, obrigado, kkk.
1: Agora, lá no
3: Entendeu?
1: início, você
3: Início.
1: falou pra gente que era você, a esposa, né? A querida Suelen que tá aqui com a gente
3: Isso.
1: também. E aí a sogra ajudava
3: A minha sogra
1: também.
3: ajudava.
1: E hoje, como é essa realidade? São quantas pessoas?
3: Hoje a gente tem lá cinco.
1: No
3: Cinco,
1: restaurante.
3: cinco comigo e ela.
1: Muito bem.
3: Entendeu? Aí também tem o meu Jonathan, né, que vem morar conosco. É o meu irmão. E eu tô treinando ele.
1: Já para ele entrar também nesse negócio. E hoje você
3: Eu
1: se
3: tô treinando
1: imagina
3: ele.
1: fora desse mundo, das feiras, do
3: Então,
1: acarajé?
3: não. Hoje o acarajé ele faz parte.
1: Vai voltar para os cartazes?
3: Ele faz parte
1: Aí.
3: já de mim já. Ele faz
1: É.
3: parte. Eu treino capoeira e meu apelido na capoeira é acarajé.
0: Sugestivo.
3: Entendeu?
1: Não tem como sair.
3: Então, eu não tenho como sair porque já gerou apelido sobre mim.
1: Olha, eu só digo uma coisa, a gente fica aqui com aquela aguinha na boca, né? Pensando
3: É.
1: no acarajé, porque a propaganda é boa, viu, JV?
3: Gostou?
1: Olha, tem gente aqui mandando mensagem, ouvintes mandando mensagem, perguntando, por exemplo, qual é o investimento para participar de uma feira, para ser um expositor, como fazer isso? Então a gente vai fazer o seguinte: nós vamos para o intervalo. Na volta a gente fala mais e também ajuda esse ouvinte que está interessado em talvez entrar nesse mercado. Voltamos já.
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1: Voltamos, gente, aqui com o nosso debate na Supermanhã da Rádio Jornal. A gente está falando hoje sobre as feiras de economia criativa. Sabe essas feiras que geralmente acontecem no fim de semana, que reúnem as pessoas com diversos produtos, entre eles de gastronomia,

0: engenharia, mas também de outras áreas e que, claro, mobilizam todo mundo. Você pode até às vezes ir com um dinheirinho contado, mas vai lá comer algo gostoso, experimentar, vai dar um passeio, sair com a família. E a gente está aqui buscando entender por que essas feiras estão recebendo tanta atenção e aumentando tanto no Recife, na região metropolitana. Eu quero rapidinho aqui dar uma passada no nosso WhatsApp, 991478520, para atender você, nosso querido ouvinte. O Nildo Sapateiro é de Carpina, está nos acompanhando. Ele diz que gosta muito desse tipo de programa, porque é importante a gente lembrar que nada acontece se você não insistir e persistir.
1: Verdade.
0: Ele fala que quando começou como sapateiro, passou muita dificuldade, mas hoje se sente realizado. Fico feliz, meu amigo. Claro que a gente tem que sempre lembrar disso, que depende, né, da nossa batalha, mas também tem que ter o poder público ali, não é? A Sandra mesmo falou, teve a mudança da localização, então
2: Isso.
0: caminha de mãos dadas, né, gente, para
1: Verdade.
0: fazer acontecer. Sandra Arlinda, fundadora da feira Ame Movimento Cultural de Pernambuco. Vamos começar respondendo o nosso ouvinte. Marcelino perguntou: qual o investimento para participar de uma feira e ser um expositor? Como funciona nas suas feiras na Ame Movimento Cultural de Pernambuco, Sandra?
2: Então, a AME hoje, ela tem um critério, certo, para participar das feiras. Eu não boto muitos segmentos iguais, porque eu vi,
0: Para não ficar muito repetitivo.
2: muita coisa repetitiva. E
0: Entendi.
2: hoje, tem muita gente de torta. Todo dia uma pessoa de torta que me procura. Então, a gente faz esse remanejamento para que fique duas pessoas no mesmo segmento, um de um lado, outro do outro, porque a feira ela fica de um lado e fica do outro. Então, eu tenho muita preocupação em relação a isso, entendeu? Fico triste quando não consigo colocar, mas infelizmente eu quero que o meu objetivo é que todos vendam.
1: Diversidade de
2: Porque,
1: produtos.
2: assim, eu me envolvo muito com os expositores, então eu sei o que acontece com a vida deles. Então, eu sei ali quem está passando por um problema, quem está com depressão. Eu já vi gente ali com depressão, que já tentou suicídio, tudinho, entendeu? E ali foi o coisa para resgatar. Então, hoje a gente tem um custo lá, porque o Recife antigo é diferente de outros locais. E aí a gente cobra lá R$ 100 a barraquinha. A gente fornece energia o dia todo e o banheiro,
0: Esse
2: né?
0: valor do aluguel para o dia.
2: Para um dia.
0: Ok.
2: Aí o que é que
0: Mas
2: acontece?
0: claro, vai procurar vocês, vai ter
2: É,
0: essa conversa
2: essa
0: inicial.
2: é o que é que
0: Ok.
2: acontece? A barraquinha, ela é uma estrutura de ferro, como
1: Ah, simplesinha.
2: por quê? Porque a barraquinha de ferro, eu no meu visão, não sei se o Guinho vai concordar comigo, ela agrega o expositor na hora da chuva, na hora do sol, entendeu? E a de pallet é linda, maravilhosa, a coisa mais bonita, mas quando dá uma chuva, muitos expositores podem perder seus produtos.
0: Entendi.
2: Entendeu? E eu acho que a de ferro, ela agrega mais com
1: E
2: eles.
1: ela é maior, né?
2: É,
0: Maior
2: ela é
0: também.
2: bem maior.
0: Bom, e aí tem alguma página no Instagram que o povo possa procurar para falar com vocês, por exemplo, o Marcelino, se ele tiver esse interesse?
2: Tem, arroba AME Movimento Cultural, certo? A
0: Arroba
2: gente está
0: AME.
2: com duas feiras, né? A do Recife Antigo, que já estamos há 6 anos, né? Em
0: Sim.
2: parceria com o pessoal do Recentro, que é eles que ajudam a gente lá. E a gente está com a da Orla agora, que está também de 15 em 15 dias, a gente vai versificando. E eu gostaria assim de ressaltar, porque é a minha história, né? Ninguém conhece a minha história. Nós passamos 8 anos no Alto da Sé. Fomos a primeira feira a participar do carnaval dentro do Alto da Sé de Olinda. Ficávamos ali na Academia Santa Gertrudes, né? Então, vários, Diário de Pernambuco, Jornal do Comércio, várias foram lá entrevistar. E agora, em outubro, a gente está fazendo aniversário,
0: Opa,
2: 13 anos de feira.
0: 13 anos lá em
2: 13 anos de
0: Olinda.
2: feira.
0: E aí
2: Em
0: funciona
2: Olinda,
0: o
2: em
0: ano
2: outras,
0: todo.
2: já fazemos outros formatos. Condomínio, a gente faz, o condomínio chama, a gente vai para lá, a gente
0: Claro.
2: faz nas praças. Somos igual a
0: Importante.
2: Guiguinho, itinerante,
0: É.
2: na luta.
0: Oguinho, na Feira do Chefe, como faz para participar? Já para a gente ajudar aqui o ouvinte que está perguntando.
1: Normalmente a gente tem dois canais, né? Que é o telefone e o Instagram, que as pessoas entram, o empreendedor entra em contato pelo direct. Eu
0: Qual
1: encaminho
0: é a página para ele procurar?
1: arroba feira underline do chefe. Só que
0: Ok.
1: do chefe é DU. DU e no final não
0: Du.
1: tem o E. Do chefe. Né? Isso aí é uma estratégia de marketing que a gente criou também.
0: Sim, para
1: Né?
0: chamar a atenção
1: Para
0: do
1: chamar
0: povo.
1: atenção.
0: Olha,
1: É que
0: achei estratégia esse rapaz.
1: muita gente pensa que é só comida, mas quando chega lá tem de tudo.
0: Quais
1: Entendeu?
0: são as estratégias? Me conta então, para o pessoal, como eu já dizia antes, sair de casa, não se importar em pegar o calor, eventualmente a chuva, e ficar na feira e consumir e comprar.

0: Ah, tem uma questão, seu rapidinho, para não esquecer do meu amigo Emerson. O Emerson é uma
1: Sim.
0: figura maravilhosa. Já está
1: Nosso
0: trabalhando com a gente. Ele vai dar uma
1: querido
0: oficina.
1: Emerson Senna.
0: E o Emerson Senna vai dar uma oficina de confeitaria na feira lá do Sítio da Trindade. Vou botar um espaço para ele lá, para ele ensinar como se faz um bolo, como se confeita um bolo. E vai ser muito legal,
1: É, e
0: nosso
1: tem,
0: Emerson.
1: aproveitando que aqui no Sistema Jornal do Comércio, acho que 80% ou mais já comeu o bolo dele, porque ele é nosso colega.
0: É
1: É
0: monstro.
1: o chefe Senna no Instagram,
0: Justamente.
1: Emerson Senna, aqui para a gente conhecido mais como Vovozona. Então, um grande beijo
0: Riquíssima.
1: para ele que está nos acompanhando, figura queridíssima
0: Maravilhosa,
1: e que
0: maravilhosa,
1: sabe
0: maravilhosa.
1: tudo de culinária também.
0: Pronto. Então, a primeira coisa, quando a gente criou a feira, foi fazer evento para criança. Botar
1: Focado no
0: atividade para
1: público
0: criança.
1: infantil.
0: Por quê? A criança não vai só. Tô errado, Sandra?
2: Não.
0: Se você botar lá, tipo, a banda Super Kids, que são aquela banda que todo mundo fantasiado de super-heróis, a criança vai, mas tem que ir com o pai.
1: Como
0: Então,
1: responsável o adulto, né?
0: justamente, o pai ou a mãe. Então,
2: Brinquedo, oficina.
0: então a gente, a primeira coisa é essa, nossa estratégia. A segunda estratégia nossa é como ela disse, né? Diversidade de produto. Nunca botar mais de três barracas com o mesmo produto. Porque senão você vai para uma feira que vai ter só bolo. Uma feira que vai ter só o macramê. Só acarajé. Então a gente bota diversidade de produto. São dois acarajé, são dois tapiocas, são dois macramê, são dois pijamas. Então, para ter diversidade de produto. A minha feira, basicamente, são 60 expositores sempre. Não tem menos de 50, né? E essas são as estratégias. E a outra estratégia nossa é cuidar bem dos nossos empreendedores. A
2: Isso.
0: nossa feira, a gente, é uma empresa que a gente criou, né?
1: Tem CNPJ, tá tudo
0: Isso, a gente
1: bonitinho.
0: oferece segurança. A gente contrata serviços gerais, a gente tem uma equipe de comunicação, a gente tem eletricista, a gente, toda a nossa feira de rua tem banheiro, tem feira que infelizmente não colocam, e aí traz um desgaste, um problema, o poder público bate em cima. Então a gente tem essa dificuldade com outras feiras, não com a nossa, que a gente oferece de tudo. Se você chegar na nossa feira, você vai ter toda a estrutura. Então a pessoa vai participar do shopping ao ar livre.
1: Ó, Robson do Janga disse que lhe conhece, que é seu vizinho, mora no mesmo condomínio, que vai lhe procurar porque a esposa dele faz bolos
0: Olha
1: artísticos.
0: aí,
1: Então
0: coisa
1: já estou
0: boa.
1: passando o recado aqui.
0: Valeu, Robson.
1: Eu tenho mais perguntas aqui do Canidé, por exemplo, já já eu vou fazer, porque eu vou conversar um pouco com a Suelen Silva. A Suelen é esposa do JP, que é João Paulo Lira Silva, está aqui com a gente, criador, são os criadores do Acarajé da Conquista, e ela está aqui com a gente também para falar um pouco sobre esse momento. O que mudou então na vida de vocês e qual a importância de espaços como esse para estar vendendo produto, hein, Suelen?
0: Haroldo Costa.
2: Bom dia a todos. Para
1: Bom
2: mim,
1: dia.
2: que não sou daqui de Pernambuco,
1: Você é de
2: né?
1: onde?
2: Eu vim do Acarajé, né? Então eu sou baiana.
1: Está explicado o sucesso do Acarajé. Agora eu entendi o
2: Eu sou de Vitória
1: segredo.
2: da Conquista, por isso que o nome ele é sugestivo. É um Acarajé que conquista de Vitória da
1: Entendi.
2: Conquista.
1: Tudo
2: Ele é
1: bem.
2: sugestivo. Aí a minha bênção, né? Meu esposo, ele sempre me chama de bonequinha. Eu deixei de ser baiana para ser a bonequinha dos
1: Boa,
2: clientes. O
1: tá.
2: pessoal já chega, já tá pecado, cadê sua bonequinha? Mas foi toda essa mudança, né? Eu vim da área de estética capilar.
1: Sim.
2: E sair da. A gente sempre brincava que o meu hobby sempre foi cozinhar, porque minha mãe é uma excelente cozinheira e me ensinou, mas a gente sempre falava: não, a única coisa que a gente não vai trabalhar é com comida. Eu pagando aqui com a língua. Mas foi o que transformou na pandemia, as nossas vidas. Foi o que trouxe. A gente costuma dizer que é uma fênix. A gente teve que morrer para ressurgir e com algo que consegue transformar outras vidas através da nossa trajetória, da
1: Ó,
2: nossa história.
1: tem dois pontos aí. Tem muita gente que está nos acompanhando agora e pensando, poxa, pode ser algo que vai me ajudar, que eu vou aumentar a renda, ou que eu vou sair daquele emprego que não está me fazendo feliz.
2: Sim.
1: E as pessoas podem estar pensando isso. Eu queria, Suelen, que você falasse para essas pessoas, e claro, entendendo que não é do dia para a noite, é uma caminhada.
2: Não, com
1: Para quem está
2: certeza.
1: começando, para quem está pensando em ir por esse caminho, em procurar o povo das feiras, ir para a rua vender, fazer o que o JP nos contou que faz, que vai lá, que vende em alto e bom som o seu acarajé, o que que você diria para essas pessoas? Porque claro que os desafios também existem. O que que você diria para esse ouvinte?
2: Seja sempre autêntico. Quando eu digo autêntico, tem pessoas que chegam para as feiras, eles não, estão aqui que não me deixam mentir enquanto gestores, que querem ir para a feira, e tem um grande investimento, mas por trás fica sentado,

0: no celular. O cliente está passando, ele quer ser abordado. Diferente do shopping, que as pessoas estão ali esperando você chegar lá para comprar e você entra e escolhe o seu, ali você tem que vender o seu produto.
1: Tem que se expor
0: porque
1: mais.
0: Tem que se expor mais, porque assim, igual eu e JP, a gente, quando vai levar, às vezes a gente está sem entregador, vai levar na casa do cliente a entrega.
1: Sim.
0: Quando a gente chega lá, a cliente que tá até, assim, bagunçada, porque tá em casa, tá à vontade, faz... Ai, meu Deus, são vocês, a cara já da conquista e tal. Vocês vieram trazer aqui pra mim. É a mesma coisa na feira. Ele tá falando diretamente com o produtor, diretamente com o criador, diretamente com aquele que fornece o serviço. Uhum. Não, são poucos que têm um terceiro, né, um colaborador pra tá ali auxiliando na feira. Geralmente são realmente os criadores que estão ali. Então, se o criador, você chega numa barraca, o criador está do outro lado, você passa, vira para o outro lado, enquanto cliente, você não vai se sentir confortável. Claro. Então, ao invés de você pensar, eu vou falar isso para todos que querem investir nisso, ao invés de você pensar em investimento financeiro, investimento de estrutura, pense primeiro no seu psicológico e entenda que para você empreender numa feira, você tem que dar as caras.
1: Vai ser fim de semana que você queria estar fazendo outra atividade.
0: Com certeza.
1: Vai ser o corre para levar o acarajé dentro
0: da possibilidade. Vai ter a chuva que vai atrapalhar.
1: Vai ter a chuva.
0: Né, a gente já
1: vai ter
0: já
1: filho, vai ter responsabilidades.
0: Na feira do chefe, de zerar em plena chuva. Né? Então, assim...
2: A primeira.
0: Em plena chuva, a gente fez assim, não, é isso que eu quero viver. Vamos embora, que na chuva foi bom desse jeito, imagine sem chover.
1: Cada dia é um novo dia, né, minha gente?
0: Mas a gente tem até uma tabelinha, né, que eu falo, não é só você levar o seu produto, você tem que ter a sua lâmpada, você tem que ter o seu plástico, porque a chuva é imprevisível. Então, é um investimento do seu produto e um investimento do cuidado da estrutura, porque não é um teto.
1: Claro.
0: É uma barraca.
1: Olha, isso que a Sueli tá nos falando, lembra dos desafios, né, Guiguinho? E eu queria entender um pouco isso. Claro que a gente está falando aqui de movimentos que vêm da população, vêm das pessoas que estão procurando alternativas, que estão aqui, inclusive, curiosas e ansiosas para participar e exporem aquilo que sabem fazer. Mas como o poder público, na tua visão, Guiguinho, que já está há tantos anos nessa caminhada, pode também chegar mais junto e ajudar? Por exemplo, a sua feira é uma feira itinerante. Vamos supor que chegasse uma oportunidade de ter um espaço físico, um espaço maior, que recebesse algum auxílio até na manutenção do local, uma limpeza da rua, um banheiro químico. Como você acha que isso poderia ser feito, ser apoiado para melhorar ainda essa caminhada?
2: Isso é primordial. Isso é importante demais. A gente, no início, teve muita dificuldade sobre isso. Os meninos estão aqui, não me deixam mentir. Mas a gente conseguiu, através de muita conversa e também de muita experiência. Como as pessoas me veem com experiência e esse tempo, esses 9 anos, eu me sinto muito feliz de ter sido o precursor de tudo isso, esse modelo de feira ter saído da nossa feira. Todas as outras olham para a gente como referência. A gente chegou até a quase que dar uma consultoria para algumas feiras. As pessoas ligarem para mim, Guiguinho, como é que eu faço para minha feira chegar ao seu nível? E eu não cobrei. Faça assim, assim, assim, assim. Não faça assim, não faça assado. Porque a ideia era fazer com que as pessoas tomassem coragem e saíssem das suas casas, porque muita gente vende um acarajé na janela de casa, um bolo na porta de casa, não tem coragem de sair. Com as feiras, elas começaram a ir para a rua.
1: Faz no horário inverso do trabalho, faz só no fim de semana, mostra lá na internet, na rede social, justamente. E vai começar vendendo, né?
2: E aí foi quando a gente começou a procurar o poder público, conversar com o secretário de Desenvolvimento Econômico das cidades, de cultura, e principalmente chamar aquilo que mais é importante, que é a questão da segurança. Nós vamos, pelo menos a gente vai, Sandra também faz assim, nós é primordial procurar a Polícia Militar, Guarda Municipal, agente de trânsito e eu, como organizador, coloco meus próprios seguranças.
1: E recebe esse apoio? Está recebendo apoio?
2: Sim, graças a Deus. A Polícia Militar, para a gente, é importantíssima. A Guarda Municipal, de todas as cidades que a gente faz, que a gente, como foi falado aqui, a gente visita hoje várias cidades. Vamos para Camaragibe em breve, vamos para Porto e Galinha, fazer 4 dias de evento em Porto e Galinha. Já conversamos com a prefeitura lá, né? E outras cidades que a gente tem conversado. Como eu te disse, é um modelo de negócio. E esse modelo de negócio, a gente não pode também ficar agarrado somente à prefeitura. No meu caso, a gente faz isso, eu sou publicitário, eu crio todo o projeto, visito empresas, faço parcerias, as empresas, elas patrocinam a feira, eu dou visibilidade aos patrocinadores, a gente coloca, por exemplo, não vou falar o nome, mas a gente tem um patrocinador oficial que é

0: uma concessionária de carro multinacional, que ela coloca carro zero quilômetro terça-feira para exposição e vender. Uhum. Aqui, pode falar.
1: Não, pensando nesse modelo, eu fico pensando o seguinte, tem muita gente que vai lá, que faz o aluguel, os 100 reais, que vai lá, pega para um dia, começa a gostar e pensa, opa, vou investir, vou comprar uma panela maior, vou comprar um outro fogão, só precisa de dinheiro, né, Guiguinho?
0: Sim,
1: com certeza. Sandra, João Paulo, Suene, precisa de ter como investir. E a gente sabe, imagina, na verdade, que não existam, por exemplo, linhas de crédito específicas.
0: Tem.
1: Ou tem?
0: Tem.
1: Com um juro melhor. Então, como é que é?
0: Inclusive, a gente também foi precursor nisso, né? A gente aprendendo também com Sandra, olhando Sandra trabalhando, Dona Lourdes e Jaqueline, mas aí eu passei a procurar esses grandes entes, porque na nossa feira a gente oferece também capacitação. A gente procura Sebrae, a gente procura Senai, a gente procura Senac, a gente procura empresas que possam dar suporte, tipo, a gente tem a ADEP, né, que é do governo do estado, que oferece uma linha de crédito lá, que é a AGE, que é a Agência de Desenvolvimento, de, acho que no valor é R$3.000, para que o expositor possa investir no capital de giro, até no compra de produtos. O Banco do Nordeste, a mesma coisa, a gente chegou a levar para a Olinda, foram quase 64 milhões de reais para investimento, uma parceria que eu consegui com eles, para ser investido nos pequenos empreendedores, que é o Crédito Amigo.
1: Sim,
0: então a gente conseguiu trazer esse pessoal para oferecer para os expositores. E muita gente cresceu desse formato.
1: Claro. O nosso Canidé, o ouvinte Canidé lá da Iputinga, ele disse que gostaria muito de uma feira dessas lá na Iputinga.
0: Bom demais.
1: Então está registrado. E ele até questionou as feirinhas típicas, dizendo que no passado tinha muito no Derby, na Mostardinha, San Martín, que
0: forte.
1: Hoje sumiu. Sumiu, Sandra? Como era esse modelo? Lembra disso? Tem a memória?
2: Lembro. É porque, assim, hoje tem muita feira.
1: Sim.
2: E estão criando as feiras nos mesmos padrões que estão as novas, entendeu?
1: Nesse
2: Os coordenadores que eram dessa feira não começaram a investir. Porque você tem que dar uma especialização. Eu costumo dizer que são duas frases muito importantes que eu sempre digo lá na feira. Eu preciso mais dos expositores do que os expositores de mim, entendeu?
1: Por quê?
2: Porque os expositores têm muita feira, eles podem ir para qualquer uma.
1: Entendi.
2: E eu quero que eles vão, porque eles vão ter sucesso, certo? Então, eu preciso deles para que a minha feira cresça. Então, eu sempre chego, falo, converso. E talvez, assim, hoje não tenha, os coordenadores pensam muito em aumentar o número de expositores, entendeu? E não tem essa... Aí foi, algumas foram fechando. Tinha Casa Forte, que aí até está tendo agora, Várzea, e outros locais que foram diminuindo.
1: Uhum. Ó, quem vende coxinha pode participar de feira?
2: Pode.
1: Se não for,
0: qualquer coisa.
2: Pode. Agora, no Recife Antigo, a opção de trabalhar lá no Recife Antigo, você tem que ter o protetor, que é a Prefeitura de Recife. Ela é muito preocupada com isso.
1: Como assim, protetor?
2: É um protetor.
0: Por causa do óleo.
2: Por causa do óleo.
1: Ah, questão mesmo da...
2: Da clientela, para não machucar alguém, ferir. E o extintor de incêndio...
1: Seria um protetor, seria, por exemplo, tem o stand de cada um e aí coloca uma proteção?
2: É uma proteçãozinha de ferro.
1: Tá,
2: certo?
0: Ou de tauba também.
2: Mas
0: assim, fica atrás da barraca, não fica na frente.
1: Uhum.
2: Tem
1: que seguir essa regra.
2: Tem que seguir essa regra. E tem que ter um extintor de incêndio. Por quê? Porque, assim, alguns déficits de dar um curto, alguma coisa, você tem lá. Aí já a Olinda, ela também tem essa preocupação, mas mais com a fritura do que com um extintor.
1: Então,
2: entendeu?
1: Pode, mas tem regras a cumprir. Eu vou pro intervalo rapidinho, mas antes, JP, me diga só uma coisa. Você hoje está com o restaurante. Mas pensa em sair da feira ou não vai sair da feira?
0: Então, eu dou esse conselho para todo dono de restaurante. Todo dono de restaurante, dono de lojas também, de confecção, donos de lojas, de tudo. Que não seja apenas comida.
1: Uhum.
0: Eu já formei meu...
3: clientela.
0: Meu fundo de caixa, como eu posso falar, não fundo de caixa, meu...
1: A sua reserva.
0: Meu
1: capital de giro.
0: Através das feiras.
1: Uhum.
0: Então, o conselho que eu dou para donos de restaurantes que estejam passando algum momento difícil financeiramente, participem de feiras. Participem de feiras.
1: E aí, por exemplo, hoje, para você, que está com essa vitrine do restaurante, mas estar na feira também é uma vitrine, é importante para as pessoas
4: verem. Com certeza, porque dá essa visibilidade, né? Você consegue, sim, atrair mais clientes. Eu tenho cliente de 7 anos atrás, que através da feirinha...

0: consegui aquela pessoa. Uhum. E através daquela pessoa ali, eu consegui ir para outros lugares através dela.
1: É jamais minimizar e achar que é um trabalho que é menos do que outro.
0: Não,
1: né,
0: não, não.
1: E que sustenta muitas famílias, né? Que sustenta não, muitas famílias, dá visibilidade. Porque,
2: Natália, desculpa atrapalhar.
1: Fique à vontade.
2: No caso de JP e outros que a gente conhece na feira, é o principal fator. Estou errado?
0: Não.
2: É o principal fator. O que fez o JP, o que fez Festa do Pijama, o que fez Charme, que hoje está com duas lojas no shopping, o que fez Jimena, que está com a loja colaborativa, foi a feira.
1: Uhum.
2: Não só a minha, mas a de Sandra, claro. Bom Jesus, a de Hipódromo e outras.
3: Tem que perseverar. Eu acredito assim, muitos expositores, desculpa, muitos expositores vão para a primeira feira e aí faz, eu não vendi, não venho mais. Mas não é a questão de você vir para a primeira e não vender. Venha, costuma dizer muito isso, tem uma expositora que ela fala muito isso, Jennifer, ela diz assim, eu vou para a primeira, eu vou para a segunda, eu vou para a terceira, eu vou para a quarta, porque eu sou madeira que cupim no rói e vou continuar tentando. E agora ela está prosperando.
1: Já diria a música, né? É. A JP encerra, eu vou no intervalo.
0: Tudo é uma persistência. Eu digo novamente, se você acha, mas o meu restaurante está fraco, eu vou ir para a feira, isso não vai desmerecer você, isso vai fortalecer você cada vez mais. Eu já tive amizades que tem restaurante que disse assim, não, eu não vou para feirinha nenhuma, eu não vou. Tipo, eu não tenho necessidade de ir, eu não vou. Até o momento de precisar, de chegar numa crise financeira e hoje se dispor a ir para feirinha, deixar o orgulho de lado, porque isso aí não desmerece. Isso agrega ainda mais, soma. Você vai conseguir mais clientela, isso é uma divulgação sem precisar pagar o Instagram para que ele impulsione a venda para você.
1: E é um mecanismo, entendeu? Utilizado por muitos empreendedores, né? É. Vamos fazer o seguinte, vamos para mais um intervalo rápido, já a gente volta.
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1: Isso, gente, falando de Feira da Economia Criativa, é jogo rápido aqui, porque a gente precisa correr. Guiguinho, data da próxima Feira do Chefe?
2: De 17 a 20, agora de setembro, no sítio Trindade, viu? E a partir das 10 da manhã. E um abraço pra Babi, minha esposa, te amo.
1: Eita, senão não vai chegar em casa. João Paulo, JP, o arroba do Acarajé.
3: Arroba Acarajé da Conquista. E um abraço aí pra minha sogra do Bar da Conquista, lá em Escada.
1: Agora conquistou. Gente, deixa eu agradecer Guiguinho, Sandra, João Paulo, a querida Sueli também. O tempo corre, a gente voa. Então, obrigada a todos e a gente tá de volta segunda-feira. Até lá.
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5: 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Muito bom dia a todos. 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Eu quero dar as boas-vindas aqui e agradecer Romualdo de Souza, Fernando Castilho e Maurício Garcia, já conosco aqui também, para participar da nossa bancada. E vou começar falando ainda sobre o caso do Banco Master e o escândalo dentro do STF por causa do Banco Master. A gente vai falar bastante sobre isso, está falando bastante sobre isso, porque é algo que necessita de repercussão, que necessita de obedecer ao princípio da publicidade por parte do STF. Gente, eu acompanhei, a gente acompanhou na noite de ontem, o ministro Alexandre de Moraes reagindo. Quando todo mundo esperava explicações, o ministro Alexandre de Moraes resolveu pedir que o ministro que está investigando ele seja afastado. É, da mesma forma que a gente viu o PGR, o Procurador-Geral da República, menos de 24 horas, aliás, com 3, 4 horas depois que foram divulgadas as mensagens mostrando uma relação, no mínimo promíscua, a relação entre o Alexandre de Moraes e o Daniel Vorcaro, no mínimo promíscua, quando foi mostrada essa relação, o Paulo Gonet, que é o Procurador-Geral da República, em menos de 4 horas, ele simplesmente disse que tinha que anular tudo. Era para anular tudo. O parecer dele, rápido, como um flash, foi para que se anulasse tudo. Detalhe. Paulo Gonet também é citado nas conversas. Paulo Gonet é citado em conversas de uísque, de viagens. Paulo Gonet é citado por causa do filho que teria ido em viagens para Londres também, pagas com o dinheiro do Banco Master e pagas pelo Daniel Vorcaro, entre outros assuntos. E o Paulo Gonet foi rápido ali para colocar. Aí depois vem Alcolumbre, fazendo declarações. Alcolumbre é senador da República e presidente do Senado, presidente do Congresso Nacional. Aí Alcolumbre faz declarações que elas soam ali o tempo todo como defesa do Alexandre de Moraes e dizendo, inclusive, que não vai colocar pedido de impeachment de ministro de STF, de Alexandre de Moraes, de coisa nenhuma. Então, beleza. De repente você tem também, de repente não mais que de repente, você tem também um pronunciamento do presidente da República. O presidente da República, Lula, que até agora não tinha se manifestado oficialmente sobre o assunto, ele, no exercício da presidência, ali um pronunciamento, ele faz um pronunciamento falando sobre a necessidade de investigar tudo, de que seja investigado todo mundo, todos os lados, que não seja para um lado só e tudo, mas já falando sobre essa coisa do Banco Master. O Lula não defende diretamente o Alexandre de Moraes, mas também não cita o Alexandre de Moraes, nem para o bem nem para o mal, ele fica ali naquela. E eu quero lembrar uma coisa aos nossos ouvintes, espectadores, nosso pessoal que está nos acompanhando agora por todos os canais aqui. Não faz nem um mês que, depois de muito tempo, muitos meses de briga, não faz nem um mês, faz, na verdade, duas semanas, mais ou menos, duas, três semanas, que Alcolumbre e Lula, aliás, faz menos do que isso, Alcolumbre e Lula se juntaram e foram jantar para fazer as pazes. Sabe onde? Na casa do Alexandre de Moraes. Eu vou até pedir a Romualdo que lembre para mim qual foi o dia exato desse jantar. Mas foi um jantar que aconteceu na casa do Alexandre de Moraes, onde os convidados eram o presidente da República e o presidente do Congresso Nacional. Eles foram lá para fazer as pazes, passaram algumas horas lá conversando, saíram todos na mais perfeita harmonia, ao ponto de Alcolumbre passar de repente a defender, a inclusive fazer declarações, como fez essa semana, praticamente de apoio a Lula e atacando o Flávio Bolsonaro e dizendo que tem que direcionar o caso para mais para o Dark Horse. Quando perguntaram a ele sobre impeachment, ele disse que por que ninguém estava falando do Flávio Bolsonaro, assumindo inclusive o mesmo discurso que a militância do PT vem fazendo desde que surgiu. Sim, porque tem militância do PT fazendo nas redes sociais um movimento de proteção ao Alexandre de Moraes. Então, toda vez que alguém fala do Alexandre de Moraes, essa militância digital, ela entra em ação para dizer: mas por que não fala do Flávio? Mas por que não fala do André Mendonça? Mas por que não fala? Então, essa militância está trabalhando para isso. Ela é orientada a trabalhar para isso. Porque, você imagine aí. Mas, Romualdo, quando foi esse jantar? Estou sem o áudio do Romualdo. Deixa eu entrar o áudio do Romualdo para ele dizer quando foi esse jantar entre Alcolumbre, Lula e Alexandre de Moraes. Qual foi a data?
6: Bom dia.
5: Bom dia.
6: 4 de agosto, à noite, uma terça-feira, na Superquadra Sul, em Brasília, tem ruas e quadras e não tem nome de gente, o que é uma maravilha. E Superquadra Sul, onde moram os ministros do Supremo Tribunal Federal. Nesse jantar foi servido salmão ao molho de maracujá. E o chefe contratado é natural da cidade de Arco Verde. De Arco Verde para o Recife. Do Recife, ele veio morar em Brasília e foi contratado para fazer esse jantar. A única coisa que é possível dizer é que saíram de lá felizes com o prato que o chefe pernambucano serviu.
5: Pois é. Saímos de lá felizes, bem alimentados e, depois disso, na mais perfeita harmonia. O sistema, meu amigo, ele se protege, tá? O sistema, ele reage e ele se protege. E o que nós estamos vendo nesses últimos dias, eu ontem estava com um colega, um amigo, perguntando: mas o que é que está acontecendo? O que é que está acontecendo que, de repente, o André Mendonça, ele coloca ali, ele libera mensagens do Alexandre de Moraes, o Alexandre de Moraes numa relação que inexplicável por ele até agora não foi, ele não conseguiu explicar a relação com o Daniel Vorcaro, que aliás ele já chegou a dizer que não existia, e as mensagens provam que existem, sim, que existiam, sim. E aí, de repente, o André Mendonça que vira o alvo, todo mundo ali atacando o André Mendonça, e eu disse: olha, é o sistema se protegendo, é o sistema reagindo para se proteger. É o sistema que havia feito um pacto, um acordo ali,

0: você, se você não percebeu, tente relembrar, foi feito um pacto de silêncio. Ninguém estava falando mais em Vorkaro. O assunto era Lulinha, e aí, claro, a opinião pública e os meios de comunicação, eles vão sendo levados, vão sendo tragados por isso também. Então, o assunto era Lulinha, de repente, não se falava mais em Dark Horse, não se falava mais em... Só se falava ali... Lulinha já estava também... Já estava se esquecendo o assunto também do Lulinha. E aí, de repente, voltam com essas mensagens, volta o assunto Banco Master e Daniel Vorkaro. E por que é que tinha esse acordo? E é um acordo, gente, não é um acordo da esquerda, não, tá? É um acordo de todo mundo. Quando são feitos esses acordos em Brasília, esses acordos eles são feitos por todo mundo se junta para isso. Principalmente quando está todo mundo envolvido. Porque você tem gente da direita com problema com o Banco Master, você tem gente da esquerda. Vamos citar aqui só os últimos acontecimentos. Jacques Wagner, que era líder do governo Lula, no Senado, envolvido. Você tem outras pessoas ali do PT da Bahia também envolvidas. Você tem, porque o Jacques Wagner, inclusive, nem era o governador na época lá das coisas, era o Rui Costa. Você tem outras questões, outros problemas ali também envolvendo pessoas da direita. Aí você tem o Flávio Bolsonaro, o próprio Flávio Bolsonaro. O próprio Lula chegou a receber o Daniel Vorkaro no Palácio do Planalto, lá no passado, certo? Então, todo mundo teve contato com esse homem e todo mundo quer se afastar dele. Qual é o melhor, agora, nesse momento? Ficar em silêncio. Então, existia um pacto, era um pacto que ninguém falava sobre ele, mas existia um pacto de silêncio. Não se falava no assunto entre eles, o Flávio não atacava o Lula com o Master, o Lula não falava do Master em relação ao Flávio, estavam falando ali do Lulinha e do INSS, beleza, ok, do tráfico de influência, ok, mas não falavam no Vorkaro. Aí o André Mendonça, desavisado, não disseram a ele que tinha esse pacto, e aí o André Mendonça vai e libera essas mensagens. Foi que aconteceu, tinha essas mensagens lá e o André Mendonça, ele fez uma solicitação à Polícia Federal dizendo que a Polícia Federal dissesse quem era o interlocutor naquelas mensagens, naquele grupo de mensagens, e aí a Polícia Federal disse, é o Daniel Vorkaro com o Alexandre de Moraes, seu colega Alexandre de Moraes, e aí ele divulgou. O Alexandre de Moraes até agora não explicou. Eu soube que dentro do STF, inclusive, exatamente para os colegas a quem para os colegas a quem o Alexandre de Moraes tinha dito que não tinha quase nenhum contato com o Vorkaro, que era só uma coisa de um contrato que ele fez com a esposa dele, mas que não tinha contato nenhum com o Vorkaro, a esses colegas ministros, agora o Alexandre de Moraes foi pego na mentira, né, com as mensagens, a ele agora ele não fala mais que não teve nenhum contato. Ele não fala do conteúdo também. Ele não discute o conteúdo. Eu soube que nos corredores, por lá, ele fala simplesmente que não, é porque isso aí foi um dia que aconteceu tal coisa e aí ele mandou uma mensagem e eu acabei respondendo e tudo. Mas ele não fala no conteúdo. Ele só fala na forma. Ah, eu nunca disse a ele para fazer nada. Eu nunca respondi nada sobre tal coisa. Ele fica dizendo isso. Mas ele não fala no conteúdo. O conteúdo que antes ele dizia que não existia, agora ele simplesmente fica calado, fica caladinho lá para não falar no assunto. É complicado.
1: Eu venho pesquisando essa semana qual é o espaço temporal do fenômeno Daniel Vorkaro. Ele começa em 22 e termina em 25. Em apenas 3 anos, ele... Por que 22? Porque é quando ele assume o Banco Pleno e transforma o banco em Banco Master. E nesses 3 anos ele foi capaz de formar um ecossistema de corrupção que está envolvida em todo o modelo da República Brasileira. Executivo, judiciário, legislativo, tá, tudo vai sair. Uhum. E essa semana ele até, numa declaração, daquelas declarações, porque ele tentou falar com o Mendonça, ele disse que criou um sistema para proteger ele. Eu não diria um sistema, eu diria que
0: o sistema se voltou contra ele.
1: Eu creio que ele criou um ecossistema que está se voltando contra ele. O que acontece também é o seguinte, é que, de alguma forma, toda essa zoada beneficia o Vorkaro. Porque, desde o começo, é importante lembrar, os advogados de Vorkaro trabalhavam com a ideia

0: de anular o processo, ou pelo menos anular as investigações. E à medida que foi se desenvolvendo, né, a questão, e aí primeiro se estabeleceu um conflito, Polícia Federal, Ministério Público e o relator, e aí as investigações não andaram como era para dar, porque a Polícia Federal devia estar produzindo isso aí e não produziu. Você tem 8 celulares que foram apreendidos, dos quais foram retiradas essas mensagens, mas no fundo, o que a gente vê é o seguinte: o que acontecer agora, Vorkaro está no lucro. Porque, certamente, em algum momento, mesmo que seja lançado um processo, pode haver um argumento da nulidade. Eu fico muito preocupado com isso, porque isso vai ser um elemento nas eleições que vão ocorrer daqui a 30 dias.
1: Eu vou, exatamente sobre isso, eu vou chamar Maurício Garcia depois do intervalo. Vou chamar o intervalo, depois do intervalo a gente fala com o Maurício Garcia. Eu quero saber qual é o impacto que isso pode ter. Maurício Garcia, que é o nosso especialista também em pesquisas, sociólogo, faz parte aqui da bancada do Passando a Limpo, e é um especialista em pesquisas, há décadas trabalhando com pesquisas, para falar para a gente qual é o efeito que isso tem numa campanha como a que a gente está vivendo hoje. Intervalo e a gente volta rapidinho com Passando a Limpo.
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1: De volta com o Passando a Limpo, o Maurício Garcia. A gente está no meio de uma campanha eleitoral e todo dia tem uma novidade nessa briga do Alexandre de Moraes e do Mendonça. Ontem, inclusive, o Fachin fez daqui a pouco o Romualdo vai falar sobre isso, mas tomou uma decisão ali de pedir explicações. Ele quer explicações por escrito de Mendonça e Moraes, da PGR e da Polícia Federal. Ele disse: eu quero explicação, quero na minha mesa explicação dos quatro. Eu quero que os quatro coloquem por escrito suas posições e me entreguem aqui na mesa. Daqui a pouco o Romualdo vai falar sobre isso. Mas, Maurício, eleição, qual é o efeito que isso tem na eleição? E por que aqui, de repente, todo mundo começou a se preocupar com essa volta do Master, do assunto do Vorkaro e do Master para o noticiário?
4: A grande preocupação, assim, a briga do TSE entre os ministros, isso não tem praticamente nenhum impacto para as pessoas comuns. Para o seu João, para a dona Maria, como gosta de falar o nosso amigo Romualdo. Porque não é uma coisa que está muito distante das pessoas, é uma briga entre poderosos, é uma briga no Olimpo. É uma coisa que está fora da realidade do dia a dia de qualquer pessoa comum, na visão das pessoas. Agora, a palavrinha master hoje é radioativa. Todo mundo que qualquer tipo de envolvimento que possa ter com o master, e por isso que Lula fez essa declaração ontem, porque de fato ele quer meio que dizer: olha, eu tô fora disso, né? Quem tá nisso são os outros. Tá tentando jogar esse material radioativo nos outros, né? Dizendo que ele não tem nada a ver com isso, né? E porque a palavra master, tenho feito pesquisas em vários estados, quando você, por algum motivo, aqui ou acolá, um tem algum tipo de ligação, quando fala tá envolvido com master, as pessoas que já, sim, são convictas, estão pensando em votar em determinadas pessoas. Quando ouvem a palavra master, que pode estar associada a ela, as pessoas já pensam duas vezes, dão um passo para trás. Então, é de fato um material radioativo que atrapalha na campanha. Então, o master, essa palavrinha master, isso sim pode atrapalhar a candidatura, a campanha de qualquer candidato. A briga do Supremo em si é uma briga interna. Como eu falei, na cabeça das pessoas, óbvio que elas não falam desse jeito, mas é uma briga no Olimpo. É uma briga de Deus, é uma briga de poderosos. Como você falou, é os sistemas reagindo a alguma coisa. Mas é uma coisa que está distante. É uma coisa que não está no nosso dia a dia. Então, a questão do Master e o desenvolvimento disso, essa briga, isso que pode acontecer nesses últimos 30 dias, e vale a pena a gente ressaltar que faltam exatos 30 dias para a eleição, isso é uma coisa importantíssima, é pouco tempo, e isso pode virar para qualquer um dos lados. Até porque a gente sabe hoje, pelas pesquisas todas que estão sendo divulgadas, Lula está na frente em todas as pesquisas, mas Flávio Bolsonaro em segundo. A chance de ser Flávio Bolsonaro e Lula no segundo turno é de mais de 95% de chance, de probabilidade. Então, é uma briga muito forte desses dois, apesar do crescimento do Augusto Cury, apesar de uma cutucada ou outra de um ou de outro, a briga está entre esses dois. Então, isso levaria a um segundo turno entre os dois, aonde também as pesquisas mostram que está cabeça a cabeça. Então, tudo pode acontecer nesses 30 dias, tanto um lado quanto o outro. Estão tentando se isentar do Master e tentar jogar o jogo para a política, a campanha em si. Mas que o Master é radioativo e por isso ele pode comprometer os dois lados, como você falou mesmo. Todo mundo está envolvido. É a esquerda e tá a direita, está todo mundo lambuzado com essa questão do Master. Todo mundo recebeu dinheiro, todo mundo conversou, tem áudios e conversa com todo mundo. Então, quem pode mais chora menos. E é uma situação grave de crise institucional do país, mas que vai ser decidida com a eleição, e espero que com a eleição, né? Daqui um mês no primeiro turno e provavelmente mais um pouquinho puxando para o segundo turno. Mas ele tem um efeito devastador, sim, na opinião pública, o Master. A briga do Supremo ainda não.
1: O Master, então, você vê, o que o Maurício está trazendo é algo muito importante para a gente entender os movimentos dos políticos nos últimos dias e nos próximos dias também, para a gente ver como cada um vai se pronunciar, como cada um vai se comportar, porque não é a briga do STF que muda a eleição, o que muda é o Master. A briga no STF, o pessoal não, as pessoas, a maioria do eleitor, a maior parte do eleitor nem entende direito ali o que é que está acontecendo. Muitos eleitores nem entendem direito o que é que está acontecendo, entendem que tem gente brigando. Tem gente, na cabeça de muita gente, esse povo rico aí brigando. Sabe?
4: Na cabeça do eleitor, é um filme ruim de gente má. Que vive brigando entre elas. É um bando de fofoqueiro que fica assim, um puxa o saco pra cá, outro puxa pra lá, daí fulano faz amizade com o Beltrano, e daí puxa o saco, tenta puxar o tapete do outro. É uma rede de intrigas, é uma novela das nove mal escrita. Essa é a briga do Supremo. O que pega mesmo, é claro que as consequências são horríveis. Claro que em termos institucionais, políticos, né? E aí é outra história.
1: Você fala, mas
4: na cabeça
1: eleitorais,
4: das pessoas, é uma briga, é um tititi. E é uma novela mal escrita e ruim. Com péssimos atores, diga-se de passagem.
1: Ali ainda bem que ninguém resolveu ser ator. Mas, o Romualdo de Souza, daqui a pouco eu vou voltar para Maurício, porque teve uma pesquisa da Datafolha. No meio de toda essa confusão, foi divulgada uma pesquisa da Datafolha para presidente. E a gente vai falar sobre essa pesquisa daqui a pouquinho também. Mas, Romualdo de Souza, você acompanhou toda essa história se desenrolar ontem e o Edson Fachin, no fim das contas, também pedindo explicações. O Edson Fachin ali, que eu, na coluna de hoje do Jornal do Comércio, aliás, eu estou chamando o Edson Fachin de insípido, inodoro e insosso.
4: Incolor.
1: Eu só não chamei ele de incolor, mas o Fachin, ele me passa essa impressão. É alguém insípido, insosso, inodoro, não tem nenhum tipo de... E aí, Romualdo?
5: Antes disso, tem um fenômeno meteorológico aqui em Brasília que chama-se a chuva do caju. No início do mês de setembro, cai uma chuvinha muito pequena, que é para que o cajuzinho do Cerrado, aquele bem pequenininho, comece a florir. Então, a chuva do caju bateu na esplanada dos ministérios no momento em que Gilmar Mendes entrou pela porta dos fundos do Palácio do Planalto, foi até o terceiro andar tomar uma xícara de café com Lula e lá convenceu o presidente da República a fazer um pronunciamento. Gilmar Mendes chegou ao Planalto com um pedido de Fachin. Edson Fachin estava e continua estando desesperado por socorro, porque ele está feito um professor que não controla a sala de aula e que acha que o diálogo e a democracia, em alguns momentos, é do tipo 2 mais 2, a gente soma e quem tiver a verdade é quem resolve a parada, então é preciso ter um comando. E ele não tem a voz de comando no Supremo Tribunal Federal. Por isso, aquele pronunciamento de Lula ontem à noite, que é um pronunciamento falacioso. O presidente da República começa a dizer que é o maior escândalo da República. Financeiramente, Lula sabe que não é, porque, inclusive, tem dois importantes escândalos, se é para falar de tamanhos, que é o roubo na conta do aposentado e pensionista do INSS, ou o roubo que o partido dele cometeu, que culminou na

0: deve, segundo Lula, estar na mão da Procuradoria-Geral da República. Ora, mas o Procurador-Geral da República é citado nessa investigação. E aí, partindo para o outro lado, a parte sul da Praça dos Três Poderes, o ministro Edson Fachin determina que Alexandre de Moraes e o ministro André Mendonça, mais o Procurador-Geral da República, mais o diretor-geral da Polícia Federal, se pronunciem em 5 dias úteis, ou seja, eles têm até sexta-feira da semana que vem para dizer o que diabos está acontecendo, que ele, Fachin, não está entendendo coisa nenhuma.
1: Se ele não está entendendo coisa nenhuma, imagina a gente. Ou, antes de eu chamar a Eliane, deixa eu só fazer uma pergunta bem rápida para Maurício. Nessas pesquisas que você faz, Maurício, pelo Brasil, quando fala em Supremo, não. Quando fala em Master, as pessoas reagem. Mas quando fala em Moraes, as pessoas entendem Alexandre de Moraes como?
2: Como mais um deus. Já que eu usei essa analogia do Olimpo, ele é mais um dos poderosos, mas que está muito distante das pessoas. Uhum. Eles não têm... Não têm óbvio, dentro do grupo bolsonarista, mais à direita, ele tem um ódio, uma coisa muito forte. Dentre os petistas, os mais de esquerda, ele tem uma condescendência maior. Também não é amado, não. Mesmo quando a gente fala entre os mais à esquerda, há certas ressalvas com ele. Mas ele é visto de uma forma completamente oposta do que é visto pelos bolsonaristas. Mas é uma figura que tá, ele não está no dia a dia das eleições, ele não está no dia a dia das pessoas. Uhum. Ele é um vilão. E eu acho que até a figura dele, a semiótica que ele passa, careca, com a capa preta, aquela história toda, ele é colocado quase como um deus. Isso construiu, de fato, na cabeça das pessoas uma coisa de afastamento. Ele é um ser absolutamente diferente das pessoas comuns. Então, ele tem uma outra aura de malvado. De malvado, com certeza. Né? Uhum. De um lado ou do outro, ele é visto com respeito, no sentido que ele é temido, como diria o nosso grande Maquiavel, que é o que ele busca sempre, ser temido do que ser amado.
1: Tá bom, tá certo. Eliane Cantanhede, vamos embora.
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1: Eliane, bom dia para você, tudo bem?
4: Bom dia, Igor. Bom dia, colegas. Bom dia, ouvintes.
1: Eliane, eu vou até juntar dois temas da nossa pauta aqui, que todos são relacionados a Alexandre de Moraes, para a gente conversar sobre ele agora, que é o seguinte. Ontem ele aprofundou a crise já estava brava, e ele aprofundou a crise pedindo o afastamento do André Mendonça. Só que esse afastamento ele usa como base um documento, e aí é importante a gente explicar isso aqui, um documento que não tem valor probatório, não tem prova. Ele não é considerado um documento probatório realmente. Então isso já virou uma confusão. E mesmo resistindo, mesmo brigando, contra-atacando, Moraes, ele internamente, ele está no fundo do poço. Eu estava dizendo aqui que ele não deu explicações para os colegas. Para os colegas a quem ele dizia, não se preocupem, porque eu não tenho nada a ver com o Vorcaro, não tive contato direto com ele, nem nada. Diz que ele agora não fala nos conteúdos, mas a todo mundo ele fica falando na forma, ali no texto, na forma como as mensagens foram construídas, por que que ele respondeu, quando é que ele respondeu, quando ele não respondeu, mas ele não fala no conteúdo das mensagens, Eliane. Está complicada a situação do Alexandre de Moraes.
4: Pois é, como você juntou as duas questões numa só, meu comentário vai ser um pouco longo,
1: sem
4: se
1: problema.
4: Você me permite.
1: Sem problema.
4: Porque são muitas informações. A primeira informação é que o Alexandre de Moraes está morto como ministro do Supremo, como autoridade da República, enfim, porque as provas contra ele são absurdamente chocantes, né? A prova de que a mulher dele tinha realmente um contrato de 131 milhões com o Vorcaro, quer dizer, já

0: era um escândalo, né? Agora também os filhos do casal, que são dois advogados que trabalham no escritório da mulher do Alexandre de Moraes, a Viviane Barsi, os dois filhos têm simplesmente cartões de crédito do Banco Master com limite de R$300 mil. E não bastasse isso, uma outra forma de pagamento, para disfarçar que era pagamento, foi o seguinte: simplesmente o Daniel Vorcaro deu um avião, e não é um avião qualquer não, é um jato Legacy da Embraer, um super jato pequeno, né, um jato executivo, mas um super jato Legacy, e mais um helicóptero que vinham sendo já usados, inclusive, pelo Alexandre de Moraes e pela mulher dele, Viviane Barsi. Então, não tem saída o Alexandre de Moraes, não tem saída, porque, além disso, a Polícia Federal comprova, né, como o Vorcaro usou o tempo inteiro o Moraes. Afinal das contas, foram 51 trocas de mensagens em 21 dias. E pelas trocas de mensagens, fica óbvio, não apenas para a Polícia Federal, como para cada um de nós, ou seja, para a sociedade brasileira, para quem se informa, né, que o Alexandre de Moraes passava informações sigilosas a ponto de o Vorcaro perguntar: eu, na próxima segunda-feira, eu já tenho que estar fora? Ou seja, eu tenho que fugir do país porque não tem mais jeito? E na segunda-feira foi realmente quando ele foi para o aeroporto com o avião dele pronto para ele fugir do Brasil. Ele iria fugir do Brasil, né, por informações privilegiadas e criminosas de Alexandre de Moraes. Então, o Alexandre de Moraes está no fundo do poço, sem volta. Ele não tem como voltar. Só que, em vez dele reconhecer, admitir, né, e sair de fininho enquanto é tempo, porque é o seguinte: nem ele vai salvar a própria pele e ele está matando junto o Supremo Tribunal Federal. Aí a gente entra na segunda questão, que é o seguinte: gente, o Alexandre de Moraes, um ministro do Supremo Tribunal Federal, usa um documento que não apenas não tem valor probatório, como você disse, Igor, como não tem carimbo da PF, ou seja, é um documento num papel qualquer, não tem assinatura, ou seja, não tem nada, não é um papel timbrado, não tem assinatura e não tem valor probatório, não tem nada. E Moraes usa esse papel para pedir investigações contra o ministro André Mendonça, que é quem está conduzindo as investigações, quem está conversando diretamente com o Vorcaro e quem quebrou o sigilo dos diálogos, das mensagens do Vorcaro para o próprio Moraes. Uhum. Ou seja, ele tenta se defender sem defesa, ele tenta se defender atacando o Mendonça e não vai dar certo.
1: Olha, tem uma coisa, Eliane, eu e outros colegas, nós ouvimos recentemente de um jurista de nome nacional, com quem nós conversamos, e esse jurista dizia: olha, o Alexandre de Moraes, ele é conhecido por ser brilhante e, ao mesmo tempo, por sempre dobrar a aposta. Ele sempre dobra a aposta. Então, é exatamente isso que a gente está vendo agora. Ele é atacado, ao invés dele se explicar, ele ataca também. Ele vai e ataca também. Agora, você precisa ter elemento probatório para isso, você precisa ter substância para

0: a isso e ele, pelo que foi visto nesse documento, inclusive, não tem. Vamos ver como é que isso vai avançar. Não sei. Essa mesma pessoa disse também recentemente que o Mendonça tinha falado que, ó, vem coisa por aí, eu vou ter que. Vou precisar muito da ajuda de Deus. Ele dizia a essa pessoa que conversou conosco. Então, é realmente algo que agora está se confirmando mesmo em relação aos dois. Vamos ver no que é que vai dar isso.
1: Igor, claro. Tem mais uma questão, né?
0: Sim.
1: A questão é a seguinte, é que apesar de realmente estar no fundo do poço ou na lama, o Alexandre de Moraes, que é, como seu Sofonte disse, arrogante, porque se você pega essa, dobrar a aposta, coisa de arrogância, mas ele não está sozinho. Aí tem uma questão séria, porque se a gente vê as decisões do Paulo Gonet, que é o Procurador-Geral da República, são ações no mesmo sentido, ou seja, o Paulo Gonet não fala nada, não comenta as questões mais graves, helicóptero, jato, cartão de crédito de filho, etc., não comenta nada que seja contra o Moraes e pede também nulidade das decisões de André Mendonça. O que que significa? Significa que o Moraes tem uma rede, né, que divide o Supremo, que joga o Supremo contra a Polícia Federal e joga o Supremo contra a opinião pública. E quem está por trás disso tudo também é o Gilmar Mendes, que é ministro do Supremo. E vejam só, o Davi Alcolumbre, presidente do Senado. Lembrando que o Senado, no ano que vem, vai jogar todas as suas fichas em cima de impeachment de ministro Supremo. Então, você está vendo que Gilmar Mendes, Alexandre de Moraes, Dias Toffoli, que está quieto, mas que não está morto, né? E o próprio Procurador-Geral da República, eles estão agindo contra o André Mendonça. Em vez de defender o Alexandre de Moraes, que é indefensável, eles defendem. Mas o André Mendonça também não está sozinho. E eu não queria estar na pele do Fachin, que pediu explicações dos dois lados, né? Do André Mendonça, do Alexandre de Moraes e também da Procuradoria-Geral da República e da Polícia Federal. É um escândalo jamais visto envolvendo o Supremo Tribunal Federal.
0: Eliane, eu fico preocupado às vezes de não ser injusto com o Fachin, mas eu até citei na minha coluna hoje no JC, no Jornal do Comércio, eu citei isso, eu chamo o Fachin de insípido, inodoro e insosso. É impressionante como assim, o Fachin não passa a ideia de que consegue resolver nada na vida dele, muito menos no STF. A ideia que a gente tem é que o Fachin não consegue resolver nada, absolutamente nada, mas vamos ver se ele surpreende a gente. Romualdo de Souza.
2: Eliane, bom dia, como vai? Tudo bem? Vou pegar um mote seu que você disse que Alexandre de Moraes está morto. A pergunta é, quando é que tem de ser o enterro de Alexandre de Moraes, Eliane? E por que a pergunta? Porque se não enterrar Alexandre de Moraes até setembro do ano que entra, em setembro de 2026, aliás, 2027, Sua Excelência torna-se presidente da Suprema Corte do país, como diz Lula.
1: Pois é. Aliás, o presidente Lula ontem cobrou investigações. Assim como ele diz que tem que investigar o próprio filho, ele tem que se defender ou pagar pelo que eventualmente fez, ele está na mesma linha ali no caso do Alexandre de Moraes. E o Alexandre de Moraes, como a gente viu, né, todos os jornais publicaram na primeira página editoriais pedindo a renúncia de Alexandre de Moraes. Ele vai ter que sair do Supremo mais cedo ou mais tarde, porque ele não tem condições de ficar mais um ano.

0: ano e muito menos condições de presidir o Supremo no ano que vem. Se ele não tomar a iniciativa, se o Supremo não tomar a iniciativa, você vai ter o Senado Federal, que vem aí com uma presença de direita muito forte, com uma presença bolsonarista forte e com sangue na boca, né? Sangue nos dentes. Por quê? Porque o Alexandre de Moraes foi quem botou Jair Bolsonaro na cadeia. Então, se o Supremo não tomar uma decisão, se o Alexandre de Moraes não tiver os brios para se reconhecer morto, né, e se enterrar fora do Supremo, né, o Senado Federal vai criar uma confusão institucional ainda grande, que é o impeachment de Alexandre de Moraes. Está tudo caminhando para isso. Ou Alexandre sai, ou será saído.
1: Fernando Castilho.
2: Adriano, nesse quadro aí, temos uma eleição daqui a 30 dias. Você acredita que esse fenômeno STF impacta nas eleições? Até porque nós temos hoje um empate entre Lula e Flávio no segundo turno. Eu sempre tenho falado aqui, Helene, da minha preocupação com o Senado que nós vamos eleger.
0: É exatamente isso. Olha, impacta muito a eleição. Por quê? Porque a divisão do Supremo Tribunal Federal entre André Mendonça e Alexandre de Moraes, ela reflete a polarização política, com Alexandre de Moraes identificado como aliado de Lula, né, e o André Mendonça, que foi colocado no Supremo pelo Bolsonaro, é identificado como aliado do Bolsonaro e, portanto, do Flávio Bolsonaro. Então, isso também decanta na opinião pública e causa estragos. A gente está vendo que não apenas a questão do Lulinha, mas a crise no Supremo estão impactando, por exemplo, os índices do segundo turno. E tanto a Quest quanto o Datafolha estão dando empate entre Lula e Flávio Bolsonaro no segundo turno. Pelo Datafolha, que é o mais recente, Lula tem 46 e Flávio 44, ou seja, empate, não é nem empate técnico, porque é empate dentro da margem de erro, né? Com isso, a eleição vai chegando para o final, mais apertada. A diferença do Lula para o Flávio caiu na Quest de 8 para 1 ponto, né? No Datafolha vem caindo, já foi bem maior também, e agora está em 2 pontos, quer dizer, está em 1 ponto na Quest, 2 pontos no Datafolha. E o impacto de tudo isso é mortal, e aumenta muito o debate na sociedade de que o Alexandre de Moraes foi político, né? Foi partidário ao decretar a prisão do Jair Bolsonaro e daquela gente toda do golpe. É uma tragédia, é uma crise institucional de grande, grande repercussão e que está deixando a própria eleição incerta e não sabida. O eleitorado está confuso, não sabe mais em quem acredita e a polarização cada vez mais ferrenha e sem saída, porque está todo mundo pensando em votar contra o Lula ou votar contra o Flávio. Ninguém está a favor de um candidato.
1: E principalmente ninguém está a favor do Brasil, né? Parece que esqueceram o Brasil. Vamos ver contra quem a gente vota. Eu até, viu, Maurício, eu teve um meme um dia desse, na verdade foi uma charge um dia desse que eu achei maravilhosa. Era alguém de um instituto de pesquisa, ali fazendo uma pesquisa na casa do cidadão, aí a pergunta que ele fazia não é em quem você vai votar, ele fazia isso. Esse

0: Esse ano o senhor vai votar para acabar com a vida de quem? Uma coisa assim, para acabar com a carreira política de quem? Maurício Garcia, sua pergunta para a Eliane.
1: Parabéns. Bom dia, Eliane. Eu queria até relatar, já que Igor puxou o assunto, no primeiro semestre eu fiz uma grande pesquisa nacional em várias capitais e várias cidades, tentando entender essa questão eleitoral, e a gente focou num grupo que, apesar de a gente ter mais de 70%, 80% votando ou em Lula ou em Flávio Bolsonaro, a gente tem um grupo grande de brasileiros que não gostariam de votar em nenhum e nem outro, né? O que poderia ser chamado até aqui de nem-nem. Daí eu fiz um estudo nesse grupo e a gente viu que tinha uma capacidade grande de uma terceira via, apesar da falta de opção. E a gente vê a grande novidade das últimas pesquisas, tanto do Quest quanto Datafolha e outras também, é o nome do Augusto Cury, né? É por aí um pouco, na tua opinião, a explicação da razão do crescimento desse número do Augusto Cury?
2: Com certeza. Eu tenho conversado porque eu quero entender também o fenômeno Augusto Cury, porque eu que assisto os programas, as entrevistas, ele não tem nenhuma proposta, ele é um outsider, quer dizer, para nós que estamos dentro ali do furacão, a gente não consegue entender o fenômeno Augusto Cury. Então, eu fui conversar com o pessoal de pesquisa quantitativa, né? Eu sempre defino a quantitativa como a pesquisa dos percentuais, né? A Quest, o Datafolha, etc. E tenho conversado com o pessoal da qualitativa, que é quem ouve as tendências, o sentimento do eleitorado. E a explicação é, quando você vê, quem estava em terceiro lugar era o Ronaldo Caiado. Ronaldo Caiado, ex-governador de Goiás, candidato do PSD, um homem que tem um belo passado, nunca teve escândalo de corrupção. Só que, o que o Caiado fez? Ele ficou batendo no Lula, tudo pelas pesquisas. Quando a pesquisa mandava bater no Flávio, bate no Flávio. Quando mandava bater no Lula, batia no Lula. Mas, né, neste momento, o desgaste da polarização é tão grande, ninguém está acreditando mais de um lado e de outro, acha que todo mundo é igual, que não sobra ninguém, que está tudo numa lama. Né? O Augusto Cury, que é um psiquiatra que mexe com a alma das pessoas e, portanto, está mexendo agora com a alma das massas, né? O Augusto Cury, ele pegou como, desde o início, ele bateu na mesma tecla contra a polarização. Ele bateu igualmente, equilibradamente, no Flávio Bolsonaro, no bolsonarismo, no Lula, no governo Lula, né? Então, ele está se colocando no lugar do antipolarização. Ele está capitaneando a posição da antipolarização. Não quero um, não quero o outro, quero um país decente, quero um país melhor. Então, quem é que está, de onde estão vindo os votos dele? Porque o primeiro a identificar o Instituto foi o Instituto Atlas, que deu 11% para ele. Agora a Quest deu 10 pontos, o Datafolha deu quase 10 pontos. E o que que significa? Que ele está em terceiro lugar. E de onde vêm os votos dele? Vem dos indecisos, primeiro, dos independentes, que não querem nem um, nem outro, ou seja, nem Flávio, nem Lula, né? E vem também dos jovens, aqueles jovens que estão tentando entender a política sem largar a política, porque muita gente está largando a política. Eu ouço muito, eu não vou votar, eu não vou votar, eu não vou votar. Eu ouço muito isso. E os jovens que querem votar estão irritados, indignados contra a polarização, e vem

0: Augusto Cury uma saída. Com o seguinte detalhe, um dos meus emprestados, que é o... Eu sempre me confundo com o sobrenome dele, Eduardo Levitsky, que acaba de lançar um livro, inclusive vai lançar em Brasília no dia 15, um livro sobre os indecisos. Uhum. E sobre os independentes, que não têm nenhuma coisa nem outra. E o Eduardo estava me falando, né, que ele tem... O que, que pode acontecer com o Cury? Ou ele continua disparando, ou ele simplesmente é um sonho de verão. Ou seja, chega aos 10% e começa a cair, fazer o caminho de volta. E do que depende isso? Depende de ele, primeiro, convencer o Cury, convencer que tem programa, que é capaz de montar equipe, para tratar de uma questão fundamental para o eleitor, que é a economia, que é o bolso dele. E segundo, ele precisa convencer os que estavam indo para o bolsonarismo de que ele, dividindo a direita, ele, Cury, dividindo a direita, ele não vai dar a eleição, não vai dar a vitória ao Lula. Se ele conseguir essas duas coisas, mostrar que tem capacidade de governar o país e mostrar que ele não é um fator que vai dar vitória a Lula, ele tem muita chance de crescer bastante ainda nesse mês.
1: Eliane, bem rapidinho, que a gente está com o tempo apertado, eu queria uma dica sua para o fim de semana, que tem um feriadão, inclusive, né?
0: Pois é, infelizmente, gente... Não dá, tá dando tempo, mal consigo almoçar, então não tá dando tempo para ver nada e ler nada, porque todo dia é a pesquisa, todo dia é a crise do Alexandre, a crise do André Mendonça, a crise do Bonet, então o que é a minha dica para vocês? Acompanhem o que está acontecendo, leiam o noticiário, leiam o nosso jornal. Né, o nosso jornal, eu estou falando, o nosso jornal, né?
1: Jornal do Comércio.
0: Ouçam a nossa rádio, a Rádio Jornal. E fiquem bem informados, porque a eleição vem aí, é uma eleição muito definidora dos rumos do país, né? E se informem para entender o que está acontecendo no Supremo, o que está acontecendo no país. Com o feriado, vai dar muito tempo de ler as colunas, as pesquisas, as falas de Alexandre de Moraes, as desculpas do Alexandre de Moraes, que não tem desculpa. E também não esqueçam de Vorcaro. O Vorcaro está negociando com o André Mendonça uma delação premiada, excluindo a Polícia Federal.
1: Tudo bem. Eliane, obrigado. Bom fim de semana. Até segunda-feira. Tchau, tchau.
0: Até segunda-feira. Beijão.
1: Vamos para o intervalo. Rapidinho a gente já volta.
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1: De volta com o Passando a Limpo. A gente já está na linha. Daqui a pouco, Maurício, eu ainda quero que você fale da pesquisa Datafolha. E a gente ainda tem também, Romualdo de Souza vai trazer até Zezé de Camargo e Luciano daqui a pouco. E não é pra dica não, viu? E não é pra dica não, não é o Passando a Dica não, é outra coisa. Ele vai contar pra gente daqui a pouquinho. Mas a gente está conectado agora com o Écio Costa, que é economista. Ontem aconteceu, e aí eu vou aproveitar o Romualdo também, para Romualdo explicar pra gente rapidinho. Bem rapidinho, para introduzir o assunto, como é que aconteceu essa votação da chamada taxa das blusinhas ontem, Romualdo?
3: Tudo que o governo queria era votar essa medida provisória, porque ela perderia a validade na terça-feira. Então conseguiu aprová-la na Câmara dos Deputados.

0: deputados e no Senado Federal. É impossível dizer quem votou contra ou quem votou a favor, porque a votação foi por aclamação. Então, ninguém sabe quem é a favor ou quem é contra a pequena indústria brasileira. Impossível. Agora vai para a mão do presidente Lula para sancionar o que o Congresso aprovou. O presidente Lula da Silva ia fazer ontem um pronunciamento para comemorar essa aprovação, mas acabou engolido pela crise.
1: É. Écio Costa, bom dia. Qual é a situação, o que é que a gente tem a partir de agora? A forma como foi aprovada a queda da taxa para produtos importados, e a gente está sempre dizendo aqui, quando a gente fala de blusinha, fica parecendo que é uma coisa pequenininha, é uma bobagem, uma besteira ali, uma besteirinha ali, que só mexe ali com quem compra uma roupinha ali, uma roupinha aqui, tudo, não tem nada demais. Não, a taxa é até 50 dólares e é feita de uma... essas importações, elas são feitas de uma forma que o volume total acaba passando em muito disso e afeta muito a indústria nacional. Doutor Écio Costa, o que é que a gente pode tirar a partir da forma como foi apresentada ontem?
2: Bem, bom dia, Igor, bom dia a todos que estão participando aí do Passando a Limpo, quem está acompanhando, escutando também. Veja, isso traz aí mais uma amostra de como a nossa economia é bagunçada, né? Você tem um governo que inicialmente propõe a taxação das blusinhas, né? E aí é feita essa taxação das blusinhas, aí depois, agora, por ser uma medida extremamente impopular pelo lado, né, dos consumidores, né, principalmente os consumidores de baixa renda, que compram muitos desses produtos importados, aí você resolve tirar a taxa das blusinhas, né? Ou seja, previsibilidade aqui no nosso país é inexistente, né? Você não tem como decidir um investimento olhando para as regras atuais da nossa economia, porque elas podem mudar de uma hora para outra, né? E principalmente num momento como esse aí, há poucos dias, né? Nem meses, de uma eleição, né? Você vai ter uma medida eleitoreira, né, que foi aprovada para justamente tentar ajudar Lula, que vem caindo aí nas pesquisas, para que ele tenha aí mais um ponto para defender, né, a sua, ou melhorar a sua popularidade e tentar melhorar o seu voto. E isso traz um impacto na arrecadação, né? Fala algo em torno de 5 bilhões por ano de perda de arrecadação por conta disso. Isso prejudica diversos setores. O polo têxtil aqui, por exemplo, de Pernambuco, se sente ameaçado, né, pela retirada dessa taxação, né? E, como eu disse, você termina tendo aí mais uma mudança em como a economia brasileira funciona, né, principalmente para produtos que têm um baixo valor agregado como esse. O comércio, por outro lado, se beneficia, né, porque aí você passa a ter maior movimentação com preços mais em conta, mas é um comércio muito mais eletrônico do que o comércio físico. E aí é essa coisa, né? Vivemos aqui num país onde você não sabe se o futuro vai numa direção ou noutra, e o passado também é incerto.
1: Rapaz, eu acho que era, não lembro se foi Pedro Malan ou se era Armínio Fraga, que dizia que no Brasil até o passado é incerto, né? No Brasil até o passado é incerto. Você,
2: pois é.
1: Aliás, eu acho que nesse caso dessa taxa para produtos importados até 50 dólares, eu acho que essa frase se encaixa perfeitamente. Porque se você for falar agora com alguém do governo Lula, ou até com o próprio Lula, e disser, mas foram vocês que inventaram essa taxa lá atrás, é capaz deles dizerem, não lembro disso não, talvez não, acho que você está enganado. Porque até o passado nesse país é incerto. Agora imagine você investir nesse país, você empreender nesse país. Como é que você faz isso se você não sabe, no mesmo governo, com as mesmas pessoas dentro do mesmo governo, as coisas mudam desse jeito num espaço de 3 anos. Então, de 2, 3 anos. Então, fica muito difícil de você querer que as pessoas levem o país a sério. É muito difícil.

0: Pois é, Igor. Na verdade, já foi até desmentido pelo próprio governo, né? O governo disse que não, que foi o Congresso quem decidiu pela taxação das blusinhas. O Haddad chegou a mencionar isso. Uhum. Né? Então, a gente tem esse discurso que varia de acordo com a popularidade, né? De acordo com as pretensões de onde o governo quer chegar, né? Em termos eleitorais. Isso é muito ruim. Né? Imagine aquele pequeno comércio que até taxarem as blusinhas, fazia as importações, vendia esses produtos, né? Pequenos negócios. Uhum. E aí vieram as taxações e limitou muito e não conseguiu mais fazer isso. Agora vai voltar a fazer esse pequeno comércio. E, por outro lado, o setor têxtil, por exemplo, a gente está falando de taxação de blusinhas, é um item que impacta muito o vestuário, que agora fica na dúvida. Opa, agora a gente vai poder investir novamente? Né? Vamos poder fazer nossa expansão porque, aliás, o contrário, né? não vamos poder mais fazer a nossa expansão porque retiraram a taxa das blusinhas, ou será que isso ano que vem vai voltar? Fica essa dúvida no ar, né?
1: Indústria, e acontece com muitos segmentos, mas indústria principalmente, que precisa de maquinário, não é fácil de você viver, não, porque você tem que estar o tempo todo atualizando tecnologia, atualizando o maquinário. Quando foi criada, e quando a gente fala de imprevisibilidade e como isso atrapalha e não dá para levar o país a sério, é por conta disso. Quando foi criada a taxa, muitas pessoas que trabalham na área, no polo têxtil, por exemplo, pensaram, opa, agora tem condição de a gente competir com os chineses. Então vamos fazer um investimento, eu vou trocar essas máquinas aqui, vou comprar essa máquina aqui que é mais cara, mas eu vou melhorar a minha produção para poder competir com os chineses e eu pago aqui em suaves prestações de anos aqui. Eu vou passar anos pagando essas máquinas, mas pelo menos agora eu tenho como competir. Aí, com dois anos e pouco depois, o governo faz, não, a gente desistiu, tira a taxa de novo. Aí o sujeito que fez o investimento lá atrás, ele agora vai ter que, ele não consegue mais competir de igual para igual com os chineses, e ele ainda está tendo que pagar as máquinas que ele comprou confiando no governo lá atrás. É isso que a gente fala sobre previsibilidade e como é difícil você empreender nesse país. Romualdo de Souza tem uma pergunta para Écio Costa.
2: Écio Costa, como vai? Tudo bem? Havia uma preocupação de que era preciso criar gatilhos compensatórios, mas aí a relatora, a senadora Leila do Vôlei, rejeitou todas as emendas da oposição, do setor produtivo, e aí acabou com qualquer tipo de possibilidade de subsídios. Lula vai assinar essa lei semana que vem num grande ato público lá no Palácio do Planalto, campanha eleitoral. E aí, sem compensação, o setor pode quebrar?
0: Pois é, essa é a grande questão, né? Porque nós temos aqui o custo Brasil. Né? Você tem aí uma carga tributária muito elevada, que termina empurrando muitos desses setores de pequenas fábricas para a informalidade. Né? Vem uma reforma tributária pela frente que talvez ajude, né? Mas talvez ainda não deixe tão competitivo. E aí você tem um custo trabalhista muito elevado, né? Onde a concorrência externa não tem esse mesmo custo trabalhista. A gente está falando de China, está falando de Índia, está falando de países onde o custo da mão de obra é muito mais barato, as leis trabalhistas são muito menos severas que aqui no país. E ainda tem pela frente, né? Felizmente foi adiado, acho que a gente vai discutir um pouquinho sobre isso, a questão da redução da carga de trabalho, né? Do 6x1 para um 5x2. Né? Felizmente isso foi adiado, pelo menos por enquanto, para depois da eleição. Porém, se isso for implantado, vai deixar diversos setores, e o têxtil é um setor muito importante, porque ele é muito intensivo em mão de obra, muito menos competitivo do que já é em relação às importações. Tá? Então, veja, eu sou professor de economia internacional, eu defendo muito o liberalismo econômico, a abertura comercial, porém você precisa fazer o seu dever de casa, você precisa se tornar competitivo, reduzindo custos, reduzindo burocracias, reduzindo esse custo Brasil que eu mencionei, para que você se torne mais competitivo e possa, né, concorrer com o setor externo. A reforma tributária, pelo menos,

0: Mas quando se iniciou a discussão dela, era de simplificação, né? Era de você fazer o IVA para que facilitasse, né, os negócios, principalmente do setor industrial. Porém, a gente está vendo que é uma carga tributária que vai ficar ainda muito alta pelo número de exceções que foram criadas, né, e também pelo peso, né, do setor público aqui no Brasil, que tem aumentado cada vez mais, e isso vai minando esse avanço que nós teríamos. E a questão da jornada do 6x1 pode ainda complicar mais setores que são intensivos em mão de obra, como o setor têxtil, como diversos outros setores, né, que prestam serviços. Então, você não ter um apoio também específico para um setor como esse, na concorrência com importações que vêm de forma muito competitiva, né, de países como China, como Índia, que produzem em escala mundial, né, com custos trabalhistas, com barreiras menores, né, com insumos mais baratos, com um regime tributário também mais competitivo, é muito ameaçador, né, e talvez até destrua setores aqui dentro da nossa economia.
1: A gente está conversando com o Écio Costa, que é economista, conversando com a gente aqui sobre o fim da taxa das blusinhas, entre outros assuntos. O Fernando Castilho.
2: Professor Écio, uma coisa que fica muito clara nesse processo é a total desmoralização das entidades que defenderam a taxação. O governo simplesmente ignorou toneladas de arquivos, informações, análises, foram simplesmente ignoradas. Mostra que a representatividade empresarial brasileira não tem voz junto ao governo. Mas eu queria fazer uma pergunta sobre uma questão que cada vez mais eu tenho conversado com pessoas sobre isso. 50 dólares permite que a indústria deixe de ser fornecedora de milhares de produtos, porque é mais fácil importar um produto não só da China, mas de outros países, né? Então, peças de reposição, pequenos equipamentos que eram vendidos pela indústria nacional, eles passam a ser agora muito mais competitivos nessa importação direta, porque é 50 dólares, mas as pessoas estão começando a importar isso. O senhor tem alguma análise ou alguma informação sobre o impacto disso na indústria? Porque hoje você tem 55 empresas que podem importar literalmente de tudo. E 50 dólares no setor industrial dá para comprar muita peça de reposição que a indústria brasileira fabrica, que não vai fabricar mais.
0: Pois é, não há, eu não tenho um estudo específico sobre isso, certo? Mas há outros estudos que são feitos justamente por essas representações, né, da CNI, né, das federações de indústrias, que mostram um impacto muito relevante de uma liberalização como essa, tá? No passado, essa isenção, ela era amplamente utilizada aqui por todos, sem um impacto significativo, porque o comércio eletrônico não era tão forte como é nos dias de hoje. Quando começaram a surgir essas plataformas, né, que nós conhecemos aí, né, de comércio eletrônico, plataformas internacionais que vêm investindo, inclusive em grandes centrais de distribuição aqui pelo país, isso mudou drasticamente a logística, reduzindo em muitos custos, né, para você fazer a importação desses itens, e não só os custos, como também o timing, né, o tempo que você faz a compra para que esse produto saia lá da China e chegue aqui no Brasil. Então, essa mudança toda faz com que isso precise ser repensado. Os Estados Unidos vêm também repensando sobre a importação, porque essa abertura que você tem até 50 dólares, ela também é praticada por outros países, né? Alguns países chegam até 100 dólares, porém, muitos desses países estão repensando isso por conta de como a indústria chinesa se torna competitiva, agressiva no acesso aos produtos, né? Aos mercados com esses produtos que têm um baixo custo de produção. Tá? Então, isso termina assim, trazendo um impacto em várias indústrias que são etapas de cadeias produtivas, né, e que

0: que terminam deixando de produzir aqui para ter um escritório na China ou ter um representante comercial lá na China que faça a compra e o envio dessas mercadorias para aqui, ou através dessas plataformas também. Então, assim, é um impacto que mexe com a economia dos países, não só aqui do Brasil. E quanto menos competitivo você é, como eu já mencionei atrás, mais sujeito a sofrer os impactos econômicos você termina ficando.
1: Écio Costa, economista. Obrigado, Écio. Professor, volto sempre aqui ao Passando a Limpo. E obrigado, bom dia. Bom fim de semana, né?
0: Pois é, bom feriado a todos, estou à disposição. Um abraço, até a próxima.
1: Abraço. Vamos para o intervalo, a gente volta falando sobre pesquisa Datafolha e tem ainda o Passando a Dica dessa sexta-feira.
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1: De volta com o Passando a Limpo. Tem Passando a Dica daqui a pouquinho, vai ser bem rapidinho Passando a Dica, mas eu queria antes, bem rapidinho também, que Maurício Garcia falasse para a gente sobre a pesquisa Datafolha que foi divulgada ontem e que no meio dessa confusão toda de STF a gente acabou passando por ela. O que foi que trouxe a Datafolha, Maurício, o que foi que mais lhe chamou a atenção, como especialista nessa área, inclusive?
3: Não, foi um dado a mais para corroborar essa sensação que a gente tem visto. Deu, Lula com 38%, né? O Flávio Bolsonaro com 33%. A grande surpresa da última pesquisa Datafolha para essa, mas confirmando a tendência que a gente tinha visto em outras pesquisas, que a gente até comentou também com Eliane, foi o crescimento do Augusto Cury de 2% para 8%. Né? Então, o que mostra, de fato, como eu falei agora há pouco, é que a gente tem praticamente consolidado, com mais de 90% de chance, de que Lula e Flávio Bolsonaro irão ao segundo turno. Esse resultado, essa disputa está praticamente dada a um mês da eleição. É muito pouco provável que isso se mude, e daí no segundo turno a história é outra. E nas projeções de segundo turno, que a Datafolha deu, também dá um empate aí entre os dois. Cabeça a cabeça, dentro da margem de erro, os dois na casa de 44%, 44%, empatados ali, né, dentro da margem de erro, que estatisticamente é o mesmo número. Então, o que mostra que a gente tem não um resultado de primeiro turno de 22, mas o segundo turno de 22 exatamente igual, e é o que a gente tende a ver, né, daqui a um mês. É uma disputa acirradíssima entre esses dois grupos, um mais à direita, outro mais à esquerda. Mas a grande surpresa, de fato, foi o crescimento do Augusto Cury, como a gente tinha falado anteriormente, até com a Eliane.
1: Tudo bem. Vamos para o Passando a Dica agora.
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1: Vamos começar. Eu vou começar por Natália Ribeiro, que sugeriu aqui para a gente Dois Papas. É um filme. Dois Papas é um filme brasileiro, de um diretor brasileiro. O filme não é brasileiro, mas é de um diretor brasileiro. Dois Papas, de Fernando Meirelles, que é contando a história ali da relação. Entre o Papa Francisco e o Bento XVI, o Ratzinger, ali, quando saiu, deixou de ser Papa, mas continuou, ficou como Papa emérito, né? E o Papa Francisco fica com ele ali, a relação deles, aí mistura com futebol, com Brasil e Alemanha e tudo, ali com Argentina, com Alemanha, tem de tudo ali na história, mas principalmente as conversas entre eles. São os diálogos desse filme são maravilhosos. Claro, é uma ficção baseada ali em fatos reais, em histórias contadas ali dentro da relação deles, mas uma história maravilhosa que está disponível no streaming. Dois Papas, filme contando essa história aí da relação dos dois papas, Francisco e Bento XVI. Eliane Cantanhede trouxe a dica aqui para a gente se informar, aproveitar esse momento agora para entender o que está acontecendo no Brasil, porque daqui a 30 dias a gente está votando, né? Então tem que se preparar para isso. E Maurício Garcia, sua dica.
3: A minha dica hoje é um outro livro que saiu recentemente, na linha daquele Brasil no Espelho, do Felipe Nunes, na linha do Cabeça do Brasileiro, que o que

0: Carlos Mendonça, Almeida Mendonça, lançou sobre, com uma grande pesquisa de entender quem é o Brasil, que com base em pesquisa de pesquisadores, é o livro Brasil da Maioria, 25 anos da classe C, que é do Renato Meirelles, que é dono de um instituto bem renomado, chamado Locomotiva, que ele é focado, é nichado, ele trabalha com essa questão da classe C, que é uma classe, no sentido, é uma classe enorme, é uma classe muito grande, muito volumosa, e que teve um crescimento de relevância, principalmente nos anos 2000. Então ele faz uma análise disso desde o início, são esses 25 anos onde houve o crescimento numérico dessa classe C, e ele lançou esse livro agora, Brasil da Maioria, 25 anos da classe C, que é muito, muito, muito interessante a análise dele. Renato Meirelles, então, é o autor.
1: Muito bem. Romualdo de Souza, sua dica.
2: Um livro, Encontro Escrito à Mão, Cartas sobre Cartas, da escritora Bruna Maciel e o colunista do Jornal do Comércio, Fábio Lucas. Eles recomendam desacelerar o ritmo imposto pela comunicação digital e recomendam também escrever cartas, de preferência à mão, para lê-las e relê-las em todas as ocasiões. 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
1: Muito bem, está aí, ótima dica do Romualdo de Souza, do Maurício Garcia, agora Fernando Castilho.
3: A dica de hoje e amanhã é Agro Nordeste. Tem de um tudo. Porque você
1: pode... Como é
3: que
1: chama? É Agro Nordeste?
3: Agro Nordeste de 2026.
1: Muito bem.
3: O Centro de Convenções.
1: Centro de Convenções.
3: E aí você vai dos cuidados que você pode ter com animais, pet, esse tipo de coisa. Tem uma feira, né, uma vila só para isso. Você tem alguns debates que são abertos. Algumas... E sim, principalmente é um show de comida nordestina. O Nordeste é um grande, uma praça de alimentação, alguns chefes renovados, essa coisa, então é muito interessante.
1: Legal.
3: Então, hoje e amanhã, né, tem muita coisa interessante.
1: Muito
3: inclusive,
1: bem.
3: Inclusive para falar de bode, café e outras coisas.
1: Muito bom, ótimo. Ah, rapaz, gostei. Aí gostei. Um bodezinho. Será que tem bode assado lá para a pessoa comer lá?
3: Tem. Tem bode, tem bode mesmo. Porque tem bode e tem carneiro.
1: Rapaz. É. Sério?
3: É, tem.
1: Ah, rapaz, coisa boa. Gostei da dica. Já gostei muito da dica. Ô Maurício, você é de São Paulo, mas já acostumou a comer bode? Gosta de bode, não?
0: Eu sou vegetariano. Então
1: é verdade, rapaz. É verdade.
0: Então, eu como as folhas e as sementes que são plantadas pelo agro.
1: Muito bem, que são plantadas pelo agro. Igual que os bodes comem também, que os bodes também comem as folhas.
0: Isso, eu sou do time dos bodes, que comem as folhas.
1: Tá bom, tá certo. Deixa eu passar aqui as dicas dos ouvintes também. Valdeci Júnior indica o livro As Fronteiras do Colapso, da escritora e psicóloga pernambucana Anália Beliza. Flávia Machado indica o filme O Regresso. Lançado em 2015, o filme conta a história de um homem lutando por sua sobrevivência no inverno do oeste norte-americano após sofrer um ataque de urso. O Regresso é um filme de 2015. E esse filme, inclusive, teve um Oscar, né, para o Leonardo DiCaprio, viu, Romualdo de Souza? Você perguntou qual era o Oscar que o Leonardo DiCaprio tinha ontem? Aqui, ó, a dica da Flávia Machado. Tem esse Oscar para o Leonardo DiCaprio. Aliás, merecido.
4: Famoso.
1: O filme é muito bom.
4: Muito famoso.
1: Esse filme o Oscar é merecido, porque esse filme é muito bom e a atuação dele é muito boa. A Valdeci Júnior indicando então o livro As Fronteiras do Colapso, como eu disse aqui também, que é uma reflexão crítica e urgente sobre as múltiplas crises contemporâneas que fragmentam a humanidade. E a minha dica para a gente encerrar aqui o Passando a Limpo e encerrar essa semana aqui no Passando a Limpo, minha dica tem a ver com tudo que a gente está vivendo nesses últimos dias no Congresso Nacional, no STF, no Executivo, Legislativo, Executivo e Judiciário, com tudo que a gente está vivendo nos grandes círculos do poder. É um livro, eu já trouxe várias dicas de livros aqui do Zygmunt Bauman, e esse livro é especificamente sobre o que nós estamos vivendo agora. Chama-se Cegueira Moral. Chama Cegueira Moral, a perda da sensibilidade na modernidade líquida. A modernidade líquida, perda de sensibilidade, Cegueira Moral, é o livro do Zygmunt Bauman, escrito também pelo...

0: Leônidas Donskis, e com tradução do Carlos Alberto Medeiros. Vale a pena ler para entender o que é que está acontecendo com o Brasil. Por que a gente vê os escândalos, muita gente vê os escândalos e não se escandaliza? Por que é que isso acontece hoje em dia? Por que é que antigamente um presidente da República sofreu um impeachment num processo que começou por causa de um Fiat Elba? E hoje em dia acontecem coisas...
1: A denúncia de um motorista.
0: E hoje acontecem coisas terríveis, 500 vezes piores do que a história do Fiat Elba lá do Collor. E nem se fala em punição. Pelo contrário, você tem metade da população defendendo o sujeito, seja quem for. Está aqui, Zygmunt Bauman. Cegueira moral, a perda da sensibilidade na modernidade líquida. Gente, obrigado. Passando a Limpo vai ficando por aqui. Os trabalhos técnicos de Evandro Chaves e Avanildo Cerqueira e a produção de Max Augusto. Tchau.
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3: 4:26.
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4: Gente, 4 de setembro é o Dia Mundial da Saúde Sexual. Aquela data para conscientizar as pessoas sobre a importância do bem-estar físico, emocional, mental e social relacionado à sexualidade. Mas quando a gente fala sobre saúde sexual, claro que a gente lembra logo das infecções sexualmente transmissíveis, dessas doenças que muitas pessoas chamam de doenças venéreas, que assustam bastante. Mas que doenças são essas? Tem como prevenir todas elas? Tratá-las? Qual é a mais grave? Vamos saber agora no consultório, vamos tirar as dúvidas? Para conversar com a gente, estamos com o Dr. Demetrios Montenegro, ele é médico infectologista do Real Hospital Português, também do Hospital Universitário Oswaldo Cruz, tem mestrado em medicina tropical, médico do Serviço de Controle de Infecção Hospitalar do Hospital Português e está com a gente aqui. Dr. Demetrios, muito boa tarde, seja bem-vindo. Dr. Demetrios, acho que ele não está conseguindo me ouvir. Acho que a gente teve um probleminha com a conexão do Dr. Demetrios Montenegro. Daqui a pouco a gente vai restabelecer. Deixa eu ver se eu consigo falar com o Dr. Rodrigo Brasileiro, nosso outro convidado, médico, urologista e especialista, né, pela Sociedade Brasileira de Urologia, que está com a gente também. Dr. Rodrigo Brasileiro é preceptor da residência de urologia do Hospital Otávio de Freitas. Muito boa tarde, Dr. Rodrigo. Seja bem-vindo.
5: Boa tarde. Muito obrigado. Esperamos aqui trazer algumas informações que sejam úteis aí para os teus ouvintes, de uma forma geral.
4: Que bom tê-lo com a gente, Dr. Rodrigo. Muito obrigada também por estar com a gente. E esse consultório, Dr. Rodrigo, foi pedido por um dos nossos ouvintes, o Marcos Cinema, de Jaboatão dos Guararapes. Ele enviou um áudio para a gente e no áudio ele citou uma dessas doenças, uma dessas infecções sexualmente transmissíveis. Vamos ouvir o que ele diz.
6: Boa tarde, Anne Barreto. Aqui é Marcos Cinema, de Jaboatão dos Guararapes. Gostaria muito, Anne, se for possível, um debate num quadro Rádio Livre sobre uma doença sexualmente transmissível, cancro. Durante o período que a senhora estava de férias, né? Eu falei, mas não saiu não, sabe? Aí era um prazer ouvir esse quadro, sabe? Sobre o cancro. Obrigado, Anne Barreto. Obrigado, Rádio Jornal.
4: Obrigada também, seu Marcos, pela sua participação. A gente sempre diz aqui, não, ó, pedido de ouvinte é ordem, então vamos colocar no ar.

0: Seguimos reunir os especialistas. Doutor Demetrios, agora eu acho que a gente vai conseguir falar com ele. Boa tarde, doutor Demetrios. Seja bem-vindo.
1: Boa tarde, Anne. Está me escutando? De repente, a minha rede ficou muito ruim.
0: Fique
1: Eu vou
0: tranquilo.
1: Desligar o vídeo.

0: Bom, o cancro, se conhece por esse nome, mas ele pode ser duas doenças, né? Tem o cancro duro e o cancro mole. Então, na verdade, o que é mais comum é a sífilis, né, que pode causar o cancro duro, que é uma lesão que pode ser indolor, é muito rápido de desaparecer. E às vezes a pessoa nem percebe que apareceu lesão. Então, porém, quando ela desaparece, não quer dizer que a pessoa esteja curada da infecção. Porque a bactéria fica no sangue e pode ficar por muito tempo sem apresentar outros sintomas. Existe uma outra fase da sífilis que pode evoluir com manchas na pele e a característica é o comprometimento das mãos. Então, isso também é uma outra fase de evolução da sífilis. E tem uma terceira fase, que é a fase mais tardia, que pode comprometer o sistema nervoso central, dando meningite, pode comprometer o coração, dando problema na artéria aorta. E tem também a questão da sífilis neonatal, né, que é a transmissão da mãe para o feto. Então, hoje, a sífilis, ela é uma das principais ISTs no mundo e principalmente aqui no Brasil.
1: A gente vem acompanhando, inclusive, no final do ano passado, o Ministério da Saúde já tinha soltado alguns dados falando que os casos de sífilis vinham crescendo bastante. Então, o cancro, doutor, como o senhor falou, do cancro duro, ele seria o começo da sífilis? A gente poderia entender assim?
0: Exato, exato. E existe um outro também, que é o linfogranuloma venéreo, que ele também pode, também é um outro tipo de doença sexualmente transmissível, e que aí é causado por outro tipo de bactéria. É uma doença diferente da sífilis.
1: Entendi.
0: É menos comum, hoje em dia está bem menos comum.
1: O doutor Rodrigo, com relação ao. A gente entendeu aqui um pouco do cancro duro, seu começo da sífilis, e o cancro mole, que se fala tanto também.
2: Boa tarde,
1: Boa
2: pessoal.
1: tarde.
2: O cancro mole, ela é uma lesão que se manifesta por úlceras genitais. Ela entra no capítulo onde a gente faz o diagnóstico diferencial com vários tipos de úlceras genitais. E entre elas tem o cancro mole, que é uma lesão que se caracteriza por um fundo sujo, são feridas dolorosas na região genital, mas que são feridas que podem ser tratadas.
1: Acho que travou aqui a conexão com o
2: Com
1: doutor Rodrigo.
2: antibiótico terapia,
1: Pronto, voltou agora. Doutor, o
2: que
1: senhor estava
2: teria uma
1: falando.
2: evolução. É bem diferente, né?
1: Doutor Rodrigo?
2: Estou
1: Agora
2: ouvindo,
1: sim.
2: estou ouvindo, estou ouvindo.
1: Agora sim. Não, porque travou no momento que o senhor falava que as feridas são muito dolorosas, mas que são tratáveis. E aí é com antibiótico, é isso?
2: Isso se caracteriza por úlceras, né? Isso se caracteriza por úlceras, né? São feridas dolorosas, normalmente na região genital, que tem um fundo, um pouquinho de secreção purulenta, etc. Mas são lesões, hoje em dia, bem menos comum na prática clínica e que podem ser tratadas adequadamente.
1: E esse tratamento é longo ou é rápido, assim, para a pessoa ficar livre dessas úlceras, dessas feridas?
2: Olha, normalmente é um tratamento rápido, não é um tratamento como uma infecção local, sem maiores dificuldades. O principal, na verdade, é realmente fazer a diferenciação das demais úlceras genitais. Então, como o Dr. Demetrios bem falou, ele deu o exemplo de uma úlcera genital provocada pelo cancro duro, que é pela sífilis, mas como existem outras também, úlceras genitais, que devem ser e devem entrar no diagnóstico diferencial, como herpes genital, entre outras, para que o tratamento seja realizado de forma adequada. E tratamento adequado, porque são tratamentos completamente distintos.
1: Doutor Demetrios, o cancro, né, tanto o duro, que seria o comecinho da sífilis, quanto o mole, ele pode trazer complicações?

0: sífilis para as pessoas?
1: Normalmente, a sífilis pode trazer sim, né? Então, a sífilis, quando não é diagnosticada, ela pode ficar com a pessoa por muito tempo e, no futuro, algumas pessoas podem desenvolver comprometimento do cérebro. Isso pode levar as pessoas à demência, um tipo de meningite também. Então, essas alterações acontecem realmente por muito tempo. O outro tipo de câncer, né, o mole, normalmente não vai trazer problemas a longo prazo. Agora, se não for tratado, localmente aquela lesão vai aumentando, aumentando, e aí são lesões bem dolorosas, né, como o Rodrigo falou, e isso pode complicar com uma infecção bacteriana associada, mas não vai ter um comprometimento mais sério. Agora, é importante chamar a atenção das pessoas, porque hoje, o que é que a gente tem de mais comum, né? Para as pessoas não acharem e colocar isso como sendo a principal hipótese. Então, o Rodrigo falou do herpes, né? Que é um caso, uma das doenças que pode causar úlcera genital. E realmente, quando a gente fala de frequência, o herpes, ele é extremamente comum. É um vírus que a transmissão é sexual. Mas o problema é que você pode ter o herpes em outras áreas do corpo e não necessariamente você vai ter uma transmissão única por relação sexual. Então, isso precisa chamar atenção. Então, assim, todo mundo que tiver uma lesão genital é importante procurar o um médico para fazer essa diferenciação.
0: Entendi. E é importante mesmo, porque além de ser dolorido, tudo, doutor Rodrigo, eu queria que você falasse também, a pessoa que tem ali aquela lesão sexual, que é uma infecção sexualmente transmissível, ela tem que entender que aquilo é contagioso, ela vai precisar ficar um tempo sem ter relação sexual, né? Para também não estar infectando outras pessoas, não é isso?
2: Claro, a gente hoje em dia, a nossa grande preocupação é com a questão da prevenção. Recentemente, é que no passado, quando surgiu a AIDS, a SIDA, né? A sigla mais corretamente no nosso meio falada, havia uma preocupação grande em relação à proteção, em relação ao coito sexual. E com o passar do tempo, com os novos tratamentos para essa doença, então me parece que criou uma falsa sensação nos jovens de que não teriam doenças graves adquiridas por contato sexual. E o que a gente tem visto no consultório é a gente voltando a visualizar patologias que a gente via muito raramente. Então, pacientes com infecções uretrais por gonococos, que é conhecida como a gonorreia, muitos pacientes com lesões por herpes e algumas outras infecções genitais também, que a gente tinha parado de encontrar a nível de consultório com tanta frequência, porque realmente os jovens estavam se prevenindo um pouco mais. Então, o cancro, na verdade, o cancro mole, sobretudo, mas o cancro mole também é uma patologia facilmente diagnosticada, existem exames, mas o principal é frisar realmente a questão da prevenção, que vai dar com a prevenção, de uma forma geral, de todas as doenças sexualmente transmissíveis.
0: E a gente não vai falar muito sobre prevenção aqui no consultório. Quero ouvir os ouvintes também. Podem mandar suas perguntas. Se não quiser se identificar, não precisa se identificar. A gente está aqui para ajudar vocês. Não quero expor ninguém, tá? Número do nosso WhatsApp é o 99147-8520. Fazer um intervalo e volto já.
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1: Gente, o consultório do Rádio Livre hoje está falando sobre a importância de cuidar da saúde sexual e, claro, né, prevenção das infecções sexualmente transmissíveis. A gente está conversando aqui com o Dr. Rodrigo Brasileiro, ele é médico urologista. Também com o Dr. Demetrios Montenegro, médico infectologista. E a gente falou, Dr. Demetrios, um pouco sobre herpes. E aí chegou uma pergunta aqui de um ouvinte que preferiu não se identificar, mas fez uma pergunta para o senhor, dizendo assim, depois de 5 anos de contato com herpes, a chance de transmissão cai?
2: Bom, na verdade o que acontece é o seguinte, a transmissão do herpes, ele vai ocorrer quando a pessoa tem a lesão. Então, o vírus da herpes, só para as pessoas entenderem, tem dois tipos. Um que é chamado tipo 1, labial, e o tipo 2, que é o genital. Mas não significa que possa ter um cruzamento aí de localização. Então, o que acontece? É um vírus que a pessoa, quando se contamina, não vai desaparecer mais nunca do corpo da pessoa. Ele vai estar sempre lá.
1: Uhum.
2: O aparecer a lesão ou não vai depender muito se a pessoa está passando por um momento de estresse. E esse estresse não é só a questão de estresse emocional. Uma pessoa que vai para a praia, passa muito tempo no sol, isso causa um estresse na pele, diminui a imunidade local da pele, e essa diminuição da imunidade local da pele pode favorecer ao surgimento da lesão.
1: Uhum.
2: Então, a lesão do herpes, ela só vai ser transmitida... o vírus do herpes só é transmitido depois que aparece a lesão. A pessoa que só tem o vírus, que está lá incubado, sem lesão, não está transmitindo. Então, não vai ser o tempo que a pessoa tem o vírus, mas é o quanto tem a lesão.
1: Entendi. Então, se a pessoa não tiver a lesão, ela não está transmitindo naquele momento, mas também não é que não tenha lá o vírus com ela. Então, respondendo aqui para o nosso ouvinte que preferiu não se identificar. Mas tem outros ouvintes participando também. Agora, o Antônio, ele mandou um áudio para a gente.
3: Boa tarde. Meu nome é Antônio. Eu moro aqui na Madalena. Está aparecendo no meu testículo umas feridinhas que estão incomodando muito, coçando muito. E eu acho, a princípio eu pensei que era calor, mas está me incomodando muito. E eu comprei uma pomada para usar. Fui na farmácia e comprei uma pomada para usar para herpes. E diminuiu. Eu não sei se é o calor. O que é que o senhor me diz, doutor?
1: Doutor Rodrigo.
4: Isso, todas essas lesões, é importante que a gente possa visualizar, né? As lesões de pele, muito frequentemente, apenas pela forma de apresentação e o aspecto, a gente consegue formar um diagnóstico bem provável e bem assertivo a respeito do que se trata, né?
1: Uhum.
4: Então, assim, nosso ouvinte aí, ele fez uma automedicação, né? Ele usou uma pomada na qual ele acredita que possa fazer algum efeito. Então, essa lesão de bolsa escrotal, muito frequentemente, pode ser causadas por fungo, pode ser causadas por lesões virais também, pode ser causada por lesões parasitárias, como a escabiose. Então, várias são as possibilidades de agentes etiológicos desse tipo de lesão. Realmente, o mais correto seria ele procurar um profissional, procurar um urologista, uhum, um dermatologista que possa visualizar também essas lesões e que ele possa fazer um tratamento adequado.
1: Doutor Demetrios, as infecções sexualmente transmissíveis, elas, em geral, elas trazem sintomas assim como feridinhas, úlceras, manchas na pele, ou podem trazer outros sintomas que a gente não imaginou, ou até mesmo nem apresentar sintoma nenhum?
2: Bom, isso vai depender do tipo da infecção, uhum, certo? Então, vamos lá, até para o ouvinte entender melhor como é que isso se comporta. A gente vai ter aquelas infecções sexualmente transmissíveis que vai... o quadro inicial vai apresentar como uma lesão,

0: E entre eles a gente tem a sífilis, né, que já falamos aqui, o cancro, que é o cancro duro, o cancro mole, vai ter o linfogranuloma venéreo, que é outra doença também que se manifesta como lesão, vai ter a gonorreia, que não tem uma ferida, mas tem a secreção purulenta que sai do pênis ou da vagina, e o herpes, né, que também vai causar lesão. Então, tem esse grupo de infecções. Então, isso daí é até mais fácil de se dar o diagnóstico, porque a pessoa já sente o incômodo, procura o médico, e aí vai ser avaliado e é feito o diagnóstico. Porém, tem aquelas doenças que têm a transmissão sexual, mas ela não vai manifestar nenhum tipo de lesão diretamente relacionado à questão da relação sexual. E aí entra, a sífilis pode ser uma delas, porque, como eu falei, você pode ter a lesão inicial, mas pode também não ter, e a pessoa se contaminar e ficar ali com aquele vírus sem saber, ou com a bactéria sem saber nem que está com aquela bactéria da sífilis. Mas aí entra mais três doenças que a gente precisa sempre lembrar da existência: a hepatite, tanto a B quanto a C. Principalmente a B, vai ter uma transmissão por relação sexual mais alta do que a C, e o HIV. Então, são doenças que não necessariamente você vai ter uma lesão de porta de entrada. Você vai ter a transmissão direto desses três vírus para a corrente sanguínea, e são vírus que são silenciosos, porque pode passar anos dentro da pessoa sem causar nenhum problema, só depois de muito tempo é que pode causar algum tipo de.
1: É difícil, por isso que os médicos, eles sempre pedem para que a gente passe por um especialista para avaliar o que está acontecendo. A gente ouviu aqui o nosso ouvinte falando que viu, sentiu ali que estava diferente. Passou um remédio, queria saber se podia ser calor ou não, mas é difícil sem ver. É um sintoma, tá ali aparente, mas não dá para o médico falar sem ver, por exemplo. Então, para a gente entender a importância dessa visualização, dos exames e tudo mais. Eu sei que tem muitos outros ouvintes participando, muita gente dizendo que não quer se identificar, e aqui a gente não vai identificar quem não quer. Se você quiser participar também, mandar sua pergunta, o número do nosso WhatsApp é o 99147-8520. Eu só vou precisar fazer mais uma pausa e a gente volta já já com o consultório.
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1: O consultório do Rádio Livre hoje está falando sobre a saúde sexual e, claro, infecções sexualmente transmissíveis, essas doenças que são graves, que precisam de tratamento e que muitas vezes as pessoas não têm nem ideia de que podem estar realmente doentes e podem ter contraído uma infecção sexualmente transmissível. A gente está aqui com o Dr. Rodrigo Brasileiro, médico urologista, também com o Dr. Demetrios Montenegro. E aí, chegaram aqui duas perguntas também de ouvintes que preferiram não se identificar. Mas, doutor Rodrigo, tem um ouvinte que diz que é de Caruaru, tem 63 anos, e pergunta se, por exemplo, o sintoma de uma infecção sexualmente transmissível pode ser a mudança na cor do esperma, porque ele diz que, no caso dele, mudou e ele não sente nada, mas está com uma cor parecida com cor de café. É o que ele coloca. Ele está preocupado e pergunta assim, se é preciso realmente ficar preocupado, né? Ter essa preocupação toda. O que é que o senhor pode dizer para ele?
3: Na verdade, essa aparência do esperma com cor de café, a gente chama isso de hemoespermia, provavelmente se deve à presença de sangue no esperma. Normalmente, isso não está ligado diretamente a uma doença sexualmente transmissível, não. Na maioria das vezes, apesar de ser um sintoma que pode aparecer apenas como uma nos

0: esperma em borra de café, um esperma com cor de café, mas às vezes ele pode ser francamente sanguinolento. E, por mais assustador que possa parecer em alguns momentos, ela normalmente está associada a alguma infecção, na verdade, da via seminal, digamos assim, das vesículas seminais, do testículo, da próstata. Então, uma prostatite pode provocar isso, mas não seria um sintoma específico. Eu queria só pegar o gancho do que o Dr. Demetrios falou com relação às patologias que não têm foco na genitália, mas uma coisa que seria muito interessante a gente comentar era a respeito do HPV, né? O HPV, ele muitas vezes se comporta como uma verruga grande, visível na genitália, mas muitas vezes como microscópicas lesões muito pequenas, pouco visíveis ao olho nu. E essas lesões, elas têm uma importância muito grande do ponto de vista epidemiológico de alguns tumores, né? Tanto no homem quanto na mulher. E a nossa preocupação e importância em relatar isso é que são patologias que hoje nós temos vacinação para isso. Nós temos vacina tanto na rede pública quanto na rede privada. Então, é importante a gente disseminar essa ideia de que a prevenção realmente é o melhor remédio para a gente conduzir, para a gente tratar e para a gente fazer com que isso diminua cada vez mais no nosso dia a dia.
1: E foi ótimo o senhor trazer essa questão da prevenção para a gente conversar sobre isso. Vou colocar o doutor Demetrios também, porque a gente fala muito de vacinação e eu queria, doutor Demetrios, se eu falasse assim, tem vacina para quais tipos de doenças, né, dessas infecções sexualmente transmissíveis? Para a gente ir falando um pouco dessa prevenção, e a gente fala muito sobre preservativo, é importante sim, mas e essa vacinação? O que é que a gente já pode prevenir com vacina? E quem deve se vacinar, claro? Doutor Demetrios? Acho que doutor Demetrios não está conseguindo.
2: Alô?
1: Agora.
2: Pronto.
1: Conseguiu me ouvir?
2: Agora.
1: Pronto.
2: Consegui ouvir. Esse é o ponto mais importante da conversa, né? Porque a prevenção é tudo. E as pessoas falam muito só na questão do uso do preservativo. O preservativo é importante, sim, mas a gente sabe que nem sempre ele vai ser utilizado. Então, não dá para confiar apenas e colocar toda a responsabilidade da saúde sexual só sobre o preservativo. Então, é por isso que hoje se trabalha muito em prevenção combinada. A gente juntar várias formas de prevenção. E nessa prevenção combinada, você ter, obviamente, quando alguma das situações, não for cumprida, né, tiver alguma falha, a outra vai ajudar e corroborar com essa prevenção. Então, falando especificamente das vacinas, como o Rodrigo falou, a gente já tem a vacina do HPV, que vem diminuindo o número de câncer de colo nas meninas, justamente nas mulheres, justamente por conta dessa vacinação. Lembrar que o câncer de pênis pode estar relacionado ao HPV e o câncer de garganta também pode estar relacionado ao HPV pela prática do sexo oral. Então, essa vacina já vai prevenir esses cânceres. A gente tem a hepatite B, que tem vacina também, e vai prevenir o câncer, um tipo de câncer do fígado. Então, a vacina da hepatite B também está disponível na rede pública e é extremamente importante a pessoa fazer. Hoje em dia, um tipo de hepatite que não era muito considerada, doença sexualmente transmissível, que é a hepatite A, mas de um tempo para cá foi visto um aumento de número de casos de hepatite A por relação sexual. Então, existe uma prática sexual, que é o sexo oral anal, que nessa situação pode acontecer a contaminação pelo vírus da hepatite A, que normalmente, classicamente, sabe-se que ele é transmitido por alimento contaminado, água contaminada. Então, é por conta disso que pode haver essa transmissão. Inclusive, com relato de surtos por transmissão sexual da hepatite A. Então, a gente tem vacina também para hepatite A e tem essa forma de prevenção.
1: Boa.
2: Em relação. Pode falar.
1: Não, não pode falar. Pode falar, doutor.
2: Em relação ao HIV, a gente hoje não tem uma vacina de prevenção, mas é muito importante a gente falar sobre a PrEP, que é uma
1: Isso.
2: prevenção antes da exposição. Na verdade, você tem a prevenção pós-exposição.

0: posição, né, quando a pessoa tem a relação sexual e desprotegida e acha que pode ter sido uma relação de risco para o HIV, então a pessoa vai no hospital e faz durante 30 dias a medicação. E tem a PrEP, que é uma medicação que a pessoa fica utilizando frequentemente, e com isso tem uma prevenção extremamente alta em relação ao vírus do HIV. Só para vocês terem uma ideia, isso é muito importante, porque a cidade de São Paulo é, no Brasil, o local que mais é distribuído PrEP. E eles conseguiram, em 2 anos, diminuir em 10% o número de novos casos de HIV. Então, isso é extremamente importante. E tá para entrar pelo SUS a PrEP injetável, que é uma injeção que a pessoa toma a cada 2 meses. E tem uma prevenção até maior do que a PrEP por via oral, o comprimido.
1: Bem, eu acho que hoje a gente tem muitos caminhos, né, para fazer essas prevenções e a gente precisa ir atrás, porque não adianta só a gente saber que é grave, que tem tratamento, que você pode ter várias complicações e não fazer. E vacina realmente pode salvar aí a sua vida. E aí tem um ouvinte aqui que ele está fazendo uma pergunta, ele preferiu também não se identificar. Doutor Rodrigo, ele pergunta se uma doença venérea, ele colocou assim, pode evoluir para leucemia. Pode?
2: Olha, difícil a gente associar uma doença venérea a uma leucemia. O processo de leucemia é um processo hematológico bem complexo e não guarda relação direta com as doenças sexualmente transmissíveis de uma forma geral. O que eu queria comentar a respeito, até complementar o que o Dr. Demetrios falou também, em relação à vacinação. E a gente fala tanto em relação à prevenção, à necessidade da prevenção, do que tange HPV, é uma doença que tem um impacto social e, inclusive, financeiro para o sistema de saúde enorme. Se você colocar que ele está presente, ele está responsável, ele pode funcionar como fator que venha predispor a um câncer de ânus ou qualquer câncer anorretal, orofaringe, e aí inclui boca, língua, palato, câncer de pênis, câncer de colo de útero. Então, são patologias de um custo social enorme. E hoje existe vacina para isso. Então, a vacina, ela diminui drasticamente o impacto que isso pode causar na sociedade. É algo que está acessível em todos os postos de saúde para as crianças. Isso faz parte do calendário vacinal no Brasil. E existem também alguns tipos de vacinas. Existe também a vacina para o HPV, que pode ser feita na população adulta. Porque muitas pessoas que, inclusive, já foram diagnosticadas com alguma lesão, e isso é uma dúvida muito frequente, elas perguntam: será que eu posso tomar vacina ainda? A pessoa deve tomar a vacina. As vacinas, elas previnem principalmente as infecções pelos sorotipos dos vírus, que são esses sorotipos justamente capazes de provocar algum efeito na formação desses tumores. Então, quando você é diagnosticado com HPV, uma verruguinha na genitália, por exemplo, a gente não vai saber naquele momento de que tipo de sorotipo, apesar que existem exames para definir isso, de que sorotipo é aquele exatamente, e se existem outros sorotipos na genitália daquele paciente. Então, está recomendado sim a gente vacinar.
1: Bem, e é com essa recomendação, né, que a gente vem falando aqui da prevenção, vacinação e preservativo, uso e preservativo na relação sexual, que a gente vai encerrando aqui o nosso consultório. Eu queria agradecer muito ao Dr. Rodrigo Brasileiro por estar com a gente nesse consultório, tirando dúvidas, trazendo orientação para os nossos ouvintes. Obrigada, Dr. Rodrigo, seja sempre muito bem-vindo.
2: Que é isso, é um prazer, na verdade, trazer informação. A gente sabe que isso é algo necessário, né? A gente poder disseminar a importância desses meios de prevenção, é fundamental esse tipo de informação.
1: Muito obrigada, doutor Rodrigo, que atende no Real Hospital Português. E agradecer também ao doutor Demetrios, também no Hospital Português, do Hospital Universitário Oswaldo Cruz, por estar com a gente em mais um consultório, também trazendo muita orientação para os nossos ouvintes, batendo nessa tecla importante da prevenção. Obrigada, doutor Demetrios.
0: Eu que agradeço, Anne, estar mais uma vez aqui com vocês e sempre que precisar, estou à disposição.
1: A gente também sempre.

0: sempre. Muito obrigada, doutores, sejam sempre muito bem-vindos. Obrigada aos ouvintes, obrigada a Marcos por ter sugerido também esse consultório. Esse foi o consultório do Rádio Livre de hoje. A produção foi de Gabriela Bento, trabalhos técnicos de Elivelton Henrique, Edilson Lima e João Alves. Na coordenação de jornalismo, Vitor Tavares.
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2: 5:02 agora.
1: Bom dia de Tony Araújo.
3: Bom dia.
2: E mais essa oportunidade de conversar com você de manhã logo cedinho, para mim é um privilégio, viu? Eu poderia dizer aqui, fique tranquilo, fique tranquila, que hoje o dia é só vitória, vai ficar tudo bem. Mas eu estaria mentindo e você saberia disso, porque você vive a realidade e a vida real é outra história. Um dia de cada vez, né? E a gente vê o que acontece. Por óbvio que a expectativa da gente é que tudo termine bem e a gente sempre vai fazer o possível. Para isso, eu não tenho dúvida, mas a realidade é outra. O importante nisso tudo é a gente não desistir. Não desistir de começar o dia bem, não desistir de acreditar que ao final vai ficar tudo bem, embora a gente não saiba, não desistir de fazer a nossa parte para que isso aconteça com todo o esforço que for possível. Considerando também, e isso a gente não pode perder de vista, que tem coisa que não depende da gente, mas aquilo que depende, isso a gente vai fazer. E sempre considerando que nesse caminhar, e aí eu estou falando de apenas 24 horas ou um pouco menos, a depender da hora que você acordou, se é que você dormiu. Lembrar, não esquecer nunca, de que independente da força que a gente bote, independente da força que a gente imprima, independente do nosso esforço, alguma coisa pelo meio do caminho pode nos brecar, pode nos frear. E isso vale para qualquer um. Não adianta você olhar para alguém e dizer, se fosse com aquela pessoa, isso não aconteceria porque ela seguiria em frente, com ela é tudo diferente. Não, isso vale para todo mundo. Até os mais fortes, aqueles que a gente considera assim, eles fracassam. Os mais jovens ficam cansados também. E aí é como eu disse, o importante é não desistir. Não desistir da caminhada e não desistir desse esforço nosso de fazer com que tudo dê certo. Insisto, embora a gente saiba que nem sempre sai do jeito que a gente quer, mas aqui a gente está falando de vida real. Não vamos florear, não vamos inventar, e mais uma vez eu digo, não adianta, você sabe, eu não enganaria você. A essência de todas as pessoas que são verdadeiramente fortes é a resiliência, é não desistir, é insistir e persistir para qualquer coisa, a mínima coisa até aquele máximo sonho. E olha só, ao longo da vida, e isso vale para um mês, um ano, um dia,

0: muitas situações vão aparecer que vão tentar desencorajar a gente. Talvez você esteja passando por isso agora. E aí, se você olhar direitinho, é mais uma vez que isso está acontecendo. Os obstáculos vão aparecer. E pode ser até que você pense em desistir. Mas a gente, desde o início dessa nossa conversa, está dizendo que o importante é não desistir. Não dedique tempo demais a pensar nos problemas. E eu não estou falando de jogar para debaixo do tapete a sujeira, não. Eu estou falando de dedicar tempo a pensar numa solução. Problemas todos nós vamos ter. Obstáculos todos vamos enfrentar. O que é que a gente vai fazer com isso? Desistir no meio do caminho? Ficar prostrado esperando que as coisas mudem? Bom, até para tomar uma decisão, a gente tem que ter uma atitude. Não passa batida a coisa. Pense nisso. É mais um dia na nossa vida que está começando. A gente não tem ideia de como vai terminar, mas aquilo que nos cabe fazer para que ele seja bom para a gente e para quem está ao nosso redor, a gente vai fazer. E eu digo a gente porque eu tenho certeza que você vai fazer isso também. E que você tenha, no mínimo, um excelente dia.
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0: Sim, acordando a família brasileira, porque, ó, já são 5 horas e 7 minutos, tá quase de tarde já. Isso não é hora de ninguém tá dormindo mais, não. Dormir pra quê? O tempo passa e você não vê. Depois fica sabendo das coisas por aí só de ouvir falar. Sábado, viu? Dia 5 de setembro de 2026. Pra muita gente, começando hoje um feriadão. Já se passaram 248 dias do ano, faltando 117 para o ano acabar. Dia Internacional da Caridade, Dia Internacional da Mulher Indígena, Dia dos Irmãos. E no Brasil é o Dia do Oficial de Farmácia e Dia da Amazônia. Santa do dia, celebrada pela Igreja Católica, Santa Madre Teresa de Calcutá. Trabalhos técnicos dele, Avanildo Cerqueira.
2: Bom dia!
0: A produção é de Cristiano Bassan. Estamos em rede pela Rádio Jornal, Recife, Limoeiro, Caruaru, Garanhuns, Pesqueira e Petrolina. Sabe pra quê? Pra mais um programa, A Voz do Povo.
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0: Vamos embora cantar com Leci Brandão. Perdoa!

0: horas e mais 12 minutos.
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0: Tá acordando e tá se encontrando por aqui na Voz do Povo da Rádio Jornal. E claro, obrigado, viu, pela sua audiência. É isso que a gente tem que fazer, agradecer a sua honrosa audiência. Você que nos ouve no rádio, na internet ou pelo aplicativo da Rádio Jornal instaladinho aí no seu celular. Deixa eu dizer aqui uma coisa. Como de costume, eu não perco essa oportunidade de desejar para quem está hoje se organizando para mais um dia de trabalho, que o seu expediente seja de muita paz. Mas não só. Que você possa voltar em paz e encontrar em paz aqueles que ficaram aguardando o seu retorno. É isso que a gente deseja no dia de hoje, para você que está nos acompanhando agora, para você que está acompanhando a Voz do Povo aqui na Rádio Jornal, nos presenteando com a sua honrosa audiência. Para você, muito bom dia!

0: Vale!
1: Isso vale um abraço,
0: companheiro. Oh, se vale!
1: Isso vale um abraço, companheiro.
0: Vamos embora então, mandando um abraço aqui para os amigos que estão mandando mensagem para o WhatsApp da Rádio Jornal. 991478520. Já chegou, foi gente por aqui. Eu não vi ainda, foi a sua mensagem, viu? A gente tá esperando por você. Mande, pode mandar. Vamos embora. Aqui, olha, já apareceu Ivanildo, lá do Morro da Conceição. Tá de serviço, viu? Na UPA de Nova Descoberta, acompanhando a nossa programação. Mandando um abraço para os amigos Fernando Café e Val. Saudação tricolor, olha, rumo à arena, ele diz. Diva do Reco mandando um abraço para Madeira e para Mentiria e para Rildo Barrinha e também para Detaxista. É, temos aqui também, olha só, Marcondes Viana, lá de Arco Verde, dizendo: estamos aqui na escuta e tá fazendo frio, viu? E uma chuva fina. Um abraço para a irmã Sônia e Socorro. É o Marcondes Viana de Arco Verde quem fala. Temos aqui, olha só, Avanildo, Sargento Guedes. Permissão, Sargento. Hoje tá de folga, viu? De folga, aproveitando o dia de folga, se preparando para uma caminhada. Mas antes, olha só, preparando aquele cafezinho, cuscuz e peixe de coco. Mistura boa, né? Cuscuz, peixe de coco, pãozinho na chapa. Ué, que cafezinho reforçado, bom para fazer.

0: fazer uma caminhada, né, sargento? Tá bom demais. Limoeiro, Chiclete por aqui também aparecendo. O Washington de Rio Formoso já deu o ar da graça, mandando a todos os ouvintes um ótimo feriadão. Eloy, da Banca do Engenho do Meio, ele, a pergunta que ele faz é a seguinte: vamos tomar café? Agora, por que a pergunta, Vanildo? Ele mandou a foto. Cuscuz, ovo cozido, eu tô vendo aqui. A vontade é grande. Cuscuz, ovo cozido e uma xícara de café. Mandou a foto e ainda pergunta: vamos tomar um café? Mas olha que desaforo! Os amigos participando, mandando mensagem, coisa boa, né? Mandando mensagem aqui para a Rádio Jornal, mandando mensagem para o nosso WhatsApp. São 5 horas e mais 17 minutos.
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2: Será que vai chover? 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
0: É o que vamos saber agora. Como é que fica, hein, o tempo para hoje? Chegando com a previsão, Cristiano Bassan. Oi, Bassan, bom dia.
3: Olá, um ótimo dia para você e aos ouvintes da Voz do Povo da Rádio Jornal. Vamos à previsão do tempo para este sábado em Pernambuco, conforme as informações da Agência Pernambucana de Águas e Clima, a APAC. Na região metropolitana do Recife, o tempo é parcialmente nublado, com chuva rápida com intensidade fraca nas primeiras horas da manhã e à noite, de forma isolada. Na ilha de Itamaracá, a temperatura máxima pode chegar aos 27 graus. Já as mínimas em Itapsuma pode chegar aos 20 graus. Nas zonas da Mata Norte e Sul, o tempo é parcialmente nublado, com chuva rápida com intensidade fraca nas primeiras horas da manhã e à noite, de forma isolada. Em Catende, na Mata Sul, as máximas podem chegar aos 30 graus. E em Xande Alegria, na Mata Norte, as mínimas podem chegar aos 19 graus. No agreste do estado, o céu é claro a parcialmente nublado, sem chuva em toda a região ao longo do dia. Em Bom Jardim, no Agreste Setentrional, as máximas podem chegar aos 29 graus. Já em Bonito, no Agreste Central, as mínimas são de 17 graus. No sertão de Pernambuco, o céu é claro a parcialmente nublado, sem chuva em toda a região. Em Brejinho, no sertão do Pajeú, as temperaturas máximas podem chegar aos 34 graus. E em Calumbi, as mínimas são de 19 graus. Previsão do tempo, Cristiano Bassan, Rádio Jornal, Rádio Notícia.
0: Pronto, tá aí a previsão do tempo para hoje, 5 horas e mais 18 minutos agora.
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0: Jornal do Comércio, a diferença é enorme. Edson Fachin esvazia Moraes em ação contra Mendonça. Presidente do STF retirou do inquérito das fake news o pedido de investigação feito por Moraes. Nova petição vai analisar o caso. Justiça Eleitoral manda a Polícia Federal apurar origem de cartaz apócrifo no Recife. Em agenda no Recife, Renan Santos ironiza capacidade de cure. França registra verão mais quente da história, com mais de 7 mil mortos pelo calor e mais. Pernambuco volta a monitorar tubarões no litoral da região metropolitana. Destaques de capa da edição de hoje do seu Jornal do Comércio. Para saber, tem que ler o JC.
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0: Vamos falar de quem está completando idade nova hoje? Além de você, sabe quem? O cantor Bel Marques, completando idade nova neste sábado, dia 5 de setembro. Então, a ele e a você, parabéns!
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0: 5 horas e mais 20 minutos, operação da Polícia Militar prende envolvidos com tráfico de drogas no sertão. Os detalhes dessa informação você acompanha agora com Edjane Almeida.
4: Olá, muito bom dia para você e para todos, um ótimo sábado. Uma ação de combate ao tráfico de drogas realizada pelo 2º Batalhão Integrado Especializado, o 2º Biesp, resultou na apreensão de mais de 1,7 kg de entorpecentes em Petrolina. As diligências foram iniciadas após o setor de inteligência, equipes operacionais, receberem denúncias de que uma casa abandonada vinha sendo utilizada por criminosos como esconderijo e entreposto para o fracionamento armazenamento e distribuição de drogas na região. Ao chegarem ao endereço indicado, os policiais militares cercaram o local e constataram que a propriedade estava desocupada e sem mobília. E durante a varredura minuciosa no interior do imóvel, as equipes localizaram e apreenderam 1.552 quilos de cocaína de alta pureza já acondicionada em tabletes e 500 gramas de maconha já prensada. Apesar das buscas efetuadas nas imediações, nenhum suspeito foi localizado no momento da abordagem. O imóvel abandonado era aproveitado justamente pela ausência de moradores, o que dificultava a identificação imediata dos responsáveis pelo material, que foi recolhido e apresentado à Delegacia de Polícia Civil, onde foi formalizada a ocorrência. Um inquérito policial foi instaurado para investigar a origem da droga e identificar os proprietários ou operadores do depósito clandestino. Edjane Almeida, Rádio Jornal, Rádio Notícia.
0: Ok, Edjane, obrigado pelas informações. Às 5h22, vamos aqui passando com os amigos que estão mandando mensagem para o WhatsApp da Rádio Jornal. Jojo Yolandense da Vila Yolanda pede para os yolandenses se vestirem de azul e branco no dia 29 de novembro, na 34ª Festa Anual da Vila Yolanda. Passarinho TX, nosso Waze, mandando um abraço para a irmã Ana Paula e a filha Carol em Limoeiro. Coronel Vespasiano em Casa Forte, Subtenente Paiva do BPTran, Sargento Eduardinho de Arco Verde, Nivaldo da Carne de Sol, da Mangueira, Pedro Bicada, da Vila Popular e todo mundo ligado na Rádio Jornal. Vamos aqui, olha só. Antônio Luiz Rocha, da cidade de Limoeiro, dizendo o seguinte: estou indo para minha caminhada e que tenhamos um ótimo sábado e um ótimo final de semana, um final de semana abençoado por Deus. Sebastião Bezerra do Jordão, desejando um ótimo sábado, um excelente sábado para todos. Temos aqui Rose de Farias, de Jaboatão, dizendo a paz de Cristo e o amor de Maria. Ela diz aqui: o problema aqui em Jaboatão, na Vila Rica, são as bandeiras dos políticos causando perigo às pessoas nas calçadas. Muita gente coloca aquelas bandeiras, o pedestre, que o lugar dele é na calçada, tem que descer para a rua se arriscando. Então, o candidato convém orientar as pessoas que estão trabalhando para ele para ver a melhor forma de fazer a propaganda sem atrapalhar a vida de quem precisa andar pelas calçadas. Porque se a pessoa está na calçada e uma bandeira com propaganda de político está atrapalhando o caminhar dela, está atrapalhando que ela se desloque com segurança, tem alguma coisa errada aí. Então a gente orienta as pessoas que trabalham com os políticos que considerem isso. E os candidatos fiquem atentos à forma como sua propaganda está sendo disposta para que isso não atrapalhe a circulação das pessoas, tá certo? Então já comece dando exemplo na campanha. Porque se não se preocupa com isso agora, caso ganhe, vai se preocupar? Vai ligar para alguma coisa da população? Não vai, né? Então, presta atenção. Você, candidato, fiscalize quem está fazendo propaganda para você para fazer a coisa correta e não atrapalhar a vida de ninguém. Severino Félix, do Recife, ele diz: atualmente moro no Crato. Ele diz: manda um abraço para a esposa Érica e a filha Rebeca. Quero dizer a elas que, mesmo distante, eu as amo muito. Um abraço a todos. Temos aqui ainda a participação de Joãozinho, que mora em casa, aliás, Juvenal, né? Antônio Juvenal, ele dizendo o seguinte: estou me preparando para mais um dia de trabalho ligado na Rádio Jornal. Antônio de Juvenal, mandando um alô para o amigo Joãozinho, que mora em Casa Forte e está acompanhando a nossa programação. São 5 horas e mais 25 minutos. Vamos aqui à participação de Juvenal de Limoeiro. Oi, Juvenal.
5: Bom dia, quem fala é André de Juvenal de Limoeiro, a Praça da Bandeira. Ninguém está mais aguentando de tantas muriçoca. É muita mesmo. Ninguém mais pode conversar, sentar no banco, elas atacam mesmo. Aí tem que ver se a prefeitura dá um jeito, né? Um bom dia para todos, ouvintes da Rádio Jornal.
0: Ok, obrigado então pela sua participação. Está feita a reclamação e o que se espera é o quê? providências, né? Campanha Nacional dos Profissionais de Saúde alerta para os fatores de risco e a importância do diagnóstico.

0: o precoce do câncer de estômago. Gabriela Bento.
1: O câncer de estômago é o quinto mais frequente no Brasil. Para alertar sobre a prevenção e o diagnóstico precoce, a Federação Brasileira de Gastroenterologia promove neste mês o Setembro Rubi. Entre os fatores de risco estão a infecção pela bactéria H. pylori, o tabagismo, o consumo de alimentos ultraprocessados e ricos em sal, além do histórico familiar. A gastroenterologista Eduarda Collier, da Clínica Endogastro Recife, explica como reduzir os riscos.
2: Em relação às principais causas do câncer gástrico, é uma doença que ela é multifatorial. Tá? Então a gente vai ter fatores relacionados aos hábitos do paciente, então alimentação, a gente tentar reduzir alimentos ricos em sal, alimentos ultraprocessados, aumentar o consumo de frutas, de vegetais, reduzir a ingestão de bebida alcoólica, parar o tabagismo, são fatores que vão influenciar no surgimento do câncer gástrico. Alterações genéticas, então pacientes com história familiar, com doenças genéticas que têm uma propensão maior a desenvolver o câncer gástrico. A infecção pelo H. pylori também vai ser um fator de risco. Não toda a infecção, mas alguns pacientes que têm o H. pylori podem acabar evoluindo para mudanças celulares no estômago que aumenta o risco de desenvolver o câncer gástrico. É um estilo de vida, então a prática de atividade física.
1: E os sintomas persistentes também não devem ser ignorados. A médica explica quando é hora de procurar um especialista.
2: Qualquer sintoma gastrointestinal mais importante, persistente, então uma dor no estômago, queimação, sintomas de empachamento, dificuldade para se alimentar, devem fazer a gente procurar um gastroenterologista. E alguns sinais de alerta merecem uma atenção ainda maior. Então, uma perda de peso inexplicada, sangramento digestivo, dificuldade para se alimentar progressiva. Esses sinais é paciente que tem refratariedade no tratamento, então a gente tentou um tratamento com medicação e os sintomas estão progredindo. Esses são os principais sinais de alerta para a gente partir para uma investigação, normalmente que se começa com o exame da endoscopia digestiva alta.
1: A campanha reforça que identificar os fatores de risco e investigar sintomas precocemente pode ajudar na prevenção e no tratamento do câncer gástrico. Gabriela Bento, Rádio Jornal, Rádio Notícia.
0: 5:28, Sargento Rocha, olha só, permissão, sargento, ele diz aqui, ó, tô na escuta, viu? Trabalhando, logo, logo vou largar, serviço sem alteração, isso é importante, né, sargento? E mando um alô para todos da guarda, voltei das férias. Tá certo, olha, abraçando aqui os amigos Rani, Pedrinho, Nené Canozinho, Neto Brasil, Mano do Armazém, Manuel do Tempero, em Nova Descoberta. Heron, fiscal da transportadora Globo, por aqui também, mandando alô para Avanildo e Cristiano Bassan. Bom trabalho a todos. Temos aqui a participação de Edgar do Alto José do Pinho, torcedor do Clube Náutico Capibaribe, saindo para o trabalho, rendeu amigo Fabiano. Cristiano, que está de férias, né? Ele diz aqui, o café hoje foi cuscuz com ovo. Reforçado, viu? Café bom. João Carlos de San Martín, ele diz, Tony, o povo precisa das lojas funcionando na Rua da Imperatriz e não veículos circulando. Ele se refere ao tráfego misto que vai acontecer agora, né? Pessoas e carros circulando naquela rua, que inclusive a gente falou disso na semana passada, e foi uma demanda dos lojistas da região, para ver se dá uma movimentada na rua que anda parada e parada demais. 5:30, vamos aqui a mais uma participação, trazendo denúncias de ônibus em São Lourenço da Mata. Fala aí.
3: Bom dia, os ônibus de São Lourenço aqui demora tanto para passar. Quando vem dois de uma só vez, vem dois. Depois passa muito tempo para poder passar. Olha, ontem era tanta da gente na parada. Quebrou um, não sei por onde, acho que por ali por Tiúma. Quando foi, quando eu peguei o ônibus de passa 2 horas para chegar aqui, porque é tudo lotado. Chegou ali em Capibaribe, quebrou-se o ônibus, a gente teve que pegar outro. Tá muito horrível. Deu um alô aí pela gente de São Lourenço, viu?
0: É uma loteria, né? Você sai esperando pegar o ônibus no momento e o ônibus simplesmente não passa. Além dessa questão da hora do ônibus passar, tem o caminho. Tanta coisa pode acontecer, né? O trânsito, um protesto. E aí, hoje em dia, cá entre nós, para você marcar para chegar num lugar

de chegar num compromisso na hora, você marcar, é arriscado a você passar por mentiroso ou mentirosa, porque não chega. Aí vai ficar marcado como aquela pessoa que só chega atrasado no encontro. Não é verdade?

0: Como é que a pessoa pode marcar alguma hora para chegar nos lugares desse jeito? Difícil, né? 5:31, clientes da Caixa podem parcelar transferência e pagamento por Pix. A opção depende da análise do banco e o limite disponível. Tatiana Alves.
1: Os clientes pessoas físicas da Caixa Econômica Federal agora podem parcelar transferências e pagamentos realizados por Pix. A nova modalidade foi anunciada pelo banco nesta quinta-feira e já está disponível para operações feitas diretamente pelo aplicativo da instituição. Na prática, o usuário pode contratar uma linha de crédito no momento da transação e dividir o valor do Pix em parcelas. Segundo a Caixa, os clientes que possuem limite disponível podem contratar valores entre R$ 300 e R$ 50 mil reais, com prazo de pagamento de até 12 meses. As taxas de juros variam de acordo com o relacionamento de cada cliente com o banco. A instituição informa que todas as condições da operação podem ser consultadas até o momento da contratação. Antes de concluir a transferência, o cliente tem acesso às informações sobre juros, valor das parcelas, custo efetivo total e também ao IOF. Dessa forma, é possível avaliar o impacto da operação no orçamento. Para utilizar a novidade, é necessário manter o aplicativo da Caixa atualizado para a versão mais recente. A liberação do crédito depende de análise de risco e da existência de limite disponível. Segundo a Caixa, quem ainda não tem acesso à funcionalidade deve manter os dados cadastrais atualizados e utilizar regularmente os produtos e serviços do banco, o que pode contribuir para futuras liberações, conforme os critérios de crédito adotados pela instituição.
0: Vamos por aqui com os amigos que mandam mensagem para o WhatsApp da Rádio Jornal. João Soares da Vila Popular, tomando um simples café agora. Pão com queijo de manteiga. Eita, pau. Pão com queijo. Olha, o desaforo de João. Pão com queijo de manteiga assado na chapa, café com leite. E ele diz aqui, ó, depois pegar a estrada rumo à cidade de Surubim, a terra da vaquejada. Tá certo, João. Boa viagem para você e bom apetite aí com seu café, que você chamou de simples, mas que é uma delícia, diga-se de passagem. O Wellington de Casa Amarela, tomando um cafezinho aqui no mercado de Casa Amarela. Opa, coisa boa. Temos aqui também Joaquim Gandaia de São Joaquim do Monte, desejando um ótimo sábado e mandando um abraço para o amigo Marcilon, ouvinte da Rádio Jornal todos os dias. Temos aqui mais uma participação, é a do Antônio Galdino. Ele diz aqui, olha só, tempo nublado, sem chuva e muito agradável aqui em São Lourenço da Mata. Tô preparando o meu café, banana, maçã, mamão e mel, queijo coalho assado com pão e café com leite. Precisa mais não, um café desse você aguenta o dia todinho, rapaz. Tá bom, tá certo então. Temos aqui também Dr. Rui Rodrigues. Ele diz aqui, estou ouvindo em Tamandaré pelo aplicativo instalado no meu celular. Tá aí, né, doutor? Aplicativo instaladinho no celular acompanhando a nossa programação. E ele diz, vim curtir o feriadão com os filhos e com os netos e manda um abraço. Dr. Rui, um abraço grande, Dr. Rui Rodrigues em Tamandaré, acompanhando a nossa programação, aproveitando o feriadão. Começou, né? Sábado, domingo, aí o dia 7 de setembro foi e colou no domingo, sendo na segunda, formando um feriadão. Que seja bom, que seja tranquilo, aproveite. Vamos agora à participação de Júnior de Chão de Cruz. Fala, Júnior.
2: Aqui é o Júnior, com o convite de Chão de Cruz, Estrada de Aldeia, município de Paudalho aqui. Dá um alô aí, um apelo para que a autoridade tome uma atitude, cara. Que menos de um mês é a terceira casa aqui invadida aqui em Chão de Cruz. Inclusive agora os caras invadiram um condomínio de luxo, de alto padrão, homens armados, levando tudo que você tem em casa, tirando o nome do pai de família, humilhando. E o vigente do batalhão não tá dando conta. Tá a área, cara, que é muito grande, enorme, um absurdo. Só vê se falar se vai fazer uma atitude e ninguém tem uma providência. Muito obrigado e bom trabalho para todos aí, um bom dia.
0: Tá certo então, Júnior. Brasil tem 2 milhões de trabalhadores por aplicativos, diz IBGE. A pesquisa revela jornada maior, renda equivalente e maioria maior.

0: masculina. Essa informação, quem detalha pra gente é Solimar Luz.
1: 2 milhões de pessoas tiveram os aplicativos como principal fonte de renda ao trabalhar por meio de plataformas digitais em 2025, conforme levantamento divulgado nesta sexta-feira pelo IBGE. O estudo integra o módulo Trabalho por Meio de Plataformas Digitais da Pesquisa Nacional por Amostra de Domicílios Contínua e foi realizado em parceria com a Unicamp, Universidade Estadual de Campinas, e o Ministério Público do Trabalho. O levantamento traz uma radiografia do trabalho por meio de plataformas digitais no Brasil, como explica o analista da pesquisa do IBGE, Gustavo Giaquinto Fontes.
2: Os principais objetivos, né, do módulo: levantar informações sobre o perfil sociodemográfico, né, dos trabalhadores que exercem o trabalho por meio de plataformas digitais e sobre as características e condições do trabalho. E também a gente busca melhor compreender o papel das plataformas em relação a aspectos relevantes do trabalho, investigando a dependência dos trabalhadores plataformizados quanto ao valor a ser recebido pelo trabalho realizado, aos prazos para cumprimento de tarefas, né, além da influência das plataformas na determinação da jornada de trabalho dessas pessoas.
1: De acordo com o estudo, a população ocupada de 14 anos ou mais de idade somou 102,4 milhões de pessoas, das quais aproximadamente 2 milhões realizavam trabalho por meio de plataformas digitais de serviços, seja no trabalho principal ou no secundário, o que corresponde a 1,9% do total de ocupados. Dos profissionais que responderam à pesquisa, 26,8% informaram que a flexibilidade era o principal motivo de utilizar essas plataformas para trabalhar, enquanto 24,6% alegaram como motivo não conseguir encontrar outro trabalho. O estudo revelou que, embora os profissionais que trabalham por meio de plataformas tenham uma jornada semanal média 5,4 horas superior a dos demais ocupados no setor privado, a remuneração de ambos é praticamente idêntica. Enquanto os primeiros receberam em média R$ 3.147 por mês, os que não usam as plataformas obtiveram R$ 3.148. A pesquisa traçou também o perfil dos trabalhadores que usam plataformas digitais de serviços como principal fonte de renda. Os homens predominam com 84,4% do total, enquanto as mulheres representam apenas 15,6%. Ainda de acordo com o levantamento, 210 mil trabalhadores por conta própria ou empregadores em atividades do comércio utilizaram plataforma de comércio eletrônico para obter clientes e vender produtos em 2025.
0: Por aqui, Paraíba de Barra de Jangada, dizendo que está indo para a Rainha do Vale da Paraíba, cidade de Itabaiana, e termina dizendo pelo Náutico Tudo. Temos aqui também Denilson, está em Brasília, Distrito Federal, acompanhando a nossa programação, desejando um bom final de semana, um abraço para os amigos de Casa Amarela. Kelly, da Bomba do Emetério, diz: lugar de tricolor é na arena. Saudações, tricolores. E por aqui também, Viu Palito, do Alto do Eucalipto, às 5 horas e 40 minutos. José Dias de Afogados quer falar. 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
0: Gravidade dos fatos não autoriza atalhos, diz presidente do STF. Fachin também defendeu o fim do inquérito das fake news. Sayonara Moreno.
4: Diante dos

0: acontecimentos envolvendo ministros do Supremo Tribunal Federal, o presidente da Suprema Corte, Edson Fachin, disse que tudo vai ser feito no tempo certo, sem precipitação e sem omissão, conforme as leis.
1: Os fatos estão sendo apurados. Esta presidência seguirá os procedimentos estabelecidos pela Constituição e pela legislação. Faremos o que é certo no tempo e pela forma que a ordem jurídica exige. A gravidade dos fatos não autoriza atalhos. Ao contrário, quanto maior o desafio, maior deve ser o compromisso com a legalidade. Não haverá precipitação, mas tampouco omissão.
0: A declaração foi nesta sexta-feira, durante evento no Palácio do Planalto, onde foram sancionadas leis que autorizam fundos do sistema de justiça. Ao lado de autoridades dos três poderes, Fachin citou metas do STF, incluindo o fim do inquérito das fake news.
1: Os acontecimentos recentes demonstram o acerto e a urgência de três metas de nossa gestão: a adoção de um código de ética, o fim do inquérito das fake news e a modernização do sistema de justiça.
0: O inquérito das fake news é de relatoria do ministro do STF, Alexandre de Moraes, e dura 7 anos sem conclusão. Dentro dessa investigação, Moraes pediu para investigar o colega da corte, ministro André Mendonça, na condução dos inquéritos do Banco Master e do INSS. Ao lado de Fachin, no Palácio do Planalto, o presidente Lula também comentou o assunto e defendeu uma reforma no Poder Judiciário brasileiro. Para ele, seria uma maneira de o povo continuar acreditando na justiça. E completou reforçando o que disse ao chefe do Judiciário.
2: Ninguém, em nome da democracia, pode utilizar o cargo que tem em benefício pessoal. Ninguém. Isso vale para o presidente da República, vale para um catador de material reciclável. E eu disse ao meu amigo Fachin, a Suprema Corte e a Procuradoria-Geral da República estão nas tuas costas e nas costas do Paulo Gonet a responsabilidade de passar o mínimo de tranquilidade sem tentar esconder absolutamente nada.
0: Os recentes acontecimentos envolvendo ministros do STF se intensificaram após o vazamento de conversas retiradas de relatórios da Polícia Federal que chegaram à imprensa. Lula criticou o impacto disso para a democracia.
2: O que nós não podemos nesse país é oficializar a indústria da fake news, a indústria do vazamento seletivo por interesses políticos ou econômicos. Nós estamos vivendo uma época muito perigosa. O denuncismo, a fake news, os vazamentos não contribuem com a democracia.
0: As leis sancionadas nesta sexta são projetos aprovados no Congresso que criam fundos ligados ao Judiciário para, entre outras medidas, garantir acesso à justiça pela população. Segundo um dos textos, o dinheiro pode ser usado em programas voltados ao atendimento à sociedade, em especial para a defesa de vítimas.
3: 5:44.
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3: Jornal do Comércio, a diferença enorme. Edson Fachin esvazia Moraes em ação contra Mendonça. Presidente do STF retirou do inquérito das fake news o pedido de investigação feito por Moraes. Nova petição vai analisar o caso. Justiça Eleitoral manda Polícia Federal apurar origem de cartaz apócrifo no Recife. Destaques de capa da edição de hoje do seu Jornal do Comércio. Para saber, tem que ler o JC.
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3: Vai ao ar daqui a pouquinho às 6 horas, hoje destacando. Operação Verão começa hoje nas praias e no primeiro final de semana seguido de feriado nacional. Cuidado redobrado com incidentes com tubarões. Polícia Rodoviária Federal deflagra a Operação Independência, com foco no combate ao excesso de velocidade, ultrapassagem em local não permitido e embriaguez ao volante. Isso e muito mais daqui a pouquinho às 6 no Redator de Plantão.
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0: Wally Santos.
1: Muito bom dia para você que está ligado no Bola de Primeira. E o Sport Clube do Recife encerrando os trabalhos para o jogo desse sábado contra o Ceará. O Leão da Ilha, que viajou na manhã dessa sexta-feira, treinou em terras cearenses e agora é só esperar o momento da bola rolar. O técnico Gilmar Dalpozo, ele deve promover algumas modificações na equipe, no sistema defensivo e também no ataque. No sistema defensivo, o Kaique Almeida deve perder a titularidade para o zagueiro Marcelo Benevenuto. Então, diante desse cenário, Marcelo Aju e Marcelo Benevenuto deverão formar a dupla de zaga do Sport para pegar o Alvinegro de Fortaleza. E no ataque também outra modificação. Com o retorno do Christian Barleta, o Cleison deve perder a titularidade, já que Diego Hernandes e Pedro Perotti devem ser titulares neste jogo contra o Vozão. Então o Sport deve ir a campo com o Thiago Couto, Claudinho, Marcelo Aju, Marcelo Benevenuto e Edson Lucas, Zé Gabriel, William Oliveira e Juan Alano, Diego Hernandes, Pedro Perotti e Christian Barleta. E vamos ouvir o atacante artilheiro do Sport, Pedro Perotti, falando sobre esse compromisso de sábado à noite.
2: A gente sabe, né, que todo clássico é muito difícil, é muito combate, né? A dificuldade já sempre aumenta por ser um clássico. A gente sabe que a situação que o Ceará se encontra também, né? Isso torna um jogo tenso. A gente vem passando por essa experiência aí, jogando contra o Avaí também, fora de casa, né? Mas isso nos serviu também de experiência para a gente fazer e estar um pouco mais concentrado dentro do jogo, né? Em todos os momentos, em todos os lances, diante do Ceará, que é importantíssimo para a nossa sequência do campeonato. A equipe vem trabalhando bem, vem se preparando bastante para a gente fazer um grande jogo amanhã e, se Deus quiser, sair vitorioso.
1: E pelo lado do Ceará, o meia Vinícius Zanocello também reconhece que o jogo será difícil para eles.
3: A gente sabe que é um clássico nordestino, né? E que para nós vai ser levado como uma final e que a gente vai fazer tudo que a gente pode para sair com os 3 pontos. E também, quando você abre a tabela e vê o Ceará na zona de rebaixamento, isso nos incomoda muito. Claro que isso nos chateia, dói muito. O que a gente tem que fazer é melhorar essa energia cada vez mais, continuar trabalhando, continuar tentando crescer a cada jogo para conquistar os pontos e sair dessa situação o mais rápido possível. Gostaria muito de ajuda do torcedor para esse jogo, mais do que eles são especial, e até comentei essa

0: semana que eu jogando contra o Ceará, vindo do Santos, eu já vi muitas das vezes, já joguei aqui duas vezes contra o Ceará e as duas vezes eu perdi. A gente conta muito com isso, a gente conta com muito essa força, porque eles são o nosso primeiro jogador, eles são o clube, o torcedor do Ceará é o clube, eles carregam esse clube nas costas, então a gente conta muito com eles para que a gente possa fazer um grande jogo e sair vitorioso no sábado.
1: Só lembrando que o Leão não vence o Ceará jogando como visitante há 22 anos. Então, é uma noite propícia para, quem sabe, quebrar mais um tabu nessa temporada. Sobre Fernando Sobral, faltando poucos detalhes para ser confirmado como reforço leonino. Destaques do esporte para o Bola de Primeira. Bom dia.

0: Leonardo Boris.
1: Bom dia para você, amigo. Bom dia para você que está ligado no Bola de Primeira. Jogadores corais neste sábado trabalham como último treinamento antes da partida de domingo, 18h30, na Arena de Pernambuco contra o Botafogo da Paraíba. A arbitragem definida: Denis da Silva Ribeiro, Serafim de Alagoas, auxiliado por Juan Luiz de Barros Silva e Fernanda Félix da Silva, o trio alagoano. O VAR, Thiago Duarte Peixoto, de São Paulo. Nesta fase final de classificação de acesso, tem o VAR. O técnico Christian de Souza, que já conta no elenco com o atacante Matheus Codorini, 24 anos de idade, que inclusive já foi apresentado à imprensa pernambucana. William Júnior já está treinando normalmente, Vini Ora também já está treinando e Matheus Melo chega na próxima segunda-feira. A última parcial de ingressos vendida, 21 mil ingressos. O provável time do Santa Cruz para a partida de domingo: Thiago Coelho, Thiago Enes na lateral direita, William Alves, Edson Miranda e Matheus Vinícius, Silva, o retorno de Pedro Favela ao meio-campo, Everaldo jogando por dentro, Renato, Heron e Ronald. Vamos aguardar para saber o que vai realmente definir o técnico Christian de Souza. E vamos ouvir as primeiras palavras do atacante Matheus Codorini falando sobre a vinda dele para o tricolor do Arruda e como está a forma física do atleta.
2: Bom, conheço já o Santa Cruz, né, de longa data. Eu, infelizmente, nunca tinha jogado contra. Sempre quis jogar aqui contra, porque sempre foi muito bem falado a questão da torcida, do ambiente, né? E sempre quis viver isso e hoje estou tendo essa honra de poder viver essa atmosfera, de poder ter a torcida perto. E estou muito feliz e ansioso para viver esse momento. Primeiramente, dizer que estou muito feliz de estar nesse grande clube. Sobre a parte física, após o encerramento da Série D, a Portuguesa continuou com os treinamentos. Então, continuou com os treinamentos normais. A gente só não estava tendo jogo no dia de sábado. Mas eu posso dizer que eu estou bem, estou me sentindo bem. Apesar de não estar tendo jogo, eu estava me cuidando. Eu estava treinando também no clube, também me cuidando fora do clube. Então, estou preparado, estou pronto. E sobre a outra questão, as características, né? Cara, eu sou um jogador de boa finalização. Um bom cabeceio, acho que a minha melhor virtude é a presença de área ali, estar sempre presente ali dentro da área para poder finalizar. Tenho também, como característica, tenho uma boa velocidade também, não sou um centroavante que fica muito lá parado. Tenho boas características fora da área também, consigo jogar, tenho uma boa parte técnica também. Mas acho que a principal característica é a minha melhor é a presença de área mesmo.
1: Aí a palavra do atacante Matheus Codorini, falando aqui no Bola de Primeira. Bom dia!
0: 5 horas e 56 minutos, intervalo e Bola de Primeira volta já.
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0: Leonardo Vasconcelos.
1: Bom dia para você que está acompanhando Bola de Primeira. Vamos com as últimas do Náutico, que depois de ganhar do Botafogo de Ribeirão Preto por 1-0 com gol de Luiz Cláudio Quinta nos aflitos, já se reapresentou ontem à tarde no CT Wilson Campos, na Guabiraba. Com a vitória, o Timbu ganhou 3 posições e chegou à 9ª colocação com 37 pontos. Mas como foi o primeiro jogo dessa 26ª rodada, a tendência é que o Alvirrubro naturalmente possa perder algumas posições até o fim da rodada no domingo. Mas nada retira essa guinada do time, que ampliou a sua invencibilidade e chegou ao 8º jogo sem perder. Nesse recorte, são 4 vitórias e 4 empates. O que fez o time se distanciar ainda mais da zona de rebaixamento e chegar cada vez mais perto do G6. Os alvirrubros só voltam a entrar em campo na quarta-feira, às 20h30, na Arena Independência, diante do América Mineiro, que está na zona de rebaixamento. Contra o Botafogo, o Náutico não teve uma atuação brilhante, mas conseguiu ser competitivo e fazer o dever de casa. Quem decidiu mais uma vez foi a base. Pelo 2º jogo consecutivo, o prata da casa Luiz Cláudio saiu do banco de reservas para dar a vitória ao Timbu. O técnico Hélio dos Anjos destacou a força defensiva do time e a segurança de Muriel no gol.
2: Eu gosto sempre de lembrar a todos que você não contrata jogador para jogar mal. Você não tem o jogador para jogar mal. O Muriel faz parte do nosso grupo e joga para isso aí. Para isso aí. O Muriel é preparado para isso. Entendeu? E outra coisa. O risco na vida é você não arriscar. O risco é você não arriscar. E nós arriscamos todos os jogos. E isso proporcionou. E nós preparamos o time para isso. Para ataque à linha, ataque às costas da nossa linha, porque nós temos uma linha alta, né? E é normal. O Muriel fazer o que ele fez, faz parte, não tem nada a questionar, não. Não tem nada a questionar meu sistema defensivo por ter dado essas chances para eles, não. Eu acho que é mérito deles, não é isso? E mérito do Muriel, que faz parte do conjunto. O goleiro joga no time para pegar a bola. Então, consequência é isso aí. Eu só deixo bem claro. Eu não tenho goleiro para falhar, não. Tenho goleiro para pegar. E hoje ele teve que pegar méritos dele, mais méritos dele do que do próprio adversário. Porque agora mesmo eu vi lá as imagens de 2 situações, foi muito mérito do Muriel para a gente não sofrer o gol.
1: Tá aí as palavras de Hélio dos Anjos e essas são as informações do Náutico aqui no Bola de Primeira.
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2: Agora são 6 horas e 2 minutos, 6 e 2. Muito bom dia, minha gente, bom dia, meus amigos. Está no ar pela Jornal de Caruaru, 91.3, mais um programa líder de audiência. É a Hora da Justa. Chegamos no sábado, dia 5 de setembro de 2026. Hoje tem feira livre aqui em Caruaru. Abraço aos amigos do Parque 18 de Maio. Para quem está saindo de casa para ir trabalhar, quem está indo para a feira, quem está saindo da feira, muito obrigado. Quem está pegando agora o carro, está viajando para passar esse fim de semana bem legal, até porque segunda é feriado, dia 7 de setembro, feriado nacional. Tem muita gente que já viajou, tem muita gente que está viajando hoje, ainda vai viajar depois do trabalho. Tem muita gente que trabalha ainda hoje, né? Mas olha, um ótimo feriadão, bom fim de semana bem prolongado, apesar que segunda-feira a gente vai estar aqui com muitas informações na área policial. O programa está começando com trabalhos técnicos do nosso João Alves, a apresentação deste amigo de vocês, Givanildo Silveira. Ali da redação está o Albergue Santos, daqui a pouquinho tem as loterias, tem a prestação de serviço. 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Muita coisa na área policial, não só em Caruaru, mas também em toda a região. Tivemos na cidade de Tamandaré, né, um homem foi executado, um homem com 31 anos, executado a tiros no centro de Tamandaré, tá? Um adolescente de 15 anos foi morto a tiros na frente da residência. Isso aconteceu na Mata Sul. Daqui a pouquinho a gente vai trazer detalhes. Deixa eu começar o programa trazendo Wesley Santos, até porque a operação da Polícia Rodoviária Federal começou meia-noite de ontem, tá? Essa operação Independência, operação de 7 de setembro, que vai até a próxima segunda-feira. Inclusive, a Polícia Rodoviária Federal já orienta você que está aí acompanhando a gente. O nosso Wesley Santos conversou com um representante da Polícia Rodoviária Federal. Operação fim de semana bem prolongado, né, meu amigo?
3: É isso, Giva. 7 de setembro chegando, feriadão, né? Vai dar para dar aquela estendida realmente na agenda. Agora, é preciso ter muito cuidado ao pegar a estrada, principalmente nesse período. Para falar um pouquinho mais sobre esse assunto, vou conversar agora com a agente da Polícia Rodoviária Federal, a Elis Urquiza. Urquiza, muito obrigado por sua participação. Conta pra gente, a Polícia Federal estará disposta e disponível para atender todas essas demandas desse feriadão, não é isso?
4: Exatamente. Vamos estar, inclusive, com um incremento de policiais extras, justamente porque a gente observou que do começo do ano até agora houve um aumento no número de acidentes. E, pasmem, o índice é de gente alcoolizada. Então, a gente sabe que esse feriadão é o primeiro feriadão que antecede o verão. Então, há muita gente que se desloca para as praias, BR-101, né, litoral norte e sul, e muita gente também no interior. Então, por isso a gente resolveu, nessa operação específica de 7 de setembro, aumentar realmente a fiscalização e fazer esse combate ao álcool.
3: Em relação à fiscalização, um novo aparelho que detecta diversas drogas, ele já será utilizado?
4: Não, ainda não, né? Foi regulamentado, a gente está em estudos ainda. Vale lembrar que o etilômetro passivo, né, o popularmente conhecido bafômetro, agente passivo, que só você pedir para falar o nome, a gente já utilizava, né? Uhum. Então, assim, já era praxe da Polícia Rodoviária Federal. E aí, sendo constatado nesse passivo, é que você realmente vem a soprar. Isso é uma questão de agilidade e, na verdade, a legislação só fez escrever ver o que a gente já fazia, né?
3: Nessa perspectiva, o motorista que, por exemplo, se negar a realizar o teste, já existe uma incidência de aplicação de multa para ele.
4: Exatamente, é como se ele tivesse alcoolizado, né? A multa é a mesma, né? R$ 2.934, são 7 pontos na carteira. Fora isso, a suspensão do direito de dirigir por 12 meses. Então, se ele se negar, é como se ele assumisse

0: dizendo que, né, tinha ali uma característica que ele bebeu, porque se você não bebeu, não tem por que você se negar a fazer o teste, né?
1: No caso de acidente sem vítima, sem bloqueio de rodovia, não precisa acionar a PRF, porque todo o procedimento pode ser feito pelo site.
0: Exatamente, é a comunicação de acidente de trânsito, comunicação de sinistro de trânsito, né? Você entra no site e faz todo o protocolo, que vale para a seguradora, vale para tudo. É um documento jurídico, inclusive ele é, não é só você escrever qualquer coisa, um policial verifica se está tudo regular, se tudo está ali certinho, conforme a norma, verifica as fotos do acidente e tudo, e aí emite realmente o parecer autorizando.
1: Uma última pergunta, pessoal, como você bem falou, tá descendo pra praia, aí muitas vezes vai no banco de trás, vai ventilador, vai bolsa, é edredom, cobertor, isso tudo solto no banco de trás é perigoso, não pode, né?
0: Não pode de forma alguma, né? Se precisar transportar algum volume, ele tem que ser embaixo do banco, né? Do passageiro ou do motorista, que caiba ali, né? Eventualmente, você pode passar o cinto de segurança em alguma mala, alguma coisa do tipo, mas ela tem que ir acoplada no cinto de segurança realmente. E não pode de forma alguma, porque esse objeto, por mínimo que seja, numa colisão, ele se transforma 10, 20, 50 vezes mais, dependendo da velocidade que o veículo esteja. Então, aquele pequeno objeto pode causar um traumatismo craniano em quem esteja dirigindo, ou que só de uma freada brusca, né, você pode ser arremessado aquele objeto e fazer, inclusive, o motorista perder a consciência, né?
1: Muito obrigado pelas suas informações. Giva, a gente espera que você de casa não precise, mas se precisar, a Polícia Rodoviária Federal está disponível através do número 191. Giva, eu volto com você.

0: Agora são 6 horas e 9 minutos, 6 e 9 aqui da Mais Ouvida. Olha, cinco homens teriam invadido uma residência e levado um adolescente de 15 anos, inclusive para a frente do imóvel, onde ele foi morto a tiros. Isso foi ontem, viu? No centro de Ribeirão, na Mata Sul. O crime aconteceu na rua José Frazão. A vítima, Maurício Severino da Silva Filho. De acordo com informações da polícia, a vítima foi atingida por diversos disparos de arma de fogo. A área foi isolada até a chegada das demais autoridades. Segundo o relato, cerca de 5 homens encapuzados chegaram ao imóvel em um veículo prata. Os suspeitos teriam retirado as pessoas que estavam dentro da residência e levado o adolescente para a parte da frente da casa, onde começaram a atirar. O grupo fugiu do veículo e tomou destino ignorado. Até o momento, nenhum suspeito havia sido preso. O adolescente trabalhava como cortador de cana-de-açúcar e não teria histórico de envolvimento com o tráfico de drogas ou passagem pela polícia. Mas o cabo tirar, e uma galera, e tirar ele dentro de casa e meter bala, alguma coisa aconteceu. É claro que não justifica, né, a questão do crime de morte, tirar a vida de ninguém, mas pelo que a gente vê aqui, é uma situação onde com um desespero muito grande por parte de família, de pai, de mãe, de irmã, em cima do corpo do garoto de 15 anos. 6 horas e 11 minutos, 6 e 11. Vamos falar detalhes agora a respeito desse crime de morte que aconteceu lá em Brejo da Madre de Deus. O Ademilton Silva vai trazer detalhes.
1: Bom dia, Givanildo Silveira. Bom dia a todo mundo ligado aqui no programa A Hora da Justa. Olha, Givanildo, um jovem foi assassinado com disparos de arma de fogo. Esse crime aconteceu na Praça da Charneca, no Cabo de Santo Agostinho, cidade da região metropolitana do Recife. Mais um homicídio de um cabo, viu? Parece não ter fim a violência na cidade. A vítima foi Giliar de Santos Oliveira, jovem de 19 anos de idade. De acordo com informações repassadas pela polícia, viu, Givanildo, o jovem estava no local quando dois homens desconhecidos se aproximaram em uma moto e atiraram várias vezes contra a vítima, que morreu na hora. Motivação, dinâmica e a autoria desse crime estão sendo investigadas pelos policiais da Força Tarefa de Homicídios do DHPP, que foram até o local sob o comando do delegado Antônio de Campos, e também pelos agentes da DEA, que é a Divisão Especial de Apuração de Homicídios. Logo após os trabalhos realizados pelos peritos criminais do Instituto de Criminalística, o corpo da vítima, Giliar de Santos Oliveira, um jovem com 19 anos de idade, foi encaminhado para o Instituto de Medicina Legal, no bairro de Santo Amaro, na área central do Recife. E Diego Oliveira França Vasconcelos, um rapaz com 35 anos de idade, foi assassinado com disparos de arma de fogo na rua Bela Aurora, no bairro de Bibiribe, zona norte da capital pernambucana. De acordo com informações repassadas pela polícia, viu, Givanildo, o homem estava no local quando foi surpreendido pelos disparos efetuados pelo assassino. Diego foi atingido com 3 disparos de arma de fogo, sendo 2 nas costas e 1 na cabeça, e morreu na hora, antes mesmo de receber qualquer tipo de socorro. Motivação, dinâmica e autoria desse crime estão sendo investigadas pelos policiais da Força Tarefa de Homicídios do DHPP, que foram até o local sob o comando do delegado Fábio Lacerda. Logo após os trabalhos feitos pelos peritos criminais do Instituto de Criminalística, o corpo da vítima, Diego Oliveira França Vasconcelos, 35 anos de idade, foi encaminhado para o Instituto de Medicina Legal, no bairro de Santo Amaro, na área central do Recife. E olha, Givanildo, um homem com 60 anos de idade foi vítima de uma facada nas costas, viu? Isso aconteceu no Forte Orange, em Itamaracá, litoral norte do estado. De acordo com informações repassadas pela polícia, o suspeito do crime é o enteado da vítima, um rapaz com 31 anos de idade que, após uma bebedeira, desferiu o golpe contra a vítima, que foi levada para o hospital de Itamaracá. O suspeito foi contido e amarrado pelos vizinhos, que chamaram a polícia. Ele foi levado para a delegacia em Paulista, onde foi autuado em flagrante por tentativa de homicídio. O estado de saúde da vítima, o homem com 60 anos de idade, não foi divulgado pela polícia. Eu volto com você, Givanildo.
0: Muito bem, esse aí foi o Adúcio Lucena. Obrigado, Adúcio, direto da capital pernambucana, com as últimas informações. Olha, a Secretaria de Defesa Social, ela atualizou ontem os homicídios em Caruaru. Janeiro foram 10, fevereiro foram 9 homicídios, março foram 14, abril 8, maio 12, junho 13, julho 12, agosto 6. Julho caiu de 13 para 12, né? Porque E agosto caiu de 8 para 6. Foi a retificação que aconteceu, atualização, melhor dizendo, da Secretaria de Defesa Social. Agora são 88 crimes de morte durante um ano. A gente estava falando aqui, e 4 homicídios em setembro. Mataram 4 pessoas, hoje dia 5 já mataram 4. Agora totalizando 88 homicídios aqui em Caruaru. E um homem de 31 anos foi assassinado a tiros na rua Mangabeira, no centro de Tamandaré, no litoral sul de Pernambuco. A vítima foi identificada como Carlos Henrique Mota Miguel, conhecido como Carioca. Segundo informações da polícia, Carlos Henrique estava sentado em uma cadeira na sacada do apartamento onde morava quando foi surpreendido pelos criminosos. A vítima foi vítima por vários tiros, inclusive morreu no local. A polícia não sabe dizer qual seria a motivação. Foi no centro, viu? No centro de Tamandaré. Estava no apartamento, na frente da sacada. O cara chegou lá e meteu bala. São 6:15. Agora sim, vamos com o Ademilton Silva, porque teve aquele crime de morte lá em Brejo da Madre de Deus. Vamos lá, Ademilton.
2: Um homicídio foi registrado na cidade de Brejo da Madre de Deus. A vítima foi o Marcelo da Silva Bezerra, de 39 anos, ele que estava em uma motocicleta no momento que foi assassinado. Nesse momento, eu me encontrei ao lado do comissário Rômulo aqui na delegacia. Ele traz detalhes como se deu esse crime de morte. Nossos cumprimentos. Bom dia, Rômulo.
3: Bom dia, Ademilton e ouvintes. A gente foi acionado para comparecer no local, né, desse homicídio. E lá verificamos que as circunstâncias do crime demonstravam que ele foi executado, né? Visto que dois elementos passaram em uma moto e dispararam diversas vezes sobre ele, atingindo sua cabeça e tórax. Pelo menos 5 disparos atingiram a vítima e tudo leva a crer que é pela vida pregressa do Marcelo, né? Tinha apenas 39 anos, mas já contava com um homicídio, também tinha problemas com o tráfico de drogas, e a polícia de Brejo de Madeus vai ficar agora a cargo da investigação.
2: Ô comissário, a gente observa, né, que no momento da execução ele vinha em uma motocicleta, quando dois indivíduos em outra motocicleta se aproximaram e começaram a efetuar disparos de arma de fogo contra ele.
3: Exatamente. Segundo informações de populares lá, eu estava passando mesmo em frente ao posto de gasolina, onde há uma praça bastante movimentada e as pessoas não tiveram nenhuma cerimônia de executá-lo à vista de todos os que estavam ali passando.
2: Inclusive, né, saiu um vídeo em grupos de WhatsApp justamente mostrando essa ação criminosa, mas alguém na localidade chegou a relatar alguma característica que possa ajudar também a polícia a identificar os indivíduos, já que as imagens de câmeras que foram colhidas são imagens de um pouco longe.
3: Ninguém, até o momento, tomou a iniciativa de trazer nenhum detalhe ou motivação do fato, né? A gente sabe dos antecedentes criminais, tudo leva a crer que seja motivado pelos crimes que a vítima já havia praticado. Então, mais uma vez, eu informo que a delegacia de Brejo de Madeus é quem vai averiguar os fatos e possivelmente chegar às pessoas que cometeram esse homicídio e também a motivação que levaram eles a praticar esse fato criminoso.
2: O comissário, como você relatou, né, tem a vida pregressa da vítima, mas familiares chegaram a relatar se ele sofreu algum tipo de ameaça recentemente ou até mesmo entrou em alguma briga?
3: Não, de jeito nenhum. Até o momento ele não tinha pelo menos comentado sobre nenhuma informação que tivesse chegado a ele de ameaça e de morte, nem nada do tipo.
2: As informações também que chegou até a gente, que ele namorava com uma mulher que tinha um espetinho naquela localidade próxima onde aconteceu o fato.
3: Exato, essa informação não chegou até a gente do plantão da delegacia, né? Mas já que você tocou nesse assunto, possivelmente seria verídico esse fato, visto que ele passava ali devagar, né? Não dava indício de que estava passando ali apressadamente ou que ia para casa, simplesmente que estava circulando naquele local ali. é bastante conhecido e também é movimentado.
2: Ô comissário, com relação à motocicleta que ele estava conduzindo, foram realizadas consultas e foi observado se tem algum tipo de restrição?
3: Isso ficará a cargo também da delegacia. Por enquanto foi entregue à família, né? Mas foi documentado tudo e posteriormente, caso haja necessidade, eles vão solicitar aos familiares que apresentem novamente o veículo na delegacia.
2: O homicídio anterior que teve a esse lá na cidade de Brejo da Madre de Deus foi justamente bem próximo ao local que aconteceu de hoje.
3: Exatamente. A coincidência de ter ocorrido no local quase idêntico ao local que ocorreu anteriormente o fato criminoso anteriormente.
2: Ô comissário, no local do crime foi encontrado algum projétil ou até mesmo alguma cápsula?
3: Foram encontradas várias cápsulas de pistola. Só não posso lhe informar qual era o calibre dos estojos, visto que os peritos já haviam recolhido quando eu estive no local.
2: Comissário, obrigado por suas palavras. Se quiser destacar mais alguma coisa, pode ficar à vontade.
3: Não, eu que agradeço a oportunidade e é tudo que a gente tem a falar no momento.
2: Estas são as palavras do comissário Rômulo, da Delegacia Regional de Santa Cruz de Cabaribe, onde relatou para a gente a respeito de um homicídio ocorrido na cidade de Brejo da Madre de Deus. A vítima foi o Marcelo da Silva Bezerra, de 39 anos, ele que estava pilotando uma motocicleta no momento que foi surpreendido por outros dois indivíduos em outra motocicleta que chegaram a efetuar vários disparos contra a vítima. Com informações, Ademilton Silva.
0: Agora são 6 horas e 21 minutos, 6h21. Tá aí o nosso Ademilton. Daqui a pouquinho a gente volta trazendo mais informações da área policial. Teve uma apreensão lá em São Caetano. Daqui a pouco a gente vai trazer detalhes. São 6h21.
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2: Agora são 6h26, 6h26.
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2: Agora são 6h26, vamos até a redação. Berg Santos está chegando, daqui a pouquinho a gente volta a falar de polícia. Alô, Berg, bom dia.
4: Alô, Giva, bom dia para você, um ótimo sábado, bom dia para todo mundo acompanhando a Hora da Justa. Calendário de pagamento para aposentados e pensionistas do INSS. Vai ter sequência na segunda-feira, dia 8, para quem tem cartão final zero. Calendário de pagamento do programa Bolsa Família, mês de setembro. Esse pagamento vai ter início a partir do dia 17. Vamos agora com as loterias. A gente começa com a Quina, concurso de número 7.110, que acumulou. A estimativa de prêmio para o próximo sorteio é de 17 milhões de reais. Vamos conferir as dezenas. 09, 14, 54.

0: 4, 57 e 80. Teve sorteio da Loto Maniga, concurso de número 2.972, que acumulou. A estimativa de prêmio para o próximo sorteio é de 5 milhões de reais. Vamos a conferir as dezenas. 06, 10, 16, 17, 21, 31, 33, 35, 38, 41, 45, 51, 52, 76, 77, 84, 89, 92, 94 e 97. Vamos a conferir agora a dupla Sena, concurso de número 3.005, que acumulou. A estimativa de prêmio para o próximo sorteio é de 3 milhões e meio de reais. Vamos a conferir as dezenas do primeiro sorteio. 09, 18, 21, 24, 25 e 33. No segundo sorteio, as dezenas foram 05, 07, 09, 36, 40 e 46. Vamos a conferir agora a loteria Dia de Sorte, concurso de número 1290. Acumulou. A estimativa de prêmio para o próximo sorteio é de 700 mil reais. Vamos a conferir as dezenas. 10, 13, 14, 20, 23, 24 e 26. O mês de sorte foi novembro. Super 7, concurso de número 895, acumulou. A estimativa de prêmio para o próximo sorteio é de 7 milhões e meio de reais. Vamos conferir as dezenas. Na primeira coluna, número 3, coluna 2, número 8, coluna 3, número 9, coluna 4, número 0, coluna 5, número 5, coluna 6, número 5, coluna 7, número 9. O destaque para este fim de semana é o sorteio da Mega Sena, que está acumulada. A estimativa de prêmio é de 48 milhões de reais. Eu volto com você, meu amigo Givanildo.
1: Valeu, meu amigo Berg Santos. São 6 horas e 29 minutos, 6 e 29 aqui na Mais Ouvida. Olha, deixa eu trazer, porque ontem na cidade de São Caetano houve apreensão de droga, né? Nós tivemos uma apreensão com a guarda municipal lá. À frente, o sargento Naro. O Manuel Ricardi acompanhou tudo.
2: É, esse caso aqui de São Caetano, a GCM estava fazendo as rondas, o patrulhamento, quando foi solicitado em uma escola, diante da... Essas duas pessoas, uma que foi presa e a outra que ela conseguiu fugir do local, eles chegam nessa escola e pedem comida, inclusive fazendo ameaças, cara feia para o pessoal de lá, de acordo, né, com o sargento Naro, que é o comandante da Guarda Civil Municipal aqui de São Caetano. E eles foram acionados porque esses dois rapazes foram lá para a escola novamente. Eles se dirigiram até o local e viram os dois. Quando abordaram, identificaram toda a situação. Viram as passagens que ambos tinham, os dois já tinham várias passagens, por homicídio, por tráfico de drogas, por roubo também e outros crimes. E nessa situação toda ali, um dos dois rapazes conseguiu fugir dentro da mata. O outro foi detido, informou que ele morava numa casa, quando aqui em São Caetano, inclusive eles são de Caruaru, e quando eles estavam nessa casa, encontraram esse material que tem aí. Nós gravamos aqui com o sargento Naro e ele vai falar um pouco mais nessa entrevista sobre essa situação.
3: A gente foi solicitado para ir no município de Sítio Onça, aqui da cidade de São Caetano, e a gente que lá encontrava-se dois elementos que sempre estavam lá no colégio exigindo, pedindo, até com as caras feias lá, pedindo comida lá nesse colégio. E eu me dirigi com minha equipe até o Sítio Onça, puxei a ficha de um, o mesmo já tinha várias passagens pela polícia. E quando saí procurando saber do outro, também tinha passagem. E qual era o motivo deles estarem naquele local, fazendo o quê, trabalhando em quê?
2: Esse material tem armas, drogas e o que mais?
3: Tem arma, um rifle 22, também 84 mudas de entorpecentes, acredito que.

0: Entrou maconha, muita semente de maconha, peças de moto, moto nova, recuperada também dentro dessa residência, como também munições.
1: A suspeita de que eles roubem, furtem essas motos e também eles desmanchem, não é isso?
0: Aparentemente, pelo material encontrado lá,

0: e a gente fez uma varredura no local, encontrou diversos canteiros, se eu não me engano, 4 ou 5 canteiros, né? Que segundo esse que nós aprendemos que se encontra aqui, era para plantar a droga denominada maconha.
1: Inclusive já teve uma parte que eles já colheram essa droga também, não é isso?
0: É, segundo ele, colheram uma parte e ele agora está fazendo um novo plantio, né?
1: Esse outro que fugiu, ele também tem passagem pela polícia?
0: Tem umas 5 passagens. É, tirou cadeia em Camucim, São Félix, São Joaquim do Monte, se eu não me engano, Caruaru, por assalto à mão armada.
1: E esse que está preso aqui, ele também tem por esses crimes ou só tráfico?
0: É, eu puxei agora, eu tentei puxar a ficha dele, ele tem, parece, uns 5, 7, né? Se eu não me engano, e outro de alguns furtos.
1: E caso aqui de São Caetano, a polícia ainda está procurando esse outro delinquente e também junto com a Guarda Civil Municipal. Os dois efetivos estão aqui na zona rural procurando ele para capturar. O material ainda não foi apresentado aqui na delegacia porque está tentando apreender também esse outro rapaz.
2: Agora são 6 horas e 34 minutos, 6h34 aqui da Mais Ouvida. Tá aí, né? A gente vai trazer agora. Ontem eu falava aqui a respeito de um indivíduo que estava ameaçando a mulher aqui em Caruaru. Ele não tinha o que fazer, matou o gato da ex-companheira. Foi preso. Ontem a gente falou por cima, mas agora hoje eu vou trazer a delegada falando. E o nosso Reginaldo Souza acompanhou tudo. Covardia muito grande, ele fez com um gatinho.
3: Pois é, o que chega de bronca nesta delegacia, DEAN, Delegacia da Mulher, aqui na cidade, não é brincadeira, viu? Até porque ontem teve também outra prisão, né? E essa também, já foi na parte da noite, quando esse indivíduo aí, a bronca do Salgado, ele identificado por Bruno Rian Oliveira da Silva. Então, em relação ao mesmo, seguia ela, ameaçava, não aceitava separação, terminou se prejudicando aí, até porque quando a delegacia tomou conhecimento, foi procurar o mesmo, até porque a mulher também procurou a delegacia. Então, com relação a tudo que aconteceu, ele achou pouco, que não tinha nada a ver em relação a esse animal de estimação, esse gato, e terminou matando o mesmo. A delegada procurou com a equipe, chegando até o Bruno, que foi encaminhado para a delegacia e autuando mesmo em flagrante. Vamos conversar aqui com a delegada, a doutora Érica Feitosa, titular da Delegacia da Mulher, que vai trazer aí mais detalhes dessa prisão, também da motivação em relação a esse indivíduo que foi preso no dia de ontem. Vamos conferir no programa.
4: A vítima chegou aqui na delegacia bastante abalada, informando que era companheira desse autor e que ele não a deixava em paz, que já tinha solicitado medidas protetivas em abril do corrente ano e mesmo assim ele continuava atrás dela, porque ele não tinha sido intimado das medidas protetivas. Toda vida que ia ser intimado, ele fugia. E aí, em agosto, ela relatou novas ameaças e quando foi ontem, ela chegou extremamente abalada, informando que tinha dado entrada na UPA em razão de crises de ansiedade por essas constantes perseguições dele. E quando retornou à sua casa, encontrou seu gato de estimação morto na frente da casa. E aí, populares informaram que tinha sido o companheiro dela, o ex-companheiro, que tinha matado aquele gato e deixado lá como forma de ameaçá-la. Então, ela veio aqui na delegacia contar tudo isso. A gente realmente viu que o cenário era esse, que havia essa gradação da violência. E saímos em diligências para fazer essa prisão em flagrante dele. Conseguimos fazer. E, consequentemente, ele também foi intimado da medida protetiva que ele tanto tentava fugir dessa intimação. E a gente fez o auto de prisão em flagrante, representei pela prisão preventiva do mesmo, e ele foi encaminhado à audiência de custódia no dia de hoje.
3: O que ele utilizou para matar esse animal, esse gato, como falamos, não tem nada a ver com a história, doutora?
4: Isso. As informações que nós temos é que ele teria esfaqueado esse gato.
3: Ele sempre seguia ela, sempre perseguia ela, a companheira, a ex-companheira?
4: Sim, ex-companheira. Ela relata que praticamente todos os dias ele ia lá na casa dela perseguindo, ameaçando. E em decorrência dessa

0: situação, ela estava extremamente abalada, né, com sofrendo psicologicamente e também era bem evidente a violência psicológica que ele causava.
1: A senhora tem informação desse convívio aí, esse casal, de quanto tempo, doutora, entre eles?
0: Não, não tenho, mas eles são novos. Assim, o autor tem 25 anos e ela também é uma moça jovem, é de maior, mas é jovem. Então, não sei quanto tempo que eles têm de relacionamento, mas sei que em abril ela solicitou essa medida protetiva, vez que queria finalizar esse relacionamento.
2: Está aí a delegada Érica Feitosa falando dessa prisão e a pessoa que foi apresentada, né? Então, ele foi identificado por Bruno Rian Oliveira Silva, 25 anos, bairro do Salgado. Seguia a mulher para onde ela ia, ele estava sempre observando aonde ela entrava, saía e terminou acabando nessa história. O que chamou atenção também nas redes sociais com relação a esse animal, esse gato, estimação que não tinha nada a ver e ele acabou matando. Com relação aí ao tempo de convívio desse casal, 3 anos aproximadamente, essa informação da delegada doutora Érica Feitosa. Mais uma prisão, parabéns à equipe da delegacia da mulher aqui em nossa cidade.
3: Agora são 6h39, 6h39. A gente vai para o intervalo e volta daqui a pouquinho.
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13: Agora são 6 horas e 42 minutos, faltando 18 para as 7. Olha, houve um arrombamento e a gente vai trazer detalhes aqui ao nosso Jean Ferreira, né? Esse arrombamento aconteceu aqui em Caruaru. Pessoal, tem que ter muito cuidado, principalmente quando sai. Porque tem a malandragem, fica naquela

0: expectativa, né? Será que a pessoa está em casa, né? Fica tirando serviço? E a gente vai trazer detalhes agora, porque é a informação que o indivíduo foi preso.
1: Segundo a moradora dessa residência, ela acredita que esse homem já vinha alguns dias observando, né? Sabia o horário que ela saía e que ela chegava, né? Então hoje, mais um início de semana, ela saiu logo cedo para ir trabalhar. Foi justamente nesse momento que esse indivíduo de 38 anos de idade, ele identificado por Cleito Alves de França, ele se dirigiu até os fundos dessa casa, pulou o muro e na sequência invadiu, né? Quebrou a janela e invadiu o interior desse imóvel. Então lá ele ficou, inclusive, bastante tranquilo, né? Chegou a comer, né? Fazer uma refeição e revirar tudo, né? Esse homem revirou vários e vários cômodos dessa residência e ele já tinha mais ou menos uma ciência, como a moradora dessa casa falou para mim durante a tarde de hoje, que ele ficou bastante tranquilo porque ela acredita que ele já vinha observando, ela tem a ciência que já observou em alguns momentos, lembra em alguns momentos que já deve ter visto esse homem ali pelas imediações, então ela já sabia que ele estaria bem à vontade nessa residência, porque ele chegou a comer, né? Existia um bolo que ela fez inclusive na noite de ontem e o bolo estava cortado, né? Só tinha uma fatia pequena desse bolo. Então ele já tinha se alimentado, já tinha revirado todo e justamente no momento que ele ia saindo de dentro desse imóvel, né, já tinha separado algumas bolsas, uma caixa de som, também o cofre, né, um cofrinho ali do filho dessa vítima. Então os vizinhos perceberam uma movimentação estranha naquela casa e já foram, né, ficaram ali, né, espertos. Quando ele foi saindo, eles abordaram esse criminoso e acionaram a polícia militar. O efetivo da patrulha rural, através do 4º Distrito, aqui de Caruaru, se aproximou, né, chegou no local já de imediato e trouxe esse homem aqui para a delegacia de plantão. Conversou com a moradora, a proprietária dessa casa, dessa residência, que vai trazer mais detalhes.
2: Como meus vizinhos já sabem minha rotina, que eu saio cedo e volto à noite, perceberam essa movimentação estranha na minha casa. Aí daí viram esse indivíduo saindo de lá de dentro da minha casa e abordaram ele, por saber que a gente não vive em casa, abordaram ele e ligaram para mim. Quando eu cheguei em casa, estava lá a casa arrombada e muitas coisas espalhadas dentro de casa que ele estava juntando para na oportunidade que ele estava tendo, porque eu acho que ele já sabia o horário que eu saía e que eu voltava, que ele ficou muito à vontade lá. Aí foi, eu entrei e vi, até comeu, tinha muita coisa espalhada na mesa também e muita bagunça mesmo, que eram as coisas que ele estava juntando para levar. Fiquei muito assustada quando eu entrei, que eu vi que ele quebrou uma porta de vidro lá para ele poder ter acesso à casa. Aí fiquei assustada, porque como eu poderia estar só e eu estivesse em casa e tivesse acontecido isso? Ou então eu ter chegado e ele ainda está dentro de casa, porque como ele estava muito à vontade, ele sabia a hora que eu ia chegar tarde. Aí eu fiquei muito assustada.
1: A sua residência já tinha sido arrombada alguma outra vez?
2: Não, nunca foi. Nunca teve problema, não.
1: A rua lá costuma ser um local tranquilo? Essa pessoa já foi vista ali nas imediações em algum momento?
2: A rua lá é bem tranquila. Foi a primeira vez lá na rua que eu moro que eu vi esse fato.
1: A senhora comentou que ele já tinha separado alguns pertences, né? Que pertences seriam esses?
2: Já tinha separado, ele estava com uns na mão e já tinha separado outros, que eu acho que ele já estava muito confiante, que ele podia sair com mais coisa de dentro de casa. É assustador. Você fica só pensando, você chegar em casa e de repente se debater com uma pessoa dessa dentro da sua casa.
1: Foram os próprios vizinhos, né, que conteram ele e chamaram a polícia?
2: Isso. Foram os vizinhos, por já saber da minha rotina qual é.
1: E olha, esse homem de 38 anos de idade, ele já tem, inclusive, bastante, várias passagens pela polícia, né, de acordo com o que a gente ficou sabendo aqui na delegacia.
0: Agora são 6 horas e 47 minutos, faltando 13 para as 7. Daqui a pouquinho tem o guia eleitoral, mas depois do guia, a gente vai voltar com a segunda parte da Hora da Justa. Vamos pro intervalo, a gente volta já.
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0: 52 aqui na Mais Ouvida. Olha, deixa eu trazer detalhes, porque teve um crime de morte em uma praia chamada a Praia Carne de Vaca. Isso aconteceu, a Cíntia Ferreira vai trazer detalhes. Um dono de um bar, por sinal, irmão de um PM, ele estava dentro e foi assassinado, e a gente vai trazer detalhes agora.
1: A vítima estava sentada em uma das cadeiras do bar quando foi surpreendida pelos tiros. Esse crime aconteceu durante a tarde na Avenida Joca de Souza, que fica lá na Praia de Carne de Vaca, em Goiânia. A vítima é um homem de 63 anos de idade, o Paulo Sérgio Gomes dos Santos. Ele é o proprietário do estabelecimento do bar. Segundo a polícia, dois homens chegaram a pé, encapuzados, e surpreenderam a vítima com diversos disparos de arma de fogo. Esse homem não teve nem sequer chance de ser socorrido, porque a maioria dos tiros foi na região da cabeça. Ele acabou morrendo sentado em uma das cadeiras. A informação que chegou para os policiais da 16ª Delegacia de Homicídios foi que esse homem estava sozinho no estabelecimento. Não tinham clientes, também não tinham funcionários. Quando esses criminosos chegaram, atiraram e fugiram. A polícia também não conseguiu, por enquanto, informações de como esses criminosos fugiram, se tinha algum veículo esperando por eles, algum carro, alguma moto. Fato é que eles chegaram a pé e efetuaram os disparos de arma de fogo. No estabelecimento não tinham câmeras de segurança, o que dificulta um pouquinho o trabalho da polícia, que vai ter que fazer um trabalho intenso aí de coleta de depoimentos, de testemunhas, para tentar entender o que aconteceu com esse homem dentro do bar. E por que que isso aconteceu? Ele era uma pessoa benquista lá na localidade, não tinha problemas com ninguém, era irmão de um policial militar, e a polícia agora tenta descobrir o que é que teria motivado esse crime. Ele foi morto, foi periciado lá no local, e os policiais da 16ª Delegacia de Homicídios já deram início às investigações. Voltamos ao estúdio.
0: Valeu, Cíntia. Obrigado pelas informações. Olha, de ontem para hoje mataram 8 pessoas no estado de Pernambuco. Já são 27 durante o mês de setembro, e 1.880 pessoas assassinadas até o momento no estado. Olha, teve prisão lá em São Joaquim do Monte, e a gente vai trazer detalhes agora com o nosso Reginaldo Souza.
2: Verdade, mais um trabalho da Polícia Militar, policiais do 4º Batalhão, 2 pessoas apresentadas na delegacia, um menor e um maior. Esse de maior, ele foi identificado por nome de Júlio César Santos Silva, 26 anos, conhecido Juninho Gago. Em relação à situação, aconteceu lá na cidade de São Joaquim do Monte. Tenente, como se deu a situação, né?
3: Boa noite, meu amigo. Nossos policiais do Pelotão Tático e da GT de São Joaquim do Monte receberam informações do nosso núcleo de inteligência de que havia 2 indivíduos com uma motocicleta produto de furto e também com a arma de fogo lá na cidade de São Joaquim, né? Composta essas informações, nosso efetivo foi até o local, chegando lá encontrou os dois, que também estariam com essa motocicleta. Foi feita a abordagem, naquele momento nada foi encontrado de ilícito, aí foram indagados sobre essa motocicleta, e um se identificou como proprietário. Foi feita a consulta e foi constatado que se tratava de um veículo realmente com essa restrição de furto. E também foi indagado sobre essa questão de uma arma de fogo. Ele também confessou que teria uma espingarda calibre 32, juntamente com 10 munições.
2: Com relação ainda a esse maior, esse menor, já conhecido do policiamento?
3: O maior já era conhecido, o Juninho Gago, né? Nós recebemos essas informações, eles foram apresentados e ele vai seguir para a audiência de custódia, né?
2: O menor, nenhuma bronca?
3: O menor, ele foi autuado pelo ato infracional, mas que já foi liberado na DP.
2: As equipes saíram de um local, foram até outro local, no distrito de Monte Alegre, Zona Rural?
3: Exatamente. O local onde foi encontrada essa motocicleta foi lá, nesse distrito de Monte Alegre, né? Na cidade de São Joaquim do Monte. Mas essa motocicleta, ela foi furtada na cidade de Camucim.
2: E a informação, tenente, de que a Polícia Militar já no encalço aí desse pessoal, principalmente com essa motocicleta, né? Chegando até eles, né?
3: Isso, essa motocicleta, ela foi furtada no dia 27 de agosto, né? E no dia 28 a gente conseguiu visualizá-la lá em Bezerros, só que naquela oportunidade a gente não conseguiu

0: alcançá-la. Mas no dia de hoje a gente conseguiu.
1: Já houve algum contato com o proprietário dessa motocicleta aí?
0: Sim, sim. Como nós apresentamos na delegacia, a Polícia Civil já deve ter entrado em contato com o proprietário.
1: Até o momento não se sabe se foi furtada, roubada ou tomada de assalto, né?
0: Furtada, furtada.
1: Esse pessoal já tem bronca ali? A situação em relação à cidade de Camucim, cidade de Bizeus, São Joaquim do Monte, aquela região?
0: Ele já foi preso por receptação. O Juninho Gaga já foi preso por receptação.
1: Quem tem informação em relação a essas duas pessoas, que procure a delegacia para fortalecer ainda mais o boletim de ocorrência, né?
0: É importante, né, que haja esse registro para que a gente consiga sempre alcançar essas pessoas.
1: Bom, tudo isso tirando de circulação essa arma de fogo, essas munições, total de 10, além da motocicleta, né?
0: Exatamente. O 4º Batalhão, mais uma vez, consegue trazer ótimos resultados aqui para o nosso interior.
1: Obrigado, aqui é o Tenente Araújo, aqui do 4º Batalhão. Portanto, está aí. Aconteceu nesse final de semana, lá na cidade de São Joaquim do Monte, quando duas pessoas apresentadas, um menor e esse maior. É com você.
2: Agora são 6h59, vem aí o guia eleitoral, depois a gente volta com a segunda parte.
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12: Agora são 7:26, 7:26 aqui na Mais Ouvida. Voltamos com a segunda parte, hoje sábado. Hoje o programa Hora da Justa vai até as 8, teve esse intervalo de 25 minutos por conta da propaganda eleitoral. A gente está voltando com a segunda parte e a gente já vai logo falando a respeito daquele atropelamento que houve. O cidadão terminou sendo atropelado, foi enterrado ontem. Cidadão muito conhecido ali do Zé Carlos de Oliveira, tinha uma quitandazinha e foi atropelado, né? Uma comoção muito grande. E aí o nosso Manuel Ricardinho conversou com as autoridades, né? Ontem não deu tempo por conta do guia eleitoral, mas hoje a gente vai trazer mais detalhes a respeito desse atropelamento.
13: Bom dia, Givanildo. Bom dia a todos que estão ouvindo a Rádio Jornal. Este atropelamento aconteceu na rua Dr. Zadir Barbosa de Oliveira, no bairro José Carlos de Oliveira, aqui em Caruaru. A vítima foi o José Balbino, filho de 73 anos. Ele era conhecido como Zuca e, de acordo com as informações de populares, ele estava voltando da quitanda da filha dele, onde ele ajudava, ele é aposentado, mas não queria ficar parado. E, diante disso,

0: ele ficava ajudando a filha nessa quitanda. Ele voltava para casa quando, atravessando esta rua, uma moto em alta velocidade acabou o atingindo. Ele sofreu, né, esses ferimentos lá, acabou não resistindo. O SAMU foi acionado, constatou o óbito e também acionou a AMC. Os agentes de trânsito, eles isolaram a via para aguardar a chegada da polícia científica e também do IML. No local, nós conversamos com um agente de trânsito que conta um pouco mais dessa história. Nascimento, quais as informações que vocês tiveram quando chegaram aqui no local? Vocês foram acionados pelo SAMU, não é isso?
1: Correto. A gente chegou ao local, o SAMU já estava com o senhor, ele já tinha entrado em óbito. E aí o SAMU passou pra gente todo o ocorrido. A gente escutou o SAMU e disse, eles passaram pra gente que tinha sido um acidente com uma motocicleta, que tinha atropelado o senhor e ele não resistiu aos ferimentos e veio a óbito. E aí, com conversa com terceiros e com os populares que estavam aqui pela região, eles passaram pra gente que o condutor, ele se evadiu. Então a gente não tem nenhuma informação sobre a motocicleta e também do condutor.
0: No caso, aqui o pessoal estava comentando também que ele tinha ficado no local, mas foi orientado a sair para não ser lixado pela população. Isso procede?
1: Essa informação eu não tenho. Se aconteceu isso, a gente não tem essa informação.
0: A questão da identificação dele não tem, como você falou, porque ele não ficou. Isso. Mas aí quais são os procedimentos a partir de agora, já que a MC está aqui isolando esse local para que evite outros acidentes também?
1: Exato, a nossa parte a gente faz o isolamento. A gente está aqui tomando conta da via, esperando o Instituto de Criminalística chegar para que faça o recolhimento do corpo. A gente está prestando todo o apoio à Polícia Militar e ao Instituto de Criminalística.
0: E aqui a população estava falando sobre a velocidade que as pessoas passam, principalmente de moto aqui na via. E inclusive pediram aqui para a nossa reportagem que fossem colocadas lombadas aqui no local. Como moto, a situação aqui foi uma moto, a lombada pode até beneficiar para aqueles que gostam de dar o grau, não é isso?
1: Isso. O que a gente pede, a gente aconselha a população é que se existe uma demanda como essa, se tem várias motos passando por aqui em alta velocidade, que ele entre em contato pelo 118 ou pelo nosso contato de ocorrências e solicitem. Façam uma solicitação via o nosso site da MC, você pode fazer uma solicitação, você vai lá, protocola um pedido e aí a engenharia vai analisar esse pedido e aí de acordo com o que foi solicitado a gente vai fazer uma análise para ver se realmente é pertinente ou não a colocação de uma lombada. Mas é muito importante que a população passe para a gente o que está acontecendo, isso é uma ajuda bastante.
0: Até porque aqui no local está um local iluminado, muito bem iluminado realmente, né? Tanto que nas imagens que foram divulgadas aqui de uma câmera de segurança, mostram aqui com o local iluminado. Então, realmente é a questão da velocidade que causou esse acidente. Ele não conseguiu parar a tempo e acabou atingindo esse senhor, não é isso?
1: Provavelmente ele vinha excedendo a velocidade que é permitida na via, nesse caso. E aí, realmente, veio a óbito o senhor, é uma fatalidade e a gente pede para que o rapaz, ele se identifique, ele vai prestar esclarecimento sobre o ocorrido.
0: A velocidade dessa via aqui, qual é?
1: Essa via, ela por ser uma via local, ela é de 30 quilômetros.
0: E é importante que as pessoas sigam as regras do trânsito para justamente evitar esse tipo de situação, porque além dessa vítima, também o próprio condutor poderia ter sofrido algum mal também, não é?
1: Exatamente. Acho que com a colisão ele poderia ter caído, poderia ter acontecido algo com ele também. Infelizmente o senhor veio a óbito e por falta de cuidado do condutor, isso terminou acontecendo. Mas a gente vai tentar, de acordo com o que a gente estava conversando aqui, nesse momento, sinalizar de alguma forma aqui a região. Se as pessoas que estiverem assistindo nesse momento, se o pessoal quiser entrar em contato com a MC e fazer a solicitação da lombada para a região, vai ser de suma importância, porque aí a população está contribuindo com o nosso trabalho.
0: E é importante que no trânsito as pessoas pensem nelas e nos outros, né?
1: Positivo. É muito importante. Porque o trânsito, acontecem coisas rapidamente. Então a gente precisa estar sempre atento, tem muito cuidado, atenção redobrada, principalmente com os pedestres. A gente que é condutor, a gente tem que ter muito cuidado com os pedestres e com os ciclistas. A gente tem que ter a atenção redobrada.
0: Cícero, seu

0: pai estava atravessando aqui a rua, a gente viu as imagens agora há pouco, e ele acabou sendo atropelado por essa moto, uma pessoa que estava em alta velocidade. O seu sentimento de filho agora, nesse momento, qual é?
1: Mas a dor é muito forte. Sem palavras, é muita coisa.
0: O senhor, mais seis irmãos, né? Isso que são filhos dele, né?

0: Então, gente sem qualificação aí, entendeu? Vai sair passando por cima de tudo, principalmente mototoqueiro, mototáxi, que é passar por cima de tudo aí. Não é assim. A lei de trânsito é pra todos. É uma regra pra todos. Não é passar por cima de todo mundo.
1: Até porque tem que ter o cuidado de todas as formas,
0: né? Todas as coisas. Ele tem que proteger ele, a família dos outros, a dele, a de todo mundo. Não é? E direto passar por cima de todo mundo.
1: A informação inicial é que ele havia ficado aqui no local, mas ele foi orientado a sair para que o pessoal não o linchasse.
0: Não, dependesse de mim, eu não ia deixar ele. Não ia trazer a vida do meu pai de volta. Entendeu? Jamais eu faria nada com ele. Se trouxesse a vida do meu pai de volta, era outra coisa, né? Mas não traz.
1: Só quer que seja responsabilizado pelo ato.
0: Né? Tem que ser punido, né? Tem que ser punido um negócio desse. Não pode ficar de graça assim. Porque senão amanhã depois vai matar outro, vai fazer a mesma coisa, vai atropelar outro mesmo, essa coisa, não dá nada.
1: E até a situação serve de exemplo para que outras pessoas também tenham cuidado no trânsito para causar isso também, com outras famílias, né?
0: É, tem que proteger, né? Todo mundo, né? Não pode estar assim, solto. Todo mundo hoje dirigiu aí, pode ter habilitação, pode ir passar por cima de todo mundo. Não sabe nem dirigir.
1: Como ele era no dia a dia?
0: Ah, meu pai era ativo no dia a dia aí, não parava, não tinha jeito.
1: Mesmo aposentado, mas queria continuar se movimentando.
0: Não pode parar, né? Ele trabalhou a vida inteira, é agricultor. Trabalhou a vida inteira. Aí jamais ia parar. Parou agora, né, aqui? Agora não tem mais jeito.
1: E de uma forma triste, né?
0: Triste, cruel.
1: Adriana, você comentou aqui que nesse local o pessoal passa de moto em alta velocidade.
2: Alta velocidade. É, aqui tá igual o trânsito do centro. Se não tiver, pior. Viu? Horário da manhã e entre 5 horas, 5 e meia da tarde, aqui o movimento é grande. Aí foi preciso acontecer uma situação dessa para que alguém, tá, possa vir fazer uma lombada aqui, não aqui, na rua, né?
1: Todo esse trajeto aqui.
2: Isso, para que não aconteça mais isso, que isso não é o primeiro acidente.
1: Constantemente acontecem esses acidentes aqui?
2: Sempre. Animais, pessoas, entendeu? Porque as motos estão passando em alta velocidade.
1: Quero
2: que agora seja feito.
1: E fica a revolta da população que mora aqui, né?
2: Porque era um senhor que trabalhava, ele trabalha, ele chega na quitanda dele 6 horas da manhã, ele ia para casa, entendeu?
1: Nesse momento ele estava indo para casa?
2: Ele estava indo para casa.
1: Aí todo dia ele vem para a quitanda trabalhar aqui, passa o dia todo trabalhando?
2: O dia todo trabalhando.
1: Manoel Ricardi, Rádio Jornal, Rádio Notícia.
3: Agora são 7 horas e 36 minutos, 7h36, deixei aqui no painel, né? Muita gente, hoje não tem o Papo Sem Pauta, mas as pessoas mandam aqui as mensagens. Meu amigo Ailton, os passarinhos, bom dia. Givanil Silveira, alegria da nossa manhã, abraço para Geraldo, filho de seu Bento, doutor Ivan, seu filho Davi, Zé Carlos Joá, Adeildo da Funerária, Carlinhos, irmão do Zé Coco, subtenente Francisco, filho do seu Bill, Gaspar da Polícia Civil, é o Ailton, os passarinhos. Meu amigo Luiz Joaquim Lima acompanhando a gente. Eita, bom dia, Giva. Manda os parabéns para nossa neta Valentina, 4 aninhos. É o doutor Ricardo, dona Patrícia, da Nova Caruaru. Um abração. Bom dia, Givanildo. Amanhã é aniversário da Rádio Jornal, né? E isso é amanhã. Só que a gente vai fazer a festa no finalzinho do mês, tá? A gente vai fazer uma festa, vai explicar para vocês quando é que vai ter, né? Parabéns para todos que fazem a Rádio Jornal, desde 1951, que foi, na verdade, ela foi inaugurada, exatamente, 75 anos, Magno do Vassoural, valeu Magno, um abraço para você, meu irmão, bom dia, Givanildo, ótimo fim de semana para todos nós, que Deus nos abençoe, eita, a nós todos, minha amiga Roberta, tá aqui, a nossa amiga Ana Cristina de São Caetano está acompanhando a gente. Obrigado, minha amiga. Bom dia, amigão. Vou fazer uma reclamação. A farmácia da fábrica de chumbo, da PE95. Deixa eu ver aqui. Deve ser fumaça, né? A fumaça da fábrica de chumbo, exato. Fumaça da fábrica de chumbo, da PE95. Rapaz, está chegando aqui, viu? Quando a luz do poste acende, parece até muita fumaça, mata até passarinho. Muito bem, é o nosso amigo Delcio. É isso aí, Delcio. Tá um negócio, a poluição, né, meu amigo? Bom dia, doutor Ivan, e bom dia a todos, bom feriado. É o Bené Cabeleireiro, tá dizendo aqui. Até Ilson Ribeiro, Sargento Vilmário, Guildo Náutico acompanhando a gente.

0: Eita, Toninho, Antônio Carlos, da cidade de Jardim, um abração. Bom dia, meu amigo radialista da Rádio Jornal. Estamos em São José da Coroa Grande, mais ligado na nossa rádio, viu? Que é a melhor. Mande um bom dia para meu irmão Combe Júnior. É o Roberto do Miami, lá de Pesqueira. Valeu, Robertão. Um abração, muito obrigado pelo carinho da preferência. Olha, bom dia, aqui é Maurício Ferreira do Riachão, passando para desejar um bom feriadão aos amigos Ailton Passarinhos, Zé Carlos do Joia e a todos que fazem a Rádio Jornal. Muito bem, é o Maurício Ferreira, um abração. O nosso amigo aqui, Cícero do Chique Chique, manda um abraço aí para todos da Rádio Jornal. E meu amigo Gutenberg, muito bem. Bom dia, meu amigo Givanil, dentro de Nailson, Cruzilhada de São João. Mande um abraço para os amigos, Bill Zumba, Damião e Porquinho, todos que fazem a padaria Zumba. Está todo mundo trabalhando e ouvindo a Rádio Jornal. Parabéns a todos que fazem a Rádio Jornal de Caruaru. Pois é, lembrando que amanhã, dia 6, é o aniversário, mas depois a gente vai comemorar em outra data, tá bom? Ainda esse mês. São 7 horas e 39 minutos, 7h39. Bill Brauna está descendo lá, né, com o seu ônibus lá de Serra do Jardim, um abração. Nosso amigo Berg Teodoro, né? Rani Teodoro, o nosso amigo Lula Solanqueiro, um abração. Tem uma galera boa, rapaz, acompanhando a nossa programação. Obrigado pelo carinho. Seu Givaldo da Rua 18, ao lado de Dona Vânia, sua esposa, lá nas Rendeiras. Alô, seu Givaldo, é palmeirense, é rubro-negro. Hoje tem esporte, né, meu amigo? Nossa amiga Maga. E também seu Cícero do Parque 18 de Maio. Fala aí, Parque 18 de Maio. Dona Helena, Naldinho, né? Maria, Emanuele, o nosso Henrique, um abração, muito obrigado pelo carinho. São 7 horas e 40 minutos, 7h40. Olha, teve um garoto de 15 anos, ele sofreu um acidente. Isso aconteceu em Lagoa do Ouro. O Josival Ricardo vai trazer detalhes.
1: O José Guilherme Sabino Pereira, um adolescente de 16 anos de idade que residia no sítio Caboclo, na zona rural de Lagoa do Ouro. No domingo, ele pegou a moto da mãe sem que ela percebesse e foi jogar futebol com alguns amigos. No início da noite, estava retornando para casa quando colidiu frontalmente com outra moto. O adolescente, o José Guilherme, chegou a ser socorrido, mas não resistiu aos ferimentos. Aqui no IML de Caruaru, nós estamos com o pai da vítima, o Ricardo Pereira. O Ricardo, ele, um adolescente de 16 anos de idade, era um filho muito próximo a você, era a pessoa que convivia no dia a dia e até lhe ajudava nas atividades.
2: Isso, diariamente ele estava constantemente comigo.
1: E o que foi que aconteceu? O que foi que disseram a vocês sobre esse sinistro, hein? Sobre o acidente.
2: Meu amigo, eu não posso afirmar nada, certo? Foi um acontecimento fatal e a gente estamos todos com um choque, né? Por essa perda rapidamente aconteceu essa perda e a gente não sabemos afirmar como foi o momento exato do acontecimento, porque já era noite, né?
1: Eram umas 6 horas?
2: Eram umas 6 horas por aí. E tem umas câmeras lá que tá gravado lá no celular dos demais parentes e amigos, que do meu vizinho lá da estrada, Erasmo, que tem a sua câmera que gravou o acontecimento.
1: E mostra o acidente, mostra o impacto.
2: Mostra o impacto das motos se colidindo, certo? Aí eu não sei quem vinha na contramão ou vinha na direita ou esquerda, não é?
1: O Ricardo, teu filho Guilherme, ele costumava sempre jogar bola com os amigos. Era algo da rotina dele no fim de semana?
2: Quando ele, dia de sábado, domingo, ele gostava de jogar a bolinha, que ele é fanático de jogo de bola, certo? E ele é muito querido pelos amigos. É um abalo, todo mundo está abalado com essa perda do meu filho. Eu reconheço que eu não estou sem palavras, mano.
1: O desespero é grande. Foi você que socorreu?
2: Eu tive uma ligação do meu amigo lá e eu estava na minha residência fazendo meus afazeres, 6 horas da noite. Aí eu recebi essa notícia e fui.

0: lá, eu fui imediatamente lá e eu socorri meu filho, junto com o Marco Félix, que é da cidade, que ele me ajudou.
1: Ele estava consciente, o teu filho, Guilherme, estava falando alguma coisa?
0: Quando eu peguei ele, e ele estava descorado lá na cerca lá, eu botei ele, vi o pulso dele sem pulso. Fui no coração dele, eu vi que estava pulsando, me deu um ponto de esperança. Eu imediatamente abri o porta-malas do carro, a parte do carro de quatro portas, botei dentro e levei rapidamente para o hospital. Só que não.
1: Ele já chegou sem vida?
0: Só que fizeram os testes para reanimar ele, infelizmente.
1: É desesperador, né, Ricardo? Perdeu seu filho, 16 anos, certamente um adolescente que se inspirava em você. É desesperador, é muito difícil.
0: É, meu amigo, é triste.
1: A sua esposa não percebeu que ele tinha pego a moto?
0: Não, não.
1: Ela percebeu que horas que a moto não estava, que ele tinha saído?
0: Ela estava fazendo, ela é manicure, estava fazendo a unha da minha irmã e ela se deu... deparou que a moto já não estava lá no local, no terreiro lá, no bote, nós moramos no sítio lá. E ele tinha ido, que nem costumava ir. E ele vinha tão feliz, ele tem até o vídeo brincando com os amigos dele lá.
1: Esse vídeo dele brincando é a última imagem que você tem do seu filho?
0: Muito feliz lá brincando. E meu filho teve no sábado, teve... o aniversário da irmã dele. E nós estávamos lá, sabe?
1: Qual a idade da irmã dele?
0: Aí nós estávamos lá com ele. E ele estava muito feliz. E aí é sofrimento, meu amigo. É sofrimento.
2: E veio a óbito. A tia de João Felipe, ela conversou com Josival. Vamos acompanhar. E na tela.
1: Um cuidador de cavalos de 48 anos de idade morreu após cair da moto lá no bairro Boa Vista, em Altinho. O João Bosco da Silva. Segundo informações de familiares, quando foram informados, a vítima já estava morta. O José Juan é sobrinho da vítima, está aqui no IML. José Juan, o teu tio, João Bosco, ele estava seguindo para onde, amigo?
3: Para casa. Ele ia para casa para descansar, né? Passou a noite bebendo, aí também passou o domingo. E aí, acredito muito, quando ele ia para casa descansar, acabou acontecendo esse fato. Caiu da moto e faleceu, morreu no local.
1: Praticamente 2 dias de bebedeira.
3: Foi. Teve uma cavalgada lá durante a madrugada, do sábado pro domingo. Aí eu soube por uma pessoa lá que ele passou a noite lá, aí...
4: Muito bem, são 7:46, 7:46 aqui na Mais Ouvida. Né? A gente ouviu aí Lagoa do Ouro, né? E aí teve um alarme falso aí de outras informações que já aconteceram, mas tudo isso acontece. Olha, bom dia, Givanildo, muito buraco aqui do Alto Moura, até Taquara de Cima, principalmente do Sete Lua, até Taquara de Baixo, é o José Hildo, né? Valeu, José Hildo, é um negócio danado essa questão aí, porque eu tava vendo aqui, né, brincadeira, ainda buraqueira, né? Lá no Alto do Moura, todo mundo tá dizendo aqui, nossa amiga Cecília, valeu minha amiga, um abração. Nosso amigo Agenor também falava e também o nosso amigo Edmilson. São 7:47, teve uma quadrilha que foi tirada de circulação da capital pernambucana, puxada, mas tava uma puxada de carro, direto, a puxada de carro. E moto também, só na capital, mas também no interior. Essa galera foi tirada de circulação. Rodrigo de Luna está trazendo detalhes.
5: Os policiais cumpriram 3 mandados de prisão e 4 de busca e apreensão, inclusive em 2 oficinas que funcionavam como desmanche de moto em Aldeia Camaragibe e uma no Recife. As investigações começaram em setembro do ano passado, quando um carro foi roubado no Engenho do Meio. Na época, os policiais prenderam 2 suspeitos de cometerem um crime.
6: É uma quadrilha extremamente atuante e a cadeia do roubo e do furto de motos e de veículos, ela é complexa. Vocês estão conseguindo entender como é que se dá. Inicia pelo roubo, pelo furto, depois inicia-se a adulteração, numa terceira etapa, a falsificação.

0: são dos documentos para esquentar o motor, e a quarta fase é justamente a receptação.
1: Os policiais conseguiram apreender alguns dos materiais utilizados para adulterar esses veículos e placas clonadas. Os carros e motos eram roubados no Recife, em especial na Zona Sul, e todos eram levados para desmanches, a exemplo do que foi localizado em Aldeia.
0: Existia de fachada uma loja mecânica, uma oficina mecânica de motocicletas. Logo atrás havia um sítio com várias carcaças de motos, né, sendo chassis, motor.
1: A polícia descobriu que os investigados também podem estar ligados a outras práticas criminosas. Eles chegaram a planejar a execução de um segurança que teria atuado na morte de dois rapazes em Tabatinga. Eles faziam parte do grupo de roubos de motos. O crime em agosto de 2025 e vitimou um adolescente de 17 anos e outro jovem que foram encontrados amarrados. Mas dentro da quadrilha, cada criminoso tinha seu perfil e seu papel.
2: Cada um tinha sua função bem delimitada, né? Por exemplo, o primeiro indivíduo que foi preso há cerca de um ano, né, que startou nas investigações, ele não é um indivíduo violento. Não mexe com arma, até onde a gente sabe, ele simplesmente conduz, dirige o veículo que vai praticar os roubos. O comparsa dele, que foi preso também dois dias depois dessa primeira prisão aí, é um indivíduo violento. Ele mal sabe dirigir um veículo, né? Apenas dirige o veículo após roubado, para algum lugar que ele vai esconder o veículo, mas é um indivíduo violento.
1: Ao longo da investigação, a polícia recuperou uma moto roubada no Janga e agora outras peças de veículos já desmanchados. As investigações seguem, inclusive na tentativa de descobrir quantos carros e motos foram roubados para tentar recuperá-los.
2: A gente tem feito um trabalho há um bom tempo já, né? Muito bom nesse combate ao roubo e furto de veículo. E a gente acredita que com essa prisão deve reduzir um pouco, mas as investigações vão continuar. Vários materiais foram apreendidos, né? A título de telefones celulares, que a gente sabe que contém muita informação, que a gente vai explorar, né? A gente tem autorização judicial já para acessar todos os dados dos telefones apreendidos, e essa investigação vai se dar imediatamente.
3: Agora são 7:50, faltando 10:50 aqui na Mais Ouvida. Tá aí, né? A gente continua porque daqui a pouquinho tem outra operação realizada, desvio de dinheiro, recurso público, né, no Estado, inclusive em uma prefeitura com envolvimento com vereadores. Daqui a pouco a gente vai trazer detalhes. Mas olha, deixa eu trazer detalhes agora. Vamos até Garanhões com as últimas informações de Garanhões. O repórter de Carlos está chegando. Bom dia, de Carlos.
4: Um bom dia para você, meu querido Givanildo Silveira, e a todos que estão aqui ligados no nosso Hora da Justa. Giva, um homem foi preso em flagrante por policiais civis da 9ª Delegacia Especializada de Atendimento à Mulher, DEAM, aqui em Garanhões. Aqui naquela situaçãozinha ali de prática de crimes de injúria e ameaça contra a ex-companheira. De acordo com a polícia, Giva, a vítima compareceu à delegacia, contou que manteve um relacionamento com o suspeito por aproximadamente um ano e meio. O casal já possuía histórico de ocorrências e havia medidas protetivas de urgência contra o homem, incluindo monitoramento eletrônico. Segundo o relato, após uma breve reaproximação, os dois voltaram a se separar depois que ele passou a xingar, ofender essa mulher. Então, recentemente, ele teria ido até a antiga residência dela para perturbá-la. E aí, recentemente, quando a mulher voltou ao imóvel para buscar ali alguns pertences pessoais e tal, teria sido novamente alvo de ofensas e palavras de baixo calão. Ainda, segundo a denúncia, esse homem, Giva, ele chutou o carro da mulher, fez ameaças de retaliação caso ela procurasse a polícia. Após buscar apoio na Secretaria da Mulher, a vítima compareceu aqui em Garanhuns, da 9ª DEAM, registrou a ocorrência e, diante dos novos fatos, a autoridade policial determinou a realização de diligências imediatas. O suspeito foi localizado, foi preso, conduzido para a delegacia, foi autuado em flagrante pelos crimes de injúria e ameaça. Agora, Giva, esse homem ficou à disposição da justiça e deverá ser apresentado posteriormente em audiência de custódia. É de Carlos de Garanhuns para a Hora da Justa. Eu volto com vocês, Givanildo Silveira.
3: Agora são 7 horas e 53 minutos, faltando 7 para as 8 aqui na Mais Ouvida. Está aí o Ed Carlos trazendo detalhes, as últimas informações lá de Garanhuns. Olha, a Polícia Rodoviária Federal está fazendo sua operação, só que a Secretaria de Defesa Social, a partir de agora, ela já reforça a segurança nas praias. Não é por conta do feriado agora, não, mas sim por outros feriados que virão pela frente. O verão está chegando e aí está reforçando com o Corpo de Bombeiros, com a Polícia Civil, com a Polícia Militar, nas praias de Pernambuco. E outra coisa, eles estão colocando drones para sendo monitorados, aquele pessoal que está tomando banho de praia no setor perigoso, tanto que tem animais, ou seja, tubarões, como seja no local que realmente é perigoso. Eles ficam monitorando, os drones ficam percorrendo as principais partes das praias, né, onde tem perigo, e tem até um microfonezinho, atenção, atenção, saiam daí, tal, tal. Então, isso já começa a ser implantado nesse fim de semana no estado de Pernambuco. A gente vai trazer detalhes agora com Suelen Brainer.
5: Exatamente, a Operação Verão 2026 foi lançada pela Secretaria de Defesa Social. Vários órgãos operativos, como Polícia Militar, Polícia Civil, Corpo de Bombeiros, participaram desse momento e que, inclusive, foram apresentadas as estratégias para o verão 2026. Essa operação começa no próximo sábado e segue até o próximo dia 15 de março. A gente conversou com o Major Luiz Otávio, do GBMAR, ele é comandante do GBMAR, e ele deu detalhes de como é que vai ser essa operação com o Corpo de Bombeiros.
6: No GBMAR, especificamente, teremos reforço em todas as praias da região metropolitana do Recife, onde estaremos ativando, nos fins de semana, 18 unidades táticas, fins de semana e feriados. Dentre estas unidades táticas, teremos 5 embarcações reforçando a segurança na orla do Grande Recife.
5: Com relação à Polícia Militar, quem deu maiores detalhes foi o comandante do BPTU, que foi o tenente-coronel César. Ele deu os detalhes também com relação ao efetivo policial que vai ser lançado nas praias de Pernambuco.
7: Vai ter um aporte em 18 praias principais, né, que abrange o litoral pernambucano. E nesse aporte será de 5.883 lançamentos. Juntando-se esses 5.883 lançamentos com lançamentos normais do BPTU, que vai gerar em torno de 4.870, vamos ter 10.665 lançamentos em toda a operação Verão 2026.
5: Polícia Civil também vai ganhar um incremento aí com relação ao efetivo policial. A partir do dia 5 de setembro, praias como Ponta de Pedras, Porto de Galinhas, Recife, Olinda e Jaboatão vão ganhar também reforço no efetivo. Serão lançados mais 1.863 policiais civis. Uma outra novidade com relação a essa operação desse ano é o uso da tecnologia a favor do cidadão, como, por exemplo, a utilização de drones. Esses drones vão emitir alguns comunicados para alguns banhistas, por exemplo, não utilizarem bebida alcoólica ao entrar no mar, a corrente ali mais forte, mais fluente. Esse equipamento também vai fazer esse alerta. E com relação ao risco de ataque de tubarão em determinados trechos aqui da orla pernambucana.
8: Atenção, banhista. Cuidado circular por esta área. O local apresenta risco de queda.
5: Então a gente espera aí um verão mais tranquilo, né, diante da Operação 2026, que todo banhista possa aproveitar com tranquilidade.
3: Muito bem, obrigado, Suelen. Olha, uma operação em andamento através da Polícia Militar com o IBAMA. Nesse exato momento, uma fiscalização na Feira de Pássaros em Caruaru. Uma grande operação conjunta entre equipes do IBAMA e da Polícia Militar está sendo realizada Nesse momento, na Feira de Pássaros, localizada ali no Parque 18 de Maio, em Caruaru, a ação tem como o foco, né, o combate ao comércio ilegal de animais silvestres, a verificação de criadores autorizados e o combate a crimes ambientais da região. Até o momento, a ocorrência segue em andamento. Diversas gaiolas, aves estão sendo fiscalizadas pelas autoridades no local, né? Então tá aí, não tem balanço ainda, pessoal, nesse momento ali no Parque 18 de Maio, o pessoal do Ibama fazendo o levantamento. Todo mundo sabe que essa operação realmente chama muita atenção, até porque não pode estar comercializando, né? Principalmente animais silvestres, sempre acontecem essas operações, essas fiscalizações nas feiras aqui do estado de Pernambuco. Nosso amigo aqui, doutor Ivan, está mandando um abraço para todos que acompanham a nossa programação. Ele até está pedindo aqui para que depois a gente fale para ele, quando tiver certinho, o dia que vai comemorar o aniversário da emissora. Depois a gente passa para o senhor, tá? Ele está mandando um abraço aqui para o Ailton, os passarinhos, sua esposa, sua filha, Michele, Zé Carlos do Joá, Lula de Bandissoba, Guildo Náutico, Zé Carlos do Joá, né? Tem o Zé Roberto lá de Cachoeira Seca, Gilberto da Vila do Aeroporto, o Flávio Cajazeiras, o Dez da Chácara, Gutenberg, Lula Sulanqueiro, Vibraúno, Adeildo, Dona Severina, Jeová, Dona Maria Joaquina, Jackson, moleque da Rua Preta, o Sargento Vilmário, Pastel, o senhor Antônio da Banana, Dona Nova Caju e o Bené Cabeleireiro. E um feliz sábado a todos. É o doutor Ivan tá mandando. Muito bem. Zé Carlos João, um abraço para Gibato, para Michele, para Lenil da Prestação, Silva Pinto, Pelé de Firmeza, Lourinho lá de Riacho Doce, Jeová de Onísio de Agrestina, Severo de Patos, e o João, né? Doutor Ivan e todos que acompanham. A gente, Vilmar aqui, está todos os dias acompanhando a gente. Obrigado pelo carinho, pela audiência. Hoje tem reunião dos Alcoólicos Anônimos, 7h30 às 21h30, na rua Vidal de Negreiros, 137 ali, pronto de referência, próximo à Praça do Alvelterpe, é o Grupo Caruaru. E o grupo precisa do Agreste, União Beneficente, da rua 13 de maio, 82, segundo andar, bairro Nossa Senhora das Dores. São duas reuniões, 9h30 da manhã até às 11h30 e às 7h30 da noite até às 21h30. Vamos lá? Teve uma operação realizada lá em Pujuca com vereadores envolvidos nessa questão de desvio de dinheiro, recurso público, viu? Rodrigo de Lula.
1: Os mandados de busca e apreensão foram cumpridos na Câmara Municipal de Pojuca e nas residências dos investigados. Essa é a terceira etapa da Operação Alvitre, fruto de uma investigação iniciada em 2024. O esquema de corrupção tinha a ver com as emendas parlamentares dos vereadores, que teriam destinado mais de R$1.600.000 somente para a Associação Mudarte entre 2017 e 2024. Mas a maior parte do dinheiro não chegava para atender, com música e arte, crianças e jovens das comunidades. A presidente da associação, Simone Marques da Silva, que seria uma peça-chave do esquema, acabou sendo assassinada em Ipojuca no dia que prestaria depoimento à polícia.
9: Após a morte dela, a gente aprofundou as investigações e conseguimos aí identificar o caminho que esse dinheiro fazia, né? Ia para a associação e posteriormente esse dinheiro voltava para a própria Simone, para advogados e para uma contadora que também fazia parte do esquema criminoso.
1: Entre os alvos da operação estão advogados, empresários, uma contadora, até uma funcionária fantasma. Mas os principais investigados são os próprios vereadores. Alguns, inclusive, ocupavam ou estavam ocupando funções importantes na Casa Legislativa, como de presidente ou vice-presidente. A exemplo do Flávio do Cartório, irmão Genival e agora Gilmar Costa, que foi afastado das funções.
9: Uma investigação bastante complexa, né? Como eu falei, a gente está na terceira fase dessa investigação. A Polícia Civil vem trabalhando, aprofundando, né? Tentando identificar a conduta de cada um dos investigados, mas isso leva um tempo. E em razão disso, a defesa acabou conseguindo, aí, né, peticionando e conseguiu o retorno de um desses vereadores ao mandato.
1: A polícia descobriu que o fluxo financeiro movimentado pela quadrilha passa de R$16 milhões. O dinheiro seguia para a conta de uma funcionária fantasma. Ela e uma contadora também confessaram o crime. A investigação sobre a morte de Simone segue a cargo da Delegacia de Homicídios, mas o esquema fraudulento na Câmara continua sendo apurado pelo delegado Ney Luiz, que está trabalhando junto ao Judiciário para que parte do dinheiro possa ser recuperado.

0: ao final da investigação, né, do processo, uma vez comprovada a participação deles nesse esquema criminoso, esses valores serão revertidos ao erário público.
1: Muito bem, são 8:03, 8:03, mandar um abraço aqui para meu amigo Alexandre do Teimoso Futebol Clube, festa do Teimoso, tô sabendo, domingo agora, amanhã, né? Muito bem, um abraço aí para todos os integrantes do Teimoso Futebol Clube, eita, o time abatou aqui de Caruaru. Olha, com essa daqui a gente vai encerrando, um abraço para todo mundo, 12:30 eu tô de volta com o plantão de polícia, tá? 12:30 porque tem o guia eleitoral, 12:30 a gente tá de volta no oferecimento de Avil garantindo o menor preço da região. 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Amanhã é o aniversário de Dora lá, de cambista, é isso. Um abraço pro Maurício, o filho dela também. Lá na Rendeira, né? Um abraço. E lembre-se, o momento passa e a vida continua, a humildade acima de tudo. Se puder visitar a casinha de Papai do Céu, hoje ou amanhã, que é independentemente de qualquer religião, que é a nossa casa, né? E Papai do Céu é um só, tá bom? Visite, que é muito bom, a gente tem Deus no coração. O Berg Santos está chegando com a Super Manhã, vocês sabendo de tudo. A gente volta às 12:30 do plantão de polícia. Um abraço, obrigado ao João. E até segunda com mais um programa Hora da Justa. Tchau, gente.
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6: Olá, muito bom dia, 8:07 em Pernambuco. Está começando a partir de agora a edição deste sábado do programa Super Manhã, você sabendo de tudo. Seja muito bem-vindo, seja muito bem-vinda. A partir de agora tem Berg Santos aqui no som da nossa Rádio Jornal FM 91.3. Você que estava acompanhando, estava ouvindo o Givanildo Silveira na Hora da Justa, fica aqui comigo, porque neste primeiro horário a gente tem muita informação, tem muita notícia para a gente destacar, para deixar o seu sábado bem atualizado, bem informado. Depois,

0: A gente tem um forró das antigas e na sequência o Bregão da Jornal. Hoje é sábado, dia 5 de setembro de 2026. Hoje é comemorado o Dia Internacional da Caridade. Hoje também é o Dia da Amazônia, Dia da Raça, Dia do Irmão, Dia Nacional de Conscientização e Divulgação da Fibrose Cística, Dia do Oficial de Farmácia do Brasil e para os católicos hoje é o Dia de Santa Madre Teresa de Calcutá. Já foram decorridos 248 dias do ano, faltando 117 dias para o seu término. A produção técnica do programa é de João Alves. Até meio-dia, fica aqui com a gente, fica aqui na programação que mais cresce em audiência, a programação da nossa Rádio Jornal. E a palavra de Deus diz, em 1 João, capítulo 3, versículo 8, para isto, o Filho de Deus se manifestou, para desfazer as obras do diabo. Vamos agora com as manchetes da edição deste sábado da Supermanhã.
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0: Tremor de terra de 1.7 na escala Richter é registrado em Correntes. Senac Pernambuco abre inscrições para mais de 2.000 vagas gratuitas em cursos profissionalizantes. Pernambuco retoma monitoramento de tubarões após 11 anos. Projeto prevê marcar até 50 animais com microchips. Há um mês do primeiro turno, Pernambuco tem eleição marcada por polarização, troca de acusações e batalha judicial. TRE Pernambuco alerta sobre o uso de fogos de artifício em atos de campanha. Loto Fácil da Independência, com apostas exclusivas para prêmio de 300 milhões de reais.
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0: Vamos com a previsão do tempo, para este sábado aqui na cidade de Caruaru. A gente trazendo informações atualizadas de acordo com o IMET. É o Instituto Nacional de Meteorologia, que sempre tem uma previsão mais precisa, uma previsão mais correta. E, de acordo com o IMET, Caruaru tem sol brilhando neste momento, a temperatura é de 22 graus, a máxima será de 31 graus e tem uma pequena possibilidade de chover em áreas isoladas no período da tarde na cidade de Caruaru, mas apenas em áreas isoladas e uma chuva mais fraca. A previsão para hoje. Amanhã tem uma previsão de chover aqui na cidade de Caruaru, tá? 86% de chances de chuva amanhã no município de Caruaru, mas hoje tem essa temperatura elevadíssima, 31 graus e uma pequena possibilidade de chover no período da tarde. Vamos saber a previsão para outras regiões aqui no estado de Pernambuco com Cristiano Bassan.
2: Vamos à previsão do tempo para este sábado em Pernambuco, conforme as informações da Agência Pernambucana de Águas e Clima, a APAC. Na região metropolitana do Recife, o tempo é parcialmente nublado, com chuva rápida com intensidade fraca nas primeiras horas da manhã e à noite, de forma isolada. Na ilha de Itamaracá, a temperatura máxima pode chegar aos 27 graus. Já as mínimas em Itapsuma pode chegar aos 20 graus. Nas zonas da Mata Norte e Sul, o tempo é parcialmente nublado, com chuva rápida com intensidade fraca nas primeiras horas da manhã e à noite, de forma isolada. Em Catende, na Mata Sul, as máximas podem chegar aos 30 graus e em Xande Alegria, na Mata Norte, as mínimas podem chegar aos 19 graus. No agreste do estado, o céu parcialmente nublado, sem chuva em toda a região ao longo do dia. Em Bom Jardim, no Agreste Setentrional, as máximas podem chegar aos 29 graus. Já em Bonito, no Agreste Central, as mínimas são de 17 graus. No sertão de Pernambuco, o céu é claro, parcialmente nublado, sem chuva em toda a região. Em Brejinho, no sertão do Pajeú, as temperaturas máximas podem chegar aos 34 graus. E em Calumbi, as mínimas são de 19 graus. Previsão do tempo, Cristiano Bassan, Rádio Jornal, Rádio Notícia.
0: E vivemos o inverno brasileiro. Agora tem o destaque da polícia. Alô, alô, Givanildo Silveira, seja bem-vindo, bom dia.
3: Alô, Berg, um abraço pra você, muito bom dia aos amigos da Super Manhã, você sabendo de tudo. Olha, Berg, daqui a pouquinho a gente vai falar a respeito da Secretaria de Defesa Social que atualizou os números de homicídios aqui em Caruaru. Tivemos a

0: apreensão ontem de droga na cidade de São Caetano. A gente conta a história daqui a pouco, viu, Berg?
1: Beleza, beleza, meu caro Givanildo Silveira. E daqui a pouco a gente tem no Destaque Esportivo o jogo do esporte. Vai enfrentar o Ceará, cobertura do Escrete de Ouro. Esse jogo acontece hoje. Amanhã tem o Tricolor, amanhã tem o Santa jogando contra o Botafogo da Paraíba. A Rádio Jornal também vai estar na cobertura para você que gosta do Escrete de Ouro. Então os detalhes é também daqui a pouco aqui dentro da nossa programação.
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1: Em Pernambuco, 8:15.
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6: Alô Brasil, 8 horas 21 minutos, de volta com o programa Super Manhã, você sabendo de tudo. E um tremor de terra de magnitude preliminar de 1.7 na escala Richter foi registrado no município de Correntes, no Agreste de Pernambuco. O evento foi registrado por meio da rede de estações sismográficas do Laboratório Sismológico da Universidade Federal do Rio Grande do Norte. Segundo o laboratório, até o momento não há relatos de que o evento tenha sido sentido pela população. Um tremor menor que 3.5 geralmente não é sentido, mas é agravado por, ou, aliás, é gravado por sensores sismológicos. E o SENAC Pernambuco está ofertando 2.038 vagas gratuitas em cursos profissionalizantes nas áreas de tecnologia, gastronomia, beleza, moda, lazer, saúde e gestão. As oportunidades...

0: fazem parte do programa SENAC de gratuidade e contemplam cursos de qualificação profissional e aperfeiçoamento nas unidades da instituição no Recife, Paulista, Caruaru, Serra Talhada, Garanhuns e Petrolina. As inscrições estão abertas e devem ser realizadas pelo site www.pe.senac.br/PSG. Até terça-feira, dia 8. A divulgação dos qualificados será na quarta-feira.
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0: Vamos a falar sobre a Operação Independência da Polícia Rodoviária Federal. Juliana Rodrigues.
2: A Polícia Rodoviária Federal iniciou ontem a Operação Independência 2026 com reforço na fiscalização e nas ações de combate ao crime para reduzir a violência no trânsito e reforçar a segurança nas rodovias federais de Pernambuco. Desta vez, o foco da operação, que vai até o final da segunda-feira 7, é o combate à embriaguez ao volante, como destaca Cristiano Mendonça, assessor de comunicação da PRF.
3: Haverá um reforço na fiscalização e também nas ações de combate ao crime para reduzir a violência no trânsito e levar mais segurança a quem vai viajar nesse período. Desta vez, o foco da operação, que vai até o final da segunda-feira, dia 7 de setembro, é o combate à embriaguez ao volante. Com a previsão do tempo ensolarado, a expectativa é que haja um aumento na movimentação de veículos, principalmente na BR-101 Norte e Sul, que leva ao litoral de Pernambuco. As BR-232, 104, 407 e 428, que dão acesso ao Agreste e ao Sertão do Estado, também devem apresentar um aumento nessa movimentação durante todo o feriado prolongado.
2: Este ano, entre os meses de janeiro e julho, a ingestão de álcool pelos condutores foi a principal causa de 77 sinistros nas rodovias federais de Pernambuco, que deixaram 82 pessoas feridas e 9 mortas. No mesmo período do ano passado, foram registrados 65 sinistros por essa causa, com 67 feridos e 4 mortes. Cristiano Mendonça ainda destaca que dirigir sob a influência de álcool é infração de trânsito gravíssima pelo Código de Trânsito Brasileiro.
3: A direção sob efeito de álcool provoca mudanças no comportamento dos condutores e aumenta a chance de sinistros graves nas rodovias. O objetivo da operação é, além da fiscalização, de conscientizar os motoristas sobre os riscos que essa prática pode trazer para ele e para as outras pessoas que estão no trânsito. Dirigir sob a influência de álcool é infração de trânsito gravíssima, com penalidade de multa e suspensão do direito de dirigir por 12 meses. Além disso, o motorista embriagado também pode ser detido e conduzido até uma delegacia de polícia civil. A PRF reforça quem vai viajar alguns cuidados para ter mais tranquilidade na sua viagem, tanto em direção ao litoral como também em direção ao interior. É importante que ele faça uma revisão prévia no veículo, que ele esteja bem descansado antes de iniciar a viagem, verifique a validade da sua documentação pessoal e também do seu automóvel e jamais misture bebida alcoólica e direção. É importante também a utilização do cinto de segurança e do dispositivo adequado ao transporte da criança. E a PRF reforça que, em caso de qualquer emergência, pode ser acionada pelo telefone 191.
2: Juliana Rodrigues, Rádio Jornal, Rádio Notícia.
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2: A dica de hoje é, vamos falar sobre o câncer de endométrio. O câncer de endométrio é o sexto câncer que mais acometem as mulheres. Ele é um câncer da parte interna do útero, que a gente chama de endométrio. Esse endométrio, ele fica um pouco espessado, ele fica aumentado em mulheres menopausadas, em mulheres que não menstruam mais. Como clínica principal, a mulher apresenta sangramento mesmo estando na menopausa. Então é importante que ela faça sua prevenção, faça ultrassom transvaginal para fechar esse diagnóstico junto com um exame que a gente chama de histeroscopia, que faz uma biópsia desse endométrio, para daí tratar essa paciente para que ela tenha uma expectativa de vida boa e uma qualidade de vida melhor.
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3: Beleza, 8h32. E o governo de Pernambuco retomou ontem o monitoramento de

0: 50 tubarões com microchips. E daqui a 29 dias serão abertos os locais de votação para o primeiro turno das eleições 2026, no dia 4 de outubro. Em Pernambuco, as primeiras semanas de corrida eleitoral dos postulantes ao governo do estado foram marcadas por articulações políticas e uma intensa batalha judicial, incluindo troca de acusações sobre gabinetes do ódio e panfletos apócrifos. A disputa está polarizada pela governadora e candidata à reeleição Raquel Lira, do PSD, que lidera as pesquisas, e pelo ex-prefeito do Recife, João Campos, do PSB, que nas últimas sondagens aparece em segundo lugar.
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0: Fim da taxa das blusinhas foi decidido pelo Congresso Nacional. João Lubambo.
2: O Congresso Nacional aprovou em votação simbólica o fim definitivo da chamada taxa das blusinhas. A medida zera permanentemente a alíquota do imposto de importação para compras internacionais de até 50 dólares feitas pela internet. A decisão, que tem efeitos imediatos, agrada a imensa maioria dos consumidores, mas acende o sinal de alerta na indústria e no varejo nacional. A decisão do Senado confirmou que já havia sido votado na Câmara dos Deputados. O imposto de 20% sobre as importações pessoais de pequeno valor deixa de existir de forma definitiva. Se por um lado a isenção é vista como uma vitória para o bolso do cidadão, com pesquisas apontando que 92% dos brasileiros apoiam a medida, por outro, a falta de estabilidade nas regras do jogo preocupa especialistas. O economista Écio Costa aponta que as idas e vindas na tributação prejudicam a credibilidade do país para novos investimentos.
3: Isso traz aí mais uma amostra de como a nossa economia é bagunçada, né? Você tem um governo que inicialmente propõe a taxação das blusinhas, né? E aí é feita essa taxação das blusinhas. Aí depois, agora, por ser uma medida extremamente impopular pelo lado, né, dos consumidores, né, principalmente os consumidores de baixa renda, que compram muitos desses produtos importados, aí você resolve tirar a taxa das blusinhas, né? Ou seja, previsibilidade aqui no nosso país é inexistente.
2: A nova legislação também trouxe outras mudanças importantes, como a queda do imposto de importação de 60% para 30% em compras de até 3 mil dólares e a isenção total para medicamentos importados por pessoas físicas que não tenham similares no país. No entanto, a ausência de mecanismos ou gatilhos que compensem a produção nacional gera forte apreensão. Setores como o polo têxtil de Pernambuco, altamente intensivos em mão de obra, temem uma perda severa de competitividade frente a gigantes asiáticos como Índia e China. De acordo com Écio Costa, o chamado Custo Brasil, que engloba burocracia e alta carga de impostos, torna a disputa desleal se o governo não fizer o dever de casa.
3: Você não ter um apoio também específico para um setor como esse, na concorrência com importações que vem de forma muito competitiva, né, de países como China, como Índia, que produzem em escala mundial, né, com custos trabalhistas, com barreiras menores, né, com insumos mais baratos, com um regime tributário também mais competitivo, é muito ameaçador, né, e talvez até destrua setores aqui dentro da nossa economia.
2: Para acalmar os ânimos do varejo, o Ministério da Fazenda passará a realizar avaliações periódicas sobre os impactos econômicos e na geração de empregos, com o primeiro relatório previsto para daqui a 3 meses. Um estudo recente indicou que nos primeiros meses, após a queda temporária do imposto em maio, o varejo e a indústria têxtil encolheram menos de 1%, enquanto o setor de logística abriu mais de 15 mil novas vagas. João Lubambo, Rádio Jornal, Rádio Notícia.
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6: Muito bem, 8h44, dá uma passada aqui no WhatsApp da nossa Rádio Jornal, 996017448. Tem a mensagem aqui da ouvinte, a Josenira. Bom dia, Rádio Jornal. Venho agradecer a todos da Rádio Jornal e a Secretaria de Saúde, pois se consertaram o ar-condicionado da sala do dentista do posto de saúde do José Liberato 2. Obrigada por nada, viu, Josenira? Disponha. Tem mais uma participação aqui. Os Alcoólicos Anônimos, as reuniões é deste sábado, Grupo Princesa do Agreste. Na União Beneficente, Rua 13 de Maio, número 82, no segundo andar, no bairro Nossa Senhora das Dores, 9h30 da manhã e 7h30 da noite. Grupo Caruaru, na Rua Vidal de Negreiros, número 137, no centro, próximo à Praça Nova Euterpe, às 7h30 da noite. A linha de acolhimento dos Alcoólicos Anônimos é 819-9956-7356. Tem outra mensagem, e os Alcoólicos Anônimos, só complementando também a mensagem, que dia 5 de setembro, Alcoólicos Anônimos celebrando 79 anos, salvando vidas e famílias aqui no Brasil. Então, parabéns a todos que fazem parte dos Alcoólicos Anônimos, 79 anos dessa instituição séria, que realmente salva vida e salva muitas famílias. Um abraço aqui para o Sargento Vilmário, já está na audiência da Rádio Jornal, o grande Sargento Vilmário. Obrigado também ao Sargento Manuel, sempre está em contato aqui com a gente, mandando mensagens. Jackson, o moleque da Rua Preta, também está sempre aqui na nossa audiência, acompanhando a nossa programação, tá? 8h45, tem mais um intervalo, a gente volta já já.
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14: Em Caruaru, 8h52.
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14: Joga hoje o Leão da Ilha do Retiro, jogando hoje às 18h30 da noite. Cobertura do Escrete de Ouro da Rádio Jornal, direto da Arena Castelão, Ceará Esporte. A narração de Haroldo Costa, comentários de Ralf de Carvalho, reportagens de Wallen Santos e no plantão esportivo Marcelo Araújo. Boa sorte para o Leão, o jogador.

0: acontece hoje e claro que a gente vai estar ouvindo aqui na Rádio Jornal. Vamos com os últimos destaques do Leão, tá chegando o Alex Santos.
1: E o Leão da Ilha do Retiro tem jogo difícil hoje à noite no Castelão. O adversário Ceará é o 17º colocado na tabela de classificação, ou seja, é o primeiro time a figurar dentro da zona de rebaixamento. Isso significa dizer que a pressão é muito grande para a equipe do Alvinegro de Fortaleza e essa pressão vai cair para cima do Sport. O Leão, que também tem pela frente um tabu de 22 anos que não vence o Vozão jogando como visitante. A última vitória aconteceu em 2004, para ser mais exato, dia 13 de agosto de 2004. E o técnico Gilmar Dal Pozzo, ele deve promover modificações na equipe para o jogo de hoje. No sistema defensivo, Marcelo Benevenuto deve ganhar uma vaga como titular ao lado do Marcelo Aju. E no ataque, Christian Barleta retorna à titularidade e o Cleison deve seguir como opção no banco de reservas. Apesar do jogo ser classificado como difícil, a necessidade de vencer do clube pernambucano é muito grande, principalmente pelo fato de ainda pensar em G6. Mas para isso acontecer, além de vencer, o Ceará vai ter que contar com tropeços do Atlético Goianiense e também do CRB. Ceará Sport hoje à noite, 18h30, no Castelão, com transmissão, é claro, do Escrete de Ouro do rádio. Destaques do esporte para a Supermanhã, você sabendo de tudo.
0: Pois é, o Náutico só vai jogar na quarta-feira, não é isso? Quarta-feira o Náutico vai entrar em campo, vai enfrentar o América de Minas Gerais, Campeonato Brasileiro da Série B, Estádio Independência em Belo Horizonte. A narração também será de Haroldo Costa, comentários de Edinaldo Santos, reportagens de Raudney Alves e no plantão esportivo Marcelo Araújo. Vamos também com as últimas notícias do Timba. Alô, alô, meu caro Leonardo Vasconcelos.
2: Depois de ganhar do Botafogo de Ribeirão Preto por 1-0 com gol de Luiz Cláudio Quinta nos aflitos, o Náutico já se reapresentou ontem à tarde no CT Wilson Campos, na Guabiraba. Com a vitória, o Timbu ganhou 3 posições e chegou à 9ª colocação com 37 pontos. Mas como foi o primeiro jogo dessa 26ª rodada, a tendência é que o Alvirrubro naturalmente possa perder algumas posições até o fim da rodada no domingo. Mas nada retira essa guinada do time, que ampliou a sua invencibilidade e chegou ao 8º jogo sem perder. Agora os alvirrubros só voltam a entrar em campo na quarta-feira, às 20h30, na Arena Independência, diante do América Mineiro. Esses são os destaques do Náutico, aqui na Supermanhã, você sabendo de tudo.
0: Vai jogar amanhã o Santa Cruz com cobertura do Escrete de Ouro, às 18h30. Você vai acompanhar ao vivo, direto da Arena de Pernambuco, em São Lourenço da Mata. Santa Cruz e Botafogo da Paraíba. A narração de Alexandre Costa, comentários de Sócrates da Silva, reportagens de Raudney Alves e Ricardo Luiz e no plantão esportivo Marcelo Araújo. Vamos também saber as últimas notícias do Tricolor. Tá chegando Leonardo Boris.
3: Jogadores corais neste sábado trabalham como último treinamento antes da partida de domingo, 18h30, na Arena de Pernambuco contra o Botafogo da Paraíba. A arbitragem definida: Denis da Silva Ribeiro, Serafim de Alagoas, auxiliado por Juan Luiz de Barros Silva e Fernanda Félix da Silva, o trio alagoano. O VAR, Thiago Duarte Peixoto, de São Paulo. Nesta fase final de classificação de acesso, tem o VAR. O técnico Christian de Souza, que já conta no elenco com o atacante Matheus Codorini, 24 anos de idade, que inclusive já foi apresentado à imprensa pernambucana. William Júnior já está treinando normalmente, Vini Ora também já está treinando e Matheus Melo chega na próxima segunda-feira. A última parcial de ingressos vendida, 21 mil ingressos. O provável time do Santa Cruz para a partida de domingo: Thiago Coelho,

0: Thiago Enes na lateral direita, William Alves, Edson Miranda e Matheus Vinícius Silva. O retorno de Pedro Favela ao meio-campo, Everaldo jogando por dentro, Renato, Heron e Ronald. Como última informação, o Conselho Deliberativo do Santa Cruz está convocando os conselheiros para uma reunião extraordinária para o próximo dia 10 de setembro, às 7h14 da noite. Na ordem do dia, os seguintes assuntos serão apresentados: o novo investidor do Santa Cruz, Matix Capital Limitada, a concordância e a ratificação da cessão pela Cobra Coral Participações S.A. a Matix, a aprovação do sexto aditamento ao contrato e a ratificação dos termos e condições do contrato de mútuo e outras avenças. O sexto aditamento já está à disposição dos membros do Conselho Deliberativo para consulta na sala do Conselho Deliberativo na sede do clube. 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
1: Vigésima sexta rodada, Campeonato Brasileiro da Primeira Divisão, com rodada hoje, iniciando hoje. Bragantino vai enfrentar o Bahia, 16h. Às 18h30 da noite tem São Paulo enfrentando o Atlético de Minas Gerais. 21h, Fluminense enfrentando o Vasco da Gama. Amanhã, 11h, tem Coritiba enfrentando o Mirassol. Às 16h, Cruzeiro e Atlético Paranaense, Remo e Flamengo, Internacional e Santos. Às 18h30, Botafogo e Palmeiras. Às 19h30, Corinthians e Chapecoense. E na segunda-feira, 20h, o complemento da 26ª rodada com o jogo entre Vitória e Grêmio. Quem está liderando o Campeonato Brasileiro da Primeira Divisão é o Palmeiras, que tem 52 pontos. Em Pernambuco, 9h.
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3: Muito bem, a gente chega na Supermanhã, você sabendo de tudo, para falar a respeito da prisão de um indivíduo. Foram dois que estavam indo a uma escola na cidade de São Caetano, né, pedindo comida, ameaçando. A guarda tomou conhecimento, foi até o local, conseguiu prender um indivíduo, um fugiu pela mata. A informação que são os dois de Caruaru, estavam lá em uma residência, ameaçando algumas pessoas. Já tem passagem para a polícia por roubo, por tráfico, por homicídio. A polícia apreendeu droga, apreendeu peças de moto. O sargento Naro, que comanda a guarda municipal lá da cidade de São Caetano, vai explicar para a gente, porque tudo isso foi em São Caetano. A gente vai trazer detalhes a respeito dessa apreensão.
4: Foi solicitado para ir no município de Sítio Onça, aqui da cidade.

0: lá de São Caetano, e a gente que lá encontrava-se dois elementos que sempre estavam lá no colégio, exigindo, pedindo, até com as caras feias lá, pedindo comida lá nesse colégio. E eu me dirigi com minha equipe até o sítio Onça, puxei a ficha de um, o mesmo já tinha várias passagens pela polícia, e quando saí procurando saber do outro, também tinha passagem, e qual era o motivo deles estarem naquele local, fazendo o quê, trabalhando em quê.
1: Esse material tem armas, drogas e o que mais?
2: Por outro lado, a SDS atualizou ontem os homicídios em Caruaru, né? Janeiro 10, fevereiro 9, março 14, abril 8, maio 12, junho 13, julho 12, agosto 6. Pela atualização, 88 crimes, julho caiu de 13 para 12, agosto caiu de 8 para 6. E agora, em setembro, já tem 4 homicídios. E de ontem para hoje, mataram 8 pessoas no estado de Pernambuco. 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
3: Beleza, valeu meu caro Givanildo Silveira. A gente encerra essa primeira parte do programa Supermanhã às 9 horas e 9 minutos. 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Fica aqui com a gente, vamos virar a chave, vem aí o Forró das Antigas.
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8: Muito bem, gente, 9 horas, 16 minutos, começando a partir de agora o Forró das Antigas aqui na programação da Rádio Jornal. Como a gente está nesse período eleitoral, tem muitos blocos comerciais, muitas inserções partidárias e aí os programas acabam ficando mais curtos aqui dentro da grade da programação da Rádio Jornal. E por isso que são propagandas obrigatórias, né? Todas as emissoras precisam rodar essas propagandas eleitorais e com isso os programas ficam mais curtos, mas a gente vai curtir muita música boa a partir de agora, neste sábado 5 de setembro de 2026. Por aqui tem Berg Santos ao lado do João Alves e a partir de agora tem um Forró das Antigas. A gente começa o programa hoje com uma música de 1993. A composição é de Petrúcio Amorim, banda Limão com Mel, Anjo Querubim. Música.

0: Em Pernambuco, 9h33.
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2: Muito bem, 9h39, vamos com mais uma sequência aqui no Forró das Antigas. Você tem o que aí na sequência, João? Bonde do Brasil, Amor Infinito. Vamos ouvir a música e curtir a sequência aqui na programação da Rádio Jornal.
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0: em Pernambuco, 9h49.
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0: 9h53.

0: Beleza, 9h59 em Caruaru. É final desta edição do Forró das Antigas aqui na nossa programação. Vamos fazer o seguinte, né, meu caro João Alves? Nós vamos virar a chave. Vem aí o Bregão da Jornal.
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alô meu povo, alô Brasil, 10 horas, 1 minuto, tá começando a partir de agora o meu, o seu, o nosso Bregão da Jornal. Esse sabadão, dia 5 de setembro de 2026, com a produção técnica de João Alves, estamos ao vivo para a Rádio Jornal de Caruaru, FM 91.3, e Rádio Jornal de Garanhuns, FM 107.5. Seja muito bem-vindo, seja muito bem-vinda. A partir de agora tem um programa mais esperado aos sábados do Rádio de Caruaru, do Rádio de Garanhuns, é o Bregão da Jornal. Você pode interagir com a nossa programação a partir de agora, manda mensagem de áudio, mande áudio pra gente. 81996017448. Este é o WhatsApp do povo, este é o WhatsApp da sua Rádio Jornal. Participe com a gente, mande mensagem e fique à vontade para prestigiar a nossa programação, tá certo? Mensagem curta, manda até 30 segundos de áudio para que a gente possa atender a todo mundo. A gente está com um programa mais curto por conta dessas propagandas eleitorais. E aí, se você mandar um áudio mais curto, todo mundo vai poder curtir música, ok? A gente começa o Bregão da Jornal na edição deste sábado com Silvano Salles, deusa de Itamaracá. Bom dia!

Enquanto tá aí o Edel Reis, Vida de Corno. A gente curtiu também aqui no Bregão da Jornal, Nostalgia, Quando Chegar o Amanhã. Tairone, Edilene, Unha Pintada Sem Sal. E a gente abriu o programa com Silvano Salles, Deusa de Itamaracá. Tem intervalo na volta, as primeiras participações do

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5: Beleza, 10 horas 23 minutos. Vamos agora atender as indicações dos ouvintes aqui no nosso Bregão. Vamos através do WhatsApp 819-9601-7448. Pode rodar, João, a primeira participação.
6: Bom dia, Berg.
5: Bom dia.
6: Né? Sua vizinha Nalva.
5: Oi, dona Nalva.
6: Ô, Berg, gostaria de ouvir a música de Amado Batista, Menininha.
5: Certo.
6: Meu amor. Ofereço para minha irmã Neide, Borinhas Doce, para minha amiga Cida, para minha...

0: Minha amiga Nena, para minha amiga Cícera, para minha amiga Lenice, o esposo dela, seu Bio, para minha amiga Mônica, para minha amiga Dona Hilda, para minha amiga Joana e todas minhas amigas, para meus amigos Caio, Jacaré, seu Rosildo, meu cunhado Naldo, Marcelo, Benaildo e todos meus amigos. E para você, Berg, um grande abraço, um bom final de
1: Obrigado.
0: semana, um bom trabalho. Deus abençoe você com sua família. Tchau, Berg. Até mais
1: Valeu.
0: tarde, se Deus quiser.
1: Até, dona Nova. Obrigado. Leva a acerola para mim, viu? 10h24. Mais uma indicação, João.
2: Bom dia, meu caro Berg Santo e João
1: Bom
2: Alves, João
1: dia.
2: Adionísio de Agrastina, Pernambuco. Não é
1: Fala,
2: mesmo, seu Berga?
1: Jová.
2: Berg, toca pra gente aí com o Paulo Sérgio, pra ela. Dedica aí o Mano Cícero, Ailton dos Passarim, Lula de Manissovas, Zé Carlos Joá, Doutor Ivan, Dona Laurecia, Edinailza, nossa queridíssima Ana Cristina em São Caetano, Anunciado do Alto, do Moura, Maria Joaquim e todos aqueles que estão sintonizados. Deus abençoe, um bom final de semana. Fica na
1: Valeu,
2: paz.
1: um abraço, grande Jeová. Mais uma indicação, João.
3: Bom dia, Berga. Aqui é Alexandre Verdense, Alto Moura. Eu quero pedir no Bregão, Pablo, mais um fim de semana. Quero oferecer a minha esposa Maria Rosilene, minha filha Isabela, meu filho Júnior, meu neto Enzo, meu neto Heitor e todos que estão na escuta e todos que fazem essa grande emissora. Um abraço, um bom dia e um bom final de semana.
1: Valeu, obrigado pela participação. Mais uma indicação, João.
4: Bom dia, aqui é a Zé Bia de Vila Nova,
1: Fala, Zé.
4: zona rural de Belo Jardim. Gostaria de ouvir um brega com Tarcísio Andrade, Não Chora Amor, para oferecer a meu amigo Lalai do Povo, oferecer a minha amiga Jandira, oferecer a minha amiga Graciete, oferecer a meu amigo Vandito no Sítio Jati, oferecer a meu amigo Quitério do Forró e o filho dele não na boiadora no Sítio Jati e todo o pessoal aqui de Vila Nova que está ligado no Bregão da Jornal. Esse programa não é nota 10, não, é nota 1000. Fica com Deus, um abraço. Escuto todos os sábados.
1: Tá bom, obrigado. Mais uma indicação, João.
5: Olá, bom dia, amigo da jornal. Aqui
1: Bom
5: é Flávio
1: dia.
5: Roberto, Aquab 2 em
1: Fala,
5: Garanhuns.
1: Flávio.
5: É um abençoado final de semana para todos nós. Eu queria mandar um beijão, mandar os parabéns para a Solange, que amanhã estará completando idade nova. Um beijão para ela, tudo de bom. Para os meus filhos, um abraço, um beijo para os meus filhos, Lídia Nadine, Everton Luiz e Anderson Henrique. E queria, se possível, ouvir Medo com Nelson Ned. Queria mandar um abração aqui para meu amigo Ricardo do Pastel Popular Drops, sua esposa Patrícia, seu filho Paulinho, sua esposa Gesiane. Eles que fazem o melhor pastel do bairro. Amanhã tem um velho pastel com aquele caldo de cana aqui na feira da Coab 2. Valeu, um abraço e pelo esporte, quase tudo. Valeu, tudo de bom.
1: Valeu, obrigado pela participação aqui com a gente. Então vamos lá, vamos a curtir música boa aqui no nosso Bregão.

0: Beleza, 10 e Quaraquaquá!
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2: Beleza, 10h47, de volta com o Pregão da Jornal e nós já vamos com mais indicações dos ouvintes aqui no nosso WhatsApp 996017448. Deixa eu mandar um abraço antes do WhatsApp, João, para a galera da Oficina Mecânica lá da Motorac. Nossa parceira aqui, a galera que tá ouvindo aqui o Bregão, tá nas alturas. Pessoal aí da Oficina da Motorac, acompanhando aqui o nosso Bregão. Um abraço, galera. Bom trabalho, tá? Vamos lá com mais indicações. É 10h47. Pode rodar, João.
3: Bom dia, Beli.
2: Bom
3: aqui
2: dia.
3: Aqui é a Mariquinha do Sítio Palmeira.
2: Oi, Mariquinha.
3: São Félix. Eu quero a música de Adeline Nascimento. É. Garota Proibida. Pra oferecer a Deda, a Fabinho, a Letícia, todos meus amigos, minhas amigas aqui da Palmeira. Um bom dia.
2: Bom dia. Beleza, mais uma indicação, João.
4: Bora, bom dia, Rádio Jornal e todos. Bom dia, Berg Santos, já que é essa, que bota o Vila Kennedy. Toca pra mim aí, Andy Rossi aí.
2: Olha.
4: Pela cidade, pelo interior, Berg. Oferecer pra galera aí da Quitanga Xingu, aí na rua Xingu. Um bom dia e um bom sábado, um final de semana para todos, Berg.
2: A gente toca outra do Reginaldo Rossi, né, meu caro João Alves? A gente não tem essa, viu, Esdras? Vamos a tocar outra. Mais uma indicação. Roda, João.
5: Bom dia, Berg. Sou Laurecido Salgado.
2: Bom dia.
5: Eu quero ouvir com Nelson Gonçalves Queixas. Pronto. Vou oferecer para Cleonice Ribeiro, Jeová Dionísio, Dona Maria Joaquina, aí dos Passarinhos,
2: certo.
5: Josina lá do sítio de São Caetano,
2: uhum.
5: E a Gilbertinho do sítio São João de Toritama. E ofereço para você e todos aí da rádio.
2: Obrigado.
5: Tenham um bom dia.
2: Bom dia, obrigado. Mais uma indicação, João.
6: Bom dia, meu amigão Berg Santa, aqui é da Chagra Contendo. Toca para mim aí, Nelson. A Temadura, o Sentimento Eu Sou. E ofereço para Deio da Funerária, Doutor Ivan, Dona Maria Joaquina, Dona Josina. E todos que estão na escuta dessa rádio maravilhosa, Rádio Jornal Caruaru FM, para todo o Brasil.
2: Beleza, valeu.

0: Eu, Delson, mais uma indicação, João?
1: Bom dia, Beto.
0: Bom dia.
1: É Ana Cristina, de São Caetano.
0: Oi, Ana.
1: Gostaria de ouvir a música O Beijo, com José Ribeiro. Ofereça às manas Zeza, Lourdes, Anunciada do Alto Moura, ao querido Jeová Dionísio, a dona Nalva Caju, a Maria Joaquina, com o esposo Lindalvo, a Josina, para todos os ouvintes e para você, para a Comadre Socorro Alemã. Um abraço, Berg, fica com Deus.
0: Valeu, valeu. Obrigado pela participação também, dona Ana Cristina. Então vamos curtir música. Aqui no nosso bregão é Sofrência. Ô, Sofrência! Só música boa. 10h50.

0: na Jornal 11.4. Vamos lá com mais indicações. O nosso WhatsApp está bombando, 996017448. Vamos com mais participações. Alô, você. Pode rodar, João.
1: Bom dia, grande Berg.
0: Bom dia.
1: Aqui é Silvinho do Riachão.
0: Fala, Silvinho.
1: Gostaria de ouvir uma música de Carlos Alexandre, chamada de Primavera. Quero oferecer a todos os ouvintes e dizer que essa rádio é 5 estrelas, é nota 1000. Valeu.
0: A gente não tem essa, toca outra, né, João? Vamos lá com mais uma indicação.
2: Bom dia, Rádio Jornal. Estou assistindo essa rádio maravilhosa com todo prazer. Eu quero que você bote uma música aí de Amado Batista aí, Carta Sobre a Mesa, para oferecer a todos meus amigos e minhas amigas aí de Camucim de São Félix. E um bom dia e uma boa tarde, um bom final de semana para todos.
0: Valeu, obrigado pela participação. Mais uma indicação, João.
3: Bom dia, Bega. Eu não sei se é João Alves hoje, que eu estava muito ocupado aqui no caminhão d'água.
0: Fala, Zé Carlos.
3: Se for um abraço, essa música é Fuscão Preto. Eu peço que Bega Santa ofereça aí a todos que estão ligados na Rádio Jornal, feirantes e feirantes, a partir de seu X Samaga na feira, né? Juliana Rodrigues, né? O Ederson que está em casa, naquele abraço, né? Rapaz. E eu mando aí também para o Reginaldo Souza, né? Mando para o Givanito Silveira, né? Eu mando para todos aqui do Juá que estão ligados na Rádio Jornal, em todas zona rural, cidade que está fazendo, que fora todas as cidades que tem feira hoje, né? Anda a Rádio Jornal, a Cansa e a TV Jornal. Um bom final de semana, que essa música das antigas é muito bonita, essa Fuscão Preto, né? Muita letra e muito bonita. Então eu deixo um bom final de semana a todos, dizer que o nome mais bonito é Deus Pai e Nosso Senhor Jesus. Fica com Deus!
0: Lúcia, mais uma indicação, meu caro João Alves, você pode rodar.
4: Bom dia, Rádio Jornal, bom dia, Berg.
0: Bom dia.
4: Bom dia a todos, aqui é Diogo Vélez, fala aqui no centro. Gostaria primeiramente de desejar a todos aí um bom final de semana, um bom sabadão. Feriadão também, isso é prolongado. Inclusive, toca aí o Maurício Reis, locutor. Vou mandar aí pro meu parceiro, o Bruxo da Maiada. E mandar aí pro meu filho Lucas Gabriel e todo que tá curtindo essa rádio maravilhosa. Cuida pra cuidar.
0: Valeu, obrigado pela participação. Tem mais uma, João? Pode rodar.
5: Bom Opa. Dia.
0: Bom dia.
5: Prezado amigão Berg Santos. Um abraço para você e Sócrates da Silva.
0: Valeu.
5: Vocês são um comunicador da melhor qualidade. Quem está falando aqui é seu amigo de todos os tempos, Edivaldo, humorista, contador de piada. Um contador de piada que já tem de visualização no YouTube 90.300 visualização.
0: 90
5: é muita
0: mil...
5: areia, Beto, para um caminhão só. Um abraço para você. Quero desejar este programa, oferecer esse programa à sua excelência, o ouvinte da Rádio Jornal. Um abraço e bom final de semana. Eu gosto desta emissora. E você e o operador dos botões eletrônicos e Sócrates da Silva. Moro no meu coração.
0: Valeu.
5: Um abraço, Beto.
0: Valeu, obrigado pela participação. Então vamos curtir música, é isso, João? Tem mais uma. Reginaldo Rossi, a gente vai tocar pra meu amigo Edivaldo. Pode rodar, João!

0: Muito bem, 11 horas, 25 minutos.
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3: Alô, alô, Brasil, 11 horas, 28 minutos. Voltamos com o Pregão da Jornal. Tem mais uma sequência pra gente ouvir, pra gente curtir aqui no nosso Pregão. Pode rodar, João.
4: Oi. Bom dia, grande Beg.
3: Bom dia.
4: Aqui é Silvinho do Riachão. É, gostaria de ouvir uma música de Carlos Alexandre, chamada de Primavera. Quero oferecer a todos os ouvintes e dizer que essa rádio é 5 estrelas, é nota 1000. Valeu.
3: Valeu, essa daí já foi, né, João? Então vamos lá com mais indicações, não é isso? É, coloca aí no ponto, João, tem uma pedida aqui, deixa eu ver aqui, rapaz. Pronto, um abraço aqui para o Manuel Segurança, que está na audiência da Rádio Jornal. É isso? Um abraço aqui pra galera que continua participando, continua mandando mensagens aqui para o nosso Pregão da Jornal. Galera que sempre tá aqui na nossa audiência. 81996017448. Roda aí uma de Priscila Senna, a sua escolha, para que a gente possa preparar mais ouvintes aqui.

0: Belezão, belezão, 11 horas e 32 minutos. Vamos agora com mais uma sequência, mais ouvintes aqui na nossa programação. Pode rodar, João.
1: Bom dia, Berg.
0: Bom dia.
1: É a Lucimar de Encruzilhada.
0: Oi, Lucimar.
1: Berg, por favor, quero ouvir aí um brega.
0: Sim.
1: Com um hino apaixonado para oferecer para meus dois filhos, para seu Cosmo.
0: Certo.
1: Para a esposa dele, que eles moram na rua do colégio. E para todos os meus familiares e todos os ouvintes da Rádio Jornal. Um abraço, Berg. Bom final de semana para todos os ouvintes.
0: Valeu, valeu, valeu, valeu. Obrigado pela participação. Mais uma indicação, João.
2: Bom dia, Berg. Aqui é o Paulo das Rendeiras. Ontem nos encontramos aqui no bairro Rendeiras. Você estava fazendo matéria sobre o
0: Fala,
2: buraco
0: Paulão,
2: do prefeito.
0: Isso, rapaz.
2: É o que mais tem na cidade, é buraco.
0: É nada,
2: Berg? Mas
0: é
2: deixa
0: nada.
2: Esse assunto para depois. E vamos pedir um bregão muito bom para a gente escutar. Toca aí Franquito Lopes para mim, Berg. Aquele abraço.
0: Beleza, a gente já tocou, né, João? Então, vamos tocar outra música do Franquito, tá? É, mais uma indicação.
3: Bom dia, Berg Santos, meu amigo, certo. Tudo bem? Aqui é Rian de Toritama, estamos aqui na escuta desse programa maravilhoso.
0: Valeu,
3: todos os
0: amigo.
3: Sábados. Toca aí um bregão de Reginaldo Rossi, Recife, minha cidade. Vou oferecer para minha esposa, para vocês aí da rádio, para todos os ouvintes que estão na escuta desse programa maravilhoso. Desejar um bom sábado, um bom final de semana a todos. Valeu, Berg.
0: Valeu.
3: Rádio Jornal, aí é potência.
0: Valeu. Beleza, beleza. Valeu. Vamos lá com mais uma indicação, João.

0: Bom dia, bom dia,
1: Rádio Bom dia.
0: Jornal. Aqui é Adriano Pereira, da Cidade de Jardim. Coloca uma música pra gente curtir aí, uma de Paulo Sérgio.
1: Beleza.
0: Ofereço essa música pra minha esposa Célia, minhas duas filhas, Catherine, Isabela, pra todos vocês da rádio, pra toda a minha família, pro meu pai Abel, meu irmão Abenildo, pra minha irmã Andréa e pra toda essa galerinha que tá curtindo essa Rádio Jornal. Um abraço, amigão. Bora

0: tudo, você da Rádio Jornal. Bom dia, bom sábado.
1: Tá certo, tá certo. Obrigado pela participação. Tem também aqui um abraço, meu caro João Alves, para o ouvinte Orlando Ordônio, que está aqui na audiência da Rádio Jornal. Sargento Vilmário também está aqui na nossa audiência. E a gente curte mais a música boa aqui na nossa programação.

0: Muito bem, na sua Rádio Jornal, 11 horas e 50 minutos. Vamos com mais duas indicações para a gente encerrar o nosso pregão. Pode rodar, João.
1: Bom dia a todos.
0: Bom dia.
1: Orlando Ordônio de Peladas.
0: Fala, Orlando.
1: Eu quero ouvir uma música com Cláudio Galeno. Bofete na sogra.
0: Pronto, a gente tem essa, João. Cláudio Galeno, o bufete na sogra. Se não tiver, a gente toca. Tem? Ah, então vamos tocar. Então vamos tocar sim. E mais uma indicação.
2: Olá, Berg. Bom dia. Tudo bem com você?
0: Tudo
2: aqui
0: certo.
2: Aqui é Josina. Gostaria de ouvir um brega.
0: Sim.
2: O Alípio Martim, onde eu dará você.
0: Certo.
2: Ofereço a você, a dona Laurecia, a Dinail, o seu olho passarinho e a esposa. Dona Maria Joaquina, Ana Cristina, Desto da Chácara, Adaildo da Funerária, Dona Nava Caju e a toda a minha família na zona rural de Cachoeirinha e Itacaibó. Um grande abraço, Berg.
0: Valeu, valeu, obrigado. Então com essas a gente vai encerrando o nosso pregão da Jornal na edição deste sábado. Obrigado a todos pela audiência, muito obrigado João Alves, Lúcia Trabalhos Técnicos. Bom dia, bom fim de semana. Deus abençoe.

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4: Alô, pessoal, muito boa tarde. Boa tarde, Caruaru. Boa tarde, Pernambuco. Boa tarde, esse Brasil tão brasileiro. A partir de agora, a gente começa o nosso Plantão de Polícia. E depois do guia eleitoral, a gente está chegando aqui no oferecimento do Galeto Nordestino, o seu momento de sabor e tradição. Bom, a partir de agora, a gente começa. E a gente vai começar o nosso programa, vamos até a 1h05, né? Às 13 horas e 5 minutos. Esse horário é assim totalmente diferente, porque o costume era de meio-dia, né? Mas por conta do guia eleitoral, a gente está começando essa hora. Ó, deixa eu começar o programa falando a respeito. Lembre daquele gatinho, né? Que foi, na verdade, morto pelo o ex-marido. Da dona desse gatinho. Esse cara foi lá, matou o gatinho de estimação da ex-companheira, depois não, terminou sendo preso. A gente vai trazer detalhes agora.
5: Pois é, o que chega de bronca nesta delegacia, DEAN, Delegacia da Mulher, aqui na cidade, não é brincadeira, viu? Até porque ontem teve também outra prisão, né? E essa também, já foi na parte da noite, quando esse indivíduo aí, a bronca do Salgado, ele identificado por Bruno Rian Oliveira da Silva. Então, em relação ao mesmo, seguia ela, ameaçava, não aceitava separação, terminou se prejudicando aí, até porque quando a polícia, a delegacia tomou conhecimento, foi procurar o mesmo, até porque a mulher também procurou a delegacia. Então, com relação a tudo que aconteceu, ele achou pouco, que não tinha nada a ver em relação a esse animal de estimação, esse gato, e terminou matando o mesmo. A delegada procurou com a equipe, chegando até o Bruno, que foi encaminhado para a delegacia e autuando mesmo em flagrante. Vamos conversar aqui com a delegada, a doutora Érica Feitosa.

0: titular da Delegacia da Mulher, que vai trazer aí mais detalhes dessa prisão, também da motivação em relação a esse indivíduo que foi preso no dia de ontem. Vamos conferir no programa.
1: A vítima chegou aqui na delegacia bastante abalada, informando que era companheira desse autor e que ele não a deixava em paz, que já tinha solicitado medidas protetivas em abril do corrente ano e mesmo assim ele continuava atrás dela, porque ele não tinha sido intimado das medidas protetivas. Toda vida que ia ser intimado, ele fugia. E aí, em agosto, ela relatou novas ameaças e quando foi ontem, ela chegou extremamente abalada, informando que tinha dado entrada na UPA em razão de crises de ansiedade por essas constantes perseguições dele. E quando retornou à sua casa, encontrou seu gato de estimação morto na frente da casa. E aí, populares informaram que tinha sido o companheiro dela, o ex-companheiro, que tinha matado aquele gato e deixado lá como forma de ameaçá-la. Então, ela veio aqui na delegacia contar tudo isso. A gente realmente viu que o cenário era esse, que havia essa gradação da violência. E saímos em diligências para fazer essa prisão em flagrante dele. Conseguimos fazer. E, consequentemente, ele também foi intimado da medida protetiva que ele tanto tentava fugir dessa intimação. E a gente fez o auto de prisão em flagrante, representei pela prisão preventiva do mesmo, e ele foi encaminhado à audiência de custódia no dia de hoje.
0: O que ele utilizou para matar esse animal, esse gato, como falamos, não tem nada a ver com a história, doutora?
1: Isso. As informações que nós temos é que ele teria esfaqueado esse gato.
0: Ele sempre seguia ela, sempre perseguia ela, a companheira, a ex-companheira?
1: Sim, ex-companheira. Ela relata que praticamente todos os dias ele ia lá na casa dela, perseguindo, ameaçando. E em decorrência dessa situação, ela estava extremamente abalada, né, sofrendo psicologicamente. E também era bem evidente a violência psicológica que ele causava.
0: A senhora tem informação desse convívio aí, esse casal, de quanto tempo, doutora, entre eles?
1: Não tenho, mas eles são novos. Assim, o autor tem 25 anos e ela também é uma moça jovem, é de maior, mas é jovem. Então, não sei quanto tempo que eles têm de relacionamento, mas sei que em abril ela solicitou essa medida protetiva, vez que queria finalizar esse relacionamento.
0: Tá aí a delegada Érica Feitosa falando dessa prisão e a pessoa que foi apresentada, né? Então, ele foi identificado por Bruno Rian Oliveira Silva, 25 anos, bairro do Salgado. Seguia a mulher para onde ela ia, ele estava sempre observando aonde ela entrava, saía e terminou acabando nessa história. O que chamou atenção também nas redes sociais com relação a esse animal, esse gato, estimação que não tinha nada a ver e ele acabou matando. Com relação aí ao tempo de convívio desse casal, 3 anos, aproximadamente, essa informação da delegada doutora Érica Feitosa. Mais uma prisão, parabéns à equipe da Delegacia da Mulher aqui em nossa cidade.
2: É o plantão de polícia. Essa semana aconteceu um atropelamento lá no Zé Carlos de Oliveira de um cidadão, um senhorzinho com 73 anos. O pessoal estava pedindo até sinalização, o pessoal passa em alta velocidade. E a gente falou, a gente vai trazer mais detalhes agora com o nosso Manuel Ricardi. Vamos lá, Manuel!
3: Este atropelamento aconteceu na rua Doutor Zadir Barbosa de Oliveira, no bairro José Carlos de Oliveira, aqui em Caruaru. A vítima foi o José Balbino, filho de 73 anos. Ele era conhecido como Zuca e, de acordo com as informações de populares, ele estava voltando da quitanda da filha dele, onde ele ajudava, ele é aposentado, mas não queria ficar parado. E, diante disso, ele ficava ajudando a filha nessa quitanda. Ele voltava para casa quando, atravessando esta rua, uma moto em alta velocidade acabou atingindo. Ele sofreu, né, esses ferimentos lá, acabou não resistindo. O SAMU foi acionado, constatou o óbito e também acionou a AMC. Os agentes de trânsito, eles isolaram a via para aguardar a chegada da Polícia Científica e também do IML. No local, nós conversamos com um agente de trânsito que conta um pouco mais dessa história. Nascimento, quais as informações que vocês tiveram quando chegaram aqui no local? Vocês foram acionados pelo SAMU, não é isso?
4: Correto. A gente chegou ao local, o SAMU já estava com o senhor, ele já tinha entrado em óbito. E aí o SAMU passou pra gente todo o ocorrido. A gente escutou o SAMU e disse, eles passaram pra gente que tinha sido um acidente com uma motocicleta, que tinha atropelado o senhor e ele não resistiu aos ferimentos e veio a óbito. E aí, com conversa com terceiros e com os populares que estavam aqui pela região, eles passaram pra gente que o condutor, ele se evadiu. Então a gente não tem nenhuma informação sobre a motocicleta e também do condutor.
3: No caso, aqui o pessoal estava comentando também que ele

0: A MC está aqui, isolando esse local para que evite outros acidentes também.
1: Exato, a nossa parte a gente faz o isolamento. A gente está aqui tomando conta da via, esperando o Instituto de Criminalística chegar para que faça o recolhimento do corpo. A gente está prestando todo o apoio à Polícia Militar e ao Instituto de Criminalística.
0: E aqui a população estava falando sobre a velocidade que as pessoas passam, principalmente de moto aqui na via. E inclusive pediram aqui para nossa reportagem que fossem colocadas lombadas aqui no local. Como moto, a situação aqui foi uma moto, a lombada pode até beneficiar para aqueles que gostam de dar o grau, não é isso?
1: Isso. O que a gente pede, a gente aconselha à população é que, se existe uma demanda como essa, se tem várias motos passando por aqui em alta velocidade, que ele entre em contato pelo 118 ou pelo nosso contato de ocorrências e solicitem. Façam uma solicitação via o nosso site da MC. Você pode fazer uma solicitação. Você vai lá, protocola um pedido e aí a engenharia vai analisar esse pedido e aí, de acordo com o que foi solicitado, a gente vai fazer uma análise para ver se realmente é pertinente ou não a colocação de uma lombada. Mas é muito importante que a população passe para a gente o que está acontecendo. Isso é uma ajuda bastante.
0: Até porque aqui no local está um local iluminado, muito bem iluminado realmente, né? Tanto que nas imagens que foram divulgadas aqui de uma câmera de segurança, mostram aqui com o local iluminado. Então, realmente é a questão da velocidade que causou esse acidente. Ele não conseguiu parar a tempo e acabou atingindo esse senhor, não é isso?
1: Provavelmente ele vinha excedendo a velocidade que é permitida na via, nesse caso, e aí realmente veio a óbito o senhor, é uma fatalidade, e a gente pede para que o rapaz ele se identifique, ele vai prestar esclarecimento sobre o ocorrido.
0: A velocidade dessa via aqui, qual é?
1: essa via, ela por ser uma via local, ela é de 30 km.
0: E é importante que as pessoas sigam as regras do trânsito para justamente evitar esse tipo de situação, porque além dessa vítima, também o próprio condutor poderia ter sofrido algum mal também, não é?
1: Exatamente. Acho que com a colisão ele poderia ter caído, poderia ter acontecido algo com ele também. Infelizmente o senhor veio a óbito e por falta de cuidado do condutor, isso terminou acontecendo. Mas a gente vai tentar, de acordo com o que a gente estava conversando aqui, nesse momento, sinalizar de alguma forma aqui a região. Se as pessoas que estiverem assistindo nesse momento, se o pessoal quiser entrar em contato com a MC e fazer a solicitação da lombada para a região, vai ser de suma importância, porque aí a população está contribuindo com o nosso trabalho.
0: E é importante que no trânsito as pessoas pensem nelas e nos outros, né?
1: Positivo. É muito importante. Porque o trânsito, a gente acontece em coisas rapidamente. Então a gente precisa estar sempre atento, tem muito cuidado, atenção redobrada, principalmente com os pedestres. A gente que é condutor, a gente tem que ter muito cuidado com os pedestres e com os ciclistas. A gente tem que ter a atenção redobrada.
0: Cícero, seu pai estava atravessando aqui a rua, a gente viu as imagens agora há pouco, e ele acabou sendo atropelado por essa moto, uma pessoa que estava em alta velocidade. O seu sentimento de filho agora, nesse momento, qual é?
2: Rapaz, a dor é muito forte. Sem palavras. É muita coisa.
0: O senhor mais seis irmãos, não é isso? São filhos dele, não é isso?
2: Isso. Eu e mais seis irmãos.
0: Ela também é filha?
2: É neta.
0: E ele estava voltando para casa depois de ter passado o dia trabalhando na quitanda, não é isso?
2: Isso. Estava voltando para casa.
0: O senhor comentou agora há pouco que é motorista há mais de 20 anos, mas não causa imprudência, né?
2: Não, a gente tem que ser qualificado para dirigir. Tem muita gente sem qualificação aí, entendeu? Vai sair passando por cima de tudo, principalmente motoqueiro, mototáxi, quer passar por cima de tudo aí. Não é assim. A lei de trânsito é para todos. Tem uma regra para todos. Não é passar por cima de todo mundo.
0: Até porque tem que ter o cuidado de todas as formas, né?
2: Todas as coisas. Ele tem que proteger ele, a família dos outros, a dele, a de todo mundo. Não é? E direto passar por cima de todo mundo.
0: A informação inicial é que ele havia ficado aqui no local, mas ele foi orientado a sair para que o pessoal não o linchasse.
2: Não, dependesse de mim, eu não ia deixar ele. Não ia trazer a vida do meu pai de volta. Entendeu? Jamais eu faria nada com ele. Se trouxesse a vida do meu pai de volta, era outra coisa, né? Mas não traz.
0: Só quer que seja responsabilizado pelo ato, né?
2: Tem que ser punido, né? Tem que ser punido um negócio desse. Não pode ficar de graça assim. Porque senão amanhã depois ele vai matar outro, vai fazer a mesma coisa, vai atropelar outro mesmo, essa coisa, não dá nada.
0: E até a situação serve de exemplo para que outras pessoas também tenham cuidado no trânsito para causar isso também, outras famílias, né?
2: É.

0: proteger, né? Todo mundo, né? Não pode estar assim, solto. Todo mundo hoje dirigiu aí, pode ter habilitação, pode ir passar por cima de todo mundo. Não sabe nem dirigir.
1: Como ele era no dia a dia?
0: Ah, meu pai era ativo no dia a dia aí, não parava, não tinha jeito.
1: Mesmo aposentado, mas queria continuar se movimentando.
0: Não pode parar, né? Ele trabalhou a vida inteira, é agricultor. Trabalhou a vida inteira. Aí jamais ia parar. Parou agora, né, aqui? Agora não tem mais jeito.
1: E de uma forma triste, né?
0: Triste, cruel.
1: Adriana, você comentou aqui que nesse local o pessoal passa de moto em alta velocidade.
2: Alta velocidade. É, aqui tá igual o trânsito do centro. Se não tiver, pior. Viu? Horário da manhã e entre 5 horas, 5 e meia da tarde, aqui o movimento é grande. Aí foi preciso acontecer uma situação dessa para que alguém, tá, possa vir fazer uma lombada aqui, não aqui, na rua, né?
1: Todo esse trajeto aqui.
2: Isso, para que não aconteça mais isso, que isso não é o primeiro acidente.
1: Constantemente acontecem esses acidentes aqui?
2: Sempre. Animais, pessoas, entendeu? Porque as motos estão passando em alta velocidade. Quero que agora seja feito.
1: E fica a revolta da população que mora aqui, né?
2: Porque era um senhor que trabalhava, ele trabalha, ele chega na quitanda dele 6 horas da manhã, ele ia para casa, entendeu?
1: Nesse momento ele estava indo para casa?
2: Ele estava indo para casa.
1: Aí todo dia ele vem para a quitanda trabalhar aqui, passa o dia todo trabalhando?
2: O dia todo trabalhando.
1: Manoel Ricardi, Rádio Jornal, Rádio Notícia.
3: É o plantão de polícia pela Jornal de Caruaru, eita, 91.3. Eu quero trazer detalhes agora só para dar uma atualização, fazer uma atualização com relação ao número de homicídios aqui na nossa cidade. A Secretaria de Defesa Social atualizou ontem os homicídios em Caruaru. Homicídio de Caruaru em janeiro foram 10, fevereiro 9, março 14, abril 8, maio 12, junho 13, julho 12, agosto 6, totalizando 88. Ou seja, julho caiu de 13 para 12 e agosto caiu de 8 para 6. Então, 88 somando com os 4 de setembro, já que agora nós temos 4 homicídios. Deixa eu trazer detalhes a respeito do crime de morte que aconteceu em Brejo da Madre de Deus. O Ademilton Silva vai trazer detalhes.
4: Um homicídio foi registrado na cidade de Brejo da Madre de Deus. A vítima foi o Marcelo da Silva Bezerra, de 39 anos. Ele que estava em uma motocicleta no momento que foi assassinado. Nesse momento eu me encontrei ao lado do comissário Rômulo aqui na delegacia. Ele traz detalhes como se deu esse crime de morte. Nossos cumprimentos. Bom dia, Rômulo.
5: Bom dia, Ademilton e ouvintes. A gente foi acionado para comparecer no local, né, desse homicídio. E lá verificamos que as circunstâncias do crime demonstravam que ele foi executado, né? Visto que dois elementos passaram em uma moto e dispararam diversas vezes sobre ele, atingindo sua cabeça e tórax. Pelo menos 5 disparos atingiram a vítima e tudo leva a crer que é pela vida pregressa do Marcelo. Né? Tinha apenas 39 anos, mas já contava com um homicídio, também tinha problemas com o tráfico de drogas. E a polícia de Brejo de Madeira vai ficar agora a cargo da investigação.
4: Ô comissário, a gente observa, né, que no momento da execução ele vinha em uma motocicleta, quando dois indivíduos em outra motocicleta se aproximaram e começaram a efetuar disparos de arma de fogo contra ele.
5: Exatamente. Segundo informações de populares lá, eu estava passando mesmo em frente ao posto de gasolina, onde há uma praça bastante movimentada e as pessoas não tiveram nenhuma cerimônia de executá-lo à vista de todos os que estavam ali passando.
4: Inclusive, né, saiu um vídeo em grupos de WhatsApp justamente mostrando essa ação criminosa, mas alguém na localidade chegou a relatar alguma característica que possa ajudar também a polícia a identificar os indivíduos, já que as imagens de câmeras que foram colhidas são imagens de um pouco longe.
5: Ninguém, até o momento, tomou a iniciativa de trazer nenhum detalhe ou motivação do fato, né? A gente sabe dos antecedentes criminais, tudo leva a crer que seja motivado pelos crimes que a vítima já havia praticado. Então, mais uma vez, eu informo que a delegacia de Brejo de Madeus é quem vai averiguar os fatos e possivelmente chegar as pessoas que cometeram esse homicídio e também a motivação que levaram eles a praticar esse fato criminoso.
4: O comissário, como você relatou, né, tem a vida pregressa da vítima, mas familiares chegaram a relatar se ele sofreu algum tipo de ameaça recentemente ou até mesmo entrou em alguma briga?
5: Não, de jeito nenhum. Até o momento ele não tinha pelo menos comentado sobre nenhuma informação que tivesse chegado a ele de ameaça e de morte, nem nada do tipo.
4: As informações também que chegou até a gente, que ele namorava com uma mulher que tinha um espetinho naquela localidade próxima onde aconteceu o fato.
5: Exato, essa informação não chegou até a gente do plantão da delegacia, né? Mas já que você tocou nesse assunto, possivelmente seria verídico esse fato, visto que ele passava ali devagar, né? Não dava indício de que estava passando ali apressadamente ou que ia para casa, simplesmente que estava circulando naquele local ali. E é bastante conhecido e também é movimentado.
4: Ô comissário, com relação à motocicleta que ele estava conduzindo, foram realizadas consultas e foi observado se tinha algum tipo de restrição?
5: Isso ficará a cargo também da delegacia. Por enquanto foi entregue à família, né? Mas foi documentado tudo e posteriormente, caso haja necessidade, eles vão solicitar aos familiares que apresentem novamente o veículo na delegacia.
4: O homicídio anterior que teve a esse lá na cidade de Brejo da Madre de Deus foi justamente bem próximo ao local que aconteceu de hoje.
5: Exatamente. A coincidência de ter ocorrido no local quase idêntico ao local que ocorreu anteriormente o fato criminoso anteriormente.
4: Ô comissário, no local do crime foi encontrado algum projétil ou até mesmo alguma cápsula?
5: Foram encontradas várias cápsulas de pistola. Só não posso lhe informar qual era o calibre dos estojos, visto que os peritos já haviam recolhido quando eu estive no local.
4: Comissário, obrigado por suas palavras. Se quiser destacar mais alguma coisa, pode ficar à vontade.
5: Não, eu que agradeço a oportunidade e é tudo que a gente tem a falar no momento.
4: Estas são as palavras do comissário Rômulo, da Delegacia Regional de Santa Cruz de Cabaribe, onde relatou para a gente a respeito de um homicídio ocorrido na cidade de Brejo da Madre de Deus. A vítima foi o Marcelo da Silva Bezerra, de 39 anos, ele que estava pilotando uma motocicleta no momento que foi surpreendido por outros dois indivíduos em outra motocicleta que chegaram a efetuar vários disparos contra a vítima. Com informações, Ademilton Silva.
3: É o plantão de polícia pela Jornal de Caruaru. De ontem para hoje, 8 pessoas foram assassinadas aqui no estado. Tivemos 27 até o momento, já foram assassinadas durante 5 dias, assassinadas 27 pessoas. E de janeiro até agora, 1.880 pessoas no estado de Pernambuco. Deixa eu trazer detalhes agora a respeito de um menor, um adolescente apreendido. Aliás, não foi apreendido, esse aqui foi um menor, sofreu um acidente lá em Lagoa do Carro. Fato que chocou muito a população, principalmente a família e o pai. Vamos trazer detalhes com o Josival Ricardo, vamos lá?
6: O José Guilherme Sabino Pereira, um adolescente de 16 anos de idade, que residia no sítio Caboclo, na zona rural de Lagoa do Ouro. No domingo, ele pegou a moto da mãe, sem que ela percebesse, e foi jogar futebol com alguns amigos. No início da noite, estava retornando para casa quando colidiu frontalmente com outra moto. O adolescente, o José Guilherme, chegou a ser socorrido, mas não resistiu aos ferimentos. Aqui no IML de Caruaru, nós estamos com o pai da vítima, o Ricardo Pereira. O Ricardo, ele, um adolescente de 16 anos de idade, era um filho muito próximo a você, era a pessoa que convivia no dia a dia e até lhe ajudava nas atividades.
7: Isso. Diariamente ele estava constantemente comigo.
6: O que foi que aconteceu? O que foi que disseram a vocês sobre esse sinistro, hein? Sobre o acidente.
7: Meu amigo, eu não posso afirmar nada, certo? Foi um acontecimento fatal e a gente estamos todos com um choque, né? Por essa perda. E rapidamente aconteceu essa perda e a gente não sabemos afirmar como foi o momento exato do acontecimento, porque

0: já era noite, né?
1: Era umas 6 horas?
0: Era umas 6 horas por aí. E tem umas câmeras lá que tá gravado lá no celular dos demais parentes e amigos, que do meu vizinho lá da estrada, Erasmo, que tem a sua câmera que gravou o acontecimento.
1: E mostra o acidente, mostra o impacto.
0: Mostra o impacto das motos se colidindo, certo? Aí eu não sei quem vinha no, na contramão ou vinha na direita ou esquerda, não é?
1: O Ricardo, teu filho Guilherme, ele costumava sempre jogar bola com os amigos, era algo da rotina dele no fim de semana?
0: Quando ele, dia de sábado, domingo, ele gostava de jogar a bolinha, que ele é fanático de jogo de bola, certo? E ele é muito querido pelos amigos, é um abalo, todo mundo está abalado com essa perda do meu filho. Eu reconheço que eu não estou sem palavras, mano.
1: O desespero é grande. Foi você que socorreu?
0: Eu tive uma ligação do meu amigo lá, e eu estava na minha residência fazendo meus afazeres, 6 horas da noite. Aí eu recebi essa notícia e fui imediatamente lá e eu socorri meu filho, junto com o Marco Félix, que é da cidade, que ele me ajudou.
1: Ele estava consciente, o teu filho, Guilherme? Estava falando alguma coisa?
0: Quando eu peguei ele, e ele estava descorado lá na cerca lá, eu botei ele, vi o pulso dele sem pulso. Fui no coração dele, eu vi que estava pulsando, me deu um ponto de esperança. Eu imediatamente abri o porta-mala do carro, a parte do carro de quatro portas, botei dentro e levei rapidamente para o hospital. Só que não.
1: Ele já chegou sem vida?
0: Só que fizeram os testes para reanimar ele, infelizmente.
1: É desesperador, né, Ricardo? Perdeu seu filho, 16 anos, certamente um adolescente que se inspirava em você. É desesperador, é muito difícil.
0: É, meu amigo, é triste.
1: A sua esposa não percebeu que ele tinha pego a moto?
0: Não, não.
1: Ela percebeu que horas que a moto não estava, que ele tinha saído?
0: Ela estava fazendo, ela é manicure, estava fazendo a unha da minha irmã, e ela se deparou que a moto já não estava lá no local, no terreiro lá, na moto, nós moramos no sítio lá. E ele tinha ido, que nem costumava ir. E ele vinha tão feliz, ele tem até o vídeo brincando com os amigos dele lá.
1: Esse vídeo dele brincando é a última imagem que você
0: ele
1: tem do
0: tá
1: seu
0: muito
1: filho?
0: Feliz lá brincando. E meu filho teve no sábado, teve o aniversário da irmã dele. E nós estávamos lá, sabe?
1: Qual a idade da irmã dele?
0: Aí nós estávamos lá com ele. E ele estava muito feliz. E aí é sofrimento, meu amigo. É sofrimento.
2: Vamos trazer agora o Reginaldo Souza. Teve prisões lá em São Joaquim do Monte.
3: Verdade, mais um trabalho da Polícia Militar, policiais do 4º Batalhão, duas pessoas apresentadas na delegacia, um menor e um maior. Esse de maior, ele foi identificado por nome de Júlio César Santos Silva, 26 anos, conhecido Juninho Gago. Em relação à situação, aconteceu lá na cidade de São Joaquim do Monte. Tenente, como se deu a situação, é?
4: Boa noite, meu amigo. Nossos policiais do Pelotão Tático e da GT de São Joaquim do Monte receberam informações do nosso núcleo de inteligência de que havia dois indivíduos com uma motocicleta produto de furto e também com a arma de fogo lá na cidade de São Joaquim, né? Composta essas informações, nosso efetivo foi até o local, chegando lá encontrou os dois, que também estariam com essa motocicleta. Foi feita a abordagem. Naquele momento, nada foi encontrado de ilícito. Aí foram indagados sobre essa motocicleta e um se identificou como proprietário. Foi feita a consulta e foi constatado de que se tratava de um veículo realmente com essa restrição de furto. E também foi indagado sobre essa questão de uma arma de fogo. Ele também confessou que teria uma espingarda calibre 32, juntamente com 10 munições.
3: Com relação ainda a esse maior, esse

0: menor já conhecido do policiamento?
1: É, o maior já era conhecido, o Juninho Gago, né? Nós recebemos essas informações, eles foram apresentados e ele vai seguir para a audiência de custódia, né?
0: O menor, nenhuma bronca?
1: O menor, ele foi autuado pelo ato infracional, mas que já foi liberado na DP.
0: A equipe, ou as equipes saíram de um local, foram até outro local, no distrito de Monte Alegre, Zona Rural?
1: Exatamente, o local onde foi encontrada essa motocicleta foi lá, nesse distrito de Monte Alegre, né? Na cidade de São Joaquim do Monte. Mas essa motocicleta ela foi furtada na cidade de Camucim.
0: E a informação, tenente, de que a polícia militar já no encalço aí desse pessoal, principalmente com essa motocicleta, né? Chegando até eles, né?
1: Isso, essa motocicleta ela foi furtada no dia 27 de agosto, né? E no dia 28 a gente conseguiu visualizá-la lá em Bezerros, só que naquela oportunidade a gente não conseguiu alcançá-la. Mas no dia de hoje a gente conseguiu.
0: Já houve algum contato com o proprietário dessa motocicleta aí?
1: Sim, sim. Como nós apresentamos na delegacia, a Polícia Civil já deve ter entrado em contato com o proprietário.
0: Até o momento não se sabe se foi furtada, roubada ou tomada de assalto, né?
1: Furtada, furtada.
0: Esse pessoal já tem bronca ali? A situação em relação à cidade de Camucim, cidade de Bezerros, São Joaquim do Monte, aquela região?
1: Ele já foi preso por receptação. O Juninho Gaga já foi preso por receptação.
0: Quem tem informação em relação a essas duas pessoas, que procure a delegacia para fortalecer ainda mais o boletim de ocorrência, né?
1: É importante, né, que haja esse registro para que a gente consiga sempre alcançar essas pessoas.
0: Bom, tudo isso tira na circulação essa arma de fogo, essas munições, total de 10, além da motocicleta, né?
1: Exatamente. O 4º Batalhão, mais uma vez, consegue trazer ótimos resultados aqui para o nosso interior.
0: Obrigado. Aqui é o tenente Araújo, aqui do 4º Batalhão. Portanto, está aí. Aconteceu nesse final de semana, lá na cidade de São Joaquim do Monte, quando duas pessoas apresentadas, um menor e esse maior. É com você.
2: E olha, a Polícia Militar, Corpo de Bombeiros, Polícia Civil, a SDS reforçando as praias da segurança a partir de agora. Vamos lá, Suelen Brainer.
3: Exatamente, a Operação Verão 2026 foi lançada pela Secretaria de Defesa Social. Vários órgãos operativos, como Polícia Militar, Polícia Civil, Corpo de Bombeiros, participaram desse momento e que, inclusive, foram apresentadas as estratégias para o verão 2026. Essa operação começa no próximo sábado e segue até o próximo dia 15 de março. A gente conversou com o Major Luiz Otávio, do GBMAR, ele é comandante do GBMAR, e ele deu detalhes de como é que vai ser essa operação com o Corpo de Bombeiros.
4: No GBMAR, especificamente, teremos reforço em todas as praias da região metropolitana do Recife, onde estaremos ativando, nos fins de semana, 18 unidades táticas, fins de semana e feriados. Dentre estas unidades táticas, teremos 5 embarcações reforçando a segurança na orla do Grande Recife.
3: Com relação à Polícia Militar, quem deu maiores detalhes foi o comandante do BPTU, que foi o Tenente Coronel César. Ele deu os detalhes também com relação ao efetivo policial que vai ser lançado nas praias de Pernambuco.
5: Vai ter um aporte em 18 praias principais, né, que abrange o litoral pernambucano. E nesse aporte será de 5.883 lançamentos. Juntando-se esses 5.883 lançamentos com lançamentos normais do BPTU, que vai gerar em torno de 4.870, vamos ter 10.665 lançamentos em toda a operação Verão 2026.
3: Polícia Civil também vai ganhar um incremento aí com relação ao efetivo policial. A partir do dia 5 de setembro, praias como Ponta de Pedras, Porto de Galinhas, Recife, Olinda e Jaboatão vão ganhar também reforço no efetivo. Serão lançados mais 1.863 policiais civis. Uma outra novidade com relação a essa operação desse ano é o uso da tecnologia a favor do cidadão, como, por exemplo, a utilização de drones. Esses drones vão emitir alguns comunicados para alguns banhistas, por exemplo, não utilizarem bebida alcoólica ao entrar no mar, a corrente ali mais forte, mais fluente. Esse equipamento também vai fazer esse alerta. E com relação ao risco de ataque de tubarão em determinados trechos aqui da orla pernambucana.
6: Atenção, banhista. Cuidado circular por esta área. O local apresenta risco de queda.
3: Então a gente espera aí um verão mais tranquilo, né, diante da operação 2026, que todo banhista possa aproveitar com tranquilidade.
2: Bora pro intervalo, a gente volta já. Coisinha pequenininha, não sai daí não.
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4: E a gente retorna no plantão de polícia só para dizer tchau. Não dá mais tempo para nada, viu, minha gente? Um abraço para todo mundo. Se Deus quiser, segunda-feira, mesmo feriado, a gente tá aqui no mesmo horário. 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Um abraço, vem aí a tuba da bola. O assunto é futebol segundo tempo. Valeu, gente.
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1: 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Ralph de
2: Carvalho. Minha gente, esse jogo de hoje entre Ceará e Sport tem grande importância pela pontuação e pela tradição, pela rivalidade. Afinal, é um clássico regional, mas as posições dos dois na tabela pedem mais. O Ceará, para fugir dessa incômoda posição de 17º colocado com 28 pontos, portanto dentro da zona do rebaixamento. E o Sport, porque o investimento feito é para um time

No G6 e ele precisa chegar lá. O Leão está na oitava colocação com 38 pontos, mas está a 10 pontos à frente do Ceará. Todos trabalharam a semana para apresentar algo novo hoje: evolução. O Ceará realizou ajustes táticos e focou na recuperação de atletas no CT de Porangabuçu, sob o comando do técnico Daniel Paulista. Jogadores importantes foram trabalhados, como o lateral esquerdo Sávio, trabalhou para se recuperar de um desconforto na coxa e voltou a ficar à disposição do Daniel Paulista. Para o gol e para a defesa, os cearenses tiveram preocupações com o goleiro reserva, Matheus Nogueira, sentindo dores sempre no aquecimento durante a semana. E ele vai ser desfalque do grupo na partida de hoje. Além de ausências já tratadas pelo departamento médico, como de Éder e de Brian, dois titulares, jogadores que têm peso e importância dentro do elenco. Nós soubemos que a comissão técnica enfatizou a alta concentração nos treinamentos para que isso se repita no jogo, devido à urgência de subir na tabela da Série B. O Sport realizou o último treino antes da viagem na quinta-feira à tarde e viajou ontem para Fortaleza. O técnico Gilmar Dalpozo, preocupado com o desempenho, cuidou de mostrar uma sessão de vídeos e depois orientou o grupo rubro-negro de como ganhar do Ceará hoje. É bom lembrar que o último jogo do Ceará foi contra o Vila Nova e foi derrotado por 2-0. Está fazendo uma campanha fraca, com 7 vitórias em 25 jogos, 7 empates e 11 derrotas. O aproveitamento do time do Ceará é baixíssimo, é de apenas 37%. E esse jogo de hoje com o Sport pode ser o fim da linha para Daniel Paulista em caso de derrota. Veja o caráter dramático dessa partida, que também é perigosa para Gilmar Dalpozo, que é cobrado o tempo todo na ilha. Agora, gente, por outro lado, nessa partida tem um tabu, sempre tem. Nessa tem um tabu. Há 22 anos que o Sport não vence o Ceará fora de casa. A hora chegou. Esse é o jogo dos treinadores, Gilmar e Daniel. Todos precisam dar respostas às torcidas. O Ceará perdeu a última e o Sport também. Perdeu para o Novo Horizontino por 2-1, que lhe tirou do G6. Por tudo que aconteceu antes, este é um jogo de recuperação, de avanço para quem ganhar. E o Sport, mesmo vencendo, ainda não volta nesta rodada ao G6, porque ontem o CRB venceu ao América e está no caminho do Leão. Mas no jogo, o técnico Gilmar deve promover mudanças no ataque. Barleta está recuperado e deve voltar à titularidade, quase certo no lugar de Cleisson. Na defesa, é provável a volta de Benevenuto para formar dupla de zaga com Kaique, porque Dalpozo pensa usar a Ju como lateral direito. E também é esperada a presença de Patrick de Paula. O volante deve figurar no banco de reservas. O time do Leão tem chances de jogar com Thiago Couto, Marcelo Aju, Benevenuto, Kaique e Edson Lucas, Zé Gabriel, William Oliveira e Juan Lano, Diego Hernandes ou Cleisson, Pedro Perotti e Barleta. Você observe que nessa escalação muita gente vai dizer: o time do Sport está entrando com 3 zagueiros por esse deslocamento do Marcelo Aju para lateral direita. A defesa final fica com ele, Aju, que é zagueiro direito.

0: de origem, Benevenuto e Kaique, que também são. E Edson Lucas fecha o lado esquerdo como lateral. A gente deseja boa sorte ao Leão. E vem agora Alexandre Costa para comandar o segundo tempo do Assunto é Futebol.
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4: Boa tarde para você. Continua se ligando aqui na sua Rádio Jornal. Recife, Caruaru, Garanhuns, Limoeiro, Pesqueira, Petrolina. Segundo Tempo do Assunto é Futebol. Está no ar aqui para toda a rede, pela internet, para todo mundo. Estamos aqui com Leonardo Borges e Raldinei Alves para comentar os assuntos do nosso futebol. Eu vou começar aqui com os jogos de ontem, porque a gente falava aqui, né, de uma rodada, a rodada 26 do Campeonato Brasileiro. E até alguns jogos que ameaçavam aqui o futebol pernambucano. O Cuiabá não, porque perdeu para o time do Criciúma. O Criciúma volta à liderança da Série B. Agora o Athletic é que fez a festa, né? Meteu aí um 5-0 para cima do Vila Nova.
5: Que coisa, né? No Vila Nova.
4: Rapaz, foi estranho isso aqui,
5: não,
4: né?
5: É como se fosse a Ponte Preta. O Vila Nova que tá muito bem.
4: O que eu tô falando aqui, viu, gente?
6: Dia, né, Alexandre?
4: Rapaz, que negócio danado. Que dia é esse?
6: Não, é. No
4: tem, primeiro... tem dia que de noite é assim, né?
6: Primeiro, boa tarde para você. Boa tarde, Raldinei, amigos tarde, e amigas.
4: Raldinei,
6: um grande tarde. Abraço. Bom sábado. Mas o Vila Nova é cabeça. É o dia. É o dia que é a noite.
4: É, e o Vila brigando por uma primeira colocação,
6: pois
4: né?
6: É.
4: Exatamente. Terceiro,
6: pois
4: 44 pontos.
6: É aquilo que nada dá certo.
5: É isso que me surpreende, né? Não é um time frágil na competição. É um time que tá brigando lá em cima, que ofereceu dificuldade pra muita gente.
4: Isso deixa realmente... E o Atlético não tem essa força toda, não. A gente viu aqui contra o Náutico.
5: O Náutico ganhou de virada, é bem verdade, sofreu, mas... ganhou, né? O Náutico é um time que tem muito mais fragilidade do que o Vila Nova.
6: Exatamente. Vai ver, o Atlético colocou gols na frente, quando você vai disparar ou você dispara, starta para reagir, você se abre e aí dá tudo errado.
4: É verdade. Agora, tá dando tudo certo, sabe para quem? Para o CRB. Porque ele pegou o América Mineiro, que tá lá na parte de baixo da tabela, tomou um 3-1 lá em Maceió, América Mineiro. E o CRB vai para a quinta colocação. É o quinto com 42. Estaria hoje nos playoffs

0: Série B. Essa pontuação aí, se a gente observar do terceiro, né, que é o Vila Nova, o quarto Novo Horizontino, o quinto CRB, o sexto Fortaleza, é bem próxima. O Vila tem 44, o Novo Horizontino 43, o CRB 42, o Fortaleza 41. Vejam só, uma distância mínima, né? Aí vem o Atlético Goianiense, fora dessa zona de classificação, com 39, o Sport 38 na oitava e o Náutico 37. Ficou bem interessante aqui, né, amigos?
1: Ficou legal, interessante, né? Demais. É um campeonato muito equilibrado, mas que vale ressaltar, contra o América Mineiro e Ponte Preta, não pode se perder pontos, porque todos eles estão, que o enfrentam, ganham. É. Foi o que fez o CRB. Isso eu estou já projetando o Náutico contra o América Mineiro e estou projetando o Sport contra a Ponte Preta. Então você não pode perder pontos com isso. Não é desrespeito ao adversário, é você não pode perder pontos, como fez o Náutico com a Ponte Preta.
2: Agora, um detalhe, esse novo regulamento, né, de G6 ao invés de G4 já está começando a render frutos. Se a gente está falando tanto de que tem muitos times ali do mesmo bolo, na tabela de classificação, com chances de chegar ao G6, é justamente porque são 6 que se classificam.
0: Exatamente.
2: Porque se fossem só 4, aí a briga ia ficar mais restrita para quem já está lá na frente. Juventude, Vila Nova, Novo Horizontino, CRB, talvez o Fortaleza. Mas como tem G6, então, sei lá, se a gente voltar até o 12º, 13º, se engatar uma sequência boa, briga lá em cima.
1: Agora, no G6, Alexandre deu aí a pontuação, também é uma variável de primeiro para segundo lugar e terceiro e quarto.
0: O
1: Criciúma primeiro, que estava em terceiro, agora voltou para primeiro,
0: 47.
1: Entendeu? Então também é uma variável, 46. É uma briga. Por isso que eu digo que é um campeonato muito equilibrado.
0: É um campeonato interessante, né? A Série B fica bastante interessante. Só explicando aqui rapidamente para quem perguntar, ué, e 6 vão subir? Não sobem 6 não, viu, gente? É que tem playoffs. E os playoffs da Série B abrem possibilidade do terceiro, né, contra... E o quarto contra o sexto, terceiro contra o quinto e o quarto contra o sexto. E essa só sobem, né? Só estariam garantidos
1: quatro.
0: Hoje. Criciúma e Juventude. Ah, sim. Esses dois estariam garantidos aí na Série A.
1: E o Criciúma começou a rodada sem ser líder. Estava na terceira posição.
0: Exatamente.
1: Por isso é que é equilibrado.
0: Então, tem muita coisa para acontecer, né? Eu só vou só retificar aqui o que eu falei, né? Os playoffs são sexto contra terceiro, isso. Agora sim. E quinto contra quarto, né? Terceiro contra sexto.
1: O Xandre e Haldane, amigos e amigas. E com um detalhe, né? O Sport e o Náutico agora estão na fila do gargarejo, né? Quando você vai a um show, você não olha para cima, aí fica na fila do gargarejo, ali olhando o palco, porque eles estão muito próximos da sexta e da quinta colocação.
0: Vão chegar, inclusive, no clássico, né? Depois desses dois jogos que eles vão ter aí na semana que vem, Ponte Preta e América Mineiro,
1: que respectivamente. Pode ser sensacional.
0: Vão chegar num clássico aí. O clássico vai ser pegado, vai ser bem bastante interessante, né?
2: E engraçado, pensando pelo lado do Náutico, o que a torcida do Náutico quer no jogo de hoje entre Sport e Ceará? Depende muito do ponto de vista do torcedor, da torcedora, né? O Náutico chegou num ponto em que, se ainda tiver com medo, se ainda tiver temendo a zona de rebaixamento, seria bom o Sport vencer. Só que o Náutico está começando a ficar tão próximo do G6 que o Sport vencer não seria bom no sentido de brigar por algo a mais.
1: Eu acho que já não é um jogo preocupante.
2: Sport
1: será. Não é um jogo preocupante.
2: Porque a distância
1: poderia
2: agora...
1: ser, como eu disse na jornada, Alexandre estava fazendo, ao seu lado, inclusive. Falei, olha, esse negócio de empatar em casa hoje não tá legal não, hein?
2: E a distância agora é de 9 pontos, né?
1: É.
2: Bem mais confortável
1: do que nas últimas jornadas. E diminuiu a distância para o sexto colocado.
2: Pois é.
1: Porque vinha galgando, né? Vinha 7, 6, agora 5.
0: Exatamente. Essa corrida tá boa, né? Bem, vamos trazer aqui então os jogos do final de semana envolvendo esporte

0: e amanhã o Santa Cruz. Começar pelo Sport aqui contra o Ceará. Tô vendo aqui que o Ceará tá tentando contratar Kaique França, né? Goleiro que
1: contratou.
0: Foi do Sport. Contratou já,
1: por
0: né?
1: Por empréstimo.
0: Ah, fechou já, né?
1: É, o Guarani Kaique nos França. Classificou, contratou.
0: É, o Kaique França tá, portanto, aí no time do Ceará. O Ceará tá tentando se reorganizar.
1: Contratou no meio Lene da competição, Lobato. Né?
0: Também o Lene?
1: É.
0: Lene Lobato, outro jogador. Ele passou aqui pelo futebol pernambucano. Não acho que ele foi comprometedor, não, né? Teve as chances dele, obviamente. Mas é quando você bota a culpa só num jogador, você esquece do restante do grupo ali que não rende e tal.
2: Curioso, né? Kaique França e Lene Lobato, dois jogadores que estavam no grupo da Série A do Sport.
0: É.
2: E agora estão indo para um time que tá brigando para não cair da Série B para C.
1: E o mais curioso ainda é que no jogo de hoje, entre Sport e Ceará, você tem dois técnicos na corda bamba.
0: É,
1: o Daniel rapaz. Paulista pelo lado do Ceará e o Dalpozo pelo lado
0: agora,
1: do Sport.
0: Eu vou fazer essa pergunta já que você fez essa observação, Boris. Você acha mesmo que o Dalpozo está na corda bamba?
1: A pressão é muito grande, né? A pressão já foi grande a partir do momento que ele chegou, né? É, o único questionamento que eu faço a mim mesmo, e eu estava subindo as escadas com o Haldney, que eu falava sobre o mercado. O mercado não está bom para você contratar técnico. O mercado não é promissor. E aí, ou vai morrer abraçado com a pressão, ou vai ceder a pressão e vai ter que contratar. E provavelmente, quem for contratado não será do agrado do torcedor.
2: Eu também acho que hoje é um jogo decisivo para permanência ou não de Dalpozo. Não demitiria se eu estivesse no lugar da diretoria do Sport. Eu sou muito conservador em relação a isso. Acho que se você...
0: Eu vou aproveitar a sua deixa aqui e vou entrar nessa conversa nossa aqui, esse bate-papo, né? E eu não demitiria, não.
2: Eu também não. Mesmo
0: eu sei que tem gente ouvindo aqui, mas você tá falando besteira, porque o cara tá com quase 10 jogos, não convence, mas vamos lá. Eu perguntei, fiz uma pergunta essa semana aqui, que é
1: Ele tá com 11 jogos.
0: É, 11 jogos, né?
1: 11 jogos,
0: é. São mais de 10, então eu falei quase 10, não, mais de 10. Veja só, fiz uma pergunta aqui para os amigos essa semana, acho que Haroldo e Ralf. E o que que ele fez de diferente do Roger e do Márcio Goiano? Talvez não teve muita coisa, teve uma leve evolução, né? Resultados ele deu aí, os números não mentem, né? Tem vitórias no meio desse pacote. É, do futebol, o comportamento do time teve muita coisa diferente? Esse é um ponto que tem que ser colocado antes de chegar e rescindir o contrato do Dalpozo.
1: Nesse bate-papo, aliás, um bate-papo muito gostoso, no sábado, falando de futebol e do nosso futebol, o torcedor que me perdoe, eu acabei falando agora, acabei de falar, o mercado não é promissor. Então você vai mandar embora para trazer um igual ou pior? Fica com ele.
0: Você sabe qual é o problema, Boris e Haldney? É a questão também de ficarem com essa história do Sosso, né? Ainda estão com isso aqui.
1: O que a gente estava conversando, Boris?
0: Mas, olha, o Igor, antes de sair de férias, o Igor disse o seguinte, eu perguntei aqui para o Igor, você acompanha muito o futebol internacional? Como é o retrospecto recente do Sosso? Ele disse, bem, ele tomou algumas goleadas aí, por onde ele passou, os resultados não foram bons no quesito sistema defensivo sólido ou um time a se elogiar defensivamente, não.
2: E a torcida adora ele, né?
0: Ah, mas coloca, Haldir, né? Aquele passado que ele teve, que foi interrompido, né? Por um jogo, porque...
2: Pra muita gente, até injustamente, né? O trabalho dele parou antes dele receber
0: época,
1: a torcida mas você vai procurar dele por atitude.
0: Você vai procurar justiça agora? Hoje?
1: É,
0: não, traz o Sosso pra fazer a justiça daqueles jogos... Lá do passado que ele foi demitido.
1: A torcida gosta dele por atitudes. É claro que nem todos gostam, porque a regra geral é burra. Eu me lembro uma que ele foi expulso na Arena de Pernambuco, foi para o meio da torcida e de lá estava dirigindo o time. Aquilo ganha a torcida. É um ganha a torcida.
0: Agora, Boris e Roger, entendam. Eu não quero dizer... Entenda, lembrou da... Entenda, né? Eu não quero dizer aqui que o Sosso não é um bom treinador. O que é que eu quero... Na minha humilde opinião, viu, gente? Vocês vão opinar e fiquem à vontade. E fiquem à vontade para discordar também. Aqui tem democracia, não tem o trabalho das castanholas, não. Você pode falar o que você quiser aí. Fique à vontade. Veja só. Eu traria, mas em outra circunstância... para iniciar um trabalho. Aí eu traria, daria uma nova chance para ele. Agora, com o carro andando, com um bom de movimento aí do jeito que tá, primeiro, Haldner e Boris, vou colocar algumas questões aqui. Você vai dizer o que pro Sousa? Ó, você tem esse time aqui, coloque para jogar, tira o melhor dele, né? Você tem que extrair aqui o melhor desse time. Ele vai pedir jogador, gente. Não tem jeito. O Sport não tem mais como contratar. A janela aí se fechando, com dificuldades financeiras.
1: Fecha então... semana que vem, dia 11.
0: Ah, pronto. Aí você vai trazer, vai demitir o Dalpozo e trazer o Sousa. O Sousa tá hoje, é um exímio conhecedor do futebol brasileiro? Ele tá vivendo o futebol brasileiro? Não tá. Ele tá no futebol lá. Ele tava no Chile, depois... Enfim, não tem como você chegar e associar,
1: novas,
0: né?
1: E essas novas contratações foram pedidas pelo Dalpozo. Ao lado do Ítalo Rodrigues.
0: Exatamente.
1: Aí você vai, toma um carro que você nem comprou.
0: É difícil.
1: Que não sabe nem colocar a chave na ignição.
0: Se ele pega...
1: por isso que o mercado não é promissor.
0: É, se ele pega 3 jogos aí e não vence, por exemplo, ele tropeça contra o Ceará, vai pegar lá a Ponte Preta, não faz um resultado convincente, né? E se aproxima do clássico, que vai ser na 30ª rodada, tem 3 jogos ainda pela frente. Se aproxima do clássico com dificuldades, aí é um caso a se pensar.
1: Agora a gente também tem o seguinte, né? Nós vamos ver qual é o grau de receptividade da direção do Sport agora em relação à pressão. Porque com o Roger, pela pressão, mandou embora. Com o Márcio Goiano, pela pressão, mandou embora. E agora nós vamos sentir novamente o pressionômetro. Qual é a possibilidade da diretoria aguentar a pressão em caso de um mau resultado hoje contra o Ceará?
2: Eu penso assim, eu sou muito conservador em relação a essas mudanças de treinador durante o campeonato. Existem as críticas, é bem verdade. Acho que o Dalpozo não está fazendo um bom trabalho à frente do Sport. Se a gente olhar 3 vitórias em 10 jogos, é pouca coisa.
1: Muito pouco.
2: Para um clube que contratou um treinador pensando em brigar para subir. Mas aí é o momento de entrar aquela história da convicção. Poxa, qual a convicção da diretoria de 10 jogos, 11 jogos depois de demitir um treinador? Quando você contratou, você não analisou o perfil dele? Você não entrevistou ele? A diretoria não... considerou que aquela decisão seria o melhor para o futuro do clube. Então, 11 jogos depois, por conta da pressão externa, toda aquela ideia, todo aquele trabalho vai ser interrompido. Um exemplo até doméstico aqui no nosso estado, Hélio e Guilherme dos Anjos.
0: É.
2: Em 2 momentos diferentes na temporada, se a diretoria do Náutico sucumbisse à pressão, teria demitido. Quando perdeu o campeonato estadual para o Sport, e agora, recentemente, nessa sequência de 8 jogos sem vencer. A diretoria bancou, manteve a convicção. Isso gerou muitas críticas e é natural, é legítimo. O debate acontece entre a gente da imprensa, entre a torcida, isso é normal. Mas a diretoria teve a convicção de, não, esse é o modelo de trabalho que a gente considera ser o correto. Então a gente vai até o fim. E tá aí. Hoje o Náutico já respira muito mais aliviado em relação à briga contra o rebaixamento.
0: Sem dúvida.
2: Então, eu acho que... a pressão externa, ela sempre vai existir num clube grande como o Sport, mas a diretoria também tem que ter a sua consciência de que fez a decisão correta, de que está trabalhando do jeito que acredita ser correto.
0: É porque, assim, eu não estou dizendo que é o caso do Matheus, né, hoje, enfim, do vice lá, do Sport, o Cadico, mas tem dirigente que se sente acuado, né, pela pressão, principalmente na internet, né, você vai lá, entra numa rede social do clube... aí vê o número de críticas, é muito alto, aí o índice de rejeição é grande, mas você tem que pensar isso antes de trazer, antes de trazer o Dalpozo.
1: Politicamente, né? Você acha que representa a torcida e representa realmente,
0: sim,
1: entendeu? E aí cede a pressão. Agora, se você for fazer uma análise fria, não sei se vocês vão concordar comigo, o Sport teve 3 treinadores. Teve o Roger Silva, o Márcio Goiano e o Gilmar Dalpozo. O mais vitorioso deles todos foi o Márcio Goiano. Eu estou dizendo em termos de vitória, tá? Agora, em termos de produtividade do futebol, é interessante isso, né? Em termos de jogar bem, a única partida que eu vi o Sport jogar muito...
2: Vila?
1: Não, contra o Náutico nos Aflitos. Na decisão do campeonato.

0: campeonato, que foi com o Roger Silva.
1: Sim.
0: Entendeu?
1: É. Ali foi...
0: Essa parte é curiosa, porque o time, pra mim, ele não deu liga. O time do Sport não deu liga. Ele não é um time fraco, mas ele não deu liga. Ele não consegue jogar bem. Ele contra o América Mineiro, você fez o jogo, Alexandre, e eu perguntei a você, porque eu estava aqui na tela vendo, do nosso computador.
1: Não, mas contra o América não foi eu, não. O jogo do Sport.
0: Foi Marcelo,
1: foi,
0: né?
1: Marcelo, foi.
0: Então eu perguntei a Marcelo e Marcelo falou, não foi bem. Ganhou, mas não foi bem.
1: E se a gente fizer o que o Boris está falando aí, viu, Haldane? É interessante. Tirar como parâmetro a final do estadual foi um jogo, né? É um jogo decisivo, é uma decisão, aí muda totalmente o comportamento da equipe. Enfim, é um jogo de superação, né?
2: Tem o lado emocional também.
1: Lado emocional.
2: Um clássico.
1: Com aquele Náutico que foi desfeito, porque parte do time do Náutico não existe mais, né?
2: E foi um Náutico que no estadual foi avassalador, né?
0: Avassalador.
2: Exato. Tanto exatamente. É que pra muita gente no Náutico,
0: o Náutico foi avassalador até o fim do primeiro tempo na Ilha do Retiro.
1: Com um Náutico que não deu certo. Inclusive foi reformulado. Agora... Pensem só, viu, o que eu tô dizendo. Foi reformulado aquele time lá.
2: Sim.
1: Aquele time não
2: hoje é totalmente diferente.
1: Hoje é totalmente diferente, né?
2: É... Depois vale até pegar a escalação e comparar como mudou, né? Mudou. Em menos de uma temporada.
1: Vamos lá, o goleiro, aí tem o Vinícius, enfim. O Náutico teve suas dificuldades lá, não foi um time também perfeito, não. O Sport superou aquele momento lá. Mas o Boris colocou uma questão aí que é pertinente. De lá pra cá ele não fez grandes jogos, não.
0: Não.
1: Jogos espetaculares, não. Ele fez algumas partidas que chegaram a, não vou dizer enganar, né, mas dar uma expectativa de um time que pudesse engrenar, pudesse alavancar, mas não
0: foi
1: isso tudo.
0: Eu sinceramente, Alexandre, eu sou resultadista. Jogue mal, mas ganhe. Agora, um dia a casa pode cair, né?
1: Exato. No cúmplito geral, o torcedor não quer nem saber como é que o time dele jogou.
0: E eu já estou puxando, se você me permite, já estou linkando pelas palavras de Hélio dos Anjos, que falou a Haldane Alves na entrevista coletiva que o time não jogou mal. Não, o time jogou mal, mas ele foi guerreiro para buscar o resultado. Há uma diferença.
2: Essa coisa do desempenho e resultado... rende um debate muito grande.
1: Ah, isso é muito bom, né?
2: Porque Boris falou do Márcio Goiano. Em números, Márcio Goiano foi o que teve resultados mais consistentes.
1: Melhores que o Roger e melhores que o Dalpozo.
2: Só que se for analisar o desempenho, o time não jogava bem e jogava contra adversários mais fracos, porque eram aqueles jogos da primeira fase da Copa do Nordeste.
1: Também tem isso.
2: Entendi. O Sport não estava jogando contra esses times que está jogando agora, na Série B, um patamar maior. Então, quando se vai tomar uma decisão como essa, isso é papel da diretoria, eles estão lá para isso, para tomar esse tipo de decisão difícil, é preciso se levar em consideração também, não só o resultado, mas também não só o desempenho. É muito difícil isso, mas tem que se achar um equilíbrio para se chegar a uma conclusão se o trabalho está sendo bem feito ou não.
1: E no caso do Náutico aí que vocês citaram, né? Já entrando aqui no outro lado também do Náutico, também para esse bate-papo nosso, particularmente eu não vejo o Náutico jogando bonito, né? Nesta Série B, não vejo.
2: Não é mais aquele Náutico. No estadual jogava bonito.
1: Mas vamos lá, né, Haldane? E o estadual, quem ele enfrentava? O nível técnico, né? Quem ele enfrentava?
2: É muito fácil jogar bonito, com todo respeito, contra o Maguari.
1: É por isso que a gente tá aqui analisando, né, avaliando o futebol no dia a dia, porque a gente estuda o futebol, acompanha os jogos. Não tô querendo dizer que o torcedor não acompanhe, mas o torcedor tá no papel dele de sempre ovacionado, ficar feliz. Essa vitória última agora... Tem gente só falando na vitória mesmo, os três pontos e o alcance aqui, por exemplo, do rival, do Sport, né, na tabela, ponto de distância.
2: E torcida é isso, né?
1: E torcida é isso mesmo.
0: Com certeza você viu o jogo Atlético Mineiro e Cruzeiro. Ali é uma mistura de jogar bem e ser aguerrido, o Atlético Mineiro. A evolução do Atlético Mineiro é impressionante. Então, eu acredito piamente... que o time do Náutico é um time brigador, é um time guerreiro, mas ele não está jogando bem.
1: Não está.
0: E... ele vai buscar, ele tenta buscar o resultado, é verdade, mas...
1: O torcedor nem quer isso, né? Ele quer ver a vitória, quer ver que o time pode, pelo menos, tentar chegar aqui num G6, né, nos playoffs da Série B, o que ainda acho meio difícil, mas o Náutico pode contar.

0: contrariar essa opinião de muitos aí, evidentemente, com os seus adversários agora, com a sequência da Série B, que ele tem um time que está na parte de baixo da tabela. Se ele vence, ele vai... Depois a gente vai fazer essa projeção até o clássico.
1: Qual dos três está

0: instáveis.
1: Hoje o futebol
0: instáveis.
1: Nesse quesito, jogar bem. Isso é um debate bom, como disse Raul, rende a tarde toda a gente ficar dizendo aqui. Jogar bem, né? Às vezes você joga bem, faz um partidaço e não tem nenhum
0: agora,
1: gol.
0: Agora, tem uma coisa que pelo menos ameniza a dor no coração do torcedor. Que são três times que fazem guerra, né? Vão buscar resultado. Não fazem corpo mole, não ficam... muito pelo contrário, são brigões.
2: Vocês lembram do Guto Ferreira em 2019, né? O Sport subiu com o Guto.
1: Foi aquela...
2: E a torcida...
1: Aquele número de empates.
2: Era, né? Criticar, só empata, não joga bonito, não vence.
0: Mas ele ganhava em casa.
2: É, e subiu. É. No fim, ninguém hoje olha para trás e diz que aquele ano teve um acesso com asterisco. Não, subiu.
0: E o curioso da história desse teu exemplo, Raldini, é a rejeição que o Guto Ferreira tem à torcida do Sport.
2: Inclusive quando voltou agora.
0: Incrível.
1: Mas assim, viu, Boris, é muito mais por essa última passagem dele, que o grupo não estava com ele, né?
0: Mas ele
1: está fazendo agora com o Vila... E ele certamente vai subir, né? A pontuação propicia ele brigar aí por uma vaga na Série A do ano que vem. Ele vai para a prateleira de novo de grandes treinadores do futebol
0: brasileiro. Não, eu não tenho dúvida disso. Eu estou dizendo que ele, da forma que ele... Muita gente chamava ele de retranqueiro, defensivista, mas ele foi pragmático.
2: Jair Ventura também.
0: Jair Ventura foi pragmático também. E tinha um time até considerado fraco nas mãos, mas foi pragmático. Eu não sei, eu vejo nossos times muito instáveis, como disse Haldane, muito irregulares.
2: Perfeito, não são, entendeu? Times confiáveis.
0: E depois você sai contratando, o Sport está contratando porque dos três é o que tem dinheiro agora, para gastar em contratações, mas tem um monte de pepino para resolver. E até agora nada. O Patrick de Paula, por exemplo, não viajou. O Claudinho, que foi reforço, o Alex Santos trouxe, que também não viajou. Então a gente fica assim na espreita, né? Para saber como é que vai ser. É tudo muito estranho.
1: Vamos fazer um intervalo, a gente volta daqui a pouquinho.
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9: Faltando 16 para as 2.
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9: Bem, vamos falar do Santa Cruz, que amanhã entra em campo contra o Botafogo da Paraíba. Aliás, os quadrangulares já começando hoje, no Major Levi Sobrinho, 5 da tarde, tem Inter de Limeira e Ferroviária. Isso pelo grupo B, né? A gente já vai começar a observar aqui quem começa a se habilitar para a Série B do ano que vem. E o Santa Cruz inicia a caminhada contra o Botafogo da Paraíba, que fez a melhor campanha da fase de pontos corridos aí da Série C. Haldinei e Boris, sinceramente, qual é a expectativa de vocês aí para esse novo campeonato dentro da mesma Série C do brasileiro?
11: Pois é, expectativa de uma segunda fase bem difícil, porque além da dificuldade técnica nos jogos, tem o ar de dramaticidade que todo mundo vai ter, tanto o adversário como também o Santa Cruz, de saber que está num momento importantíssimo do campeonato, agora que vai ser definido quem sobe e quem não sobe. Mas, pensando na forma como os dois grupos foram divididos, eu acho que o Santa está no grupo mais acessível para subir. O outro grupo tem Brusque, Ferroviária, Inter de Limeira e Paysandu. É um grupo bem mais complicado do que o do Santa. E tem Maringá, Botafogo da Paraíba, talvez seja o adversário mais difícil. Mas o outro time é o Floresta. O Santa é mais time do que o Floresta.
9: É só um detalhe para a gente entrar, continuar esse bate-papo aqui. Eu estava ouvindo uma análise dos amigos lá no interior de São Paulo falando sobre essa questão da SAF, né, da Inter de Limeira agora, que é o Ronaldo e o Roberto. Sim. Carlos, vocês viram, né?
11: Em conjunto, né?
9: Grande novidade aí da Série C do brasileiro é a SAF do Roberto Carlos e o Ronaldo. Estão assumindo a Inter de Limeira. Aliás, as dívidas, eu estava falando aqui essa semana, 8 milhões e meio de dívidas eles vão pagar.
12: E
9: só
12: eles
9: isso.
12: Estão investindo 460 milhões. E,
9: vejam só, gente. 8 milhões e meio de dívidas eles vão pagar, só isso.
11: Seria
9: e o resto, o time é deles aí.
11: Seria o sonho

0: De qualquer um dos nossos clubes só ter 8 milhões de dívida.
1: Rapaz, não tenha dúvida. Aí estão colocando a Inter de Limeira, né, como uma grande favorita, e o Botafogo da Paraíba também, aqui pela melhor campanha, obviamente, da primeira fase. O Botafogo já sofreu com isso, foi apontado como favorito em 2024 e ficou no meio do caminho nos quadrangulares. Mas é por aí, Raldinho, esse é o raciocínio? São os dois grandes favoritos, na tua opinião, ou não?
0: O Botafogo e o Santa? Ou você tá falando...
1: Botafogo e a Inter de Limeira.
0: Ah, sim, os dois...
1: Juntando os dois grupos.
0: Ah, sim. Concordo, a Inter pelo investimento que tem. Não é de hoje, né, com essa SAF, até porque essa compra foi anunciada recentemente e o dinheiro não vai entrar agora,
1: não,
0: né?
1: O
0: resultado na Série C vai ser pelo que já estava sendo feito antes.
1: Eles estão assim, né? Deixa subir, né?
0: E a gente entra.
1: É, deixa subir para a Série B e a gente assume em definitivo. Mas os trâmites, papelada, já está tudo em andamento. Tipo com o que aconteceu com o Santa Cruz, lembra? Ano passado,
0: sim,
1: né? Mais ou menos isso.
0: Mas, eu acho que a Inter, independentemente disso, já é um time forte. E quando eu digo que o grupo, que o Santa tá é mais acessível, além da parte...
2: mais leve.
0: Da parte técnica, logisticamente é mais tranquilo. O Santa vai fazer uma viagem para Paraíba, uma viagem para Fortaleza, que é uma hora de avião. A viagem mais chatinha que o Santa vai ter vai ser para jogar em Maringá.
1: Maringá.
0: Imagine no outro grupo, Brusque, o Paysandu em Belém, que não é uma viagem tão tranquila e ainda assim... jogar na casa do Paysandu é difícil, tem aquele caldeirão lá, é um time de massa, de torcida grande. E, enfim, por esses motivos, eu acredito que o Santa está no grupo mais acessível para subir. Mas tem que ser competente também. Uhum. Não basta só ter tudo ao seu favor se não chegar lá e vencer os jogos.
1: A gente está falando de favoritismo, mas é tudo na base da teoria, né?
0: É. Porque
1: os quadrangulares são, a gente costuma dizer aqui, o quadrangular decisivo é outro campeonato.
0: Pode chegar ao Floresta e engatar três vitórias aí.
2: Se você for olhar a primeira fase, o Santa entra como não favorito. Se você for olhar a primeira fase, mas, como todos estão dizendo, e eu engrosso essa corrente, é um outro campeonato. E agora eu estou confiante. Por quê? Porque agora o Santa Cruz, com esse reforço que está recebendo, ele encorpou mais o time. E o Santa Cruz, eu acho que, pelo grupo que está, ele pode se classificar. Ontem o Edinaldo me perguntou, Santa Cruz está pronto? Não. Eu não acredito que ele esteja pronto. O próprio técnico Cris Souza acabou de falar isso no meu noticiário. Mas tem jogo para você aprontar e se for na base da garra, você vai colocar amanhã 30 mil torcedores apoiando o time. Não pode amarelar, 30
1: mil, verdade.
2: Não pode amarelar. Eu acredito muito no Santa Cruz.
1: Eu esqueci até de fazer o preâmbulo para abrir esse bate-papo aqui com vocês na análise mais fria do Santa Cruz, né? Um Santa Cruz que na fase de pontos corridos ele foi superior nos jogos fora, mas em casa deixou muito a desejar.
2: Muito.
1: E aí onde eu faço pergunta, viu, Haldane? Para amanhã, você enxerga como um jogo perigoso ou você acha que o Santa Cruz vai mesmo se impor como um favorito que joga em casa?
0: Perigoso. Acho que vai ser um jogo bem duro. E muito perigoso pela importância que tem, né? Jogar em casa...
1: E vai ser, só para você sequenciar com a sua opinião, um dos melhores públicos, se não melhor, da Série C 2026.
0: Vai ter amanhã a pressão da torcida, vai jogar em casa, o que naturalmente dá uma obrigação maior ao Santa Cruz de vencer o jogo. Mas do outro lado tem um adversário muito forte, o Botafogo da Paraíba.
2: É muito qualificado, né?
0: Então é perigoso. É perigoso até pelo lado emocional também. Porque existe a pressão pela vitória, mas ela não é tão simples assim de ser conquistada.
2: Mas leve em consideração que no jogo lá no Almeidão, o Botafogo sofreu com o Santa Cruz.
1: Não, mas sabe por que, Boris, eu fiz essa pergunta? Porque, teoricamente, os mais que a gente achava fáceis naquela fase de pontos corridos, ele tropeçou na arena, né? Então, assim, fica aquela interrogação. Será que você
2: foram
1: vai
2: quatro derrotas
1: performar contra o melhor time da primeira fase da competição? É um grande desafio.
2: Aí, né? Aí é o tal negócio. Se ele não performar em casa, e é bom explicar para o torcedor que, claro, que você perder não é legal em nenhuma circunstância. Mas você perder, você tem seis jogos. Não é terra arrasada.
1: E puxando ao que você está dizendo aí, lembra-se o Náutico, né?
2: Do ano passado. Não é terra

0: Náutico perdeu os dois jogos em casa.
1: Perdeu para Ponte Preta, perdeu para o Guarani, exatamente.
0: Exatamente, e se classificou com 8 pontos, que foi uma coisa extraordinária, que normalmente não é.
1: É.
0: Você se classifica pela margem de 9 ou 10 pontos. Agora, é um jogo duríssimo, é um jogo perigoso, mas eu estou acreditando no Santa Cruz.
1: E do time, gente? O que é que vocês esperam assim no quesito organização tática? O que foi muito questionado na fase de pontos corridos, com o técnico optando ali para um zagueiro, para lateral, né?
0: Eu recebi,
2: às vezes,
0: improviso. Eu recebi a informação das minhas fontes: Thiago Coelho, Thiago Enes, William Alves, Edson Miranda, Eurico, Matheus Vinícius, Silva, Pedro Favela que volta, Everaldo pelo meio, Renato, Heron e Ronald.
1: E aí, Haldane, seria boa essa formação na tua visão?
2: Acredito que sim. Lógico que sempre vão ter questionamentos, né? A torcida sempre vai apontar um defeito ou outro, mas é um time que chega muito perto do melhor que o Santa tem para oferecer em termos de elenco. Então, eu acho que, para além da escalação em si, o que está pesando bastante e tem gerado muitas críticas ao trabalho do Christian de Souza é a maneira do time se portar em campo.
1: Yeah.
2: Existem as críticas às peças que ele usa, mas eu acho que o principal é a maneira que o time se porta em campo. Em alguns jogos o Santa é frágil, não é um time que pressiona o adversário, mesmo jogando em casa, e a torcida sente falta disso. Então eu acho que isso é o que precisa ser corrigido para o jogo de amanhã, que marca o início de um novo campeonato, né? Se conseguiu a classificação para chegar nessa fase pelo saldo de gols, tá, foi difícil.
1: Foi sofrido.
2: Não importa mais. Tá todo mundo igual, tá todo mundo com 0 pontos.
0: E o banco com reforço, né?
1: O que o Roger falou é fundamental aí, viu, gente? O que que acontece? O Santa classificou-se lá na última, né? Última colocação, na 8ª colocação, já beirando ali uma... ficando no meio da tabela, não chegando do nada para lugar nenhum. Mas o que interessa, veja o que o Haldane colocou, nessa fase agora é quem jogar melhor.
2: É.
1: Não, toda aquela primeira fase foi apagada. Ninguém vai querer saber, classificou-se como 8º, 7º. Não, o que importa é agora, né?
2: E na primeira fase, a meta era ficar entre os 8, não importa como.
1: Era classificar para os quadrangulares.
2: Sem sofrimento ou sem sofrimento, era classificar. Agora não.
1: Não tinha que ser assim, né? Pelos 4 jogos perdidos em casa.
0: Porque é outro campeonato, né?
1: Outro campeonato. É o que a gente está sempre batendo aqui nessa tecla. É outra competição. Duas competições dentro da Série C.
2: Porque alguém pode chegar e dizer: ah, mas o Botafogo fez uma campanha avassaladora
0: e
2: lá.
0: E pode não fazer no quadrangular. E já fez isso.
1: 2024.
2: Exatamente. Já fez isso. O Botafogo fez 33 pontos na primeira fase, mas agora, na segunda fase,
0: Fortaleza
2: fez
0: 0, assim fez muito isso.
1: É, rapaz, o Boris lembrou Fortaleza.
0: Fortaleza fez muito isso.
1: Talvez batia na trave e ficava lá na
0: Fortaleza fez muito isso.
1: Tomara que isso não aconteça. Amigos, acabou o nosso tempo aqui.
0: Já?
1: Um abraço, Boris. Valeu, Haldane.
0: Um abraço, querido.
2: Foi
0: bom
2: legal.
0: Bom sábado a todos.
2: Foi legal. Bom debate, amigos.
1: Eu vou acompanhar o jogo do Sport hoje, mas eu vou tentar ficar de olho nesse aqui, Inter de Limeira e Ferroviária, viu, gente? Esse jogo 5 da tarde aqui, abrindo os quadrangulares da Série C. Vai
2: dos
1: ser
2: paulistas,
1: interessante.
2: Né?
1: Os paulistas
2: sempre.
1: Enfrentamento de paulistas
0: aqui. E times abastados, né?
1: É verdade. Um abraço para vocês.
2: Valeu, amigo.
1: Aqui na programação da Rádio Jornal. Vou pro intervalo e na volta já anuncio a Simone Oliveira. Ela comanda o Comando Geral fim de semana, trazendo aqui muita música, informação, entretenimento, entrevistas, cinema. Tudo isso e muito mais. A agenda do fim de semana. Você fica aqui com uma tarde repleta de coisas boas na programação da Rádio Jornal. Uma ótima tarde para todo mundo, com trabalhos técnicos de Big Alves e Edilson Lima. A gente se encontra no Futebol do Escrete de Ouro. Lembrando que 5:30 da tarde tem o jogo do Sport contra o Ceará, na Arena Castelão, em Fortaleza. Haroldo Costa, Ralf de Carvalho, Wallace Santos e Marcelo Araújo estarão rolando a bola para você, contando a história deste jogo pela 26ª rodada da Série B do Brasileiro. Tchau, Brasil! Boa tarde!
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1: 14:02. Olá, muito boa tarde. Começando mais um Comando Geral, fim de semana. Vamos embora. Até 17:30 temos um encontro marcado. Nessa tarde de sábado, que começa agora, 5 de setembro de 2026. É o primeiro dia de sábado deste mês, que é tão lindo, né? Abertura da primavera, abertura do verão, né? Segunda-feira já começa as prévias de Olinda, já traz essa energia gostosa das férias, do calor, da primavera, que coisa boa. Vamos embora, porque já passaram-se aí deste ano de 2026, 248 dias. Faltam 117 para o ano acabar. E eu estava comentando com a minha família o quanto que esse ano está ainda mais rápido do que 2025. Vocês têm essa impressão? Ou é coisa da minha cabeça? Eita, meu telefone tocando aqui, ó. Ah, meu Deus. Para vocês, está passando rápido? Não está passando rápido? Como é que tá? Para mim tá voando. Eu não sei o que explicar, né? Não sei. É o quê, né? Por que o tempo tá passando tão rápido? A gente acorda, faz todas as nossas atividades, cada uma na sua realidade, mas sempre fica aquela sensação de que não consegui concluir o meu dia inteiro. Tem sempre uma pendência e essa autocobrança, ela mata, viu? Pelo amor de Deus, relaxa. Por isso que eu te faço um convite agora, para dar essa relaxada, ficar de boinha na lagoa, porque o programa só tá começando. Hoje, que é um dia tão especial, hoje é o dia da Amazônia. Agradecendo, claro, a audiência de vocês, amigos, que nos ouvem através da Rádio Jornal Recife, 90,3, Rádio Jornal Limoeiro, 99,5, Rádio Jornal Caruaru, 91,3, Rádio Jornal Garanhuns, 107,5, Rádio Jornal Pesqueira, 90,9, Rádio Jornal Petrolina, 90,5, e aos que nos ouvem no mundo inteiro pelo aplicativo da Rádio Jornal e também pelo site radiojornal.com.br.
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1: E a partir de agora, com os trabalhos técnicos deles, Big Alves já está aqui virado no Moi de Coentro. Eu sei quando você está muito afim de trabalhar, eu sei. Você está um desses dias, viu, Big? Edson Lima aqui, Edilson. Bora-se, bora. Mais um dia, botando ordem na casa. Produção deles, Elis Martins e Gernani Tavares. Estamos começando agora o Comando Geral, fim de semana.
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1: Ah, no programa de hoje, quase inteiro, quase inteiro. Até 17:30, vamos ter informação, prestação de serviço, sua participação, que é o ponto-chave do nosso programa. É o tópico frasal, se a gente for falar lá de redação. É aquela cereja do bolo, é você que envia sua mensagem através do número do nosso WhatsApp, 991478520, 991478520. Preste atenção, você vai dizer o seu nome, de onde você fala, pode ser seu bairro, cidade, país, estado, fala pra gente. Aí pede sua música, você vai fazer assim, eu quero ouvir a música, e diz a música, qual que você quer ouvir. E principalmente, por que essa música te marca? Por que ela faz o seu coração bater mais forte? Vamos trocar figurinhas? Você pede música daí, a gente pede música daqui, que faz o nosso coração turu, turu, turu bater mais forte. E assim a gente vai passando a nossa tarde de sábado. Combinado? 991478520. Fica com a gente, o Comando Geral tá começando agora. A gente começa o programa de hoje com o aniversariante do dia, Bel Marques, né? Grande aí, né? Compositor, vocalista da banda Chiclete com Banana. Ele que tá fazendo a carreira só há muito tempo já, né? Bota aí uns 10 ou 12 anos.

que agora está fazendo também as corridas de rua, parando, né, as principais vias das cidades pelo país. Já teve um aqui no Recife, foi um show. Bel Marques, que completa hoje 74 anos. Aí você olha a Bel e fala assim, não parece que tem 74 anos, né? É incrível! É seu aniversário também hoje? Que coisa boa, nessa mesma energia do Bel Marques. A gente deseja aqui da Rádio Jornal um feliz aniversário para você. Vamos embora ouvir a música? Diga que valeu. Com ele, Bel Marques.

0: 2:10.
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13: Agora são 14h14. As eleições 2026 serão realizadas agora em 4 de outubro. Faltam 29 dias para esse dia chegar, né? Já o segundo turno está marcado para 25 de outubro. Agora, por que as eleições são sempre realizadas no mês de outubro? É o que a gente vai saber agora no A Gente Explica com Kevin Paes.
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15: A Lei 9.504, de 1997, determina que as eleições para presidente e vice-presidente da República, governador e vice-governador do Estado e do Distrito Federal, prefeito e vice-prefeito, senador, deputado federal, deputado estadual, deputado distrital e vereador, dar-se-ão em todo o país, no primeiro domingo de outubro do ano respectivo. Mas, por que as eleições são em outubro? Já existiram outras datas para o pleito eleitoral? A gente explica. Neste ano, o primeiro turno das eleições vai ser no dia 4 de outubro e o segundo turno, caso seja necessário, no dia 25 de outubro. No entanto, as eleições brasileiras nem sempre aconteceram no mês de outubro. Mesmo no primeiro pleito pós-redemocratização, o texto constitucional estabeleceu como data das eleições para presidente o dia 15 de novembro de 1989, coincidindo com a proclamação da República. Para outros cargos, essa data já foi muito utilizada para a realização de eleições em anos anteriores à Constituição de 1988. Um outro exemplo foi em 2020, que em decorrência da pandemia da Covid-19, as eleições foram mais uma vez realizadas em 15 de novembro. Durante a República Velha, entre os anos de 1891 e

0: 1930, quase todas as eleições diretas para presidente e vice-presidente ocorreram no dia 1º de março, conforme estabelecia a Constituição de 1891. A exceção foi o pleito de 1919, no dia 13 de abril, que ocorreu devido ao falecimento do presidente eleito em 1918, Rodrigues Alves, que nem chegou a assumir o posto. Nesse período, as eleições para presidente e vice-presidente normalmente aconteciam no mesmo dia, mas de forma separada, e havia a possibilidade de a mesma pessoa se candidatar para ambos os cargos. Após a Revolução de 1930, que depois o presidente Washington Luiz impediu a posse do candidato eleito Júlio Prestes, Getúlio Vargas se tornou chefe do chamado governo provisório em 3 de outubro de 1930. Com a promulgação da Constituição de 1934, que previa a primeira eleição para presidente de forma indireta, Vargas foi eleito pela Assembleia Constituinte e continuou no poder. Em 1938, as eleições deveriam ter ocorrido no dia 3 de janeiro, o que não aconteceu, devido ao golpe de 10 de novembro de 1937, implantando o Estado Novo e dando início ao regime autoritário de Vargas. Com a deposição de Getúlio Vargas em 1945, promulga-se a Constituição de 1946, que estabelecia eleições diretas e secretas. A Justiça Eleitoral, instituída em 1932 e extinta pelo Estado Novo, foi restabelecida. Com isso, a eleição de 2 de dezembro de 1945 tornou-se um marco por simbolizar a retomada da democracia no Brasil. Todas as eleições presidenciais entre 1950 e 1960 ocorreram em 3 de outubro. O pleito de 1965 estava previsto para a mesma data, mas não aconteceu devido ao golpe militar de 1964. Durante a ditadura militar, as eleições indiretas aconteceram em dias e meses diversos. Com a redemocratização e o fim da ditadura, ficou firmado o primeiro domingo de outubro como data das eleições gerais e municipais e, no segundo turno, o último domingo do mesmo mês. 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Kevin Paes para o Comando Geral.
1: 14:19.
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1: Vamos embora. No momento Nossa Saudade de hoje, a gente vai com a música Se Ainda Existe Amor, lançada em 1975 pelo cantor Baltazar, composição de Raul Seixas, em parceria com Mauro Mota e Sandra Ciona, Ciomara. Essa canção ela foi regravada agora recentemente pela cantora Rafaela Santos, no álbum Chama no Bregão. Vamos ouvir Se Ainda Existe Amor, na voz de Baltazar.

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1: Jornal. 2 da tarde, 23 minutos.
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1: Polícia Rodoviária Federal deflagra Operação Independência, com foco no combate ao excesso de velocidade, ultrapassagem local não permitido e embriaguez ao volante. Tudo que não se deve fazer quando pegamos as estradas, as vias das grandes cidades ou também no interior. Vamos saber detalhes da Operação Independência da PRF com a Roberta Coutinho.
3: A Polícia Rodoviária Federal, a PRF, iniciou na sexta-feira a Operação Independência 2026, que segue até segunda, dia 7, com fiscalização reforçada nas rodovias federais de Pernambuco. A expectativa é de um trânsito mais intenso nas BRs 101 Sul e Norte, que levam ao litoral do estado, mas também com grande movimentação no interior de Pernambuco. Segundo o assessor de comunicação da PRF, Cristiano Mendonça, 77 acidentes ligados ao consumo de álcool foram registrados de janeiro a julho deste ano, deixando 82 feridos e 9 mortos. O foco da Operação Independência é o combate à embriaguez ao volante.
4: Existe uma expectativa de aumento na movimentação de veículos, principalmente da BR-101 Norte e Sul, que leva ao litoral do estado. As BRs 232, 407, 428, que levam ao Agreste e ao Sertão, também tendem a aumentar a movimentação nesse período. A PRF estará fiscalizando aquelas infrações mais graves, o excesso de velocidade, as ultrapassagens em local proibido, o uso irregular de motocicletas e, principalmente, a embriaguez ao volante. Essa infração é gravíssima, sujeita o infrator a uma penalidade de multa de quase R$3.000 e também pode ter a carteira de habilitação suspensa por até 12 meses. A PRF recomenda quem vai viajar que faça uma revisão prévia no veículo, verifique a validade da sua documentação e também do automóvel. Em caso de qualquer emergência, ligue para a PRF no telefone 191.
3: Durante o feriadão, mais de 150 mil veículos devem circular pelas rodovias Rota do Atlântico, principal acesso a Suape, Porto de Galinhas, e também da Rota dos Coqueiros, que leva às praias do Paiva e Itapuama. Durante o feriadão de 7 de setembro, o Departamento de Estradas e Rodagens, o DR, vai desativar temporariamente as lombadas eletrônicas da PE60, que leva a Ipojuca, Sirinhaém, Rio Formoso, Barreiros e São José da Coroa Grande, e também vai desativar uma lombada eletrônica na BR-232, localizada no Curado, em Jaboatão dos Guararapes, sentido Recife. A medida vale até às 5 horas da manhã da terça-feira, dia 8. Os demais equipamentos na BR-232

0: funcionam normalmente. Roberta Coutinho, Rádio Jornal, Rádio Notícia.
1: Agora são 2:26.
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1: E vamos de música, Sol de Primavera, Beto Guedes.

0: 2:29, rápido intervalo. Na sequência, vamos falar de saúde. Já vamos trazer a nossa coluna Vida Ativa com a Joana Barros. É daqui a pouquinho.
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8: 2:33.
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8: Estamos de volta aqui no nosso Comando Geral, fim de semana. Hora de falar de saúde, cuidado com o nosso corpo. E hoje a gente vai falar sobre motivação, gente. Não é preciso ter motivação para começar aquela atividade física que você tanto quer. Precisa de verdade é começar para que a motivação aconteça. E é isso que a gente vai tratar hoje com ela, Joana Barros, titular da nossa coluna Vida Ativa, ela que é profissional de educação física, ela que é personal trainer, que já está aqui conosco. Joana, muito boa tarde, bem-vinda ao Comando Geral fim de semana.
9: Boa tarde a você, Simone. Boa tarde também a todos os ouvintes da Rádio Jornal, sintonizados aqui na coluna Vida Ativa. Então vamos falar aí sobre esse assunto que está sempre presente quando o assunto é falar de exercício físico. Então, motivação é algo que as pessoas sempre argumentam, muitas vezes, eu estou desmotivado hoje. Às vezes usa isso como desculpa para não se exercitar. Às vezes as pessoas dizem, eu estou numa fase em que eu estou muito motivada. Então, às vezes as pessoas também falam, eu sou uma pessoa motivada, né? E a gente vai descobrir na coluna Vida Ativa de hoje que a motivação, ela não está sempre presente com a gente. Ela fica um pouco, depois ela vai embora, depois às vezes a gente se motiva com algo e ela volta, né? Mas aí a gente precisa, sim, estar sempre buscando estar motivado diante da vida e também diante dos nossos exercícios físicos, diante da nossa alimentação, diante dos cuidados que a gente precisa ter com a nossa saúde.
8: Joana, por que tanta gente sabe que precisa se exercitar, colocar o corpo para movimentar, mas mesmo assim não começa?
9: Porque espera sentir motivação primeiro. Só que, na maioria das vezes, a motivação não vem antes da ação. Ela aparece depois que você começa. Percebe que consegue e sente os primeiros benefícios. Então, a minha dica é que as pessoas não esperem a vontade para agir. Haja primeiro e a vontade pode vir depois.
8: Interessante, Joana. Olha, para quem diz, eu começo, mas sempre paro, o que fazer?
9: Talvez o problema não seja a falta de força de vontade, mas começar grande demais. A pessoa quer treinar uma hora, 5 vezes por semana, quer mudar.

mudar toda a alimentação, cortar todos os excessos, cortar açúcar, cortar o pão, sabe? Mudar a alimentação de uma forma drástica e transformar a vida de uma vez. Às vezes, de um dia para o outro.

0: Como orientar as pessoas é que elas possam começar pequeno. 10 minutos feitos hoje valem muito mais do que 1 hora ou 2 horas de treino que você continua adiando, ou então que você faz só na primeira semana e não consegue sustentar, não consegue ter constância com essa intensidade, com esse volume. Sabe, com tudo feito da forma que você mudou do primeiro dia. Às vezes não é uma rotina sustentável. Às vezes é uma rotina que até pessoas da internet, como influenciadores digitais, por exemplo, às vezes mostram uma rotina perfeita de acordar às 5 da manhã, sabe, e acordar motivado e se exercitar e comer tudo, sabe, sem açúcar, aquela alimentação perfeita, sabe? Então, aquele lifestyle, aquele estilo de vida que muitas vezes se expõe nas redes sociais e que às vezes não é o estilo de vida de todas as pessoas. Às vezes é um estilo de vida do influenciador que não cabe para mim, ou às vezes é um estilo de vida criado, inventado apenas para entreter. Então a gente tem que sim encontrar qual é o nosso estilo de vida que nós conseguimos manter.
1: Joana, quero saber agora, qual seria o primeiro passo, aquele impulso para que uma pessoa comece de fato a sair desse marasmo, sair completamente dessa vida sedentária?
0: Calçar o tênis e sair. Em primeiro lugar, a gente tem que agir, sabe? Ao invés de ficar planejando, ao invés de ficar idealizando, esperar às vezes a segunda-feira chegar para começar, esperar estar nas condições ideais. Então, o ideal é partir logo para a ação. Caminhe 10 ou 15 minutos e não pense ainda em academia, corpo perfeito ou grandes resultados. Pense apenas, hoje eu vou me movimentar. Então, se você não se matriculou na academia ainda, então você pode começar com o que você tem. Se você só tem uma rua e um par de tênis, então calça o seu tênis e vá fazer uma caminhada. Vá fazer algo que está acessível para você hoje. Porque se você já começa quebrando, estourando essa bolha no hoje, amanhã tem mais chance de quando você tiver condição de ir lá fazer sua matrícula na academia, ou até mesmo continuar com as caminhadas, ou fazer um treino em casa, seja o que for que serve para você sustentar a longo prazo, então você deve sim dar continuidade a partir daquele primeiro passo que você deu. Então decida, hoje eu vou me movimentar. O primeiro objetivo não é aquele macro objetivo, emagrecer 10 quilos ou aumentar o percentual de massa muscular, sabe? Mudar completamente o meu corpo. No início, o principal é você dar o primeiro passo, é construir o hábito e não abandonar a si mesmo. Isso aí é algo muito importante.
1: Interessante, né, Joana? Olha, o que você diria para quem afirma que não tem tempo para se exercitar?
0: Eu faria uma pergunta. Eu perguntaria quanto tempo você gostaria de ter para cuidar da saúde se ela começasse a faltar. Nós encontramos tempo para aquilo que se torna uma prioridade. Você não precisa começar com 1 hora. Comece com 20 minutos se você só tem esse tempo. Seu corpo, ele não precisa de perfeição, ele precisa de frequência, de constância. Tudo que você repete é o que o seu cérebro assimila como a sua realidade. Experimenta falar olhando para o espelho todo dia coisas boas sobre você, até coisas que você não tem ainda. Então, isso vai se concretizar na sua vida, porque você está repetindo aquilo que você está falando, declarando sobre você. E isso também é com exercício físico. Se você faz um pouquinho todo dia, mas você está ali constante, o seu corpo ele vai, sim, entender que o exercício físico também é um hábito tão importante quanto os outros. Então, comece. Então, saia, estoure a bolha e vai se exercitar, sabe? Começa com o que você tem. Mas isso é muito interessante de você colocar em prática e de você partir para a ação.
1: Joana, agora é com você. Qual mensagem você deixa para todo mundo que

0: que nos ouvem agora, principalmente para aquela pessoa que está ouvindo e pensando, eu sei que preciso começar.
1: Não espere a segunda-feira, não espere emagrecer primeiro. E eu estou falando não espere emagrecer primeiro porque está uma onda agora das canetas emagrecedoras. E com as canetas emagrecedoras, você tem muita gente que emagrece, espera, faz o tratamento. Depois que emagrece, é que começa a se exercitar, porque vê que perdeu praticamente boa parte aí, 80% da sua massa muscular vai embora num tratamento desse. Então, não espere isso acontecer. Se você faz uso das canetas emagrecedoras, então se exercite desde o início, sabe? Para que essa perda de massa muscular seja o mínimo possível. Então é interessante também você não esperar comprar uma roupa nova para começar na academia ou para começar os seus treinos, sabe? Esperar estar animado, esperar estar com vontade para começar. Então comece com o corpo que você tem, com o tempo que você tem e do jeito que você consegue. Talvez a decisão que parece pequena hoje seja exatamente aquela que vai mudar a sua saúde daqui a alguns anos. E vai começar já a mudar a sua saúde naquele dia que você praticar, você já vai se sentir uma nova pessoa. Isso eu posso te garantir, que a gente nunca se arrepende quando a gente se organiza, organiza a nossa rotina inteira e se exercita. Esse é um arrependimento que você nunca vai ter.
0: Joana, muito obrigada mais uma vez por sua participação aqui na nossa coluna Vida Ativa. Sempre tão pontual, sempre tão bem-vinda. Um abraço para você, bom fim de semana e até sábado que vem.
1: Ah, Simone, muito obrigada por hoje, obrigada por essa conversa tão agradável. E eu gostaria de convidar todos os ouvintes a me seguirem pelas redes sociais, através do @joanabarrospersonal, @joanabarrospersonal, através do Instagram e Facebook. Até a próxima!
0: 2:44. Música. Roberto Carlos, Outra Vez.

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0: 2:47. Candidato à presidência, Renan Santos tem propaganda eleitoral suspensa após descumprir regras de cadastro de redes sociais. Mas quais foram as regras eleitorais que ele descumpriu? O que diz a Justiça Eleitoral? É o que a gente vai saber agora no A Gente Explica com Kevin Paes.
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2: O ministro Dias Toffoli do Tribunal Superior Eleitoral, TSE, suspendeu a realização de parte da propaganda eleitoral de Renan Santos na internet. De acordo com a decisão cautelar, o candidato do partido Missão descumpriu prazos legais para a declaração de perfis de redes sociais. Mas quais as regras eleitorais que Renan Santos descumpriu? O que os especialistas relatam sobre a decisão de Dias Toffoli? A gente explica. A Lei das Eleições obriga que todos os candidatos informem com antecedência à Justiça Eleitoral quais redes sociais, sites e blogs vão usar na campanha. A regra do TSE determina que essas redes sejam informadas no formulário inicial de candidatura, o chamado Requerimento de Registro de Candidatura, RRC. A campanha de Renan enviou o formulário no dia 7 de agosto de 2026, mas só apresentou a lista com os 16 perfis digitais 12 dias depois, em 19 de agosto de 2026, sem pedir urgência ou dar explicações. A norma do TSE exige que perfis antigos não informados no formulário inicial só comecem a fazer campanha 48 horas depois de registrados no sistema da Justiça Eleitoral. O candidato descumpriu essa regra ao continuar fazendo propaganda enquanto o pedido ainda estava pendente. Toffoli entendeu que enviar os links das redes com atraso não é uma simples falha de documento. Em uma campanha curta de cerca de 45 dias, omitir essas informações permite, segundo o ministro, acumular uma vantagem de público e engajamento que não tem como ser desfeita depois, o que pode configurar um indício de fraude à lei. Com isso, Toffoli determinou preventivamente a suspensão da propaganda eleitoral da chapa nas redes sociais não cadastradas a tempo, o bloqueio dos repasses do Fundo Especial de Financiamento de Campanha, no valor de R$3.307.679,85, e a proibição de gastar valores já recebidos, além da suspensão do direito de participar em debates em rádio, TV, podcasts e outros meios de comunicação. Renan Santos publicou um vídeo nas redes sociais defendendo a candidatura dele à presidência após a decisão de Toffoli. O candidato afirmou que irá protocolar um mandato de segurança no TSE para tentar derrubar a decisão liminar de Dias Toffoli que restringiu atos de campanha do candidato. Além disso, advogados eleitorais avaliam que houve excesso na decisão de Toffoli e que a suspensão da campanha é abusiva. Segundo esses especialistas, o ministro deveria ter suspendido apenas contas ilegais e não toda a campanha. Nesse contexto, Toffoli deveria ter ainda acionado a Procuradoria-Geral Eleitoral para investigar possíveis ilícitos eleitorais por parte da campanha de Renan Santos, em vez de ter suspendido a campanha em decisão de ofício. 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Kevin Paes para o Comando Geral.
0: 2:51.
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0: E para marcar os dias de hoje, dia da Amazônia, vamos com a música Amazônia. Nas vozes, de dois grandes artistas, Luiz Caldas e Luiz Gonzaga.

0: 2 da tarde, 54 minutos.
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0: Contagem regressiva para a retomada do monitoramento dos tubarões nas praias do Grande Recife. Primeiro passo é instalar receptores acústicos que irão detectar animais no raio de 1 quilômetro. Vamos saber detalhes de todo esse processo na reportagem do João Lobambo.
2: O monitoramento de tubarões no litoral do Grande Recife começa oficialmente neste sábado, dia 5 de setembro. O trabalho será executado pelo projeto Ecotuba e prevê a marcação de 50 tubarões ao longo de 2 anos. A iniciativa faz parte de um projeto do Comitê Estadual de Monitoramento de Incidentes com Tubarões, o CEMIT, em parceria com equipes da Universidade Federal Rural de Pernambuco. Antes da captura dos animais, 10 receptores acústicos serão instalados em pontos do litoral metropolitano. Os equipamentos conseguem identificar a presença dos tubarões marcados em um raio de até 1 quilômetro. O professor do Departamento de Pesca e Aquicultura da Universidade Federal Rural de Pernambuco, Paulo Oliveira, aponta mais detalhes.
3: A retomada desse monitoramento, ele vem para preencher uma lacuna aí de quase 15 anos sem informações. A ideia é, vão ser saídas diárias. Então nós temos aí previstas para os próximos 2 anos, aproximadamente 150 saídas. As saídas elas vão ocorrer sempre nas marés de lua cheia e de lua nova, porque são exatamente essas marés onde ocorreram o maior número de incidentes. Tá? Então, os animais eles vão ser capturados, vão ser marcados, vão também receber um outro protocolo de coleta de sangue, de tecido, outra sonografia, e depois eles vão ser devolvidos ao mar para que a gente possa saber qual o caminho, qual a utilização do oceano por parte desses animais marcados.
2: Todo o procedimento deve durar cerca de 15 minutos para reduzir o estresse do animal. Os dados vão permitir aos pesquisadores acompanhar o deslocamento dos animais e investigar, inclusive, uma possível migração entre o litoral do Grande Recife e Fernando de Noronha. Paulo Oliveira explica o objetivo do projeto.
3: O objetivo dessa retomada do monitoramento é trazer, né, à luz

0: desse trabalho de captura e monitoramento informações, né, que venham subsidiar as medidas preventivas para uma utilização do mar, uma utilização da praia de forma mais segura. Então, a partir do momento que os animais eles estiverem marcados, não é? A partir de um determinado momento, a gente vai ter como saber a utilização do espaço, a utilização desses animais, dessas regiões mais costeiras. Por exemplo, será que esses animais eles se aproximam mais da costa durante a pré-mar, durante a baixa-mar? A aproximação maior da costa ocorre nos locais onde tem recifes, onde não tem recifes? Então, todos esses dados nós vamos ter condição de avaliar e traduzir isso, né, para a população de maneira geral, para que o banho de mar se torne mais seguro.
1: A chipagem dos tubarões estava prevista inicialmente para começar em julho, mas o cronograma foi adiado por causa da necessidade de adaptação da embarcação utilizada no projeto. A retomada do monitoramento acontece em um ano marcado por três incidentes com tubarões no Grande Recife. O trecho considerado de risco crítico tem cerca de 33 quilômetros e vai da Praia do Paiva, no Cabo de Santo Agostinho, até a Praia do Farol, em Olinda. Desde 1992, Pernambuco contabiliza 84 incidentes com tubarões. Segundo o governo do estado, o projeto recebe investimento de pouco mais de R$ 1 milhão. O objetivo é entender melhor como os tubarões utilizam as áreas costeiras, identificar zonas de maior risco e produzir informações que possam auxiliar na prevenção de novos incidentes. João Lubambo, Rádio Jornal, Rádio Notícia.
2: 2h59. Olha, a gente vai fazer um rápido intervalo, mas enquanto isso, a gente já está por aqui no estúdio, já com ele, Felipe Falcão, titular da nossa coluna Sessão de Cinema. Hoje tem muita pressão, é isso. Boa tarde.
3: Olá, Simone. Boa tarde para você e para os nossos ouvintes. Olha, hoje temos muitos assuntos, muitas novidades. E realmente eu vou ver se vai dar tempo de trazer tudo que eu preciso.
2: Que coisa boa. É daqui a pouco, gente. Prepara a tua pipoca porque a nossa já tá aqui, prontinha. Só aguardando o Felipe e você depois do intervalo.
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9: 15:03.
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9: Eita, vamos saber tudo da sétima arte, vamos embora. Felipe Falcão, titular da nossa coluna, ele que é especialista de tudo isso, viu minha gente? Sabe, manda e desmanda, o homem tá podendo, não é isso, Felipe? Boa tarde, bem-vindo mais uma vez ao nosso Comando Geral, fim de semana.
10: Olá, Simone, boa tarde para você e para todos os nossos ouvintes aqui na Rádio Jornal.
9: Que coisa boa, Felipe. Deixa eu começar já fazendo uma pergunta para você. Antes da gente começar aqui, você criou, na verdade, né, colocou aí em pauta um novo Instagram. Então tem um Instagram agora exclusivo da coluna Sessão de Cinema, de todo esse trabalho tão legal que você faz falando da sétima arte. Fala um pouquinho qual é a proposta e, claro, diz o endereço pra gente, porque eu já vou seguir agora.
10: Olha, isso mesmo, Simone. O que é que acontece? A Sessão de Cinema, ela existe há 5 anos.
9: Então,
10: há 5 anos, projeto que começou em 2021. E, obviamente, por ser em rádio, muita gente acaba não escuta na hora.
9: Isso.
10: Eita, perdi. Poxa, eu queria escutar. E aí eu comecei a disponibilizar, criei uma conta no Spotify e comecei a disponibilizar no meu Instagram, mas no meu Instagram pessoal. E aí, como eu estava dando uma olhada e percebi, poxa, já se passaram 5 anos e a coluna, graças a Deus, sempre crescendo e tendo aí uma repercussão muito boa, eu disse, eu acho que está na hora dessa coluna ganhar o seu próprio Instagram. Então, o nome do Instagram é, muito fácil, Sessão de Cinema com Felipe Falcão. Lembrando, o meu Felipe é com I, Fi, não Fé, Fi. Então, Sessão de Cinema com Felipe Falcão. E o arroba é Fili Falcão Cinema, tudo junto. Repetindo, Fili, F-I-L-I, Falcão Cinema. Qualquer um dessas duas buscas, você encontra a coluna. E aí, pode seguir, é aberta para todo mundo. E a ideia é que, além da coluna, né, que eu vou continuar disponibilizando, eu também vou começar a trazer alguns conteúdos que eu já colocava no meu Instagram pessoal. Muitas vezes, na hora de uma cabine, olha, acabei de assistir o filme tal, achei isso. Às vezes não pode dizer qual é o filme, então assim, eu vou assistir o filme tal, mas não digo o título, mas é de tal gênero, será que presta, será que não presta? Entrevistas, curiosidades, então vai ser bastante movimentado esse Instagram. Repetindo, só colocar lá no Instagram, Sessão de Cinema com Felipe Falcão, e aí você vai ver a minha foto, e aí você já pode começar a seguir.
9: Que maravilha, Felipe. Bom demais. Já estou seguindo. E aí, todo mundo aí fazendo convite para que todo mundo possa acessar. Vamos agora falar de cinema. Felipe, o que você traz de novidades hoje?
10: Olha, Simone, eu quero começar com uma ótima notícia para quem gosta de aproveitar a programação das telonas, que é o que eu sempre indico. Claro, o filme nos streamings é legal, mas é muito melhor no cinema.

0: Agora em setembro vamos ter mais uma edição daquela Semana do Cinema, aquela promoção que todo mundo gosta, onde os ingressos vão custar a partir de R$10.
1: Oba!
0: Então eu sempre falo aqui, ah, cinema é ótimo, mas ao depender da sala, ao depender do horário, é uma experiência cara, pois entre os dias 10 e 16 de setembro, os ingressos vão custar a partir de R$10 nas seguintes redes: Cinemark, Cinépolis, UCI e Kinoplex, entre outros. Essas são as redes principais. Essa promoção, como eu falei, ela é sempre muito bem-vinda, então acho que é o momento de aproveitar. Agora, existem alguns detalhes para que digamos, boa notícia possa ser bem aproveitada sem nenhum erro aí de interpretação. Eu falei que as sessões elas custam a partir de R$10, mas vai ter uma série de fatores. Por exemplo, esse valor de R$10 é para as sessões até as 17 horas. Passou das 17, R$12. Mas eu ainda acho que
1: um preço acessível.
0: Ainda está ótimo. É. E aquelas salas especiais, as salas Prime, também entram na promoção, mas não por R$10. Elas vão custar, a cada sessão, R$20 o ingresso antes das 17 horas e R$24 nos demais horários, que eu também acho bem interessante. Agora, um recado importante. Os ingressos eles podem ser adquiridos nas bilheterias, assim como nos aplicativos e nos sites. Agora, atenção, quem for comprar no site vai ter que pagar aquela taxa de serviço, aquela taxa, quando tudo que a gente compra na internet, né, vem uma taxinha. Então, essa taxinha, ela continua existindo. Então, só para ninguém ter aí nenhuma, poxa, falou que era R$10, não é?
1: Eu tô pagando um pouco mais.
0: Então, tem aí algumas cláusulas que é bom dar uma pesquisada. Mas, de todo modo, Simone, eu acho ótimo. É aquele momento de dar uma boa olhada na programação e escolher aquele filme que não deu para ser conferido. E entre os títulos que estão em cartaz, olha, ainda tem o filme novo do Homem-Aranha, A Odisseia, a comédia nacional Minha Melhor Amiga, entre vários outros filmes.
1: E esse valor também para os fins de semana, sábado e domingo?
0: Sim, sim. Durante esses dias, de 10 a 16, esses valores são funcionais.
1: Que legal, que pois bacana, né? É uma oportunidade também, eu já vi em outras promoções dessa, grupos inteiros indo, né? E a gente via que eram alunos de escola pública, alunos de comunidade, de projetos sociais. Então, para muitos, aqueles foi a primeira vez que entraram no cinema, tiveram esse contato com a arte.
0: Exato.
1: Né?
0: Eu
1: tão bacana.
0: Eu acho muito bom sempre que essas promoções acontecem, justamente porque facilita o acesso das pessoas às salas de cinema. Então, infelizmente, nós moramos em um país que você tem uma grande parte da população pagar um ingresso de cinema em uma sala Prime. Esse dinheiro vai fazer falta no fim do mês.
1: Sim.
0: Então você ter a oportunidade, pode ser sala Prime ou qualquer outra sala, eu acho que todo mundo ganha. As distribuidoras, mas principalmente o público que vai assistir um bom filme em uma sala de cinema e vai pagar um valor reduzido.
1: E vamos falar agora na real, como se diz, quando é que o salário dá para a grande massa brasileira de reservar uma quantia para lazer, Felipe?
0: Pois é.
1: Né?
0: Até porque não falamos somente do preço do ingresso, é o transporte, é a alimentação, a pipoca. Então, é importante aproveitar esses momentos. Eu acho que essa semana deveria acontecer todo mês. Porque eu acho, como eu falei, todo mundo ganha.
1: É.
0: Produtora, mas principalmente o público.
1: Eu vi. Por que eu estou reforçando isso? Porque eu vi isso de perto. Uma vez estava andando no shopping, fazendo as coisas, e vi um grupo desse. E fui falar com eles. Né? Eu vi que era de um projeto. Me apresentei, falei e a pessoa, né, a coordenadora que estava lá, a monitora, disse: olha, Simone, para muitos aqui é a primeira vez que estão entrando no cinema. E você via o capricho que eles estavam, desde a roupinha, né, o cuidado que estavam, porque para ali era um momento histórico para muitos deles.
0: Sim.
1: Né? E aí eu fui conversar com eles, olhinhos marejados, nervosos, sabe? Porque estava entrando num ambiente totalmente novo. E o mais que me chamou a atenção é a falta de pertencimento deles àquele espaço.
0: Sim.
1: Porque muitos nem acreditavam que podiam estar

0: ali. Eu perguntei, eu conversei com alguns, e eles falavam assim, é porque é a primeira vez que eu estou entrando no cinema. Você acha que é como ele? Tem uma tela grande, tem isso, tem ar-condicionado, olha, Felipe, né? E eu fiz, olha, mas que legal, você vai viver essa experiência. É, mas eu não sei ainda, será que eu posso entrar? Você pode, e você deve entrar.
1: Claro.
0: Né? Então, a inclusão social, eu acho que eventos como esse podem não ter um retorno financeiro de imediato para quem organiza, para as grandes redes de cinema, mas é uma troca de experiência para essas pessoas e até uma responsabilidade social de todo mundo, né?
1: Exato. Esse público que vai pela primeira vez, assim, um público já adulto, eles vão se lembrar disso para sempre.
0: Para o resto da vida.
1: Assim, as crianças, ao depender da idade, se lembram. Imagina um adulto que está indo pela primeira vez, né? Vai, essa experiência vai ser marcante. Então, ele vai, daqui a 50 anos, vai se lembrar do filme, vai se lembrar da sala, vai se lembrar de todo o processo. E aí você vai criando espectadores. Ele vai uma vez, e aí gostou, poxa, talvez não vai dar para ir toda semana, mas em alguns momentos ele vai querer repetir essa experiência.
0: Verdade, que bacana, muito, muito boa essa promoção, Felipe. Olha, tem mais algum filme que você indica?
1: Tem sim, Simone. E olha só, além dos que eu já citei, eu quero destacar um filme que eu assisti algumas semanas atrás, mas que entrou em cartaz nas salas agora. O filme se chama Pressão e eu adorei. E agora, olha por quê. Olha que roteiro interessante. E eu fui assistir, e até uma dica que eu vou dar, sem saber nada do filme. Eu simplesmente recebi o convite da cabine e fui. Olha que interessante. Pressão se passa durante a Segunda Guerra Mundial.
0: Boa.
1: Que é um tema que o cinema sempre recorre.
0: Uhum.
1: E nós acompanhamos um grupo de militares alguns dias antes do dia D. Vamos lembrar das aulas de história. O dia D aconteceu em 6 de junho de 1944 e foi o início da invasão da Normandia pelos aliados ali durante a Segunda Guerra para derrotar o domínio nazista. Ou seja, o dia D foi um momento muito importante da Segunda Guerra. Todo mundo fala sobre isso, tem inúmeros filmes, porém este filme, o Pressão, ele traz uma abordagem que eu achei muito interessante. É o seguinte, o dia D aconteceu na Normandia, uma região muito bonita do norte da França, mas de clima imprevisível. Tanto faz estar um belo dia ensolarado, como de repente começar uma tempestade e durar horas. É muito parecido aqui com o Recife. No filme, todas as peças para o dia D já estão encaixadas, os exércitos, o ataque aéreo, aquático, está tudo pronto. Porém, existe uma exceção e que ninguém tem muito um controle, que é o clima. Como é que vai estar o dia no dia D? Vai chover? Vai fazer sol? Se estiver chovendo, não dá para mandar os militares, tem que estar fazendo sol. Então, o filme ele vai se concentrar nisso. Durante esse embate, o chefe das previsões meteorológicas das forças britânicas, ele vai ser chamado para fornecer o cálculo mais importante da história. Porém, muitos militares não acreditam nele. Esse filme Pressão, ele é muito interessante, justamente por destacar uma premissa tão recorrente no cinema, como a Segunda Guerra, ou mesmo o dia D, mas aqui trazer esse recorte diferente. Ele vai falar de como essa previsão do tempo foi fundamental para o sucesso do dia D. Então, Pressão aposta em um filme de guerra, é um filme de guerra, porém, a verdadeira batalha ela não vai ocorrer com bombas e explosões, embora vão ter algumas cenas, mas sim nas salas com mapas e barômetros. E a escolha funciona muito bem. Ao substituir o heroísmo tradicional pela lógica e pela paciência, a produção redefine o próprio significado de coragem. No elenco nós vamos ter destaque para o Brendan Fraser, que ganhou o Oscar alguns anos atrás pelo papel em A Baleia, e o Andrew Scott no papel do chefe das previsões meteorológicas das forças britânicas. Então, eu adorei esse filme, ele estreou agora. E uma curiosidade, Pressão é baseada em uma peça que fez muito sucesso em Londres, e essa peça é baseada em uma história verídica.
0: Olha,
1: então,
0: que legal.
1: Vamos conhecer, eu mesmo não conhecia, não sabia desse detalhe. E a minha indicação para a semana vai justamente para esse filme Pressão.
0: Vale a pena, então.
1: Vale muito a pena.
0: Que bacana, muito bom, Felipe. Olha, falando

0: Em novos filmes, né? Eu vi nas suas redes que você assistiu um filme essa semana e nos deixou na dúvida se você gostou ou não do filme. De qual título estamos falando, hein, Felipe?
1: Pois é, Simone, eu postei no Instagram sobre este filme e, na ocasião da postagem, eu deixei uma interrogação. Afinal, eu gostei ou não gostei do filme? E a maioria dos seguidores disse que eu não tinha gostado. Pois, mentira, eu gostei do filme. Agora, deixa eu te explicar. Que filme é esse? O filme se chama Código Vingança. É um filme de ação. Trata-se de um filme produzido e estrelado pelo Jason Statham, nome conhecido pela franquia Velozes e Furiosos, Mega Tubarão, Os Mercenários, ou seja, filme de ação, muito tiro, muita pancadaria. É aquele famoso roteiro que a gente já sabe para onde vai. Em Código de Vingança, o Jason Statham faz o papel de um veterano das Forças Especiais e que, depois de anos de trauma, decide se aposentar para trabalhar como segurança particular. Tudo está ótimo até que o chefe dele, um milionário, bilionário, é assassinado. E ele, o Jason, ele se torna um fugitivo porque as pessoas colocam a culpa nele. Então ele vai parar em um navio cargueiro no meio do oceano para ter que provar a inocência dele. Após assistir ao filme, a impressão que fica após, né, assistir esse Código Vingança é que eu já tinha visto esse filme antes. E como eu falei, os filmes do Jason Statham, eles têm uma característica dentro do gênero ação que é muito recorrente. Ele vai fazer o papel desse homem frio, mas de bom coração, de poucas palavras e com muitos talentos para resolver os problemas. Tecnicamente, o roteiro é ok, vou chamar até de previsível. As atuações são comuns. No entanto, quem assiste a esse tipo de filme sabe exatamente o que vai encontrar. E tudo bem ser assim. Nesse aspecto, Código Vingança cumpre com maestria o seu papel e entrega o que os fãs esperam. Então, eu gostei do filme. Ele não traz absolutamente nada de novo, mas ele faz muito bem aquilo que ele se propõe. E eu acho que um dos destaques positivos é que a trama se passa em um navio cargueiro que está no meio do oceano. Este cenário limita as possibilidades de fuga e não deixa de ser um ponto a mais interessante para as cenas de luta e de perseguição. Então, eu achei o filme ok. Então, quem botou lá no Instagram que eu não gostei do filme, errou. Eu gostei, óbvio, não achei incrível, porque é isso, é uma fórmula muito repetida. Agora, os fãs desse tipo de filme vão adorar. Um último detalhe, Código Vingança, eu assisti semana passada, mas estreia apenas no dia 10 de setembro. Ou seja, é para botar na agenda.
0: Que coisa boa, Felipe. Olha, antes das novidades, né? Quer dizer, antes das estreias, você tem alguma novidade, alguma curiosidade?
1: Tenho sim, olha só, saiu essa semana que o filme A Odisseia, ele conseguiu superar 1 bilhão de dólares nas bilheterias internacionais. Isso faz com que A Odisseia se torne o 17º filme da história a ultrapassar essa marca. Uma curiosidade é que este é o primeiro filme hollywoodiano que não é uma sequência ou remake a alcançar essa marca depois de Avatar, filme de 2009. Ou seja, já faz um tempinho que não estamos com um filme que chega a esse patamar. Repetindo, que não seja uma sequência ou remake. Agora, Simone, eu fiquei pensando quando eu li isso, essa informação de que A Odisseia ultrapassou 1 bilhão de dólares nas
0: Nossa.
1: bilheterias, mas eu fiquei curioso e pensativo, porque o que que acontece? Se a gente for pegar a história do cinema, você vai ter filmes muito antigos e que eles são considerados de maiores sucessos do que os filmes novos. Então, como é que isso acontece, né? Fui atrás dessa informação, porque uma coisa é você ter um filme que ele arrecada muito dinheiro. Outra coisa é você ter um filme que ele tem um público muito alto. E aí, vou lhe dar um exemplo. Por exemplo, vamos imaginar que um filme ele vendeu 100 milhões de ingressos, custando 5 dólares. Ele vai arrecadar 500 milhões de dólares.
0: Nossa.
1: Tá certa essa conta? Tá certa.
0: Ok.
1: Mas se um outro filme ele vende 60 milhões de ingressos, ou seja, uma quantidade menor, mas ao preço de

0: 12 dólares, ou seja, o ingresso mais caro, essa arrecadação fica na casa de 720 milhões. Ou seja, ele tem um orçamento, ele tem uma bilheteria maior, mas a quantidade de pessoas que foi assistir é uma quantidade menor. Você entende como... Você pegar essa informação como a Odisseia vender, atingiu 1 bilhão de dólares na bilheteria. Parece que 1 bilhão de pessoas assistiu ao filme.
1: E não,
0: claro,
1: necessariamente.
0: Não necessariamente, porque o ingresso não custou 1 dólar. E aí você vai ter uma série de salas que vão ter preços diferentes no ingresso. Então, em uma sala foi 5 dólares, na outra sala foi 10, na sala Prime foi 15, e assim sucessivamente. Então, eu achei muito interessante essa informação. Eu acho que merece. A Odisseia é um grande filme. Agora, eu fiquei também pensando nessa coisa e curioso para saber, eu vou até tentar ver se eu descubro isso para trazer na próxima semana, o que é que 1 bilhão de dólares nas bilheterias da Odisseia representa em público, porque
1: Perfeito.
0: Não é a mesma coisa. Então fiquei, gostei da notícia porque é um ótimo filme, mas fiquei com a pulga atrás da orelha para saber o real público do filme.
1: Né? E é muito interessante também, né, quando a gente vê alguns filmes de grande sucesso, a gente sempre escuta assim, um campeão de bilheteria.
0: Exato.
1: Né? Um grande filme, um grande campeão de bilheteria. E a gente não sabe, de fato, se é um grande campeão também quando se fala em audiência, em pessoas que assistiram
0: exato,
1: a esse filme.
0: Exato.
1: Né?
0: Existe um site chamado Box Office Mojo, que eles trazem vários números e várias informações sobre bilheteria, ingresso, orçamento. E eles fazem um cálculo para essa estimativa cruzando o preço médio dos ingressos de cada época com o volume de vendas. Então, sob esse critério, eles conseguem chegar na venda de ingressos associado ao valor arrecadado. Tanto que na lista do Box Office Mojo, esse site, né, que traz todos esses dados, sabe qual é o filme que está no topo da lista como a maior bilheteria e público, claro, em valores válidos para o dia de hoje?
1: Não faço ideia.
0: Não é nenhum filme atual, pelo contrário, é um filme bem antigo. E O Vento Levou, de 1939,
1: Nossa.
0: Está no topo dessa lista com 202 milhões de ingressos vendidos.
1: Que lindo,
0: o que ultrapassa 1 bilhão de dólares nas bilheterias.
1: Nossa.
0: Olha aí.
1: É muita coisa. É muita coisa. Olha, vamos agora para as estreias?
0: Vamos sim. Bom, além de Pressão, né, que eu falei no começo, Simone tem um filme de terror bem fraquinho chamado O Sorveteiro. Você assistiria um filme de terror chamado O Sorveteiro?
1: Rapaz, você falou, eu já imaginei. Olha como a nossa mente é. Um sorvete vermelho simbolizando sangue. O sorvete sendo alguma parte do corpo humano. Vê que horrível. Por isso que eu não gosto de filmes de terror.
0: Olha, esse você vai passar longe.
1: Afe Maria.
0: Nem eu gostei. Esse filme nós acompanhamos uma cidade bem tranquila, uma cidade de praia tranquila. E o verão ele vira um verdadeiro terror quando um sorveteiro misterioso aparece do nada e começa a distribuir picolés que transformam as crianças em monstros violentos.
1: Misericórdia.
0: Eu não achei nada demais, achei bem ruim, na verdade, mas fica como opção o sorveteiro. E para fechar, eu quero destacar Minha Melhor Amiga, que eu já falei aqui, né? Nós tivemos a primeira sessão com o público e com o elenco, com a direção aqui no Recife. Aconteceu 2 ou 3 semanas atrás, eu entrevistei a diretora Suzana Garcia, a Ingrid Guimarães, e esse filme finalmente estreou, né? Está aí numa grande quantidade de salas, uma comédia nacional, e nós destacamos esse filme, eu vou destacar, duas amigas, duas jovens senhoras na casa dos 50 anos, que decidem sair da rotina juntas e conhecer a Europa, fazer uma viagem. Agora, como toda boa viagem, como toda viagem que se preze, vão ter aí inúmeras ações que vão pegar a dupla de surpresa. Então é isso. Para quem gosta de terror, tem O Sorveteiro. Para quem gosta de um filme de guerra, baseado numa história verídica, é muito bom, tem Pressão, e uma ótima comédia nacional, minha melhor amiga. Então, essas são aí as opções para o fim de semana.
1: E que opções, viu? Que opções. Felipe, muito obrigada mais uma vez. Está aqui conosco, trazendo informações da Sétima Arte. Reforça, por favor, o teu endereço do Instagram.
0: Sim, vamos lá, pessoal. Sigam a coluna Sessão de Cinema com Felipe Falcão. Felipe com I, Fi. Ou pode procurar pelo arroba filifalcãocinema, tudo junto, sem o tio, filifalcãocinema. Além da coluna, eu vou colocar outras informações, outras novidades, vai ser bem movimentada, vai ser bem movimentado esse Instagram.
1: Vai ser mesmo, vai trazendo informações, viu?
0: Tá joia.
1: Felipe Falcão, o titular da nossa coluna Sessão de Cinema, um forte abraço e até sábado que vem.
0: Até o próximo sábado.
1: Agora são 3 da tarde, 28 minutos.
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3: 3:32.
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3: Eita, vamos embora conhecer histórias, músicas, pedidos, fazer você se lembrar daí. A gente curte a canção que você pediu daqui. O primeiro a pedir música hoje é o Antônio. Boa tarde.
4: Boa tarde, Simone Oliveira, a voz de ouro. Aqui é Suetônio de Gravatá, na rua João Pessoa, centro. Gostaria de ouvir com Martinho da Vila, Mulheres. Essa música marcou minha vida. Um abraço, felicidade.
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0: 3:36.
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2: 3 da tarde, 40 minutos.
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2: Vamos a mais uma participação agora. Antes foi São Antônio. Agora é Antônio. Boa tarde.
3: Olá, Simone Oliveira. Boa tarde.
2: Boa tarde.
3: Aqui é o Antônio Filho, moro no Bairro de São Paulo. O quadro A Música da Minha Vida, do álbum SPC, da qual a música Carro-Chefe era a música Depois do Prazer, mas a que de fato marcou a minha vida nesta época, entre 1997 e 98, é a música Você de Volta. Me traz muitas lembranças quando eu a ouço, de um momento muito especial da minha vida em que vivi nesta época. Gostaria de ouvir e agradecer pela oportunidade. Um abraço, Simone Oliveira.

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1: Três da tarde, 46 minutos.
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1: E agora vamos ao fato da semana com ela, cientista política Priscila Lapa. Priscila, boa tarde.
3: Boa tarde, Simone, e boa tarde, ouvintes da Rádio Jornal. O caso Master não tem como não ser o principal tema da agenda política da campanha eleitoral deste ano a partir de agora. Se já era previsto isso lá atrás, quando começaram a surgir as primeiras investigações, os primeiros indícios em que ali já havia a percepção de que esse escândalo teria um potencial muito grande de desestabilizar os três poderes, justamente pela capacidade do Daniel Vorkaro de transitar entre as diversas esferas da República, federal, estadual, municipal e os três poderes, sim, ele já está comprovado que ele se relacionava de maneira muito ampla com a classe política, com a classe jurídica, com os legisladores brasileiros. E aí, se lá atrás já havia essa sinalização de que esse tema poderia pautar as eleições de 2026, agora, com a quebra do sigilo, né, determinada pelo ministro André Mendonça, sobre as investigações que envolvem o ministro Alexandre de Moraes, não restam mais dúvidas. Primeiro ponto, essa investigação, né, a quebra desse sigilo, tem sido, né, muito debatida do ponto de vista jurídico e deve ser feito esse debate, sim, mas também do ponto de vista político, porque agora, porque durante o contexto da campanha eleitoral. Para além disso, é preciso, obviamente, entender os desdobramentos, o que virá depois, o que restará como imagem pública e que respostas a Suprema Corte dará à sociedade, uma vez que isso não se encerra no processo eleitoral. A eleição está muito próxima e, independente disso, a República continua funcionando, o Supremo Tribunal Federal precisa, sim, dar conta disso perante a sociedade. Mas, claro, todo mundo quer saber o quanto desse escândalo, desse novo mega escândalo na República Brasileira, tem potencial de influenciar as eleições. Olha, eu não tenho dúvida disso. Por quê? Primeiro, quando a gente fala da relação entre os poderes, das tensões que se estabeleceram entre os diversos atores políticos, e a gente não pode esquecer que Alexandre de Moraes é visto ali como o grande vilão pelo bolsonarismo, e agora o bolsonarismo cai com tudo para cima, pedindo investigações, e tem que ser feitas mesmo, mas com que viés, com que zelo jurídico. E, obviamente, esse caso Vorkaro já começou a trazer aí outras implicações. Sobre o próprio André Mendonça, que também foi apanhado na mesma semana, quase no mesmo tempo em que ele quebra esse sigilo e Alexandre de Moraes vira o centro da crise, o próprio André Mendonça também vira alvo, uma vez que também se encontrou com Vorkaro, né? E aí, claro, a gente precisa pensar na gradação da gravidade desses contatos, mas sim, André Mendonça confessa que se reuniu com Vorkaro e, ao mesmo tempo, começam a surgir ali milhões de outros indícios de outros atores envolvidos. A gente já tem aí perspectiva relacionada ao Nicolas Ferreira, o deputado que fala muito sobre combate à corrupção, moralidade, e que já está ali, tem áudios mostrando que, de alguma forma, ele tinha até intimidade com Daniel Vorkaro, porque ninguém chama o outro de lindão sem guardar ali o mínimo de uma relação próxima. Já tem também agora todo um indício de que houve pagamento, doações ligadas a Daniel Vorkaro ao Banco Master. A campanha do governador Tarcísio de Freitas em 2022, a campanha de Jair Bolsonaro em 2022, e como não esquecer também da ali a suspeita de um novo pagamento ao filme Dark Horse, que o Flávio Bolsonaro não consegue explicar. Isso volta com muita força para o centro da crise política, relacionando o nome do Flávio Bolsonaro, porque, independentemente de Supremo, de legislador, Flávio Bolsonaro é o candidato a presidente, e como candidato a presidente ele vai ser perguntado por que é que ele não consegue explicar totalmente quanto efetivamente foi doado, de onde veio esse dinheiro, como esse dinheiro foi aplicado. Então, a tendência aqui, nas próximas semanas, a campanha presidencial e, claro, nos estados onde há esses desdobramentos, a campanha seja fortemente impactada pelas revelações, pelas informações que vão surgindo, pelos bastidores de tudo isso, e aí tende sim a ser o grande tema da eleição. Agora a gente vai assistir muito debate no sentido de quem era mais próximo, quem deve mais, porque os telhados de vidro estão postos, né, nesse momento. E é muito importante que o eleitor fique atento, porque agora não cabe, como nunca coube, mas agora mais do que nunca, não cabe a torcida organizada para dizer o meu candidato teve um envolvimento menor, o seu candidato teve um envolvimento maior. O que a gente está tratando aqui é de que existia uma pessoa na República com muito poder econômico e com muito poder político, com muita capacidade de se relacionar, que provocou aí várias relações a partir dessa proximidade com os poderes, com o procurador, com o ministro do Supremo, com o governador, com o candidato de tudo que é tipo, com senadores, né, com governadores. Essa pessoa teve aí, protagonizou o maior escândalo financeiro da história do Brasil, mas a gente ainda vai descobrir que pior do que isso é o que mina, o que está minando a confiança nas instituições mais do que nunca. É a capacidade que atores políticos investidos dos seus mandatos, investidos das suas carreiras, têm aberto portas para negociações escusas, negociações que precisam de todas as explicações. Agora, a grande questão é: vamos abrir mão de conhecer a verdade em nome das nossas preferências políticas ou seguiremos adiante em volta, né, em busca de uma reforma, de fato, da nossa cultura política? É isso. Um grande abraço a todos e até a próxima semana.
1: Até a próxima semana, Priscila. Muito obrigada por todas as informações. Agora são 3 da tarde, 52 minutos.
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1: 3 da tarde, 57 minutos.
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1: E vamos a mais uma música, agora um pedido do Airon. Boa tarde.
18: Boa tarde, Rádio Jornal. Meu nome é Airon. Estou aqui no Ceará escutando a Rádio Jornal. Sou filho natural de Jaboatão Zurará, queria escutar uma música de Dalto.

0: 4 da tarde, 1 minuto.
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0: E vamos a mais uma música, agora o pedido do Jojó. Boa tarde.
2: Boa tarde, Simone Oliveira. Aqui é Jojó e holandense da Vila Holanda. Simone, eu quero escutar a música A Amizade, do grupo Fundo de Quintal, que me faz me lembrar o pagode da poeira dos anos 90, lá no bar do saudoso e saudosa Moacir e Maria Pia, lá da Vila Holanda. Porque o Yolanda, Simone, é o quente!

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1: 16:05. Rápido intervalo, na sequência a gente vai fazer um painel musical fazendo uma grande homenagem a um dos homens da música brega, e assim ele pode ser identificado, que completou ontem, dia 4 de setembro, 18 anos de falecimento. A gente vai fazer uma homenagem aqui no nosso painel musical dele, Valdique Soriano. É logo depois do intervalo.
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7: 16h10.
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7: E o painel musical do Comando Geral fim de semana de hoje faz uma homenagem póstuma. 18 anos à morte dele, um dos maiores nomes do brega brasileiro, Valdir Soriano.

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1: Valdique Soriano nasceu nos distritos de Brejinho das Ametiças, em Caetité, na Bahia, em 13 de maio de 1933. E foi nessa localidade que Valdique viveu toda a juventude, sempre boêmia. Um incidente na localidade o fez buscar um destino fora de lar. Namorador e aventureiro, Valdique Soriano seguiu o caminho de tantos outros artistas e foi tentar a vida em São Paulo. Tempos difíceis. Ele trabalhou como lavrador, engraxate e garimpeiro e só conseguiu se tornar conhecido nos anos 50 com a música Quem És Tu?

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1: Valdir Soriano ficou conhecido e fez sucesso com músicas conhecidas como Dor de Cotovelo. Além, claro, do visual revolucionário para a época. Sempre usava roupas na cor preta e óculos escuros. Tinha como nome de batismo Eurípedes Valdir Soriano, mas usava apenas Valdir Soriano como nome artístico. Ganhando popularidade e tendo um nome um tanto incomum, Valdir conviveu até o fim da carreira com erros na grafia do nome dele. É que em alguns discos o nome aparece apenas como Valdir, sem um C. Outras, seu primeiro nome com V no lugar do W. Mas esses erros gráficos, gramaticais, não tiraram o acerto que foi e que é para a música popular brasileira, Valdir Soriano.

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1: A música Eu Não Sou Cachorro Não é uma das mais conhecidas e um ícone da canção popular cafona, se assim a gente pode nomear. Foi um sucesso do ano de 1965, em plena ditadura militar, mas foi a canção Tortura de Amor que foi censurada e reeditada em 1974. Apesar de ser uma composição de 1962, Tortura de Amor não foi autorizada. O regime militar não tolerava que se falasse a palavra tortura, presente na canção.

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1: A revista Nossa História, de dezembro de 2005, refere-se ao cantor Valdir Soriano como o mais folclórico dos cafonas. Em sua cidade natal, Valdir sempre foi tratado com certo menosprezo. Em Caetité, tinha fama apenas nas camadas mais populares. Lá nasceram dois de seus filhos, os gêmeos, de forma quase despercebida, isso no ano de 1966. Em meados da década de 1990, porém, a cidade teve num político o resgate deste filho ilustre. Um vereador de nome Edilson Batista promoveu uma grande homenagem que nomeou uma das principais avenidas com o nome de Valdir Soriano. Pouco tempo depois, o SBT realizou ali um documentário encenado por moradores locais e retratando a juventude de Valdir, a paixão dele pela professora Zilmar Moura e a mudança para o sul do país.

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1: Eu tomo uma garrafa de uísque por dia, né? Uísque com rapadura.
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2: Uísque com rapadura apenas. Essa voz aí foi do Valdir Soriano. Agora são 4:30. Rápido intervalo, daqui a pouquinho a gente volta mais com ele no nosso painel musical.
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2: 4:32.
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2: No início dos anos 90, Valdir Soriano mudou-se para a cidade de Teresina, onde iniciou uma parceria com o violinista Fernando Fonseca, com quem fez shows pelo país inteiro, naquela que seria sua última apresentação pelos palcos. Dois anos depois, mudou-se para Fortaleza, na capital cearense, ao lado do pianista Oliveira Júnior, continuou fazendo pequenas apresentações até ter diagnosticada a doença que o levaria à morte.

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1: Valgique Soriano teve diagnosticado um câncer de próstata em 2006. No dia 2 de julho de 2008, foi divulgado que o estado de saúde dele era grave. A doença havia tomado o corpo inteiro do artista.

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1: Valdir Soriano morreu em 4 de setembro de 2008, há 18 anos, no Instituto Nacional do Câncer, o INCA, em Vila Isabel, na zona norte do Rio de Janeiro. O corpo foi sepultado no cemitério do Caju, na zona portuária da cidade.

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1: Em 6 de maio de 2022, após intensos pedidos de fãs e familiares, os restos mortais de Valdir foram trasladados e sepultados no cemitério Bosque da Paz, em Caetité, sua cidade natal. Juntamente com os restos mortais de Manuel Sebastião Soriano, pai do cantor, e do João Lima Soriano, sobrinho dele. Essa é a nossa homenagem a um dos maiores cantores populares do Brasil, Valdir Soriano. E é claro, fechando com chave de ouro daquela música que é o grande sucesso na voz dele. Eu não sou cachorro, não.

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1: 16:48.
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4: 4:52. Influenciadores são alvos de processo no Conselho Nacional de Autorregulamentação Publicitária, o CONAR, que promoveram canetas emagrecedoras sem registro na Anvisa. Mas você sabe quais os perigos das chamadas canetas emagrecedoras do Paraguai, proibidas aqui no Brasil? É o que a gente explica agora no A Gente Explica com Kevin Paes.
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6: O Conselho Nacional de Autorregulamentação Publicitária, CONAR, afirma que desde outubro de 2025 já julgou 14 representações envolvendo diferentes formas de divulgação das chamadas canetas emagrecedoras. Segundo a legislação em vigor, medicamentos que exigem receita médica não podem ser divulgados em meios de comunicação de massa. Mas quais os riscos das canetas emagrecedoras paraguaias? O que a Anvisa relata sobre esses medicamentos injetáveis? A gente explica. O Laboratório de Toxicologia da Unicamp lançou nota nas redes sociais afirmando que a presença da tirzepatida nas canetas paraguaias não é suficiente para comprovar a equivalência delas ao Monjaro.

0: Segundo o laboratório, a análise toxicológica confirmou a presença da molécula, mas isso não atesta a pureza do fármaco, a esterilidade da solução ou a ausência de contaminantes pesados gerados em rotas de síntese não validadas. A atestação de segurança, eficácia e bioequivalência é uma atribuição exclusiva da Agência Nacional de Vigilância Sanitária, Anvisa, fundamentada em ensaios clínicos que não fizeram parte do escopo desta análise de bancada. Além disso, segundo o laboratório, uma das amostras avaliadas continha 60% a mais da concentração do princípio ativo que o rótulo indicava, uma superdosagem que pode provocar efeitos graves como pancreatite e hipoglicemia severa. O registro de um medicamento na Anvisa envolve a análise das informações completas do produto, como a formulação, presença de impurezas, validação da metodologia utilizada, processo de produção e uma série de dados técnicos que atestam a qualidade, segurança e eficácia. Nesse contexto, para que um medicamento venha a ser registrado e comercializado, é necessário que a agência avalie a documentação administrativa e técnico-científica relacionada à qualidade, à segurança e à eficácia desse medicamento. A Sociedade Brasileira de Endocrinologia e Metabologia, a Sociedade Brasileira de Diabetes e a Sociedade Brasileira para o Estudo da Obesidade e Síndrome Metabólica emitiram uma nota oficial com um alerta sobre o uso de medicamentos injetáveis de origem duvidosa para o tratamento de obesidade e diabetes. Segundo as sociedades médicas, os compostos originais desses medicamentos são de alta complexidade tecnológica e exigem processos rigorosos de fabricação difíceis de reproduzir. Desse modo, os profissionais recomendam o consumo apenas dos medicamentos que sejam vendidos em farmácias autorizadas e tenham registro da Anvisa. Além disso, o uso dessas medicações deve ser sempre feito com acompanhamento médico. 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Kevin Paes para o Comando Geral.
1: Olha, daqui a pouquinho a gente vai falar sobre futebol com o nosso querido Marcelo Araújo, que já está por aqui no estúdio, me dando essa alegria. Sim. De poder já estar se organizando, porque hoje tem futebol. Eu quero saber daqui a pouquinho como é que vai ser o esporte.
2: Opa, vamos lá.
1: No jogo de hoje. Tem jogo também amanhã. Quero sua opinião do Santa Cruz, que teve jogo essa semana. Tudo sobre isso, e também tem uma pergunta para fazer.
2: Você está tensa, né?
1: Eu estou tensa. Eu não vou mentir. 4:56.
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1: Vamos a mais uma música, vamos embora. Vamos, mais uma participação de um ouvinte que não deixou o nome. Mas mesmo assim, seja muito bem-vindo. Boa tarde.
4: Boa tarde a todos. Como houve o comentário do... E o tempo está passando rápido, porque a gente tem que ocupar a mente. Se não ocupar a mente, o tempo fica devagar. Aí, ocupando a mente, o tempo passa. Quando você menos espera, chegou o final do ano. Não é isso? Uma música que eu queria que tocasse, qualquer música, de Emílio Santiago. Grande, acho que o melhor intérprete da música brasileira, da música popular brasileira, que já se foi, tem uns 10 anos. Um abraço a todos.

0: Agora são 5 da tarde, 2 minutos. Voltei para um domingo qualquer de 1984, 83, sentada no muro da casa da minha avó, meu pai e meu avô com radinhos de pilha. Isso, domingo, 5 da tarde, a gente, cada menino, com a fatia de bolo amarelinho, bolo sem recheio, bolo caseiro de casa, com um copo de suco de acerola, e escutando porque ia ter jogo.
1: Ah, voltei no tempo.
0: Espetacular. Marcelo Araújo, muito
1: Olá,
0: boa tarde.
1: Simone, tudo bem?
0: Tudo legal. Joia. Legal.
1: Estamos por aqui. Alô, Big, legal. Alô, Edilson.
0: Hoje bom tem demais. Jogo.
1: Tem Screte, tem o Gavião. Não, o que você falou agora, eu já falei, você é uma excelente apresentadora. Não só porque você sabe lidar com a voz, com as palavras, mas porque você sabe lidar com as pessoas.

0: E você agora mexeu com tanta gente, inclusive comigo, que faço parte do Excrete. Mas quem nunca escutou esse Gavião, mesmo uma pessoa, Simone, que não gosta de futebol, ou que não tem uma interação com futebol, mas conhece alguém que tem, pai, um tio, uma avó, uma tia, uma irmã, um irmão. É espetacular essa sua sacada. Foi lá no. Você foi a 1984, eu fui a 1974, 75, eu sou um pouquinho mais antigo. Eu tô carregando um museu. Eu tenho o meu próprio museu, Simone, entende? Você não vai faz ver. Não, vamos visitar o museu. Não, eu tenho o meu museu, tá?
1: Que comentário desnecessário, Marcelo
0: Mas é legal, mas eu
1: Araújo.
0: gosto de museu. Museu é cultura, é história, é vivência. Já pensou se desse um apagão e não tivesse nada para
1: Não,
0: contar
1: faça
0: agora?
1: isso não.
0: Pois é.
1: Você tem muitas histórias e muito, muito boas,
0: Eu
1: inclusive.
0: brinco com minha esposa dizendo: quando o alemão vier, trate ele bem. Ela, deixe de conversa, pare com isso.
1: Não vai não, não vai
0: Vai
1: chegar
0: não,
1: não.
0: né? Tá bom.
1: De
0: Mas se
1: jeito
0: chegar, não
1: nenhum.
0: tem problema não.
1: Não vai chegar, a palavra tem
0: Ah, tá, tudo
1: poder,
0: bem.
1: vamos voltar. Ó, tem jogo. Tem jogo,
0: Tem
1: tem
0: jogo, tem
1: esporte.
0: futebol.
1: Tem que
0: Eu ia
1: ganhar
0: perguntar, tem jogo?
1: o
0: Tem.
1: jogo. Tem jogo,
0: Tem
1: tem.
0: jogo.
1: Hoje tem jogo, gente. Ceará Esporte, 6h30 da noite. Campeonato Brasileiro da Série B. Direto de Fortaleza, Arena Castelão, no Ceará. Marcelo Araújo. É aquele jogo que tem que ganhar de todo jeito ou ainda tem uma raspinha de tacho para o esporte?
0: É, a gente está na 26ª rodada, Simone. Eu diria que é muito importante para o esporte, dependendo das pretensões. E se eu conheço o torcedor e a torcedora do esporte, eles estão incomodados ali na oitava colocação. Eles querem entrar no G6, que é o grupo onde vai para os playoffs lá no final do ano disputar duas vagas. Duas são para o primeiro e para o segundo. Hoje está longe para o esporte. Mas nada que não possa ser alterado com o passar das rodadas. E mais ainda, é um adversário, é um rival. Depois da Copa do Nordeste, nós, ao mesmo tempo, é bem interessante isso, ao mesmo tempo que os nossos clubes se aproximaram, tiveram mais confrontos, eles se afastaram pelas rivalidades. Então hoje o Sport, Náutico Santa Cruz, tem uma rivalidade forte com o Ceará, com Fortaleza, com Bahia, com Vitória. Rivalidade essa que estava um pouco apagada e a Copa do Nordeste acabou recuperando isso. Você sabe que a gente transmite a Copa do Nordeste e próxima, daqui a pouco já tem novamente.
1: Exato.
0: Então ela permitiu com que esses confrontos entre Sport e Fortaleza tivessem, Sport e Ceará, desculpem, Fortaleza é outro rival do Ceará, tivessem uma coisa mais próxima de brigar mesmo, de lutar, e essa luta por espaço, que é tão comum na nossa sociedade. Veja, o Sport é o oitavo lugar com 38 pontos. Uma vitória faz com que ele não se afaste tanto desse G6. Hoje, o último do G6 é o Fortaleza, com 42, que já jogou na rodada. O Fortaleza ganhou do Goiás. Então, é importante, e mais ainda, mesmo jogando fora de casa, o torcedor vai cobrar do Sport. Por quê? Porque o Ceará está no Z4, que quer dizer que é uma equipe que não tem se encontrado na competição. Perdeu para o próprio Sport aqui na ilha, um jogo de ida. Perdeu do Náutico agora há pouco, nos aflitos. Então, na cabeça do torcedor, a imaginação é essa. É ganhar o jogo, é trazer 3 pontos. Dependendo do contexto, no mínimo um empate. Futebol, a gente fala uma coisa, mas quando a bola rola,
1: É
0: outras
1: outra,
0: coisas
1: é.
0: acontecem, né? Para você ter uma ideia, quem está na zona do rebaixamento está no desespero. Então, desespero pode acontecer tudo. Pode perder mais uma, mas pode ir lá e dar uma hora eles vão ganhar um jogo. E tomara que não seja hoje. Então, tem Haroldo Costa, o maior gol do mundo, Ralph de Carvalho, nosso mestre Ralph, o Alex Santos, que acompanha o dia a dia do esporte, e estaremos por aqui observando os outros jogos, porque tem muito jogo hoje e amanhã,
1: Tem
0: semana.
1: muita emoção, né?
0: Demais,
1: Tem muita
0: demais.
1: emoção. Amanhã tem Santinha.
0: Amanhã tem Santa Cruz, aí é a largada para um momento decisivo. Passou a primeira fase, aquela decisão de lá passou. Santa Cruz está entre os 8 melhores. Mesmo como o oitavo foi sofrido, você deve ter sofrido um bocado, deve ter sido uma angústia, uma aflição para todo torcedor tricolor. Mas chegou. Agora é um novo campeonato. Não importa o que fez antes. Importa o que faz a partir de agora. É chegar entre os 2 primeiros do seu grupo. Ele amanhã enfrenta o Botafogo da Paraíba, que é do grupo, eu posso caracterizar como um dos melhores, talvez o melhor. O Botafogo investiu muito. Hoje o Botafogo é uma SAF, né? É uma empresa, né, dessas novas do futebol, investiu bastante. Tem jogadores de talento, para você ter uma ideia, o Nenê é o símbolo disso. O Nenê tem 45 anos, mas você não diz que ele tem 45, pelo que ele joga.

0: técnica, como ele equilibra a equipe. É um desses caras que diz, não, aquele ali é o meu 10 mesmo, é o cara que comanda o time. Então é esse time que vem jogar amanhã. Arena lotada, torcida vai lotar a arena. É um daqueles jogos decisivos. A conta do plantão, Simone, a conta do plantão esportivo, seja eu, Boris, Haldner, o Alex, quem tiver aqui, o Igor, o João, é a seguinte: 3 vitórias em casa, 9 pontos, e mais 1 ou 2 pontos fora de casa. Essa é a conta. Ela pode modificar? Pode. O ano passado o Náutico classificou com 8, mas foi sofrido. Perdeu 2 em casa, depois teve que buscar ponto fora de casa. Então essa é a conta para o torcedor de Santa Cruz. Perdeu aquelas 4 partidas na primeira fase na arena. Perdeu. Deixa para lá. Servir como aprendizado, como lição para não repetir amanhã. Teve oportunidade? Gol e vamos para frente. Essa é a história do Santa Cruz a partir de amanhã. Já saiu do primeiro inferno, que era a Série D, e tem que sair desse segundo. O Santa Cruz não cabe nessa Série C. Não cabe. Tipo, eu lhe dar uma roupa, você deve ter 1,74m por aí, 73.
1: 75.
0: 75. Aí eu lhe dou uma roupa para uma pessoa, uma mulher que tem 1,60m.
1: Não entra.
0: É o Santa Cruz na Série C. Entendi. Sabe? Tá ali imprensado. Não é daí. Rasga essa roupa e vai para a Série B.
1: Posso dizer o que eu falo para fazer uma analogia com isso que você está dizendo?
0: Pode, deve.
1: A Festa do Morro, há 15 anos atrás, mais ou menos, há 15 anos, eu dizia sempre que era uma festa, a devoção, que era como aquela mulher bonita, que se arruma toda para ficar dentro de casa. Ninguém via. Grandiosa demais para ficar dentro de casa.
0: Ah, espetacular.
1: É o Santa Cruz.
0: E você sabe o quanto eu admiro a fé e respeito, e é por aí mesmo. A fé, ela transcende. Né? Espetacular, falamos a mesma língua.
1: Ó, pra gente fechar o nosso giro, vamos falar do Náutico, né?
0: Do Timbu. Timbu teve uma vitória na quinta-feira, importante, foi sofrida. O Botafogo de Ribeirão Preto perdeu gols, mas o Náutico fez o dele. E aí o seguinte, veja, enquanto a gente tá falando aqui do esporte para ganhar o jogo, para voltar ao G6, o Náutico vem de uma recuperação. O Náutico esteve lá embaixo no Z4, lutando contra o rebaixamento, sofrido. Depois ficou ali sofrido. Então, 2 jogos, veja a importância de ganhar 3 pontos. 3 pontos no jogo passado, 3 pontos ontem, na quinta-feira, 6 pontos. O Náutico se aproximou do esporte. O esporte tem 38, o Náutico tem 37. Então, ele também já entra nessa luta para voltar ao G6, né, para disputar ali. O nosso sonho é que ambos cheguem no final do ano ali dentro para disputar. E aí é cada um por si, com suas torcidas, com seus jogadores, para ver se a gente tem pelo menos um na Série A de 2027. Se tiver 2, espetacular. Então, muito importante a vitória do Náutico. Ele sai para um jogo fora agora, joga contra o América Mineiro no Independência. É bem parecida com a situação do Sport, contra o Ceará. O Ceará está no Z4. Só que a situação do América é mais terrível ainda. Já é quase que rebaixado. Então, o Náutico tem que aproveitar esse momento. O jogo é na quarta-feira, lá em Belo Horizonte. E ganhou fôlego para voltar a disputar esse acesso, Simone.
1: Perfeito. Marcelo Araújo, Escretes de Ouro, daqui a pouquinho, logo na sequência do nosso Comando Geral, fim de semana. Um forte abraço.
0: Abração.
1: E até uma próxima.
0: Abração.
1: Obrigada por essa aula de futebol, atualizações do nosso futebol, futebol pernambucano.
0: Eu fiquei curtindo aqui, se você permite, só para fechar.
1: Claro.
0: Um ouvinte seu falou sobre a questão do tempo, eu achei super interessante.
1: Espetacular. Ligeiro. Na abertura do programa hoje, Marcelo, eu trouxe aqui, né, a gente vai fazendo a escalada com todas as informações, e trouxe aqui que já passaram-se, contando com os dias de hoje, 248 dias. Faltam para 2026 acabar 117 dias.
0: Sim.
1: E aí eu abri um parêntese para dizer que o quanto o ano está passando rápido. Como os nossos dias, eles passam tão rápido. E soltei no ar. Por quê? O que é? O que causa, né? Esse tempo, né? Essa passagem das horas, os minutos, os segundos. A gente acorda, daqui a pouco já é meio-dia, depois são 6 horas da tarde, daqui a pouco a gente precisa dormir porque acabou o dia. Então, o que está fazendo isso tudo acontecer? E aí os ouvintes participaram trazendo essas informações.
0: Espetacular. O que eu vou falar não é meu, é o que eu leio dos outros, né? Dos pensadores. Eu sou o cara que só escuta, fico escutando os outros
1: falarem.
0: Você
1: é uma ponte.
0: Exato. Tem um filósofo chamado Henry Bergson. Ele faz uma explanação do tempo que é espetacular. E ele divide em 2.

0: tempo científico e o tempo da duração. O tempo científico, Simone, é o tempo que nós contamos no relógio. 17:13, 35 segundos, sábado, tal, tal, tal, tal. O tempo da duração é aquele que nós vivemos, que você vive, que eu vivo. A gente pode estar aqui no mesmo lugar e você feliz fazendo o programa e o tempo passando. E eu estou aqui de lado, pensando em outras coisas, um problema para resolver, sabe? E o tempo para mim, e eu tenho que esperar você terminar o horário. Então o tempo para mim ele está se arrastando, enquanto para você ele está voando. Esse é o tempo da duração. Aí como é que a gente transporta isso para os dias de hoje? Nos dias de hoje, mesmo que você não esteja fazendo nada, você está de folga em casa, mas você está com o celular na mão, ou você está com a televisão ligada assistindo algo que você gosta, quando você vai observar o celular, o algoritmo vai te mandar algo que você gosta. Se não mandar, você sai do que você não gosta e vai para o que você gosta. Então a sua mente ela está livre e o tempo vai passando. Então a nossa percepção de que o tempo está passando mais rápido, ela é subjetiva de cada um. E agora, tem os cientistas que falam, que também eu já vi pesquisas falando, que o tempo realmente, o tempo dos ponteiros, está passando mais rápido. Nessa seara eu não entro porque não sou cientista. Mas o tempo nosso, o tempo subjetivo, com certeza ele passa muito rápido. Acho que é por aí, viu?
1: Eu acho que é por aí. Eu posso ainda filosofar?
0: Deve, por favor.
1: Olha para aí, como se a gente tivesse todo o tempo do mundo, né, seu Big Alves? E quando a gente está perto daquilo que a gente ama, das pessoas que a gente ama, fazendo o que a gente ama, e aquele momento que a gente viveu, ele parece uma eternidade, porque ele vai ficar eterno na nossa memória e no nosso coração. Eu acho que é esse tempo que a gente precisa ter.
0: Espetacular. A grande Simone. Não precisa falar mais nada.

0: 5 da tarde, 16 minutos.
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0: 5 da tarde, 21 minutos.
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0: E vamos a mais um pedido, dá tempo, né? Acredito que pela hora é o último. Vamos lá, Rafeide, boa tarde.
10: Olá, Rádio Jornal, boa tarde. Eu sou o Rafeide, sou aqui de Boa Viagem, né? A música da minha vida É, A Sua Surdez, cantada por Gal Costa, que diz assim: meu bem, sua estupidez não me deixa ver que eu te amo. Essa música vai para minha querida amada Edjane Bezerra dos Santos, ela de Brasília Teimosa.

0: 5 da tarde, 25 minutos.
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0: E vamos saber dicas e diversões com ele, Max Augusto.
2: E alô, o final de semana chegou.
3: A Agenda Cultural está recheada de atrações.
4: O tempo de adorar chegou, vamos juntos.
3: Neste sábado, a Avenida Boa Viagem se torna palco da celebração da fé de fiéis de várias igrejas cristãs de Pernambuco. É a 28ª edição da Marcha para Jesus Pernambuco. A marcha começa às 14h nas imediações do Edifício Castelinho, na Orla de Boa Viagem, no Recife, e segue até o Parque Dona Lindu, onde estão programadas apresentações religiosas no palco. Os ensaios para o carnaval começam neste domingo no Sítio Histórico de Olinda. A primeira atração será o Som Batuque, com programação prevista para começar ao meio-dia, véspera do feriado da Independência do Brasil. A abertura oficial do período será realizada na segunda-feira, com o tradicional desfile da Pitombeira dos Quatro Cantos. A concentração está marcada para as 13 horas, na sede da Troça. Segue até o dia 13 de setembro o Festival Ilustra Plaza, no Plaza Shopping, em Casa Forte. Com entrada gratuita, o evento reúne artistas independentes, feira temática, oficinas, atrações interativas e polos gastronômicos no Jardim do Piso L2. Neste domingo, dentre as atividades, tem apresentação K-pop, karaokê, desafio de games e muito mais. E para quem curte um cineminha, tem comédia nas telonas com Idiotas.
5: Anda, anda, anda, anda! Eles estão parando!
6: Tá, cara, o carro é seu, ele não pega!
5: Anda, anda, anda, anda!
7: Saiu do carro!
5: Sai! Ah!
3: Dois motoristas acostumados a cruzar estradas intermináveis recebem a missão de levar um adolescente rico e problemático até uma clínica de reabilitação. No entanto, o jovem passageiro tem outros planos e arrasta a dupla para uma sequência de confusões envolvendo drogas, perseguições, criminosos e decisões cada vez mais arriscadas.
8: A gente está fazendo o melhor que pode, senhor.
3: À medida que o caos toma conta da jornada, os três precisam lidar com seus próprios limites e descobrir se vão conseguir chegar ao destino ou sobreviver ao caminho até lá. Também tem terror nas telonas com O Sorveteiro. Em uma cidade de praia tranquila, o verão vira um verdeiro terror.
9: Aquele sorvete tá amaldiçoado. Eles não querem matar a gente. Querem transformar a gente.
3: Um sorveteiro misterioso aparece do nada e começa a distribuir picolés que transformam as crianças em monstros violentos. Em pouco tempo, a garotada perde o controle e começa a atacar os adultos, espalhando caos por todo lado. No meio dessa loucura, três jovens que não foram afetados pela maldição tentam sobreviver.
10: A gente precisa correr.
3: Agora eles correm contra o tempo para descobrir quem é esse vendedor sinistro e como parar essa carnificina antes que a violência se espalhe para as cidades vizinhas e o pesadelo não tenha mais volta. Aproveite as dicas e tenha um ótimo fim de semana. Com edição e sonorização de Eduardo Silva, Max Augusto, Rádio Jornal, Rádio Notícia.

com os trabalhos técnicos de Big Alves. Big, valeu, mais um sábado pra conta. Edilson Lima, valeu demais, é de bala. Produção de Elis Martins e Hernani Tavares. Chegamos ao fim do nosso Comando Geral. Fim de semana, obrigada por sua audiência, por sua participação, pelos áudios enviados, por essa interação que faz com que o rádio permaneça para sempre, com toda certeza. A gente daqui fazendo o melhor para você que nos acompanha. Fica agora com o Scratch de Ouro, com ele, Marcelo Araújo. Hoje tem jogo Ceará e Esporte, 6:30 da noite, pelo Campeonato Brasileiro da Série B, direto da Arena Castelão, em Fortaleza, no Ceará. Aproveita o teu sábado, aproveita o teu domingo e até segunda. Bom fim de semana.

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0: Em Recife, 5 horas e 35 minutos.
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0: Olá, boa tarde, vamos juntos a partir de agora com mais uma grande jornada esportiva. Abraçando você que estava curtindo o Comando Geral fim de semana com Simone Oliveira, neste sabadão, dia 5 de setembro de 2026. Em futebol pernambucano tem os craques do Escrete de Ouro, tem o Esporte em Campo!

empates e 5 derrotas, 33 gols marcados, 24 sofridos, um saldo de 9, aproveitamento de 50,7%, correndo atrás do G6. Agora, nesse instante, está a 4 pontos de distância do sexto colocado. E é o CRB, tem 42 pontos, já jogou na rodada. Está atrás também do Atlético Goianiense, que é sétimo lugar com 39 pontos. Do outro lado, a equipe do Ceará, o Vozão Cearense, na luta contra o rebaixamento. Veio da Série A, mas já está frequentando um espaço em que pode levar para a Série C em 2027. O Vozão Cearense é 17º lugar com 28 pontos em 25 jogos. 7 vitórias, 7 empates e 11 derrotas, 25 gols marcados, 32 sofridos, tem saldo negativo de 7, aproveitamento 37,3%. Você vai ouvir Ceará e Sport, às 18h30, Arena Castelão e Fortaleza, com a narração do maior gol do mundo, Haroldo Costa. O Bola de Ouro, que diz todas as verdades, comenta Ralf de Carvalho. As reportagens de Wally Santos, que daqui a pouquinho já traz as primeiras informações. Nós vamos dar uma passadinha na 26ª rodada e também na classificação. A rodada começou na quinta-feira com a vitória do Náutico em cima do Botafogo de Ribeirão Preto por 1-0. Tivemos no Heriberto Wilson a vitória do Criciúma em cima do Cuiabá por 2-0. O Atlético goleou a equipe do Vila Nova por 5-0, jogo ontem à noite em São João del Rei. No Rei Pelé, o CRB derrotou o América Mineiro por 3-1. Nesse instante, o Novo Horizontino vai conquistando a sua 13ª vitória na Série B. Vai derrotando em casa o Avaí por 3-1. O Goiás está perdendo em casa para o Fortaleza, que dá um salto, né? Vai para a quinta colocação. A classificação aponta o Criciúma 47, o Novo Horizontino 46, terceiro Juventude 47.

0: 15º, Botafogo de Ribeirão Preto com 31, 16º, Avaí com 29, e aí vem a zona do rebaixamento. Ceará com 28, Londrina com 22, América Mineiro com 14 e a Ponte Preta com apenas 10 pontos ganhos. E vamos com as primeiras informações. Estádio Presidente Vargas, aliás, Estádio Castelão. Arena Castelão. Ceará e Sport se enfrentam daqui a mais 61 minutinhos. Você vai acompanhar tudo com Haroldo Costa, com Ralf de Carvalho e com ele que chega com as primeiras informações do Vozão e do Leão, o repórter que corre com a notícia.
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0: Corre, muito abraço, Alex.
2: Grande abraço para toda a equipe, grande jornada esportiva para o Escrete de Ouro do Rádio. Vamos começar destacando um pouco os mandantes. A campanha do Ceará nessa Série B aponta uma instabilidade muito grande. Em 25 jogos, tem 7 vitórias, 7 empates e 11 derrotas. Marcou 25, levou 32, tem um saldo de menos 7 referente aos gols. Nos últimos 5 jogos, um recorte tem 3 derrotas e 2 vitórias. E essa oscilação deixando o técnico Daniel Paulista numa situação de pressão. Uma derrota hoje pode ser determinante para a continuidade ou não dele à frente do comando técnico alvinegro. Em 13 jogos como mandante, o Vovô venceu 5, empatou 3 e perdeu 5 partidas. Dos 25 gols marcados em toda a competição, 14 deles foram feitos dentro do Castelão. E vamos confirmar de cima a baixo o Vozão de Fortaleza.
0: Olha o alvinegro cearense às 5 da tarde, 41 minutos com o Alex Santos.
2: Vai a campo com um Richard. Richard, camisa de número 1. 18 para Júlio César. Júlio César, camisa de número 18. 4 para Luizão. Luizão veste a camisa de número 4. 71, Gabriel Rocha. Gabriel Rocha veste a camisa de número 71. E completando o sistema defensivo, camisa número 6 para Sávio. Sávio veste a camisa de número 6. 1, Richard. 18, Júlio César. 4, Luizão. 71, Gabriel Rocha. E 6 para Sávio. O meio de campo do Vovô, lá do Ceará. 81 para João Gabriel. João Gabriel veste a camisa de número 81. 25 para Vinícius Anocelo. Vinícius Anocelo vestindo a camisa de número 25. 8 para Matheus Araújo. Matheus Araújo veste a camisa de número 8. E 40 para Melk. Melk veste a camisa de número 40. 81, João Gabriel. 25 para Vinícius Anocelo. 8, Matheus Araújo. E Melk veste a camisa de número 40. No ataque, alvinegro, 11 para Nico Ferreira. Nico Ferreira veste a camisa de número 11. E 9 para Wendel Silva. Wendel Silva vestindo a camisa de número 9. Vamos confirmar de cima a baixo a equipe comandada pelo técnico e velho conhecido da torcida do esporte, Daniel Paulista. Para Richard, 18 para Júlio César, 4 para Luizão, 71 para Gabriel Rocha e 6 para Sávio. 81 para João Gabriel, 25 para Vinícius Anocelo e 8 Matheus Araújo. E número 40 vai para Melk. O ataque, 11 para Nico Ferreira e 9 para Wendel Silva. A expectativa agora, Marcelo Araújo, é que ainda estamos aguardando a definição do Esporte Clube do Recife. Assim que os comandados do técnico Gilmar Dal Pozzo forem confirmados, eu aciono o plantão.
0: Ah, opa, tá certo, valeu, valeu, um grande abraço, meu querido Alex Santos, aguardando ainda a escalação do time do esporte. Vamos ao intervalo, é muito rápido, daqui a pouquinho tem Ralf de Carvalho, daqui a pouquinho tem Haroldo Costa e a escalação do Leão com o Alex Santos, 5h43.
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4: Agora 17:46. 5:46.
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4: Na pré-jornada esportiva com os craques do Escrete de Ouro. Aguardando Ceará e Esporte Clube do Recife, jogo da 26ª rodada da Série B do Campeonato Brasileiro. E tem gol na Série C, hein? Atenção para o primeiro gol da segunda fase da Série C. Santa Cruz estreia amanhã contra o Botafogo de Ribeirão Preto, jogo marcado para as 18h30, com a narração de Alexandre Costa, mas nesse instante a Inter de Limeira abre o placar de pênalti no Major José Levi Sobrinho, em Limeira. Faz parte do outro grupo, viu, torcedor coral? Do outro grupo, a Inter de Limeira está no grupo C e abre o placar contra a Ferroviária. O outro jogo desse grupo acontece no dia da Independência. Segunda-feira, 18 horas, no Mangueirão, tem Paysandu e Brusque. Paysandu e Brusque. Amanhã, às 16h, no Presidente Vargas, tem o confronto entre Floresta e Maringá. E aí, ainda no domingão, às 18h30, você vai ouvir aqui com os craques do Escrete de Ouro, com Alexandre Costa, Sócrates da Silva, Raldinei Alves, Ricardo Luiz, e estaremos juntos no plantão esportivo e resumo final para Santa Cruz e Botafogo da Paraíba. Então a Inter de Limeira vai largando na frente a primeiro tempo de jogo, né? 46 minutos, vai até os 49, a equipe da Inter de Limeira fazendo 1-0 na Ferroviária. São 17:47. Vamos dar uma passada com ele, análise pré-jogo, tudo o que envolve, toda a contextualização de Esporte Ceará, Ceará Esporte, jogo das 18h30, com Bola de Ouro, que diz todas as verdades.
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4: Um grande abraço, ótima jornada, Ralf.
6: Obrigado, Marcelo. Um grande abraço para você, para o Haroldo, que daqui a pouco vai comandar a transmissão, essa jornada esportiva, ao Ali Santos, que já está informando. Informando aí os jogadores que estarão em campo daqui a pouco. Chega mais.
7: Isso, só pra gente confirmar, pra você ter embasamento referente ao seu comentário inicial, o Esporte Clube do Recife, que foi definido, chegou um pouco atrasado a escalação, mas está aqui definida a escalação rubro-negra para esse jogo contra a equipe do Ceará. E vem com novidades, inclusive, nós trouxemos hoje à tarde no assunto é futebol, essa escalação, e realmente foi confirmada. No gol, Thiago Couto, camisa 26. 26 para Thiago Couto. A primeira novidade, hein? Lembrando que o lateral direito, Claudinho, como havíamos dito também, não viajou com a delegação rubro-negra, ficando na capital pernambucana.

0: Ele poderia ter colocado o Augusto Pucci na lateral direita, que inclusive está entre os relacionados e está à disposição no banco de reservas. Mas o Dalpozo optou por colocar o Marcelo Aju na ala direita. Marcelo Aju, camisa 3, na ala direita. A dupla de zaga será formada pelo Marcelo Benevenuto com a camisa número 5. 5 para Marcelo Benevenuto. Kaique Almeida veste a camisa de número 33. E fechando o sistema defensivo, Edson Lucas com a camisa número 96. 96, Edson Lucas. Apesar de escalá-lo como lateral direito, o Marcelo Aju vai desempenhar essa função e não com três zagueiros, como dá a entender inicialmente. Vamos lá, Thiago Couto, 26, Marcelo Aju, camisa 3, Marcelo Benevenuto, camisa 5, Kaique Almeida veste a camisa 33 e 96 para Edson Lucas. O meio de campo rubro-negro, Zé Gabriel veste a camisa de número 23, William Oliveira veste a camisa 29 e o Juan Alano, camisa de número 8. 23, Zé Gabriel, William Oliveira veste a camisa de número 29, Juan Alano vai com a camisa de número 8. O ataque rubro-negro, Diego Hernandes veste a camisa 20, Diego Hernandes vai com a 20, Pedro Perotti, artilheiro do Sport na Série B com 11 gols, vai com a camisa número 9 e retornando à equipe, recuperado Christian Barleta, camisa 30, Barleta, camisa 30. Diego Hernandes, 20, Christian Barleta, camisa número 30 e o Pedro Perotti, camisa número 9. Vamos confirmar de cima a baixo a escalação do Esporte Clube do Recife. Thiago Couto, 26, Marcelo Aju, camisa 3, Marcelo Benevenuto, capitão do time, veste a camisa número 5, Kaique Almeida vai com a 33, Edson Lucas, camisa de número 96, Zé Gabriel, camisa 23, 29, quem veste é William Oliveira e a 8 vai com Juan Alano, Diego Hernandes, camisa 20, Christian Barleta, número 30 e Pedro Perotti, camisa 9. Eis o Sport escalado, Ralf.
1: Olha, gente, é uma coisa interessante. O Haroldo estava me dizendo aqui, o Christian de Souza está fazendo escola. Uma boa tarde, minha gente, um abraço aos companheiros. Olha, é a entrada de o Aju na lateral direita. A gente não deixa de ver um zagueiro, apesar de que Aju já jogou como lateral, isso na base. Então a gente sabe que ele pode exercer a função e talvez seja o objetivo de fato do técnico Dalpozo, porque ele colocou o Claudinho. O Claudinho deve estar no departamento médico, porque não viajou. E o Pucci não está mostrando futebol para merecer a titularidade. Daí ele lançou mão de um recurso. Mas você olhando, o Sport pode ter o Aju como lateral, mas ele é um zagueiro. Então, tem três zagueiros, mas não é um 3-5-2. É um 4-3-3, porque a montagem está por 4-3-3. Agora, a gente observa que tanto o Sport como a equipe do Ceará, o Sport menos o Ceará mais, porque a campanha do Sport não estava boa, mas é melhor do que a do Ceará. O Sport está lá em cima com 38 pontos, o Ceará, ao contrário, está na 17ª posição dentro da zona do rebaixamento, com 10 pontos a menos do que o Sport. Está com 28 pontos atolado. Então, este jogo, a gente vem falando isso durante o dia de hoje. Este é um jogo onde deve gerar alguma consequência. Primeiro, é um clássico do Nordeste, então uma partida encardida por natureza, porque clássico é assim. Depois, pelo momento de cada equipe. O Sport caiu no último jogo do G6 e está querendo voltar. A derrota tirou, uma vitória lhe aproxima. Na verdade, se o Sport ganhar o jogo hoje, ainda não entra no G6, porque ontem o CRB ganhou do América e o CRB está na frente do Sport. Daí o Sport ainda não vai entrar nessa rodada. Mas o caminho para voltar é a vitória. O Sport joga por isso. O Ceará joga para sair da zona do rebaixamento. Então é um jogo que pode haver comprometimento. Se o Ceará não ganhar, eu não aposto um tostão furado na perna.

permanência do Daniel Paulista, porque o clima está de grande pressão lá em Fortaleza. E a gente sabe que se o Sport perder, o técnico Gilmar Dal Pozzo certamente não irá cair no primeiro momento, mas vai lhe enfraquecer ainda mais, porque ele é um técnico pressionado desde o primeiro momento. E como o Sport já contratou 9 jogadores, o goleiro Breno, o Claudinho lateral, que já é titular, o Kaique, que está aí no time, já é titular, o William Oliveira, volante, já é titular, o Murilo Hickman é volante, ainda não é titular, está no banco, o Patrick de Paula chegou há pouco, é volante, está fora do time também, ainda não foi preparado para entrar. Juan Alano foi contratado como meia, já é titular. Diego Hernandes como meia atacante, já está sendo escalado frequentemente, já está como titular. E Dudu Teodora, que é atacante, que figura no banco. Então o Sport contratou esses 9 jogadores. Como dentro do time hoje, por exemplo, tem 5 dos novos contratados, a cobrança do Dal Pozzo cresce a partir daí. Se os reforços chegaram, os torcedores querem resposta. Além do fato de que o Aju, ele não vinha sendo escalado. Então, como ele passou a ser com a chegada do técnico Gilmar Dal Pozzo, é mais uma novidade no elenco. Edson Lucas também não vinha jogando, porque era o Filipinho titular. Filipinho está fora, Edson Lucas assumiu a titularidade. Então, o time do Sport tem 63% de novos jogadores, considerando mesmo os que estavam em casa e que não eram titulares. E contratado mesmo, a gente tem aí dentro do time 4 dos 9 contratados. Este é o percentual que faz com que o time do Sport não seja mais aquele time do técnico anterior, do Goiano, do Márcio Goiano. Agora é um time do Dal Pozzo e como tal tem que dar resposta. Então acho que Dal Pozzo, ele na verdade, ele também pode sofrer um certo abalo se não houver vitória do Sport hoje. Agora, o Daniel Paulista, ele tem 11 jogadores. O Sport contratou 9 reforços. O Ceará contratou 11. Dos 11, eu estou vendo no time, assim que o Alice deu a escalação, eu encontrei 2 apenas no time. Mas os contratados, Kaique França, goleiro que foi, inclusive, do Sport, foi contratado pelo Ceará. O Thales, o zagueiro, o Brian Borges, lateral direito, que está fora porque está contundido, é um bom jogador, foi um grande reforço contratado. Sávio, o lateral esquerdo, está hoje no time. É um dos novos contratados que está na lateral esquerda do Ceará. Esse jogador, ele estava com problema, mas foi recuperado. Houve um trabalho intenso essa semana para que Daniel utilizasse ele hoje contra o Sport, porque ele é considerado um reforço na lateral esquerda. Giovanni Pavani, um volante, que é meia também, foi contratado. Lucas Mugni é um reforço, é um jogador que está hoje no banco, e ele sempre começa no banco, e quando entra, via de regra, melhora o time da equipe do Ceará. Mas não tem condições para 90 minutos. Ele é utilizado com seu talento na medida do seu fôlego. Outro contratado, Leni Lobato, atacante. Nico Ferreira, atacante, está no time hoje. Nico Ferreira. Renzo Lopes, atacante. Rian Santana, atacante. São 4 atacantes nas 11 contratações do time do Ceará. Então, gente, a gente sabe que é muito difícil arrumar time. Uma tarefa que está dando dor de cabeça a Daniel Paulista e também ao Dal Pozzo. O Dal Pozzo fez essa mudança, agora colocando a Ju aí na direita, como o técnico Christian de Souza faz no Santa Cruz, utilizando o Eurico como lateral. Eurico é o melhor dos zagueiros e é lá no Santa Cruz um goleador. O Aju aqui vai para esta função que o Eurico exerce lá. Portanto, se falou aqui no fazer escola
do técnico do Santa Cruz, que o Dalpozo está usando a mesma

0: metodologia. Mas eu ia falando o seguinte, o Dalpozo, na quinta-feira, ele colocou o grupo na sala e passou vídeos do Ceará. E depois ele disse como ganhar esse jogo de hoje. Então vamos, inclusive, acompanhar a assimilação por parte do elenco do Sport do que disse o treinador, com a visão dos jogos da equipe do Ceará nesse Campeonato Brasileiro. Repito, a campanha do Ceará é fraca, um aproveitamento de 37% é muito baixo, a campanha do Sport é bem melhor, o Sport já esteve no G6 duas vezes, caiu agora por último e está brigando para voltar. Então é uma campanha melhor. Nós poderíamos dizer, então, olhando os números friamente, o time do Sport é o favorito. Mas aí vem, fator campo. O Ceará joga em casa. Segundo até uma declaração do próprio técnico Daniel Paulista essa semana, ele disse que classificação na tabela não dá favoritismo, não dá o direito de dizer que o time tal vai ganhar. Obviamente se referindo ao Sport, que tem uma pontuação maior do que o time dele. Então nós vamos ver essa diferença agora dentro de campo. Só que Pernambuco está torcendo, botando todas as fichas no time do Sport desta tarde. Por sorte, acredito que por sorte, porque de arbitragem a gente não deve falar dando, digamos, segurança de que ela será boa antes do jogo terminar. Mas o árbitro é um árbitro FIFA da nova geração. Flávio Rodrigues de Souza, paulista de Ubatuba, tem 46 anos e está na FIFA com o escudeto da FIFA no peito desde 2020. E ele já era árbitro CBF desde 2015. Quer dizer, ele tem estrada, tem carreira. Já apitou 35 jogos até aqui. O que significa dizer que ele é um árbitro prestigiado. Apitou Sul-Americana, Libertadores, muitas partidas da Série A e partidas da Série B. Já apitou, inclusive, 2 jogos do Sport este ano. Então, é este árbitro, Flávio Rodrigues de Souza, que vai mediar esse cotejo, esse jogo entre Sport e Ceará, daqui a pouco.
1: Tá certo, Ralf de Carvalho, Bola de Ouro, que diz todas as verdades, 18 horas e 2 minutos. O jogo da Série C terminou o primeiro tempo empatado. Falamos aqui do gol do Miguel Bianconi para a Inter de Limeira, de pênalti aos 44. E aí, 3 minutos depois, aos 47, Vitor Barreto empatou. Então, Inter de Limeira, 1, Ferroviária de Araraquara também 1. Confronto paulista no Grupo C da segunda fase da Série C. 18 horas e 2 minutos. Ele vai narrar as emoções de Ceará Esporte, jogo da 26ª rodada do Campeonato Brasileiro da Série B. E vem também com a sua visão pré-jogo. O que significa esse Ceará e Esporte antes da bola rolar? Vem aí o maior gol do mundo!
2: Haroldo Costa!
1: Um abraço, ótima jornada, Haroldo!
3: Boa tarde, Marcelo! Boa tarde para quem nos acompanha aqui na Rádio Jornal. Alex Ralf, você que está acompanhando o Scratch, sintonizado, conectado ou conectado com a Rádio Jornal. Daqui a pouquinho a gente vai acompanhar, portanto, esse jogo entre Ceará e Sport, um verdadeiro clássico nordestino. Bola rola daqui a pouquinho, daqui a 27 minutos, na Arena Castelão, na cidade de Fortaleza. É um clássico entre alvinegros e rubro-negros, com a situação do Ceará bem complicada. O Ceará está aqui dentro da zona de rebaixamento. Ceará o 17º colocado, Vozão. Ceará Sporting, que vem de um rebaixamento, né? Que foi um rebaixamento, inclusive, histórico, né? Do Ceará. Ele caiu na última rodada, ano passado, na Série A. Até a última rodada, ele ainda tinha chances de permanência. Ele caiu, acho que faltando 20 minutos para terminar o jogo, ele foi rebaixado para a Série B. Foi uma coisa de louco. Não pisou em nenhum momento dentro da zona de rebaixamento e acabou sendo rebaixado para a Série B. E agora vive o drama de estar aqui na zona de rebaixamento da Série B. Uma série B que já temos aí praticamente 2 equipes, né, com 2 vagas confirmadas para a Série C, América Mineiro e Ponte Preta, mas o Ceará está tentando aí escapar, ainda tem chances de escapar. O Londrina é que está ficando aqui um pouquinho mais para trás. Mas vai ser um jogo dramático para o Ceará, porque toda vez que você está dentro da zona de rebaixamento, você quer sair de lá.

0: E aí vai atacar o Sport desde o primeiro minuto. Tem tudo para ser um jogo, inclusive, interessante. Até porque o time do Dalpozo também não está mais no G6. Saiu do G6 e nem vai voltar sendo vencedor nesta rodada. Então, também está pressionado o time do Sport, que vem de uma derrota para a equipe do Novo Horizontino na cidade de Novo Horizonte na semana passada. A gente tem tudo para ver um jogo interessante, um jogo bom na Arena Castelão. É um clássico que sempre marcou também uma rivalidade regional entre cearenses e pernambucanos. Os dois estão em situação oposta na tabela, né? O Sport realmente está brigando pela parte de cima, o Ceará está aqui na parte de baixo, mas é sempre um jogo marcado por muita rivalidade e a gente espera que seja um jogo muito legal na Arena Castelão. A torcida não aparece em grande número, a gente está acompanhando aqui, a Arena Castelão não tem um público grande não. A torcida do Vozão está desanimada, ainda temos aí um pequeno tempo para o início da partida. E apesar da convocação dos jogadores, o Alex até falava isso ontem, né? Dos jogadores convocando a torcida do Vozão não apareceu em grande número ainda não. Mas como o Castelão é muito grande também, né? Fica muito espalhada, vamos ver como é que vai se comportar aí a torcida do Alvinegro de Porangabuçu. O jogo começa daqui a pouco, rodada 26 do Campeonato Brasileiro Série B. Essa rodada que começou na quinta-feira com a vitória do Náutico, o jogo isolado, o Náutico derrotando por 1-0 o Botafogo de Ribeirão Preto. E agora temos aí o Sport, o outro representante de Pernambuco, mais um representante de Pernambuco no Campeonato Brasileiro Série B, entrando em campo nessa rodada 26, encarando a equipe do Ceará. Ceará Sport, na capital alencarina. Estaremos juntos aqui no microfone da Rádio Jornal para acompanhar para você as emoções da rodada 26 do Campeonato Brasileiro Série B. A bola rola já já, os dois times já estão em fase de aquecimento no gramado da Arena Castelão. Marcelo Araújo.
1: Tá certo, valeu, ótimo trabalho para você, Haroldo Costa, 18 horas e 6 minutos. Vamos com outra informação com o Alex Santos. Temos apenas um bloco comercial e aí, obviamente, prosseguiremos com a pré-jornada. O Alex, mais um destaque do Leão, Alex.
2: E tem um tabu enorme hoje nesse jogo envolvendo o Sport Ceará, viu, Marcelo? Há 22 anos que a equipe do Sport não vence o Vovô como visitante. A última vitória rubro-negra aconteceu em 2004, para ser mais exato, no dia 13 de agosto de 2004. Então, de lá para cá, o Sport não conseguiu mais vencer o adversário. O que chama atenção também, além desse período longo, né, de tabu de 22 anos, o Sport também está devendo na questão de empates. Os últimos jogos foram 4 derrotas da equipe rubro-negra. Uma outra informação referente ao Patrick de Paula, nós que trouxemos durante toda a semana que a evolução dele no treinamento havia até chamado a atenção do técnico Gilmar Dalpozo e havia uma possibilidade muito grande dele hoje fazer a estreia com a camisa rubro-negra. Não como titular, mas pelo menos ficasse à disposição no banco de reservas. Ele não viajou com a delegação, ele permaneceu aqui na capital pernambucana, então vamos ficar apenas aguardando no decorrer dessa semana se ele será aproveitado no jogo contra a equipe da Ponte Preta. Sobre o lateral direito, Claudinho, nós estamos aguardando aqui um posicionamento do departamento médico, da assessoria, na verdade, do esporte, para saber se foi um problema médico ou foi apenas uma opção do próprio técnico, porque o Claudinho sequer foi relacionado no banco de reservas, viu, Marcelo?
1: Tá certo, valeu, Alex. 18 horas e 7 minutos, sim, Ralf.
3: Aproveitando aí a informação do Alex, então veja bem, se o Claudinho foi tirado e não está no departamento médico, há de se questionar a contratação. A gente sabe que o Claudinho, ele foi disponibilizado pelo Vitória para emprestar o Sport, porque é um jogador de qualidade, foi contratado caro, inclusive, pelo Vitória. Mas se contundiu, fez cirurgia, ele ficou sem ser utilizado. O Vitória, nesse período, enquanto ele estava se recuperando do tratamento, o Vitória contratou mais um lateral. Aí pôde mandar o cara para o Sport. Só que ele chegou sem condições de estar fazendo o jogo, dois jogos toda semana, creio eu. E isso deve ter afetado o jogador. Ele acabou voltando para o departamento médico. Agora, a não utilização do Pulse, fica claro que o Pulse não desenvolveu um futebol para ser titular da lateral direita do Sport. Porque o treinador tentou, a gente também está acompanhando, há sempre questionamento do Pulse, inclusive na parte disciplinar. Então o técnico vai e resolve tomar uma atitude. Ele prefere entrar improvisado do que com aquele especialista que ele não confia. Mas isso acontece dos dois lados. Pela situação do Sport, o técnico se vê na obrigação de ter que tentar algo diferente. A mesma coisa lá

0: no Ceará com o Daniel. O Daniel está colocando, escalando hoje, os dois jogadores, o Matheus Araújo e o Wendel Silva, que não estavam jogando. Não entrava em campo desde o dia 4 de julho. Então ele colocou hoje para jogar, porque ele quer algo diferente, porque do jeito que o time vinha jogando, não está conseguindo nada. O último jogo do Ceará foi uma derrota. E o último jogo do Sport também foi uma derrota. Então os dois times precisam se recuperar hoje diante das suas torcidas. E ripa na chulipa.
1: Vamos nessa, Ralf, 6:09, um rápido intervalo e tem mais na pré-jornada do Escrete de Ouro.
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4: Agora 18 horas e 11 minutos.
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4: 26ª rodada do Campeonato Brasileiro da Série B. Tivemos agora há pouco jogos das 4 da tarde já encerrados. No Ailé Pinheiro, o Goiás perdeu para o Fortaleza por 1-0. E no Jorge Ismael de Biasi, o Novo Horizontino derrotou a equipe do Avaí por 3-1. Então a nova composição do G6 é assim: os clubes, os mesmos. Mas aí modifica a pontuação de cada um deles. O Criciúma, por exemplo, né, que venceu ontem o Cuiabá por 2-0, vai a 47 pontos ganhos. Tem um percentual de 60,3%. O Novo Horizontino fica junto, chega a 46 pontos. O Juventude vai empatando nesse instante com a equipe do Atlético Goianiense por 0-0. É início de jogo. E aí o seguinte, né, o Juventude vai assumindo a liderança, contabilizando esse ponto, a gente tem que refazer, porque o Juventude vai a 47 e um saldo de 13. Passa o Criciúma, que tem 47 e saldo de 9. O Novo Horizontino é terceiro lugar com 46, quarto lugar o Vila Nova com 44, quinto Fortaleza 44, sexto lugar o CRB com 42 pontos ganhos. O Alex Santos, e óbvio que isso sempre é tema nas entrevistas coletivas, tanto pós-jogo quanto antes das partidas também, depois que se assume ali, chega aquela numeração mágica dos 45 para garantir a permanência da Série B, aí tem uma galera que vai crescendo e esse G6 aí tá subindo da pontuação, viu, Alex?
5: Eu tava acompanhando aqui, justamente até conversando com o Haroldo, mesmo, só para você ter uma ideia, com essa vitória do Fortaleza para cima do Goiás, porque o Sport estava de olho nele, né?
4: Isso.
5: Caso o Goiás vencesse, o Sport vencendo o Ceará, iria empatar em número de pontos. Não iria ultrapassar o tricolor do PC por conta do critério. Acho que tem uma vitória a mais. Antes, agora são duas vitórias a mais. Mas mesmo assim, aí você vê
4: que. Você diz Fortaleza, né?

0: É, o Fortaleza.
1: É, isso. Agora são 3 a mais, então, 12 a 9.
0: E eu contabilizando já hoje como se fosse uma vitória, nesse caso, né?
1: Sim.
0: Aí isso. O Sport chegaria a 41 pontos, mas só que o Fortaleza venceu o Goiás jogando fora de casa. Então já começa a se desenhar, nesse momento, as equipes que realmente vão brigar pelo acesso. Por isso que esse jogo do Sport daqui a pouco, ele é muito importante por esse contexto. Vencendo, vai se aproximando ali naquela expectativa do G6. Perdendo, já começa a observar com um pouco mais de distância.
1: Interessante, né, Ralf? O quanto essa gangorra da Série B, enquanto o torcedor do esporte já olha com cuidado essa distância pro G6, a vitória do Náutico deu esperança ao torcedor Timbu, porque ficam os dois juntos ali. Sport com 38 e Náutico com 37. É óbvio que o Sport tem um jogo a menos, né, Ralf?
2: E todos têm esperança de que, atingido esse ponto de crescimento do Náutico e também do Sport, eles briguem pelo G6. Mas, com exceção do caso do Dalpozo, porque já pegou o time com as contratações falando em Z6, no Náutico não é a mesma coisa. O Hélio dos Anjos e o Guilherme têm tido cautela de dizer que o time está brigando pelos 45 pontos, que é o ponto de corte. Mas seguramente no coração deles também é a ideia. Chegaremos a 45 e talvez já dentro do G6. Ou, se não, brigando para entrar no G6. Esse será o caminho. Agora, isso, Marcelo e minha gente, não deixa a gente olhando para trás de ver que este ano o futebol do Pernambuco oscilou muito. Tanto os dois da Série B como da Série C também. E passou, os times passaram por momentos de incredulidade, de não se acreditar. Porque houve tanta oscilação, houve partidas fracas, que se imaginou que esses times não teriam forças. Foi quando veio a janela. Esta janela foi uma abertura ideal, porque o Náutico contratou 5 ou 6 jogadores, o Sport contratou 9, o Santa Cruz contratou agora, inclusive, uma leva para acabar de chegar, que o Santa Cruz ainda não logrou a classificação desejada, que é a subida para a Série B. Então, essa janela renovou a expectativa de todo mundo pela adição de qualidade nas 3 equipes com as novas contratações. Então, nós estamos agora com outra esperança. Agora, a gente aqui vem falando a verdade. Quando não dá, a gente diz. E não estava dando. Agora a entrada de novos jogadores abre uma nova perspectiva, o que é diferente, mas é avanço.
1: Deixa eu ouvir Haroldo também. Haroldo, um momento bem paradoxal, né, para as duas torcidas. A do Sport ali com receio, com esse afastamento do G6, e a do Náutico, que já passou por esse receio também, foi lá embaixo, na zona do rebaixamento, mas agora a esperança de voltar aí a brigar pelo G6, Haroldo.
3: É uma competição muito longa, né? Com 38 rodadas, tem muita oscilação. Às vezes você começa bem, termina mal. Eu estava vendo, por exemplo, agora esse time do Fortaleza. O Fortaleza acaba de ganhar do Goiás por 1-0 em Goiânia, né? Mais uma vitória fora de casa. Esse mesmo Fortaleza largou na Série B sendo goleado pelo Botafogo de Ribeirão Preto por 4-1 em Ribeirão Preto. Então, vejam, qual é a posição do Fortaleza hoje e qual é a posição do Botafogo, né? Estão em posição opostas na tabela. Então é assim, a Série B, ela historicamente é muito equilibrada. Esse ano a gente tem aí duas equipes praticamente agarradas com as duas últimas posições, né? Ponte Preta e América. Mas Sport e Náutico podem ainda sonhar. Eles estão na briga, na luta. Agora, fica claro também, depois da classificação que você acabou de formar aqui na Rádio Jornal, que alguns times estão se destacando, né? Alguns times começam a ganhar outro conceito.
1: Isso.
3: O Criciúma, né? Com uma campanha muito regular. O Juventude também passa a ser um time muito regular. O time do Fortaleza, né? Que ganha dentro e fora de casa, está mostrando também uma campanha boa, positiva. Esse Vila Nova é meio estranho, do Guto Ferreira, está aí. Mas tá esquisito, acabou de tomar 5 do Atlético, então ele fez 3 gols no Náutico em 17 minutos naquele jogo Vila Nova e Náutico, e ontem foi para São João del Rei e tomou 5 do Atlético. Então é um time meio estranho esse time do Vila Nova. Mas esses que eu citei aqui, o Novo Horizontino, vou colocar esses 4, né? O Criciúma, o Juventude, o Fortaleza e o Novo Horizontino começam a se destacar. Para ver quem vai ficar com as duas primeiras posições, quem ficar em primeiro e segundo já vai direto para a Série A, e os outros estarão no play-off. Então, a gente está quase chegando naquele momento de definição, né? Das últimas 10 rodadas, último sprint. Quando chegarmos aqui na na 28ª rodada, 29ª rodada.

0: rodada, aí é contagem regressiva, 10 jogos para terminar, e aí a gente vai começar a definir os blocos de quem realmente vai lutar pelas vagas e os outros que vão ficar aqui brigando na parte de baixo, junto com América e Ponte Preta, que se bem que os dois, na minha opinião, e eu acho que na opinião de todos vocês, já estão virtualmente rebaixados para a Série C, Marcelo.
1: É isso, Haroldo. 19º lugar, o América com 14 pontos, Marcelo, que é adversário do Náutico, quarta-feira na Arena Independência. Fala, Wallace.
2: Só sobre a questão do lateral direito, Claudinho, porque ele não viajou. Entramos em contato com a assessoria do esporte e a informação é que ele está fora desse jogo e do próximo jogo, que é contra a Ponte Preta, por conta de um edema ósseo no joelho esquerdo. Essa contusão ele sofreu no último jogo, então está fora no jogo de hoje e no jogo da próxima quinta-feira. Não foi a questão técnica, foi questão médica.
1: Essa Série B é surpreendente, como estávamos comentando até agora, 18 minutos do primeiro tempo no Alfredo Jaconde, Juventude vinha dominando a partida, né, com muito mais ataques, dominando posse de bola o tempo todo. Mas aí um contra-ataque, Gustavo Coutinho, ele mesmo, abre o placar para o Atlético Goianiense. Olha esse Atlético aí, hein? Olha esse Atlético, que é o sétimo colocado, que é a equipe que está ali próxima ao Sport, né? Mais à frente do Sport. E agora impõe uma distância de 4 pontos, porque o Atlético vai a 42. Fica assim, o G6, Criciúma 47, Novo Horizontino 46, Juventude 46, Vila Nova 44. E aí percebam que o Juventude volta à terceira colocação e o Criciúma reassume a liderança com 47. Então, quarto Vila Nova, 44, quinto Fortaleza, 44, sexto CRB, 42 e 12 vitórias. O Atlético Goianiense, com essa vitória parcial fora de casa, vai chegando a 42 e 11 vitórias. É aí que o Sport está mirando, porque está na 8ª colocação com 37 e o Náutico é 9º com 37 pontos ganhos. 18 horas e 21 minutos, tem gols também na Série C do Campeonato Brasileiro. Jogo movimentado, hein? Terminou o primeiro tempo com empate por 1-1, Inter de Limeira e Ferroviária, e agora no segundo tempo os dois voltaram a marcar, tanto a Inter quanto a Ferroviária. Segundo tempo de jogo, 15 minutos de Inter de Limeira 2, Ferroviária também 2. E a partir de agora, assumindo o comando da grande jornada esportiva, 26ª rodada da Série B, Ceará e Sport. Vem aí o maior gol do mundo! Haroldo
0: Costa! Marcelo Araújo abriu para você a nossa grande jornada esportiva. A partir de agora estamos em definitivo com as emoções do Campeonato Brasileiro. Ceará Esporte aqui na sua Rádio Jornal Recife. 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
0: Ceará Esporte, Arena Castelão. Torcida do Vozão aparecendo não em grande número para apoiar a equipe do Ceará Sporting, que vive um momento muito complicado dentro do Campeonato Brasileiro Série B. O time do Ceará está na zona de rebaixamento e

0: Esporte Clube do Recife vem para tentar reabilitação, foi derrotado em Novo Horizonte, perdeu para o Novo Horizontino pelo placar de 2-1 e tenta vitória fora de casa hoje, complicando ainda mais a vida do Vozão se for o vencedor do confronto. Tempo firme na capital, Alencarina na capital do estado do Ceará. Informações com a reportagem do Scratch, captando todos os detalhes, todas as notícias de Ceará Esporte, com o repórter Wally Santos. Alô, Wally.
1: Valeu, Haroldo. Boa noite para você. Grande jornada para toda a equipe. Tanto o Ceará quanto o Esporte, nesse momento, perfilados para o protocolo da CBF. O Vozão vem com seu uniforme número 1, tradicional, o branco e preto, nas cores verticais. O Esporte Clube do Recife com seu padrão número 2, o dourado. Então vamos confirmar rapidamente aqui as escalações das duas equipes. O Ceará que vai a campo com Richard, Júlio César, Luizão, Gabriel Rocha e Sávio. João Gabriel, Vinícius, Anocelo, Matheus Araújo e Melk, Nico Ferreira e Wendel Silva. Esses são os comandados do técnico Daniel Paulista, que entra em campo bem pressionado. O Esporte do técnico Gilmar Dalpozo vai a campo com Thiago Couto, Marcelo Aju, Marcelo Benevenuto, Kaique Almeida e Edson Lucas, Zé Gabriel, William Oliveira e Juan Alano, Diego Hernandes, Pedro Perotti e o retorno dele, Christian Barleta. Lembrando que o lateral direito, Claudinho, ele não viajou com a delegação. Foi vetado pelo departamento médico. Está fora do jogo de hoje e também da próxima partida do Leão, dentro de casa, contra a equipe da Ponte Preta, Haroldo.
0: E arbitragem do Ceará Esporte, Wallace.
1: Flávio Rodrigues de Souza, de São Paulo, apitará a partida. Ele será auxiliado pelo também paulista Danilo Ricardo e pelo amazonense Dimini Yuri das Chagas. O VAR é de responsabilidade de Vinícius Furlan, de São Paulo.
0: Muito bem, a CBF deu uma misturada aqui na arbitragem, né? Colocou o paulista Flávio Rodrigues de Souza para comandar, experiente árbitro, já apitou jogos importantes e decisivos no Campeonato Paulista de Futebol e também na própria Série A. Flávio Rodrigues de Souza, Danilo Ricardo Simomanes, também de São Paulo, e aí do Amazonas, o Jimmy Yuri das Chagas Cardoso, com Vinícius Furlan de São Paulo trabalhando no VAR. A bola rola já na Arena Castelão. Ralf de Carvalho, comentarista da Jornal para Ceará Esporte. Um clássico nordestino, um clássico de opostos. O Ceará está lutando muito aqui para se afastar da zona de rebaixamento. Momento ruim técnico do Vozão, que nesta temporada já oscilou bastante. E o Sport, que também vem de oscilações. Não é um time que tem uma sequência tão positiva. Quando era para ter uma sequência positiva, acabou frustrando. Chegou a vencer duas e aí na hora de vencer a terceira não venceu. Aí fica com aquele jogo, ganha em casa, perde fora, ganha em casa, perde fora. O Dalpozo não consegue dar uma sequência assim muito positiva. E a derrota para o Novo Horizontino novamente enfraqueceu aí o discurso do Dalpozo. Mais um jogo fora de casa, são dois jogos fora de casa do Sport em sequência. Novo Horizonte na semana passada e hoje em Fortaleza. Ralf, boa noite.
2: Boa noite, Haroldo. Olha, gente, é um jogo difícil de você dar favoritismo. É preferível esperar, porque o Ceará, dentro de casa, perdeu 5 partidas dentro do Castelão este ano. Então, não está com a campanha boa por várias razões. Uma delas é isso. O que significa dizer que o Sport poderá vencer a equipe do Ceará. E o Ceará se renovou e vai para um jogo emblemático exatamente por isso, porque acha que hoje é o dia da reação em cima do Sport. O Sport também está modificado. Lá atrás, na defesa, com a Ju jogando de lateral, no lugar dos laterais especialistas, um que está no DM, o outro que está no banco, o técnico preferiu improvisar. Mas o Sport tem um ponto positivo, a volta de Barleta. Barleta tem sido o jogador que puxa os contra-ataques com velocidade, com bom domínio de bola e, ao mesmo tempo, um municiador de Perotti e um finalizador. Então, eu acho que o Sport vai ter um ganho ofensivo muito grande. Mas a equipe do Ceará, há pouco eu falei sobre isso, o Daniel Paulista está trazendo jogadores que não estavam jogando, mas que têm qualidade, para jogar na partida de hoje, para gerar uma reação. Então, e como os dois vêm exatamente de derrotas, a gente espera que haja uma reação de cada um para um jogo encardido, competitivo, que é o jogo de hoje. Então, eu observo aqui, pelo nível de clássico, ainda coloca o histórico que o Sport não ganha lá no Castelão do Ceará há muitos anos. Então a gente coloca tudo isso para ficar indefinido. Vamos esperar ver. Para mim é um jogo sem favoritismo. Pode dar Sport e pode dar Ceará também.

0: Muito bem, Ralf de Carvalho comentando tudo para você de Ceará Esporte pelo Campeonato Brasileiro. Está sendo realizado ali o sorteio no centro do campo e vamos para o início da partida. O time do Ceará com seu uniforme número 1, as camisas em preto e branco com listras no sentido vertical, calções na cor preta com detalhes em branco nas laterais, meiões na cor preta. E o Esporte está jogando de dourado, né? Essa camisa dourada com detalhes em preto nas mangas, o uniforme do Esporte hoje dourado, Wallace.
1: Isso é o uniforme número 2, né? Muita gente achava que era o terceiro, não, mas é o uniforme número 2. O terceiro passa a ser o branco. Então, na ordem, o primeiro rubro-negro, o segundo esse dourado e o terceiro na cor branca. Deixa eu passar também uma informação aqui, Haroldo, sobre os pendurados do Esporte. Augusto Pucci, Pedro Perotti, Zé Gabriel, Pedro Martins e Biel Fonseca. Todos esses com 2 cartões amarelos.
0: Melhorou muito o público, né? O torcedor estava ali do lado de fora esperando. Já faz festa aí a torcida do Vozão. Faz barulho na Arena Castelão para receber aí o time do Ceará Sporting nesse momento difícil no Campeonato Brasileiro Série B. Na parte de cima, né? O setor de cima superior da Arena Castelão está praticamente vazia. Mas nessa arquibancada inferior, já com público bom. E a bola vai rolar para você no Campeonato Brasileiro Série B aqui na sua Rádio Jornal, à minha esquerda, a equipe do Ceará, consequentemente à minha direita, a equipe do Esporte. 1 minuto de silêncio, já informado ali pelo árbitro Flávio Rodrigues de Souza, de São Paulo. Campeonato Brasileiro Série B, rodada 26, aqui no som da sua Rádio Jornal, para toda a rede, para todo mundo pela internet. Pois não, Ralf?
2: Olha, eu vi agora os dois técnicos, o Daniel e o Dalpozo, se abraçando. E eles falaram alguma coisa, como quem disse... Nós estamos na peia, companheiros.
0: Mexe na bola o Esporte. Come...

0: A bola disputada aqui na intermediária. Uma dividida cabeça com cabeça. O Edson Lucas estava envolvido no lance, mas já está de pé. Já está de pé também o jogador do Ceará. E a partida vai ser reiniciada na Arena Castelão. Foi uma dividida ali na intermediária. É falta para o time do Ceará no campo de defesa. Falta para o time do Ceará cobrar aqui na intermediária no seu campo de defesa. Zanocelo tomando posição para fazer a cobrança na peça intermediária. São os primeiros movimentos de Ceará Esporte na rodada 26 do Campeonato Brasileiro Série B. Trabalha Zanocelo. Zanocelo não vai para frente, vai para trás. Retraída a bola para Luizão. Luizão domina a bola aqui na frente da grande área. Faz fazer a manobra. Mano Borô jogada para o lado direito. Ele empurra a bola para o campo de ataque. Vai embora aqui para o Ceará. Toque curto na meia direita. Trabalhando o Zanocelo. Ele empurra a bola na ponta. Combinou um 2. Devolução na meia direita na intermediária. Brigando pela bola. Nico Ferreira. Nico Ferreira perdeu contato. Se enroscou. Perdeu. Insiste ainda na jogada. Ainda Nico brigando muito pela bola. Coloca na ponta direita. Vem para interceptar Edson Lucas. Afasta pela defesa pernambucana. Ele chuta a bola contra o corpo do marcador. A bola sai na lateral. Arremesso manual. Lado esquerdo. Campo de defesa. Posse de bola favorável à equipe rubro-negra. Primeiros movimentos, um minuto. Primeiro tempo, 0-0 Ceará Esporte. Tenta vir o time do Esporte com Perotti. Perotti larga a bola pela meia esquerda, combina, faz um 2, devolução para Perotti. Domina Perotti na linha, aquele vídeo gramado, ele inverte a jogada para o grande círculo. Avança o Leão para o campo de ataque, abertura feita na ala direita. Dispara o Esporte com Maju, dominando a bola pela ponta direita, abrindo a jogada para Christian Barleta. Dominou Barleta pela ponta direita na sua jogada característica, conduzindo no pé esquerdo. Faz a manobra, manobrou aqui na intermediária. Combinação de jogada feita no lado direito. Falta para o Esporte. Pegaram pesado no Diego Hernández. É falta na intermediária ofensiva, infração para a equipe pernambucana. Wallace.
1: João Gabriel chegou com força ali, fazendo a falta bem em frente ao juizão do jogo, que não teve outra alternativa. Pegou feio e ficou barato. Poderia até pitar o cartão amarelo, mas como está no início do jogo, né? Uma falta perigosa que pode ser a primeira oportunidade de chegada do Esporte.
0: 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É uma falta para o time do Esporte no lado direito. Tomando posição para fazer a cobrança, a equipe pernambucana. São os primeiros movimentos com 2 minutos e meio no primeiro tempo na Arena Castelão. Placar de 0-0. Jogada ensaiada, bola rolada na grande área. Vem para cortar Luizão. Trava, a bola vai para a lateral e a arbitragem marca arremesso manual ao lado direito. Campo de ataque para o time pernambucano cobrar. Marcelo Aju tomando posição para fazer a cobrança pelo lado direito. Prepara-se para fazer uma movimentação de bola pertinho da bandeirinha do escanteio. Ele tem o Barleta. Fora da grande área tem o Perotti. Ele vai fazer o latereio? Não, é o que ele vai fazer. Lança a bola para a entrada na grande área de cabeça. A bola desviada está viva. Diego Hernández disputou pelo alto e perdeu. E o rebote de bola em poder da equipe do Ceará. Puxa contra o ofensivo o Ceará. Vem na recomposição para dominar a situação. Christian Barleta. E a bola retraída para o goleiro Thiago Couto. Com tranquilidade jogar com os pés. 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

0: 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Ataca o Sport, lançamento forte agora na ponta direita, chega para cortar de qualquer maneira, para tirar Luizão na peça defensiva cearense. Bola quicando pelo grande círculo, brigando pela bola aqui pelo Sport, a bola golpeada na intermediária, Perotti de peito armou a jogada na frente da grande área para Juan Alano brigando pela bola na entrada da grande área, a bola chega fácil nas mãos do goleiro Richard, agarra o goleiro do Ceará, Juan Alano. Aliás, jogo dos ex aí, né, de ex-jogadores do Vozão, Barleta, Juan Alano, estão aí do outro lado. Se pintar a lei do ex, tem dois gols garantidos. Um do Juan Alano e outro do Barleta, Wallace.
1: A gente fica na torcida para que do lado de lá não entre o Lucas Mugni e nem o Lenny Lobato, que também jogaram pelo Sport, estão no Ceará, né?
0: Exatamente. Lá, esses são os rubro-negros que hoje estão do lado alvinegro de Porangabuçu. Estamos com 4 minutos do primeiro tempo, placar de 0-0 na Arena Castelão. Recolhe bola no campo de defesa aqui para o Ceará, organiza a saída para o ataque, a bola trabalhada para Luizão. Luizão de primeira colocando bola curta na cabeça do grande círculo, empurra a bola para Júlio César. Júlio César entrega a bola para Luizão. Luizão domina na peça intermediária, tira a bola do chão, já sacode a bola pela meia direita, intercepta, corta a defesa pernambucana, a bola vai direto para a lateral, depois do corte de Benevenuto, lateral aqui na metade do campo, na linha que divide o gramado, posse de bola favorável à equipe do Ceará, 0-0 no placar, futebol é na Jornal. 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A bola cortada pela defesa rubro-negra vai para a lateral. Mais um arremesso manual. Júlio César não sai ali do lugar, tomando posição para fazer a cobrança. Ali entre os técnicos Dalpozo e Daniel Paulista, exatamente na metade do campo. Tomando posição para fazer a cobrança, Júlio César no arremesso manual. 0-0 aqui, Rádio Jornal. Movimentada a bola pela minha direita na intermediária para a equipe do Ceará. Trabalhando jogada aqui na metade do campo, na linha que divide o gramado. Bola para Júlio César. Júlio César larga a bola por dentro na meia direita, entregando jogada para Matheus Araújo. Perdeu contato, foi desarmado. Espirrada, a bola cai na esquerda. Volta em poder da equipe do Ceará com Gabriel Rocha. Gabriel Rocha pisa no campo de ataque. Quebra a jogada lateralmente na esquerda, entregou para Sávio. Sávio progride na ponta esquerda, empurra na frente da grande área. Bola perigosa agora na entrada da grande área. Girou o corpo, preparou. João Gabriel virou no bico direito da grande área. Manobrou para Nico Ferreira. Nico Ferreira toca a bola aqui na entrada da grande área. Entregando a bola perigosa para Melk. Abrindo na ponta direita, Nico Ferreira cruza para o interior da grande área. Corta Ju na cabeçada. E a bola vai saindo para a lateral. E arremesso manual na esquerda. Campo de ataque para a equipe cearense. 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Campeonato Brasileiro na Arena Castelão. Ceará Sport 0-0, Marcelo.
2: Oi, Haroldo. Já finalizado pela Série B. Novo Horizontino 3, Avaí 1. Primeiro tempo na Série A no Morumbi. São Paulo e Atlético Mineiro 0-0.
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0: Haroldo Costa. Anunciando amanhã, Campeonato Brasileiro, 6:30 da noite, Arena de Pernambuco, São Lourenço da Mata. Primeira rodada quadrangular, final Série C. Santa Cruz e Botafogo de João Pessoa, Botafogo da Paraíba. Vai começar, é a primeira de seis, o primeiro de seis jogos decisivos para o Tricolor. E você vai ouvir na Jornal, Alexandre Costa emociona você, com Sócrates da Silva, Raldinei Alves, Ricardo Luiz e Marcelo Araújo. Disputada a bola aqui na metade do campo, na linha que divide o gramado, vai embora para o campo de ataque, equipe do Ceará, bola aberta aqui na frente da grande área. Melk reclamou falta, o árbitro disse que não houve nada. Rebote de bola em poder da equipe pernambucana, bola tocada pela minha direita, vai embora a equipe do Sport para o campo de ataque. Falta em Diego Hernández, está apanhando muito. A segunda que ele toma, um rodízio de falta ali no Diego Hernández. Infração para o time rubro-negro cobrar. 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Ataca o Ceará, bola trabalhada pela meia direita agora para a equipe do Ceará com o Wendel Silva partiu para a jogada de ataque, vai embora o Wendel desvencilhou-se no primeiro, tentou escapar no segundo, escapou do Aju, sobrou para Sávio na lateral da grande área, cruza para o interior da grande área, afasta a defesa rubro-negra tirando o William Oliveira, manda a bola para a lateral e arremesso na esquerda, campo de ataque, posse de bola favorável à equipe do Ceará. Estamos com 7 minutos e meio no primeiro tempo, placar de 0-0, está empatado o jogo. Latereio lá na esquerda, Sávio tomando posição para fazer a cobrança. Arremessa lá para o interior da grande área, bola viajando à altura da marca do pênalti, a chance para o Ceará, para o Melk, estica a perna, corta, tira de qualquer maneira a defesa pernambucana. Rebote de bola fora da grande área, brigando pela bola aqui para o Sport, bola jogada pela meia direita para Perotti, interceptou, ganhou a jogada aqui Gabriel, ele joga a bola para a ponta esquerda, vai embora aqui para o Ceará, para o campo de ataque, abrindo a jogada para Matheus Araújo perdendo o contato, vem para cortar de qualquer maneira a defesa rubro-negra, a bola vai para a lateral, arremesso manual ao lado esquerdo do campo de ataque para

0: Equipe Alvinegra, marca dos 8 minutos do primeiro tempo, Ceará 0, Sport também 0. 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
0: Recolhe bola no campo de defesa aqui para o Ceará, bola trabalhada na cabeça do grande círculo agora.

0: Retraída a bola aqui na intermediária de primeira, bola tocada agora no corredor central. Júlio César faz a manobra, abertura para Nico Ferreira, dominou Nico no lado direito, combatido, tá embaçado esse lado no campo, ele prefere retrair. Retraída a bola aqui na intermediária para Júlio César. Júlio César combina com Luizão, Luizão para Júlio César. Júlio César dispara pela ponta direita, todo mundo marcando o homem da bola, vai embora Júlio César. Júlio César toca a bola no fundo do campo, chega para corrigir a defesa rubro-negra, recorda a bola para Thiago Couto trabalhar com os pés, ele retira da grande área. Perotti tentou domínio de cabeça, vem para cortar a defesa do Ceará com Luizão. Luizão joga a bola na frente. Na meia direita, no campo de ataque do time do Ceará, trabalhando a jogada na meia direita, na intermediária ofensiva, recolhe, domina Júlio César, vira a jogada na peça intermediária, na cabeça do grande círculo, inversão de leste a oeste para Sávio. Sávio domina a bola, pisa no campo de ataque, trabalhando a jogada pelo lado esquerdo, ele vai para cima do primeiro marcador, prefere retrair, recuada a bola na peça intermediária, entregando para Gabriel Rocha, Gabriel Rocha para Luizão, Luizão para Júlio César. Júlio César domina a bola pela meia direita, acelera o jogo na ponta, empurra a bola para Nico Ferreira, tá combatido aqui no lado direito por dois, vira a jogada na intermediária, dois a marcá-lo, ele vira no grande círculo, encosta a bola para Zanocelo, Zanocelo vai com a bola dominada, virando o jogo lateralmente na esquerda, entregando a bola para Sávio. Sávio acionado na ponta esquerda. Sávio cruza nas mãos do goleiro Thiago Couto. Agarra o goleiro do Sport e atenção, a Jornal marca o tempo de jogo. 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Campeonato Brasileiro na Arena Castelão. Ceará Esporte 0-0.
1: Em Limeira, o terceiro gol da Inter. Série C do Campeonato Brasileiro. Inter de Limeira 3, Ferroviária de Araraquara 2. No Alfredo Jaconi, o empate do Juventude. Alisson Safira. Juventude 1, Atlético Goianiense também 1. 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
0: 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Haroldo Costa. Obrigado pelo carinho, a amizade e a audiência. Aí embora pro campo de ataque, trabalhando a jogada pela meia direita na intermediária ofensiva, a equipe do Ceará tentando progredir. A bola movimentada na intermediária, é o Ceará que organiza, tentando partir pela ponta direita. Nico Ferreira foi desarmado, rebote da bola pro time pernambucano, bola enfiada na ponta esquerda, agora para Perotti, no meio do Perotti, era Barleta que estava impedido. Impugnada a jogada de ataque do time pernambucano, lançamento para corrida de Christian Barleta. Posição de impedimento, Ralf de Carvalho marca nos 11 minutos do primeiro tempo. Esses primeiros movimentos de Ceará Esporte 0-0 no Castelão, Ralf.
2: Olha, o time do Ceará está tomando a iniciativa, mas o Sport está se defendendo bem, é tanto que o Ceará só teve uma bola cruzada do Sávio, não foi uma bola pretensiosa, o goleiro Thiago Couto defendeu no caminho. Agora o Sport está se posicionando para jogar no futebol.
0: E lá vem o Sport, que bolão na cara do gol, vai sair o goleiro para fazer a defesa, Richard! Agarra o goleiro do Ceará, que grande momento para o Leão dentro do Castelão, Wallace.
3: Diego Hernandes perdeu até o presente momento a melhor oportunidade do Sport. Depois da roubada de bola, Pedro Perotti viu a entrada pelo lado direito do Hernandes, serviu com carinho, mas só que foi pressionado e desperdiçando aí a primeira grande oportunidade do Sport no jogo.
0: Pois não, Ralf.
2: Exatamente isso aí. O Sport está se posicionando para jogar reativo no contra-ataque. Está esperando o Ceará e saindo em contra-ataque rápido porque tem Barleta para puxar. Agora foi uma combinação de Perotti com Diego Hernandes que quase deu caldo. Quase sai a última bola. Então o jogo está equilibrado nesse aspecto. Parece que o Ceará tem mais posse de bola, mas é porque um está reativo e o outro está atacando.
0: Ralf de Carvalho comentando pra você. No microfone campeão da sua rádio Jornal do Comércio. Vai embora na ponta esquerda aqui pro Ceará. Bola pra Sávio, tentou um chapéu. Tentou iludir o marcador, acabou sendo desarmado. A bola volta em poder da equipe do Sport. Arbitragem paralisa e marca falta. Falta na meia direita no campo de defesa. Infração para a equipe pernambucana. Atingido mais uma vez o Diego Hernandes. O Sport tem três faltas, as três foram nele. Rodízio de faltas no Diego Hernandes. 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Consulte condições na loja. 13 minutos do primeiro tempo, placar de 0-0 para Ceará Esporte, Rádio Jornal Recife. 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Recolhe bola, time do Esporte no campo de defesa, vai embora para o campo de ataque. A bola aberta lateralmente na esquerda, agora para a corrida de Edson Lucas, dominando o Edson. Olhou para a grande área, calculou o cruzamento, jogou por dentro, corta luz, errado. Diego Hernandes abriu a as pernas para a bola passar para o Perotti. Perotti não conseguiu o domínio. Estava lá à frente da linha da bola o Perotti. E a bola morreu na defesa cearense. Vai embora aqui para o Ceará, para o campo de ataque. Bola trabalhada agora no corredor central para Melk. Domina Melk. Melk enfia a bola pela ponta direita para Nico Ferreira. Dominou Nico Ferreira. Lateral de entrada de grande área pela direita. Ele faz a manobra, empurra a bola para Melk.

0: Mel questionado na frente da grande área, trouxe pro pé esquerdo, bateu, a bola explodiu no Benevenuto, tá viva, Thiago Coutinho, soco, retira, afasta a defesa rubro-negra com Zé Gabriel, tenta sair o time do Sport, aperta a equipe do Ceará, mas o árbitro já paralisa e marca um impedimento. Estava impugnada a jogada de ataque da equipe cearense. 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Ceará Sport 0-0. Muito mais jogo corrido, né, Ralf? Como essas mudanças na regra, na arbitragem, demorou, mas conseguiram corrigir. E corrigiram da melhor forma. O goleiro não faz mais cera. Era uma palhaçada do futebol brasileiro. Os goleiros caindo, toda a defesa. O próprio treinador pedia pro goleiro cair. Tudo acabou. Tudo acabou. Muito mais jogo corrido. Os acréscimos agora são de 3, 4 minutos, 5 minutos no máximo. Não tem mais tempo perdido, Ralf, no futebol.
1: É verdade. Agora, o bom é que os jogadores assimilaram isso rápido. Eu acho que os próprios treinadores se encarregaram de passar as regras. E tá bom de ver o jogo. O jogo tá realmente corrido.
0: Esse Richard, que era o goleiro do Ceará, esse era o campeão nisso, né? 1-0, quando o Ceará fazia 1-0, acabou o jogo. Toda vez que a bola ia nele, não tinha mais jogo.
1: Não vai ganhar o título de Rei da Cera, porque a regra não permite.
0: Acabou, exatamente, Ralf. Bola trabalhada aqui na intermediária para a equipe pernambucana. E atenção, a Jornal marca o tempo de jogo. 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Campeonato Brasileiro na Arena Castelão. Ceará Sport 0-0, Marcelo.
2: O Haroldo, Série B já finalizado. Goiás 0, Fortaleza 1, também já finalizado. Pela Série A, Bragantino 2, Bahia 3.
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0: Anunciando amanhã, Santa Cruz e Botafogo da Paraíba, primeiro jogo do quadrangular final do Brasileiro Série C, primeira de 6 decisões, Arena de Pernambuco 6:30, você vai ouvir Alexandre Costa na emoção no futebol da sua Rádio Jordal, ao lado de Sócrates da Silva, Raldinei Alves, Ricardo Luiz e Marcelo Araújo. Amanhã 6:30, meio-dia, tem o Domingo Esportivo, a bola tocada na meia esquerda agora para a equipe do Esporte, trabalhando na peça intermediária, retraída a bola pelo grande círculo, faz a manobra, manobrou aqui, Benevenuto, para Aju. Aju domina a bola pelo lado direito, ele vai para cima do primeiro marcador, progride no campo de ataque, inverteu da meia direita para a meia esquerda, larga a bola agora para o trabalho de Kaique. Kaique não vai para frente, vai para trás, retraída a bola para o goleiro Thiago Couto jogar com os pés. Ele abre lateralmente na direita, empurra a bola para Marcelo Aju. Aju rompe a linha que divide o gramado e a fronteira inimiga, tira a bola do chão, sacode na ponta direita, vai pro domínio na ponta direita. Agora o William fez o cruzamento para Perotti. Perotti dominou na entrada da área, arrematou, agarra Richard, segura o goleiro do Ceará. Bola rasteira, queimando a grama naquela jogada característica do centroavante. Dominou, girou, bateu, rasteiro e o goleiro pegou, o Alex.
4: Boa descida do Sport, mais uma, né? Lado direito, começando ali com o William Oliveira. Fez a jogada até de efeito de cabeça, dentro da grande área, lado direito, enxergou muito bem o Pedro Perotti. É como você definiu, Haroldo. Pegou, dominou, virou, chutou, Richard segurou. Quase chegava o Sport.
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0: Daí arrisca no meio da rua, bola desviada, vai para a lateral. Arremesso manual ao lado esquerdo do campo de ataque para o time do Sport cobrar, já cobrado. Bola trabalhada na intermediária para a equipe pernambucana. Bola movimentada para Kaique. Kaique para Edson Lucas, virando a jogada para Benevenuto. Bola bateu na cabeça do Benevenuto e foi para trás. E ficou limpa lá para o Marcelo Aju dominar no campo de defesa. Está retraído, baixou suas linhas o time do Ceará. O Sport troca passes e avança pela meia direita com Benevenuto. Benevenuto lança a bola em profundidade para Perotti. Quicou, saiu Richard. Para dominar com tranquilidade no interior da sua grande área, vai sair jogando na meta Ceará. Com 18 minutos do primeiro tempo, placar de 0-0 na Arena Castelão, rodada 26, Campeonato Brasileiro Série B, futebol é na Jornal. 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Lateral na direita, campo de ataque para o Ceará. Sporting tomar posição para fazer a cobrança. 19 minutos do primeiro tempo, 0-0. Júlio César tomando posição para fazer a cobrança aqui pelo lado direito. Prepara-se para fazer a movimentação de bola. Sacode bola para entrada na grande área. Intercepta, corta a defesa rubro-negra. A bola vai saindo para a lateral. É mais um arremesso manual que favorece a equipe alvinegra de Porangabuçu. 19 minutos do primeiro tempo, 0-0. 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
0: Para Zé Gabriel tocou na entrada da área para Diego Hernández, Hernández virou na esquerda, boa bola para Juan Alano recepcionou, bico esquerdo de grande área, retraiu para Zé Gabriel, virou por dentro, na entrada da grande área, entregando para Edson Lucas, vira o jogo para o lado direito para Marcelo Aju, olhou para a grande área, calculou o cruzamento, acelerou na ponta direita, boa bola para Barleta, Barleta no fundo do campo, Barleta esqueceu da bola, voltou para pegar, ainda Barleta, lateral de entrada de grande área, outro break, outro corte, Barleta no pé esquerdo, cruza na entrada na pequena área, afasta, tira de qualquer maneira a defesa, volta o rebote na entrada da grande área, a bola chegou fácil nas mãos de Richard, agarra o goleiro do Ceará e atenção, a Jornal marca o tempo de jogo. 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
2: Foi Haroldo, intervalo de jogo em Caxias do Sul e a virada do Juventude no finalzinho do primeiro tempo. Juventude 2, Atlético Goianiense 1, Série A, primeiro tempo de São Paulo e Atlético Mineiro 0-0.
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0: Obrigado pelo carinho, a amizade e a audiência. Mais uma opinião de Ralf de Carvalho na Rádio Jornal. Ceará 0, Sport também 0, Ralf.
1: Olha, o Aju de fato está jogando como lateral. Só que ele não vai muito profundo porque o Diego Hernández está ali do lado direito, acaba fazendo a última jogada. Mas ele está jogando como lateral. Como diria o técnico do Santa Cruz, ele ataca como lateral direito e defende como zagueiro. Agora, tô vendo que o time do Sport tem tido momentos bons, só não tá chutando para fazer o goleiro trabalhar.
0: Estamos com 21 minutos aqui neste primeiro tempo. Placar de Ceará Sport 0-0. 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Recolhe bola no campo de defesa, equipe do Ceará organiza a saída para o ataque. 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Ataca o Sport, na entrada da grande área, vai embora Barleta, Barleta de primeiro, colocando bola aqui na entrada da grande área, buscando a corrida de Hernández, intercepta, corta, defesa cearense com Júlio César, Júlio César joga a bola pela ala direita para sair do jogo da equipe do Ceará, trabalhando jogada pelo lado direito, sacudindo a bola pela ponta, dispara perigosamente a equipe do Ceará para o campo de ataque na ponta direita, recolheu, preparou, bom passe na grande área, era para o Wendel Silva, corta, tira Benevenuto, vem na corrida e afasta. Ante a presença ali de Wendel Silva, o centroavante. Escanteio na ponta direita para o Vozão Alex.
4: Boa descida pelo lado direito do João Gabriel, né? Um contra-ataque ali. Ele foi levando, viu, a chegada do Wendel Silva, se antecipando o Marcelo Benevenuto, colocando a bola pela linha de fundo. É escanteio da direita para a esquerda, se preparando para a cobrança, Melk.
0: Melk para bater na ponta direita, escanteio para o time do Ceará. Homens de boa estatura, estão indo ali para o interior da grande área, os zagueiros, o Gabriel Rocha e o Luizão, para se constituírem como opção ofensiva nesse momento de escanteio na bola parada que favorece a equipe do Ceará. Aí vem a bola na entrada na pequena área, afasta a defesa rubro-negra, retira da grande área com Kaique, rebote de bola fora da grande área, agora para Sávio, Sávio domina pelo lado esquerdo, Sávio vai embora, Sávio, Sávio contra Barleta, Barleta chegou no corpo e ganhou a bola e a bola fica dominada por Christian Barleta no seu campo de defesa, com 23 minutos aqui no primeiro tempo, 0-0, Barleta para Benevenuto, Benevenuto para Barleta, opa, Opa, a bola passou debaixo do pé do Barleta. Ele tentou fazer um dois ali, saírem rápido pelo lado direito, se atrapalhou o Barleta. Lateral já cobrado, latereio, Melk! De meia bicicleta, numa meia puxeta ali num voleio, na verdade. Ele tenta o gol e a bola passa à direita no goleiro Thiago Couto, Alex.
4: Ele tentou surpreender o Thiago Couto, né? Justamente com essa meia

0: puxada ali. Agora, o que chamou a atenção foi o Barleta. Ele deu uma dura para cima do Benevenuto, justamente nessa jogada ali. Pediu calma, e o Marcelo Benevenuto acabou colocando a bola pela linha lateral.
1: E a bola trabalhada para o time do Sport, organizar a saída para o ataque com 24 minutos do primeiro tempo. 0-0 na Arena Castelão, na cidade de Fortaleza. Dispara o Sport para o ataque, trabalhando jogada aqui pela meia esquerda. Bola para Juan Alano. Juan Alano não vai para frente, vai para trás. E com a bola pela meia esquerda na intermediária, entregando bola curta agora para Zé Gabriel. Zé Gabriel de primeira na intermediária defensiva, entregando bola curta na cabeça do grande círculo. Deu para Kaique, Kaique para Zé Gabriel. Zé Gabriel lateralmente na direita para Marcelo Aju. Aju na ponta direita. Dispara o time do Sport para o campo de ataque. A bola colocada na ponta direita agora para William Oliveira. Tentou progredir, ficou no chão. Juiz disse que não houve nada. Só lateral para o time do Ceará na esquerda no seu campo de defesa. 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
1: Apenas um tiro de meta, reposição do goleiro Richard para a equipe do Ceará. 0-0 é o placar, diga Ralf.
3: Você vê, a gente nota que o Sport ensaiou muito essa jogada com o Barleta, com o Perotti, aquela combinação no meio ali com o Alano, mas a jogada não conseguiu sair, a finalização. E eles estão insistindo, tem impressão que na hora que acertar, o Sport faz o gol.
1: 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Campeonato Brasileiro, na Arena Castelão, Ceará Sport, 0-0, Marcelo.
4: Oi, Haroldo, Série C do Campeonato Brasileiro, segundo tempo de Inter de Limeira 3, Ferroviária de Araraquara 2. Primeiro tempo de jogo na Série A, São Paulo e Atlético Mineiro, 0-0.
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1: Anunciando amanhã, a partida importante para o Santa Cruz e a largada no quadrangular da Série C. Segunda fase da competição, valendo vaga na Série B. A primeira de 6 decisões. Santa Cruz e Botafogo da Paraíba. 18h30 na Arena de Pernambuco, em São Lourenço da Mata. Você vai ouvir Alexandre Costa emociona você com Sócrates da Silva, Raldinei Alves, Ricardo Luiz e Marcelo Araújo aqui no Som da Jornal. Trabalha a bola aqui na metade do campo da meia direita, no campo de defesa, equipe do Ceará. Bola retraída pela intermediária, colocando bola agora Luizão. Luizão acelera o jogo agora para Gabriel Rocha. Gabriel Rocha dominando a bola lá no lado esquerdo. Dá para Sávio. Sávio por dentro para Zanocelo. Zanocelo deixa a bola curta na intermediária. Tenta vir a equipe do Ceará. Arbitragem mandou a jogada prosseguir. O rebote da bola para o time do Vozão. Vai embora o time do Ceará. O Vovô avança na ponta direita. Bola para Nico Ferreira. Dominou Nico Ferreira. Inverteu de leste a oeste. Cabeça na bola. Corta. Intercepta a defesa rubro-negra com Benevenuto. Na sequência, falta para a equipe do Sport. Falta no campo de defesa. Infração para a equipe pernambucana. Está marcando Flávio Rodrigues de Souza, árbitro do estado de São Paulo. 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Ataca o Esporte, a bola aberta na esquerda para Edson Lucas, dominou Edson, Edson cortou, trouxe para o pé direito, preparou, atirou, para fora! Tiro de meta, Edson Lucas trocou de pé e arriscou na entrada da grande área, ela foi embora. Tinha muitas opções ofensivas ali, ele optou pela finalização, Alex.
0: É, e não foi no pé bom, né? Mas boa descida pelo Sport do lado esquerdo. Quando ele cortou para dentro, apareceram ali, livres, o Pedro Perotti, o Cristian Barleta e o Juan Alano. Só que o Edson Lucas tentou surpreender o Richard, mas foi com o pé direito, né? O pé que é não tão bom e a bola saiu pela linha de fundo sem levar nenhum perigo para a meta do arqueiro alvinegro.
1: É, tava no pé dominante, aí ele trocou de pé, bateu de pé direito, a bola foi embora. Estamos com 28 minutos do primeiro tempo, placar de 0-0 para Ceará, Sport, lateral para o time do Ceará. Júlio César cobra, lança a bola aqui na meia direita, no peito de Wendel Silva. Ele tenta a jogada na metade do campo, ela volta rebatida aqui para o campo de defesa, fica em poder da equipe do Ceará. Bola tocada na intermediária para Luizão, Luizão para Gabriel Rocha, Gabriel Rocha na meia esquerda, na metade do campo, na linha que divide o gramado para Matheus Araújo. Matheus Araújo tenta o passe na intermediária, intercepta, corta a defesa pernambucana, ganha a jogada Marcelo Aju, Aju para Benevenuto. Benevenuto domina na frente da sua grande área, prefere retrair, retrai da bola para o goleiro Thiago Couto, trabalhar com os pés, ele empurra a bola para Kaique, Kaique domina a bola pelo lado esquerdo no campo de defesa do time pernambucano, abrindo a jogada lateralmente na esquerda para Edson Lucas de primeira agora na intermediária, Perotti veio buscar, ficou só na saudade, só na vontade, a bola volta em poder da equipe do

0: Era na ponta direita, bola para Nico Ferreira. Nico Ferreira ganhou a dividida contra Edson Lucas. Vai embora Nico Ferreira, tapa na bola, entregou na grande área, devolução. Agora chegou de frente pro gol, o time do Ceará, o chute errado. Pela linha de fundo, bateu todo desequilibrado, ela foi embora. Tiro de meta na tentativa do comandante de ataque, Wendel Silva. Na boa trama cearense aqui pelo lado direito, Alex.
1: Ele ficou lamentando, né? Porque ele recebeu a bola tranquilo, ali dentro da meia lua da grande área. Só que quando ele teve a oportunidade do chute, não pegou do jeito que queria e ela saiu sem força pelo lado direito do Thiago Couto. Tiro de meta 0-0.
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0: 29 minutos do primeiro tempo, placar de 0-0 para o Ceará Esporte. Vem o time do Ceará para cobrir ataque, bola para Nico Ferreira, dominando pela meia direita na peça intermediária, retrai a jogada aqui na metade do campo, largando a bola para Matheus Araújo, de primeira bola num grande círculo, passa ali pelos pés de Luizão, Luizão para Gabriel Rocha. Gabriel Rocha acionado no campo de ataque, ele vai fazer a manobra, municiado na intermediária ofensiva, deixa a bola curta na meia esquerda, municia João Gabriel. João Gabriel, articulação ofensiva, larga a bola pela ponta esquerda, municiado agora na intermediária, vai embora Matheus Araújo. Matheus Araújo vira a bola para a ponta esquerda, perigosamente para o time do Ceará, pediu no ponto futuro e foi acionado. Matheus Araújo bateu voltando, cabeça na bola, corta Marcelo Benevenuto, intercepta e afasta da defesa pernambucana. Na sequência, falta para o Sport na intermediária. Barleta veio buscar e sofreu a falta. É falta para o Leão no seu campo de defesa. 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Meia hora, 30 minutos do primeiro tempo. Campeonato Brasileiro na Arena Castelão, Ceará Esporte, 0-0.
3: O Haroldo tem gol na Série C. A Ferroviária de Araraquara no finalzinho do jogo empata. Agora final. Inter de Limeira 3, Ferroviária também 3.
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0: Haroldo Costa. Obrigado pelo carinho, amizade e audiência. Ralf de Carvalho, 0-0 em Fortaleza, Ralf.
5: Você vê que os treinadores estudam de fato os adversários. O Daniel Paulista achou que o Sport tinha um ponto fraco, que era exatamente a improvisação de Aju no lado direito. É tanto que o time do Ceará está jogando mais por aquele lado. Só que o lado não está tão frágil, porque o William Oliveira, ele está dando a cobertura. Ele está vindo nas jogadas, acompanhando a subida do Ceará pela ponta. E o time do Sport está levando o jogo. O jogo, na verdade, está com o placar que merece. Ninguém chutou ainda uma bola difícil para o goleiro defender. Está um jogo de ataque lá, ataque cá.
0: Ralf de Carvalho, uma voz a serviço do comentário esportivo no Rádio do Brasil. Aqui no som da sua Rádio Jornal. Bola trabalhada por time do Sport na cabeça do grande círculo. Domina a bola pela intermediária. Agora é Kaique. Kaique lança a bola forte na direita. Aprofundou, mas tem um homem do Sport caído na grande área. O Barleta vai se levantando lá aos poucos. A bola sobrou na ponta direita por time do Sport. Combinação feita lá agora para Hernandes. Hernandes sacudiu a bola para o interior da grande área. Cabeça na bola, intercepta, corta. Luizão na peça defensiva cearense. Armado contra-ataque do time do Ceará. Dispara para o campo de ataque pelo lado direito. Domina a bola aqui aos trancos e barrancos. Nico Ferreira. Nico Ferreira. Ferreira perde, melhor para Edson Lucas. Edson Lucas domina pela meia esquerda, larga a bola curtinha na intermediária, combinando com Perotti. Perotti largando a bola para Zé Gabriel. Zé Gabriel de primeira, rolando a bola pelo corredor central. Ele faz a manobra, manobrou para Hernandes. Este é Juan Alano. Juan Alano vira a jogada pela ponta direita agora para Hernandes. Dominou Hernandes, bico direito de grande área, passa Barleta. Ele individualiza, escapou, dominou, bateu, colocado, passa! A direita do goleiro Richard vai embora pela linha de fundo. Tiro de meta, o Alex.
1: Essa o Richard tirou com um olhar, viu? Grande descida do Sport, grande jogada do Diego Hernandes pelo lado direito de ataque. Juan Alano observou bem a entrada dele, tocando para o Diego Hernandes, deu aquele corte seco e ficou com o pé bom, pé esquerdo, chutaço, viu? O Richard ficou olhando e torcendo para que ela saísse e ela saiu, chegando mais uma vez a equipe leonina.
0: 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Beba com moderação. 33, primeiro tempo na Arena Castelão, Ceará Esporte 0-0. 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Bola tocada aqui na intermediária para o time do Esporte, a bola recuada agora para o interior da grande área para o goleiro Thiago Couto. Estamos com 33 minutos e meio do primeiro tempo, 0-0 no placar. Vai embora o time do Esporte para o campeonato. ataque, bola trabalhada na ala direita, dispara o Leão, bola dominada no lado direito para Zé Gabriel, rolou a bola por dentro, deu na entrada.

0: Da grande área para Juan Alano, atirou de fora da área, no travessão! Foguetaço de fora da área, a bola bateu no travessão e depois voltou nas mãos do goleiro Richard. Que momento no Sport, Wallace!
1: Fernandes, mais uma vez, recebeu a bola na intermediária, chutaço, explodiu no travessão, que pena que essa bola não entrou, não dava pro Richard, na sobra segurou o arqueiro alvinegro.
0: E volta o time do Sport, cruzamento na pequena área, vem pra cortar, Sávio manda a bola pra linha de fundo, escanteio, pressão do Leão no Castelão, bola bateu no travessão, tá balançando até agora, e agora escanteio na ponta direita, futebol é na Jornal. 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Marca nos 34 minutos do primeiro tempo, placar de 0-0 para o Ceará Esporte. Escanteio na ponta direita para o time do Esporte cobrar, tomando posição para fazer a cobrança, Juan Alano. Ele prepara-se para fazer o levantamento lá para o interior da grande área, o Leão chegou perto do gol, bola que bateu no travessão. Escanteio cobrado, a bola viaja na pequena área da Paraju, corta na cabeçada, retira Luizão. Rebote de bola fora da grande área para o time do Esporte, vai queimado no meio da rua, espalma Richard! Manda a bola para escanteio, um foguetaço de fora da área, Wallace!
1: Edson Lucas aparecendo ali como elemento surpresa na intermediária, depois da cobrança do escanteio da sobra, ele fez o drible pela cima do jogador do Ceará, viu o espaço, chutaço, grande defesa de Richard, olha o Sport!
0: Cobrando escanteio, cabeçada fraca, bola vai sobrando aqui na ponta esquerda, volta o time do Sport, permanece no campo de ataque, o lance não está totalmente perdido, bola para Hernandes, Hernandes recua a bola aqui na intermediária, largando a bola pela meia esquerda no campo de ataque do time pernambucano, dispara, desvencilha-se do marcador Edson Lucas, ainda com a bola dominada pelo lado esquerdo, deixa curto agora para Hernandes. Hernandes domina, balança na frente da marcação, coloca na grande área para Perotti, a bola sobrou na entrada da grande área, o tiro, passa à esquerda do gol pela linha de fundo. Outro grande momento no Sport, na pressão do Leão, tá pressionado o Vozão, o Leão tá perto do gol, Alex.
1: Podemos dizer que tá maduro esse gol do Sport. Mais uma vez, a jogada que começou pelo lado esquerdo, Diego Hernandes tocando a bola, William Oliveira aparecendo como elemento surpresa, quase que pegou no contrapé do Richard, hein? Chutaço lado esquerdo, o goleirão saltou e a bola saiu, mas foi muito perto, quase chegava de novo, mais uma vez e novamente o Sport.
2: Olha, com esses quatro chutes, o Sport já passa a jogar melhor esse primeiro tempo do que o time do Ceará, porque é um tipo de jogo que você analisa pelas finalizações. O Sport já teve mais e as mais perigosas até agora. Eu acho que o Sport está merecendo o gol.
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3: Oi, Haroldo, no Morumbi, o São Paulo teve um gol impedido, foi anulado pelo VAR, permanece São Paulo 0, Atlético Mineiro também 0, hoje pela Premier League, Newcastle 2, Bournemouth também 2.
0: 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Primeira rodada quadrangular final da Série C, valendo vaga na Série B. Você vai ouvir, 6:30, Alexandre Costa, Sócrates da Silva, Raldinei Alves, Ricardo Luiz e Marcelo Araújo, amanhã na sua Rádio Jornal, que começa a falar de futebol ao meio-dia com o Domingo Esportivo. Bola trabalhada na meia direita, vai embora aqui para o Sport, para o campo de ataque, a bola desviada vem fácil ali para o goleiro Richard, que domina no interior da sua grande área. 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
0: Que rompe a linha aqui, divide o gramado e a fronteira inimiga, vai embora pro campo de ataque, domina a jogada pela meia direita, limpou a bola na ponta para Nico Ferreira. Nico Ferreira tentou passar e não passou. Tenta passar, mas não passa. Vem Edson Lucas, combate e joga a bola para fora do campo. Lateral na direita, campo de ataque pro time do Ceará cobrar. Estamos com 38 minutos aqui do primeiro tempo. Placar de 0-0 para o Ceará Esporte. Rodada 26, Campeonato Brasileiro Série B, 26 de 38. Lateral, Júlio César, tomando posição para fazer a cobrança para a equipe do Ceará. Ele joga a bola para ponta direita, vai embora aqui pro Ceará pro campo de ataque, trabalha a jogada lateral de entrada, ele grande área pela direita, bola para Nico Ferreira, deixando bola curta no lado direito do campo, devolução na ponta, no fundo do campo, escapando perigosamente o time do Ceará, cruzamento na livre pra Sávio, acertou a trave, volta o Ceará, Zanocelo, no meio da rua pra fora, Agora foi a vez do Ceará chegar na bola invertida da direita para a esquerda. Sávio bate, ela bate no poste. Bateu na trave, não entrou. Goleiro Thiago Coelho tirou com os olhos o Alex.
1: Tava batido, viu? O goleirão do Sport, Thiago Coelho, tava totalmente batido. Grande jogada começando pelo lado direito com o Matheus Araújo. Encontrou o Sávio ali, chutasse. Explodiu na trave esquerda do goleirão, que ficou só observando. Quase que chegava o Ceará.
0: Grande momento do Ceará, o melhor momento do Ceará na partida, Ralf. Agora cada um tem uma bola na trave. A do Sport foi no travessão, foguete no meio da rua. E essa é o Sávio, já na grande área, com os olhos abertos, escolheu o canto e acertou o poste esquerdo.
2: O jogo subiu de nível. Depois de 4 chutes com probabilidade de gol, o Ceará reagiu e mandou essa bola de Sávio, que bateu no poste. Então, 4-1 em termos de oportunidade. O jogo tá bom para se ver o nível do Clássico. Primeiro cartão amarelo da parada.
1: Isso, para o atacante Nico Ferreira, chegando ali com força, falta muito forte em cima do Edson Lucas.
0: 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O Sport, bola na esquerda agora para Juan Alano. Juan Alano joga a bola no ponto futuro, aprofundou demais, essa bola ficou longa, vem para cortar a defesa do time do Ceará, cortando com Luizão. 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Campeonato Brasileiro na Arena Castelão. Ceará Esporte 0-0.
3: O Haroldo, segundo tempo em Caxias. Juventude 2, Atlético Goianiense 1. Hoje pela Série A italiana, Inter de Milão 3, Napoli 2.
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0: Obrigado pelo carinho, amizade e audiência. Lateral aqui na esquerda, campo de ataque para o time do Sport cobrar, tomando posição para fazer a cobrança, Edson Lucas. Ele prepara-se para fazer a movimentação de bola. O placar é 0-0 na Arena Castelão. 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Bola para Barleta. Barleta domina a bola pela ponta esquerda, chuta a bola contra o corpo de Nico Ferreira. A bola sai na lateral. Nico Ferreira, que está agora amarelado no jogo. Primeiro cartão amarelo da partida para Nico Ferreira. A bola trabalhada pelo corredor central. Vai embora o time do Sport para o campo de ataque. Bola para Zé Gabriel. Zé Gabriel empurra a bola pela ponta direita. Entrega rapidamente para Marcelo Aju. Aju para meia direita, entregando para Juan Alano. Juan Alano com a bola para Zé Gabriel. Zé Gabriel volta a bola para Benevenuto. Benevenuto para Kaique. Kaique domina a bola, baixa as suas linhas. O time do Ceará está acossado, está pressionado. O Sport pressiona, busca o gol. Escapou na esquerda. Edson Lucas entrou na grande área, levantou a cabeça, bateu voltando e agora vai fazer! A bola não entra, salva a defesa cearense! A bola tá pedindo para entrar, faltou pouco. Volta o time do Sport, lateral já cobrado pelo Barleta. Barleta toca a bola pelo lado esquerdo, combinação feita para o lado esquerdo com Barleta. Barleta recua a bola aqui na intermediária, entregando a bola agora para Kaique. Kaique pisa no campo de ataque, inverte a jogada pela meia direita. Leão ficou de novo perto do gol. A bola trabalhada no campo de ataque para o time do Sport com Marcelo Aju. Aju domina a bola pela ponta direita, preparou Aju. Aju rola a bola por dentro para Zé Gabriel. Zé Gabriel acionado na entrada da grande área, virando o jogo na meia esquerda, encosta para Kaique. Kaique abre na canhota, tá livre o caminho para Barleta. Barleta olhou, levantou a cabeça, lateral de entrada de grande área. Opa! Pediu pênalti, o juiz disse que não houve nada. Ele tocou de um lado para pegar do outro, foi obstruído, mas o árbitro não entendeu como pênalti, entendeu como simulação do Barleta, o Alex.
1: É, ele foi muito convicto, né? Mandando inclusive o jogador do Sport se levantar. Agora o Richard também foi lá, o goleiro da equipe do Ceará, foi com tudo para cima do Barleta, reclamando, né? Dizendo: levanta, levanta, que não deu certo.
0: É. É um lance para ver de novo, Ralf. O Barleta, o juiz já mandou reiniciar. Não quis nem saber, nem esperou.
2: E eu tô vendo o lance de novo. Realmente o jogador do Ceará não faz movimento para atingir a perna do Barleta. Mas ele abriu a perna, ao passar o Barleta enganchou e caiu. Eu acho que o juiz, nisso aí, mandou seguir, fez o certo. Aparentemente foi isso, apenas uma visão de outro ângulo poderia modificar. Mas achei que não foi falta.
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0: O placar do Ceará Esporte 0-0. Não deixa de haver uma obstrução, mas não faltosa, né, Ralf? O atleta do Ceará, ele para o corpo. O Barleta vem na corrida e bate nele e cai, né?
2: Exatamente, porque Barleta é quem bate nele. não houve ação, movimento da perna do zagueiro cearense em direção ao atacante, ao Barleta. Então o Barleta bateu e caiu. O Barleta deu uma de jogador inteligente. Tentou arrancar o pênalti, mas não deu.
0: 43,

0: Primeiro tempo, Ceará Esporte 0x0. Ninguém chora, ninguém ri. Na Arena Castelão, em Fortaleza. 0x0 no placar, lateral aqui na direita, campo de ataque para o time do Ceará cobrar, tomando posição para fazer a cobrança, Júlio César. 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Vai embora o time do Esporte para o campo de ataque, a bola para o Vini Oliveira, sacode a jogada para a ponta direita, empurra a bola para Juan Alano, Juan Alano domina a bola pela meia direita, é o Leão no ataque, escapando do marcador Barleta, rola a bola na entrada da área, deu para Perotti, Perotti armou a jogada na entrada da grande área para Hernandes, linda finta, tentou, dividiu, perdeu, espirrada, a bola está saindo pela linha do fundo, se sair é escanteio e ela sai, escanteio na ponta esquerda para o Leão cobrar, futebol é na Jornal.
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0: 44 minutos, o eletrônico vai marcar o 45º minuto do primeiro tempo na Arena Castelão. Placar de Ceará 0, Esporte também 0. 0x0, Rádio Jornal. 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Vai pra cobrança no escanteio na ponta esquerda. Agora Hernandes prepara-se para fazer o levantamento lá pro interior da grande área. Hernandes pra bola. Eu prefiro ali com um batedor com pé direito, né? Com pé trocado pra essa bola fazer aquela curva mais fechada, mas o Hernandes vai bater ali com o pé esquerdo na ponta esquerda. Hernandes tomando posição para fazer a cobrança. O placar é 0x0, ajeitando Diego Hernandes para a cobrança do escanteio. Movimentação lá no interior da grande área. O Sport tenta a abertura do placar na Arena Castelão, em Fortaleza. 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Para a bola, Diego Hernandes levanta a bola, viaja na entrada na pequena área, cabeçada, Ju, ela passa à direita do gol. Pela linha de fundo, tiro de meta, o Alex.
2: Subiu bem o zagueirão da equipe do Sport. Depois da cobrança do escanteio, primeiro, segundo, terceiro andar, cabeçada lado direito do goleiro Richard, que ficou acompanhando a bola saindo pela linha de fundo. Acrescenta aí mais 2 minutos, Haroldo.
0: 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Campeonato Brasileiro da Arena Castelão, Ceará Esporte 0x0, Marcelo.
3: O Haroldo em Caxias do Sul, segundo tempo de Juventude 2, Atlético Goianiense 1. Hoje pela Liga Espanhola, Atlético Bilbao 3, Atlético Madrid 0.
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0: Haroldo Costa. Anunciando amanhã, Santa Cruz e Botafogo da Paraíba, 6:30 da noite, na Arena de Pernambuco, em São Lourenço da Mata. Primeira de 6 decisões, valendo vaga na Série B do Campeonato Brasileiro. Você vai ouvir Alexandre Costa, Sócrates da Silva, Raldinei Alves, Ricardo Luiz, Marcelo Araújo. O Scratch comanda a audiência para você. Marca dos 46:50, vai terminar no primeiro tempo. Olhou para o cronômetro, Flávio Rodrigues de Souza, de São Paulo. É falta para o time do Esporte na intermediária defensiva, já está pedindo

0: Ceará 0, Sport também 0. Destaques de Wallace Santos.
1: Jogadores nesse momento, tanto do Ceará quanto da equipe do Sport, se dirigindo ali para os vestiários. O Marcelo Benevenuto aproveitou para ir lá conversar um pouco com o Flávio Rodrigues de Souza, o árbitro da partida. O Benevenuto, que é capitão do Sport. O Daniel Paulista, caso queira realizar modificações, ele tem à sua disposição. O Gustavo Martins, que é goleiro, tem o Vina, que é atacante, o Richardson, que é meia, tem o Rafael Ramos, que é lateral direito, tem o Pavani, que é atacante, o Enzo Lodovico, que é atacante, o Lucas Mugni, olha ele aí, o meia campista, tem o Lenny Lobato, atacante, o Sanches, que é zagueiro, o Aloysio, que é zagueiro, e o Luiz Otávio, que é meia, além do Luca, que é atacante. E o técnico Gilmar Dal Pozzo, ele tem à disposição o goleiro Breno, tem o lateral direito Augusto Pucci, tem o zagueiro Abraão, tem o volante meia Biel, tem o volante Murilo, tem o meia Carlos De Pena, tem o Pedro Martins e atacantes. Ele tem o Cleison, o Marlon, o Dudu Teodora e Zé Roberto. Intervalo do primeiro para o segundo tempo. Vamos aguardar se as suas equipes vão realizar modificações assim que voltarem para a etapa complementar. Haroldo Costa.
0: Muito bem, intervalo de jogo na Arena Castelão em Fortaleza. Campeonato Brasileiro Série C, rodada 26. Ceará 0, Sport também 0 é o placar. 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Intervalo no Castelão, rodada 26, Campeonato Brasileiro Série B. Ceará, Sport 0. 0 a 0. E agora a bola está com você, Marcelo Araújo.
2: Ok, valeu, Haroldo. 19 horas e 20 minutos, 13 minutos do segundo tempo em Caxias do Sul. Juventude vai derrotando o Atlético Goianiense por 2-1. Já finalizados, Goiás 0, Fortaleza 1, Novo Horizontino 3, Avaí 1. Nós temos um pequeno break, é muito rápido, vem aí o intervalo. Já estamos no intervalo. Vem aí o comentário de Ralf de Carvalho. Tem também a classificação da Série B atualizada. 7 horas e 20, é bem rapidinho.
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2: Agora 7 horas e 22 minutos.
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2: 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Ralf.
4: Oi, valeu. Olha, gente, primeiro tempo encerrado no Castelão. Jogo encardido de Esporte e Ceará, mas o primeiro tempo deu 0x0. Esse jogo merecia um gol no primeiro tempo de partida. Sport meteu bola na trave, levou bola na trave. O jogo cresceu após os 35 minutos. Mas começou com o time do Sport. Eu já estava com aquele pensamento. O Sport dificilmente propõe. Ele prefere ficar esperando o adversário e tentar pegar no contra-ataque na velocidade. Mas isso aconteceu naquele início, naqueles primeiros 15 minutos. Depois, o Sport segurou o time do Ceará, que o Ceará é difícil da liga, porque a gente vê trocar de jogadores e o time trabalha pouca bola. O Ceará, ele caminha com a bola, vai para o ataque e lá ele despacha. E nem sempre é a melhor maneira de finalizar. Isso aconteceu. A melhor finalização do Ceará foi agora no final, o cruzamento do Matheus Araújo da direita e sem marcação,

também a primeira falha de Aju, a falta de marcação do lateral esquerdo Sávio. E o Sávio pegou a bola no ar, de primeira, no sem pulo, e bateu, e a bola explodiu no poste do goleiro Thiago Couto. Foi uma bola perigosa, eu diria que bola de gol. Mas o Sport já tinha metido 4 bolas com probabilidade de gol quando isso aconteceu. Na minha visão, o Sport acabou fazendo um melhor primeiro tempo do que a equipe do Ceará. Eu vi o Sport jogar bola, trabalhar bola e finalizar. Mas não deu sorte porque o gol não saiu. Nós vamos contar essa história. Como vocês sabem, o Sport entrou com Aju de lateral. Não é um especialista, mas já jogou na base ali, naquela posição. Mas o Aju se notabilizou e se profissionalizou como um zagueiro de área. Hoje o técnico preferiu deixar o Augusto Pucci, que é do setor, no banco e começou com Aju. Aju fez o papel de ala, de lateral, e fez um papel de zagueiro. Teve falhas, como os laterais normalmente têm, que foi essa final em deixar o Sávio livre para fazer o arremate que fez. Mas, para mim, na minha visão, ele como lateral fez uma boa partida. Então, o time do Sport tinha apenas esse detalhe aí. E jogou no 4-3-3. O meio-campo Zé Gabriel, William Oliveira, Juan Alano. E o ataque Diego Hernandes, Perotti e Barleta. Eu diria que, no primeiro tempo, o futebol que mais foi produtivo foi o Diego Hernandes, mas o futebol é um conjunto. O Perotti teve participação em tabelamento, o Barleta a mesma coisa, o time conseguiu tabelar. Agora, nas finalizações, o Diego Hernandes botou 2, que uma das bolas poderia ter entrado. O William Oliveira teve a chance também do gol, mas o Richard foi muito feliz, passando na frente na hora H e fazendo uma defesa a queima-roupa. Então, foi um time do Sport que agradou. Eu vi o Sport trabalhar. Começou reativo, depois era um ataque lá, um ataque cá, ele cresceu no jogo e desassombrou e foi para cima e se impôs. Poderia ter ganho esse primeiro tempo. Se tivesse que sair um vencedor no primeiro tempo, pela maior quantidade de bolas perigosas e finalizações, eu acho que seria justo que fosse o time do Sport. Mas o placar está 0-0. Quando a bola rolou, o primeiro lance foi uma falta a favor da equipe do Sport. Batida, a defesa cortou. Depois, eu vi uma jogada, ali estava no início, no estudo, uma bola, uma jogada inteligente, numa troca de passe de Perotti com Alano, e a bola saiu do controle do Alano, acabou se adiantando, era uma bola perigosa, ele entrou na área, chegou a ficar de frente para o goleiro, mas a bola escapou, e aí o Richard pôde recolher essa bola com facilidade. Em seguida, o Sávio, jogando de lateral esquerda, é um cara que apoia muito, cruza fácil, cruzou uma bola da esquerda, mas o Thiago não deixou ela atravessar a área, pegou essa bola. O Diego Hernandes foi quem fez a primeira finalização do Sport. Diego Hernandes, servido por Perotti. O Diego Hernandes estava na direita, Perotti estava no meio, deu aquela tocada na bola, e aí a bola foi tirada pelo Richard, no momento exato do jogador Hernandes fazer a finalização. Estava em cima do goleiro e o goleiro pegou. Em seguida, 14 minutos, o Melqui chutou uma bola que bateu em Benevenuto. A bola subiu. Na volta, Thiago Couto pulou e deu um soco tirando a bola da área. A bola do Melqui foi chutada de fora da área, porque era aí que eu estava vendo o Sport com um jogo até eficiente. Não estava deixando o Ceará ameaçar. Os chutes eram de fora da área. O chute de fora da área, é evidente que dá mais chance ao goleiro de visualizar a bola chegando. E esse foi um lance. A bola foi perigosa, mas bateu em Benevenuto. Se passa, aí seria uma cacetada em cima do Thiago Couto. Mas ao bater em Benevenuto, a bola subiu. Depois o William Oliveira cruzou uma bola para Perotti. O Perotti estava na área, girou e chutou rasteira. O Richard pensou por ele. Quando a bola chegou, ele conseguiu pegar. Aí, uma passagem,

0: uma bola de dois portos, por isso que eu disse lá e cá. Depois o Wendel Silva avançou rápido, entrou na área do Sport. Quando caminhava na diagonal, já dentro da área, da ponta direita, para ficar mais para frente do gol, para poder finalizar, o Benevenuto veio, correndo do lado direito, entrou na diagonal e já entrou chutando bola, pé e tudo, e meteu a bola para escanteio. O árbitro deu o escanteio, porque quando eu digo que ele chutou bola, pé e tudo, ele chutou primeira bola. E aí, a bola saiu. O que gerou um escanteio sem consequência. O jogador Wendel Silva também teve um avanço rápido, mas a defesa do Sport conseguiu fechar aquela entrada e bloqueou. O escanteio foi batido em seguida pelo Melk, o Kaique cortou de cabeça. Quer dizer, a defesa do Sport estava tranquilizando esse tipo de jogo, apesar de que naquele momento a equipe do Ceará tivesse mais esperta, jogando mais ofensiva. O Melk chutou duas bolas, essa que eu citei aí do escanteio, e em seguida ele chutou uma bola de sem pulo, um cruzamento na área, ele bateu, a bola veio da esquerda, ele estava na direita, pegou no sem pulo, mas o Thiago Couto estava atento, segurou a bola quando chegou. E a bola também não foi com muita força. Agora, teve uma jogada bonita do lateral esquerdo, Edson Lucas, que fez também uma boa partida no primeiro tempo. Ele pegou a bola na intermediária, naquela bola que muda de lado para poder encontrar um caminho para chegar na área, e foi para o lugar certo, a bola veio para ele do lado esquerdo, ele seguiu e entrou na área, conseguiu tocar, a marcação foi recuando, ele entrou na área pelo lado esquerdo, puxou para dentro para ficar para o pé direito, mas o pé direito não é o bom, não é o forte dele. Ele pegou com o pé direito, estava de frente para o gol, mas finalizou para fora, embora com perigo. Mas foi uma jogada em que o lateral esquerdo conseguiu caminhar metade do campo, entrar na área e finalizar, para ver que o time do Ceará não estava jogando com essa atenção devida. O Wendel Silva, depois de uma tabela, finalizou uma bola fraca e torta também da direita. O Thiago Couto pegou essa bola, mas foi uma bola perigosa, pelo posicionamento dele ali na frente da área. Aos 32 minutos, o Sport deu uma blitz e aí as coisas começaram a acontecer. O jogo ficou bom a partir daqui. O melhor chute viria. Primeiro, Diego Hernández recebeu de Elano e bateu forte. Elano pelo meio, na frente da área, e o Diego Hernández pela direita, a bola rolada para ele, ele bateu cruzado, a bola passou zunindo, veio da direita. Em seguida, um minuto depois, o melhor segundo chute, porque esse foi o primeiro, foi uma bola de Elano no travessão. Na volta, a bola bateu e deu rebote, o goleiro se equilibrou e pegou o rebote. Em seguida, Edson Lucas soltou uma bomba da frente da área que Richard não pôde segurar. Espalmou para escanteio, mas foi uma bomba para o gol. Foram três bolas, que eu diria três bombas, uma seguida da outra. E aos 35, o William Oliveira, dentro da meia-lua, recebe, gira para tirar o marcador e bate rasteira. Quase, mas a bola foi para fora. Aos 37, uma bola perigosa. Cruzamento de Matheus Araújo da ponta direita a favor do Ceará. O Sávio, a tal bola que eu falei, a melhor bola do time do Ceará. O Sávio estava livre, o Sport se descuidou dele e do jeito que a bola veio, ele pegou no sem pulo e a bola bateu no poste direito do goleiro Thiago Couto. Foi a única bola de gol do Ceará contra 3 a 4 bolas do Sport. Aos 41 minutos, uma bola que só não entrou, não sei porquê, devia ter uma cortina invisível ali, porque o Sport tocou bola, não foi uma bola qualquer. O jogo foi da marca do pênalti para a risca da pequena área. Naquele espaço, todo mundo pegou na bola. Perotti, Diego Hernández e o William Oliveira. Batia, voltava e a última bola foi justamente do Willian Oliveira, que seria a bola de gol. Aí apareceu na frente o goleiro Richard e conseguiu impedir e conseguiu evitar que o Sport ganhasse o primeiro tempo. E aí, no final, o Diego Hernandes bate um escanteio e tem uma cabeçada de Aju, uma cabeçada enviesada. A bola foi cobrada da esquerda, atravessou a área, a Ju estava no outro pau, no segundo pau, e cabeceou em direção ao primeiro pau. Seria um golaço, mas a bola foi para fora. O Sport fez tudo isso. Tudo isso que eu descrevi aqui. Descrevi as jogadas boas. Alguns outros chutes foram dados. Então imagine que o Sport jogou um bom primeiro tempo. O Sport jogou melhor do que a equipe do Ceará. Agora está visto que o gol... É detalhe, o gol não saiu, o primeiro tempo ficou com esse placar de 0-0. Juiz do jogo, Flávio Rodrigues de Souza, é um árbitro tranquilo, FIFA, deixou o jogo, o Haroldo até elogiou que a bola não parava, porque também com as 12 regras novas é para a bola não parar, é anticeira. E a bola rolou o tempo todo, foi um jogo realmente bom. Começou devagar.
1: Começou!
0: E agora começou o segundo tempo. Vamos ver se sai o gol. Volta o melhor narrador do Brasil.
2: Haroldo Costa!
1: Mexe na bola o Ceará, começa o segundo tempo.

0: Câmbio no Ceará, o Alan Santos.
1: Daniel Paulista, duas modificações. Saindo camisa número 11, o Nico Ferreira, amarelado. Entrando 29, Vina. Saindo camisa número 9, o Wendel Silva. Entrando camisa 60, o Enzo Lodovico.
0: E lá vem o Sport na cara do gol. Bola batida, espalma, Richard! No primeiro grande momento, no segundo tempo, na bola tocada na diagonal da pequena área. Saiu o foguete, o goleiro espalmou para escanteio, Alex.
1: Grande descida e grande conclusão do Edson Lucas, né, se apresentando mais uma vez o lateral esquerdo do Sport, lado esquerdo de ataque, chutaço, grande defesa do Richard, colocando pela linha de fundo, é direcionado, é da esquerda para a direita, Diego Hernandes.
0: Atenção, escanteio na ponta esquerda para o time do Sport, aí vem a bola, cheira e curva para a entrada na pequena área, cabeçada para cima do Perotti, a bola morre na defesa cearense, rebote de bola fora da grande área aqui para a equipe do Ceará, bola enfiada na esquerda, está saindo pela lateral, arbitragem marca arremesso manual, lado direito, campo de ataque, posse de bola favorável à equipe pernambucana. Primeiros movimentos do segundo tempo, na Arena Castelão, placar de Ceará 0, Sport também 0. Um minuto e meio do segundo tempo aqui, Rádio Jornal, Recife, FM 90.3, faixa estendida Recife, 76.1, Caruaru 91.3, Garanhuns 107.5, Limoeiro 99.5, Pesqueira 90.9, Petrolina 90.5. A bola vai saindo pela lateral, é mais um arremesso manual para o time do Sport cobrar aqui pertinho da bandeirinha de escanteio. Não, toque por último do jogador rubro-negro. O lateral favorece aqui para o Ceará. Sávio tomando posição para fazer a cobrança. 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
0: Sávio tomando posição para fazer a cobrança no arremesso manual. Arremessa a bola aqui na metade do campo, na linha aqui do gramado. Vem para cortar a defesa pernambucana. Rebote de bola, vai saindo para a lateral. Mais um arremesso manual. Posse de bola favorável à equipe do Sport. Estamos com 2 minutos e meio no segundo tempo. Placar de Ceará 0, Sport também 0. Ninguém chora, ninguém ri na Arena Castelão. Rodada 26, Campeonato Brasileiro Série B. Lateral para o time do Sport cobrar. Tomando posição para fazer a cobrança. Marcelo Aju. Aju prepara-se para fazer a movimentação de bola aqui pelo lado direito. Sacode Aju. Aju tenta a bola aqui pela ponta direita. Bola tocada agora pelo Winnie Oliveira. Veira para o interior da grande área, vem para cortar a defesa cearense, rifa Sávio, ela volta na entrada da grande área, Zé Gabriel ganhou a dividida, rolou na entrada da área, bola batida, nossa, opa, é o Diego Hernandes, agora ela pegou embaixo e tomou outro destino aí, foi parar na aldeota esse chute do Diego Hernandes, o Alex.
1: Péssimo, né? Horrível. E detalhe, se apresentava pelo lado esquerdo sozinho e sem marcação o Edson Lucas, tentou chutar o Diego Hernandes. E deu no que deu.
0: 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Lateral pro time do Ceará, cobrado aqui na intermediária, bola sacudida na ponta esquerda agora para a corrida de Vina. Cabeça na bola, intercepta, corta a defesa rubro-negra, manda a bola para a lateral, tirando o Zé Gabriel. Mais um arremesso manual que favorece a equipe do Ceará no lado esquerdo, no seu campo de ataque. Tomando posição para fazer a cobrança, Sávio. Sávio prepara-se para fazer o levantamento lá para a entrada da grande área. O placar é 0-0 na Arena Castelão. Sávio para cobrar o lateral, cobra atrás. Entrega a bola aqui na intermediária, trabalhando a bola aqui pro Ceará pela meia esquerda, bola tocada.

0: Fazendo um grande jogo mais uma vez, o goleiro do Ceará. Ele arma a jogada pela intermediária, empurra a bola para a saída de jogo da equipe do Ceará na peça defensiva. Bola tocada para Gabriel Rocha. Gabriel Rocha abre a jogada para a ala direita. Saída de jogo da equipe do Ceará com Júlio César. Júlio César domina, não vai para frente, vai para trás. Retraída a bola para Gabriel Rocha. Gabriel Rocha empurra a bola para Luizão. Ele abre lateralmente na esquerda. Vai embora o time do Ceará para o campo de ataque. Troca passes na intermediária. Bola para Zanocelo. Zanocelo colocando a bola por dentro. Entregou para Melk. Melk desvencilha sendo o primeiro marcador. Avança Melk com a bola dominada pela intermediária ofensiva. Recolhendo Melk. Melk toca a bola para a ponta direita, vai embora aqui para o Ceará, para o campo de ataque, lateral de entrada de grande área pela direita, bola cruzada na entrada na pequena área para Vina, volta para o Ceará, ganhou a dividida, brigou o Ceará, Matheus Araújo tocou atrás, ficou para Melk, a bola batida de fora da área, bloqueia a defesa rubro-negra, afasta o time do Sport na entrada da grande área, futebol é na Jornal.
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2: Oi, Ralf. Nessas mudanças do Ceará, entrou o Enzo, entrou um lateral e saiu um ponta. Então, nesse caso, saiu o centroavante, saiu um ponta. E ali o técnico Daniel Paulista faz uma dobra pelo lado direito, dois laterais jogando do mesmo lado e sem um ponta.
0: E atenção, a Jornal marca o tempo de jogo. 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Campeonato Brasileiro na Arena Castelão, Ceará Esporte, 0-0, Marcelo.
3: Oi, Haroldo, segundo tempo em Caxias, Juventude 2, Atlético Goianiense 1, no Morumbi, Série A, segundo tempo, São Paulo e Atlético Mineiro, 0-0. 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
0: Haroldo Costa. Amanhã tem Campeonato Brasileiro para você. Arena de Pernambuco, 6:30 da noite. Bola vai rolar para Santa Cruz e Botafogo da Paraíba. Você vai ouvir Alexandre Costa no comando na emoção com Sócrates da Silva, Raldinei Alves, Ricardo Luiz e Marcelo Araújo. Olha, uma briga entre os jogadores ali. Chegaram a puxar a camisa, um desentendimento. Fechou o tempo.
2: Diz
0: ali.
2: Isso está dentro da tradição. Todo jogo de Pernambuco dentro do Castelão tem uma rusga. Tem um negócio. Qualquer time de Pernambuco. E o Sport talvez seja o que eles mais questionam. E nesse momento agora, os cearenses encresparam aí com o Diego Hernandes.
0: Foi o Hernandes e o Sávio. O Sávio chegou a puxar a camisa do Hernandes ali. Que confusão horrorosa, o Alex.
4: E que iniciou com a cobrança de lateral, né? Na verdade, o juiz tinha dado lateral para a equipe do Ceará e o quarto árbitro avisou que era para a equipe do Sport. Então, Sávio não gostou, Marcelo Aju foi lá, tomou a bola dele e foi quando entrou o Diego Hernandes na história. E aí ficou aquele puxa de uma camisa para um lado, puxa para o outro, bola rolando.
0: O juiz resolveu na base da conversa, Ralf, acertou?
2: Eu acho que acertou, porque não houve realmente nenhum... É aquele negócio de chega para lá, aquele empurrão meio de safadeza. Quer dizer, não é propriamente uma agressão. Então, o juiz fez ali. Porque senão ele tinha que expulsar. Não houve agressão, não há razão para expulsar. Ele poderia dar o amarelo, pelo fato dos dois se desentenderem. Mas ninguém realmente pegou no pescoço de ninguém.
0: Estamos com 8 minutos do segundo tempo. Placar de Ceará Sport 0-0. Futebol para você no Campeonato Brasileiro. Vai embora o time do Sport para o campo de ataque. A bola para Enzo Fernandes. Colocando para a entrada na área. Agora para Perotti. Perotti girou, dominou, limpou, vai marcar, bateu para fora! Tiro de meta, Wallace!
4: Outra grande oportunidade. Fica se lamentando ali o Pedro Perotti. Agora que jogada do Diego Hernandes, né? Pegou a bola e viu a entrada pelo lado esquerdo do Perotti. Tocou para o atacante artilheiro rubro-negro. Ele entrou marcado por dois, ainda conseguiu concluir. A bola saiu meticulosamente pelo lado direito. O Richard saltou para garantir. Quase que o Perotti marcava o gol.
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0: E esse começo do segundo tempo, Ralf de Carvalho, 8:09 agora do segundo tempo, Ceará 0, Sport também 0, Ralf.
2: Olha, eu acho que o Sport voltou jogando bem como jogou o primeiro tempo. Agora mesmo perdeu por pouco um gol. E o Diego Hernandes está se constituindo num destaque nesse jogo. Ele fez um jogaço no primeiro tempo, com 2 chutes perigosos, e agora essa assistência aí foi de primeira. Uma bola rolada no ponto futuro para o Perotti escrever o nome, por pouco.
0: Benevenuto domina a bola aqui na intermediária pelo time pernambucano, trabalhando

0: Jogada na meia-direita, entrou no campo de defesa, ele empurra a bola curtinha aqui na intermediária ofensiva, largando para o William Oliveira, inverteu de leste a oeste, larga a bola para Kaique, Kaique coloca a bola para Edson Lucas recepciona, prefere ir para trás, não vai para frente, vai para trás, voltou a bola para Kaique, Kaique para Benevenuto, Benevenuto domina a bola na cabeça do grande círculo, vai embora o time do Sport para o campo de ataque, a bola aberta pela meia-direita para Marcelo Aju, Aju toca, faz um dois, faz a ultrapassagem, Aju vem na cobertura para tirar na recomposição defensiva, afasta a defesa cearense, corte de Matheus Araújo, a bola volta na meia-direita para o time do Sport, a bola para Enzo Fernandes, trabalhando pela minha direita, o Diego Fernandes. É o Enzo Lodovico, né? O comandante de ataque agora do time do Ceará. Bola tocada na intermediária, vai embora com a bola dominada pelo lado esquerdo aqui pro Sport. Trabalha a jogada na peça intermediária. Não vai pra frente, vai pra trás. Retraída a bola para Benevenuto. Benevenuto domina a bola na cabeça do grande círculo. Ele trabalha a bola na intermediária. Acelera o jogo na direita, empurrando a bola pra Aju. Aju tentou a devolução na meia direita. Roubada de bola cearense, não perde, ganha, rebatida. Ricocheteou ali no corpo de Zé Gabriel. Volta na meia direita pro time do Sport. Permanece no ataque, bola pra William Oliveira. William Oliveira toca a bola aqui na ponta direita pra Juan Alano, Juan Alano para Marcelo Aju, Aju cheio de dribles, tenta a finta, perde contato, foi desarmado, toma dele Gabriel Rocha, vai embora o time do Ceará, chega na recomposição Juan Alano, a bola volta para o time do Sport agora para Hernandes, Hernandes abre um bolão na esquerda, que bolão, ele tocou para Edson Lucas, cruzou na pequena área, agora dominou, William Oliveira rolou para Perotti, afasta a defesa do Ceará, retira da grande área, mais um lindo passe na esquerda do cara do jogo, Diego Hernandes, e atenção a Jornal Mar. Marca o tempo de jogo. 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Perotti dominou, tocou na entrada da área para Barleta, deixou, combinou um dois, afasta a defesa cearense, volta a bola para Aju, que pressão, o Leão tá em cima, o Leão quer o gol, bola aberta na direita agora, no lado direito para Juan Alano, lateral de entrada de grande área, pela direita, prefere recuar, recua a bola aqui na frente da grande área, entregando a bola agora para Fernandes, para Hernandes, Hernandes larga a bola aqui na frente da grande área, tá Belou com o adversário, Perotti perdeu. Perdeu e é contra-ataque do Vozão. Intercepta, corta bem a defesa rubro-negra. 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Campeonato Brasileiro na Arena Castelão, em Fortaleza. Ceará Sport, 0-0.
1: Alô, Haroldo, segundo tempo de jogo em Caxias do Sul. Juventude 2, Atlético Goianiense 1. Hoje pelo Campeonato Alemão, Schalke 04, 0. Bayern Munique também 0.
0: Obrigado pelo carinho, amizade e audiência. 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Consulte condições na loja. 12 minutos, segundo tempo, jogo parado, tá caído ali o Gabriel Rocha, 0-0, Ralf.
2: Olha, eu acho que a posição do Diego Hernandes é no meio mesmo. Quando ele deixou de jogar, ele estava na ponta direita quando o jogo começou. Lá no primeiro tempo, ele veio para o meio, o jogo cresceu. Agora, no segundo tempo, ele começou jogando no meio, já meteu duas bolas para o Perotti, uma, quase saiu o gol do Sport, e agora a gente percebe que o Alano está caindo mais pela ponta. Quer dizer, o Alano está jogando mais aberto e o Hernandes mais centralizado, jogando naquele espaço nas costas do centroavante. Está funcionando, a bola está chegando.
0: Câmbio no Ceará, Wallace.
3: Saindo camisa número 71, Gabriel Rocha. Entrando camisa número 13, Luiz Otávio.
0: Foi titular muito tempo nesse time, Luiz Otávio. Portanto, vindo para o jogo, foi embora o zagueiro Gabriel Rocha, queimando aí mais uma substituição. Daniel Paulista, mais uma janela de substituições. Vai embora o time do Sport para o campo de ataque. Barleta tirou de fora da área, a bola passa à esquerda do gol. Vai embora pela linha de fundo, é tiro de meta para o Vozão. 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
0: Sua companhia nessa noite de sábado, embalos de sábado à noite com o Campeonato Brasileiro Série B. Bola rolando na Arena Castelão em Fortaleza, Ceará 0, Sport também 0, ninguém chora, ninguém ri no Castelão, Campeonato Brasileiro. A bola movimentada no campo de ataque para o time do Ceará, perigosamente Enzo Lodovico entrou na grande área, bateu cruzado e o gol! Gol do Ceará, Enzo Lodovico! Entrou na grande área em diagonal, numa bola rápida, escapou na frente do goleiro Thiago Couto, bateu cruzado, a bola foi na malha lateral da rede, no canto direito, no chute rasteiro, queimando a grama. No...

0: Direito do goleiro, explosão da torcida do Vozão no Castelão. Enzo Lodovico faz aos 14 minutos do segundo tempo. Ceará 1, Sport 0 e tem mais do gol de Enzo Lodovico com o Alex Santos.
1: O gol que teve como origem a cobrança do tiro de meta pelo goleiro Richard. Chutaço na hora da dividida ali entre o Enzo Lodovico e o zagueiro do Sport, Marcelo Benevenuto, o melhor para o atacante da equipe do Ceará. Diagonal, lado direito de ataque, deu no contrapé do goleiro Thiago Couto, lado direito, saltou, mas não conseguiu. E a bola caprichosamente entrando e então o Ceará abrindo o marcador no Castelão. Agora, Enzo Lodovico faz Ceará 1, Sport 0.
0: A assistência do Vina foi um tanto quanto estranha ali com o corpo. Ele acabou armando a jogada para o Enzo Lodovico, que entrou e bateu diagonal. Mas chamaram o VAR, hein? O VAR foi acionado. Algum problema no lance? Vamos aguardar aqui o Alex Santos.
1: É verdade. Logo em seguida do gol...
0: Deve ser a maneira como o Vina tocou a bola. Bateu no braço. O gol tá anulado.
1: Então o juiz anulou.
0: O gol tá anulado. O Vina, foi esquisito, a bola bateu no corpo dele, Ralf, e aí se ofereceu pro Enzo Lodovico. O juiz viu o toque, o gol tá anulado, tá 0-0, Ralf.
2: Rapaz, eu tô gostando desse árbitro. Ele teve uma visão antes do VAR, mas deixou conferir, porque o Vina ficou na frente, ajeitou a bola justamente para o Enzo Lodovico pegar e correr em direção ao gol. E no que ele ajeitou, ele usou realmente o braço. Está absolutamente correto. Agora, foi uma ducha fria para o Sport, viu? Que o Sport merecendo o gol, levar um gol, isso é para o time rubro-negro ter mais atenção.
0: Portanto, tudo como começou na Arena Castelão, 0-0, está anulado o gol, o Vina arrumou com o braço. Eu até disse aqui que a bola tinha batido no corpo, né? A bola realmente bateu ali no braço. E vem o time do Sport para cobrir ataque, cruzamento na entrada da pequena área, estica a perna, corta Luiz Otávio. Alto rebote de bola na esquerda para o time pernambucano, bola para Juan Alano, lateral de entrada, ele grande área pela esquerda. Ele cruza contra o corpo do marcador, a bola explodiu ali no corpo de Júlio César e saiu na lateral. Arremesso manual ao lado esquerdo, campo de ataque para o time do Sport cobrar, volta o Sport para o campo de ataque, aí vem Leão, cruzamento por baixo, agora dominou, arrumou para bater, bola rebatida, vai embora pela linha de fundo, escanteio. Mais um grande momento para o Leão e atenção, a Jornal marca o tempo de jogo. 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Campeonato Brasileiro na Arena Castelão, Ceará 0, Sport 0. Aí vem escanteio para o Sport, levantamento na pequena área. Dominou, Perotti bateu para fora! Desequilibrou-se, chutou a bola pela linha de fundo, mandou para fora, tiro de meta para o Vozão. E agora, hein, contra-ataque do Vozão, o Richard deu uma ligação direta, ganhou a jogada na intermediária, o Sport, o juiz deu falta. Não, mandou a jogada prosseguir. Mandou a jogada prosseguir. A bola volta para o time do Ceará pela ponta direita. O jogo fica muito corrido. Bola para Melk. Melk rolou a bola pela direita. Cruzamento na pequena área. Salva. Tira de qualquer maneira. Marcelo Aju retirou. A bola voltou fora da grande área. Agora para o time do Ceará. Bola tocada na entrada da grande área para Vina. Domina Vina. Vina vai para o chão. Falta de Zé Gabriel. Falta na entrada da grande área para o Vozão. Jogo corrido. 18 minutos do segundo tempo. Campeonato Brasileiro na Arena Castelão. Ceará Sport 0-0. Marcelo.
3: O Haroldo em Caxias do Sul, empate do Atlético Goianiense. João Pedro aos 42 do segundo tempo, Juventude 2, Atlético também 2.
0: 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Câmbio no Esporte, o Alex.
1: Saindo camisa número 8, Juan Alano, entrando camisa número 25, o Cleison.
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2: Tem que ser o meia. Então ele tirou o Juan Alano para colocar um ponta Cleison e ficar estabelecido 4-3-3 com dois pontas, Cleison e Barleta.
0: Falta na entrada da grande área para o time do Ceará. Vina tomando posição para fazer a cobrança. Quatro homens na formação da barreira.

0: Pernambucano em cima da risca da meia-lua, partiu Vina, disparou, desviou na barreira, foi embora. Escanteio para o Vozão, 0-0, futebol é na Jornal. 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Vina tomando posição para fazer a cobrança do escanteio na ponta esquerda para a equipe do Ceará. Autorizado, levanta a bola, vem na pequena área, cabeçada para cima, desvio do Marcelo Aju. Mais um escanteio do outro lado, atravessa a avenida, vai o time do Ceará. Mel, que agora desloca-se para a cobrança. 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
0: Escanteio agora na ponta direita, atirou na pequena área, soco no Thiago Couto, retira da grande área. Rebote de bola fora da grande área para o time do Ceará, permanece no campo de ataque, a bola aberta pela área direita agora para Mel, que coloca a bola no fundo do campo. Perigosamente vai chegando o time do Ceará, cruzamento, desviado pelo Perotti, novo escanteio para o Vozão. Matheus Araújo cruzou, Perotti ajudando a peça defensiva rubro-negra, desvia, é mais um escanteio para o time do Ceará. 20º minuto do segundo tempo na Arena Castelão, placar de 0-0, vamos para mais um escanteio. Tomando posição para fazer a cobrança na ponta direita, prepara-se para fazer o levantamento, Melk, placar de 0-0, uma garra ali na grande área, conseguiu se desgarrar e vem a bola na pequena área, afasta Perotti, a bola volta viva na pequena área, afasta Marcelo Aju, retira da grande área, outro rebote, bola fora da grande área para o time do Ceará, permanece no campo de ataque, João Gabriel abriu na direita para Melk na linha de fundo, cruzou, Perotti de peito arrumou, bola tá presa no fundo do campo, rifa, corta Zé Gabriel, retira da grande área, e atenção, a Jornal marca o tempo de jogo. 21 minutos do segundo tempo. Campeonato Brasileiro na Arena Castelão, Ceará Esporte, 0-0.
2: O Haroldo, Campeonato Alemão, tivemos hoje Bayer Leverkusen 4, União Berlim 0, Série A. Segundo tempo de jogo, gol do São Paulo. São Paulo 1, Atlético Mineiro 0.
0: Esporte no ataque, a bola para Barleta, domina Barleta na entrada da grande área, ele tenta iludir o primeiro marcador, não vai para frente, vai para trás, recua a bola para Marcelo Aju, Aju domina a bola pela minha direita, deixa a bola curta no lado direito do campo, entregando para Barleta, Christian Barleta com a bola inteiramente dominada, virando por dentro, entregando pelo grande círculo, manobrou a bola para Benevenuto, Benevenuto larga a bola curtinha pela meia esquerda, vai embora, tira o Esporte para o campo de ataque com Kaique, Kaique larga a bola na ponta esquerda, é o Leão no campo de ataque, recolheu, dominou, preparou o Hernandes, tenta a finta, vai para o chão, pediu falta, o juiz diz que não houve nada, contra-ataque do time do Ceará, bola para Melk, imprime velocidade, rompe a linha que divide o gramado e a fronteira inimiga, avança perigosamente, foi o Lodovico. Lodovico toca a bola para Melk, Melk domina a bola pela ponta direita, rolou para Vina, Vina na entrada da área, bloqueado na hora do chute por Benevenuto. E o rebote da bola pernambucano vai embora, o time do Esporte para o campo de ataque, a bola aberta na meia direita para Barleta, Barleta perdeu o contato. De graça essa bola para o time do Ceará, abertura na esquerda para Sávio, domina Sávio, atirou na grande área, vem para cortar a defesa pernambucana. O jogo é corrido, o jogo é bom no Castelão, apesar do 0-0. A bola no lado esquerdo, Sávio coloca no fundo do campo, vai embora o time do Ceará, cruzamento rasteiro, agarra, segura Thiago Couto, na bola que veio da linha de fundo do Matheus Araújo, segura o goleiro do Esporte, futebol é na Jornal.
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0: Ralf de Carvalho, 23 minutos do segundo tempo, Ceará Esporte 0-0. O jogo só para quando alguém cai, demora um pouquinho ali para se levantar, mas o jogo é corrido, Ralf.
3: O jogo tá elétrico, o jogo tá bom. O Esporte tem que se cuidar mais, é na recomposição. A questão física, porque o Ceará quando volta, volta com a bola rápida. Às vezes é o próprio goleiro quem joga para pegar o atacante lá no campo do Esporte. Então o Esporte não pode subir todo, tem que ter cuidado com isso para não levar um gol de contra-ataque. Agora o jogo está bom. E um detalhe, o técnico Dalpozo está encontrando realmente o meia de ligação do Esporte, o articulador do jogo, porque a partida de hoje do Juan Alano foi muito inferior ao que está jogando o Diego Hernandes na função de meia.
0: E aí vem com a bola dominada Zé Gabriel pelo time do Esporte, ele avança no campo de ataque, domina a bola pela meia esquerda, iludiu bem o primeiro marcador, virou a jogada pelo corredor central, bola complicada, veio para corrigir Benevenuto, afasta a defesa cearense. A bola volta rebatida para o campo de defesa pernambucano, com tranquilidade para Thiago Couto, que mata na caixa no terreno e bota a bola no chão. Arma a jogada pela meia direita, bola rasteira, queimando a grama, entregando para Ju, devolveu a encomenda para Thiago Couto. Thiago Couto domina a bola fora da grande área, 0-0, 24 minutos do segundo tempo, ninguém chora, ninguém

0: E roubada pernambucana, roubada de bola cearense, mas com falta. Falta marcou Flávio Rodrigues de Souza, de São Paulo. Falta para o time do Sport no seu campo de defesa.
1: De qualquer maneira, Rudo, é uma temeridade fazer o que Benevenuto fez ali. Ele tentou driblar entre dois atacantes e perdeu a bola. A sorte é que eu não achei tanta falta assim, mas o juiz salvou ali uma situação de vexame.
0: E atenção, a Jornal marca o tempo de jogo. 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Campeonato Brasileiro na Arena Castelão, Ceará Sport, 0-0, Marcelo.
2: O Haroldo e o segundo gol do São Paulo no Morumbi. Segundo tempo de São Paulo 2, Atlético Mineiro 0. Campeonato Português, Marítimo 0, Benfica 3.
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0: 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Estamos com a bola tocada aqui no lado direito do campo de ataque, domina a bola pela intermediária, equipe do Ceará, placar de 0-0, domina a bola pelo lado direito, Zanocelo. Zanocelo larga a bola curta na intermediária, Melk divide, ela vai para a lateral e o arremesso manual é pernambucano, no lado esquerdo no seu campo de defesa. 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Ataca o Sport, bola tocada na esquerda agora para Hernandes. Ele cruza na pequena área, estica a perna, corta, salva Luizão. Volta a bola na entrada da grande área. Cleison contra o corpo do marcador. E o rebote de bola em poder da equipe do Ceará está armado contra-ataque agora do time do Vozão. O jogo é um laicá elétrico. Vamos ver até quando os times aguentam essa correria. Bola trabalhada pela meia esquerda para a equipe do Ceará. Virada do jogo na ponta direita, vai embora aqui pro Ceará. Campo de ataque, a bola tocada agora no ponto futuro para o perigoso, o chute perigoso, defendeu Thiago Couto. Melk disparou a bola rasteira no canto esquerdo, Thiago Couto mandou para escanteio, Wallace.
4: Não dá para respirar, grande contra-ataque da equipe do Ceará pelo lado direito, dentro da grande área, Melk tentando surpreender Thiago Couto, colocando pela linha de fundo, fez boa defesa o arqueiro rubro-negro. É escanteio da direita para a esquerda. O próprio Melk foi para a cobrança.
0: Os times podem até não ter assim muita qualidade hoje no futebol brasileiro, mas que é corrido o jogo é. Lá vem a bola na pequena área, o desvio de cabeça. Gol! Gol!

0: Segundo no gol, homem alto, de boa estatura, defesa rubro-negra não conseguiu cortar. Na marca dos 27 minutos do segundo tempo, cabeçada de Luiz Otávio, ele foi para a área exatamente para isso. O zagueiro vai para a área para fazer isso. Disputou lá, se desgarrou do marcador, na pequena área, na frente do goleiro Thiago Couto, desviou e mandou para o fundo do gol. Luizão, ele mesmo, Luizão, faz o gol. Camisa de número 4, Luizão faz. Ceará 1, Sport 0, explosão da torcida do Vozão com gol de Luizão. E tem mais com o Alex Santos.
1: Belíssima cobrança de escanteio, o Melco acertou muito bem e o Luizão foi totalmente pertinente. Chegando providencial na bola, cabeçada sem chance de defesa nenhuma para o goleiro Thiago Couto. E detalhe, Luizão subiu ali, marcado também pelo Marcelo Aju, mas levou vantagem e acabou marcando o gol. Dessa vez valeu. No Castelão, agora Luizão faz Ceará 1, Sport 0.
0: Câmbio no Sport, o Biel entrou ali, né, o Alex?
1: Isso, entrou camisa número 6, saindo bastante revoltado, William Oliveira com a camisa 29. E também tem mudança na equipe do Ceará, saindo o camisa 6, o Sávio, entrando o camisa 12, o Sanchez.
0: Ralf de Carvalho, aberto o placar no Castelão, gol de Luizão. Sport toma o gol de bola parada no escanteio, Ceará 1, Sport 0. Ralf.
2: Acho que a defesa falhou e o goleiro Thiago Couto também. Thiago Couto foi na bola, botou a mão na cabeça do Luizão, mas não alcançou a bola. Então, uma saída com pouca impulsão. Então, lamentável,

0: O jogo estava bom, o Sport estava fazendo uma boa partida. A única coisa que a gente estava preocupado era com a recomposição, a volta do Sport nos contra-ataques, mas foi de bola parada. Foi de um escanteio que saiu. Um gol de primeiro pau. Olha, gol de bola aérea, principalmente gol de cabeça ali no primeiro pau, não tem como desculpar a defesa. É bola para ter um homem para recepcionar e qualquer jogador na área tem que ter marcação direta. O Sport não fez e dançou. E o goleiro falhou também.
1: E atenção, a Jornal marca o tempo de jogo. 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Campeonato Brasileiro na Arena Castelão, Ceará 1, Luizão, Sport 0.
2: Finalizado em Caxias do Sul, Série B, Juventude 2, Atlético Goianiense também 2. Liga IAN Francesa, finalizado, LAN 0, Lorient 1.
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1: Este é o Oeste aqui na ponta direita pra Barreta. Domina Barreta, Barreta bota a bola no chão, ele tenta a finta, perde contato, é desarmado. A bola vai saindo aqui pela marginal, não chega a sair. O rebote da bola é pernambucano, mas o assistente marcou. A saída da bola, lateral pro time do Sport, já cobrado pelo Barreta. Barreta para Marcelo Aju. Aju domina a bola pela meia direita no campo de ataque, vai embora com a bola dominada na peça intermediária pela equipe pernambucana, virando a jogada pelo grande círculo, encosta a bola curtinha pela meia esquerda, entregando para Kaique. Kaique lateraliza, lateralizou na ponta esquerda, agora entregando para Edson Lucas, largou a ponta, veio por dentro, lança na área para Perotti, a bola passou no pé do Perotti, tá saindo na linha de fundo. É tiro de meta para a equipe cearense, que vence o jogo por 1-0. Onde o Richard vai ganhar tempo é aí, ó, para bater escanteio, para bater o tiro de meta, pegar a bola na linha de fundo, arrumar, vai demorar ali uma semana. 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
1: 31 minutos do segundo tempo, placar de Ceará 1, Sport 0. 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Ataca o Sport na direita, bola para Ju. A Ju larga a bola pela meia direita, entregando para Barleta. Barleta retrai a bola aqui na intermediária, entrega para Biel. Biel vai embora com a bola dominada pela meia direita, prepara Biel. Não vai para frente, vai para trás, prefere retrair, recua a bola curta na cabeça do grande círculo, entregando para Benevenuto. Benevenuto rapidamente pela meia esquerda, devolução para Benevenuto, domina Benevenuto pelo grande círculo, acelera o jogo na ponta direita, empurra a bola para Marcelo Aju. Aju dominou pelo lado direito, individualiza, olhou para a grande área, empurra no comando do ataque, a bola para Perotti. Perotti dominou, limpou para bater, preferiu rolar, rolou a bola, chute do Hernandes, bola desviada pela linha de fundo, escanteio pro Leão. 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
1: Aju cruza contra o corpo de Melk. Bola rebatida aqui na frente da grande área. Melk vai atrás da bola, chega batendo Aju. Aju jogou pra frente pra ninguém. Bola tá indo embora pela linha de fundo. Só tiro de meta pro time do Ceará. Ralf de Carvalho, 33, segundo tempo. Ceará 1, Sport 0, Ralf.
0: Olha, a intensidade do jogo do Sport até caiu depois do gol. E ao contrário, o Sport tem que crescer para empatar pelo menos a partida. A entrada de Biel aí no lugar de William Oliveira, eu achei que o William estava jogando bem. Mas talvez em razão do gol, não sei as recomendações para ele do volante, talvez fazer aquela marcação do primeiro pau, eu sei que o técnico acabou tirando ele. E às vezes é motivado por um lance assim. O jogador deixou escapar. Lá vem o Sport.
1: E vem pelo lado esquerdo, brigando pela bola na canhota. Agora perde contato, é desarmado. Cleison, rebote de bola em poder da equipe do Ceará. Vai embora o time do Ceará para o campo de ataque. Avança o Alvinegro de Porangabuçu. Lançamento na entrada da grande área, agora para Vina. Abre um bolão na direita, chegando o cruzamento do Lodovico. Sobrou, Melk vai fazer, salva! Benevenuto na pequena área! Mel que chegou batendo depois da bola do Lodovico, quase o segundo do Vozão, Alex.
6: Benevenuto salvando aí o Sport. Numa desatenção ali do sistema defensivo, depois da boa jogada pelo Vina lá do direito. Que cruzamento, que toque, hein? Deixou o Melk frente a frente com o gol. Só que no meio do caminho tem o Marcelo Benevenuto impedindo o segundo gol da equipe do Ceará. É tiro destinado da esquerda para a direita, Vina na cobrança.
1: 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Aí vem a bola na pequena área, cabeçada pela linha de fundo. Houve desvio da defesa rubro-negra. Está marcado mais um escanteio na ponta esquerda para a equipe cearense. 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Campeonato Brasileiro Série C, largada no quadrangular final, a primeira de 6 decisões para o tricolor. Escanteio aqui na ponta esquerda para o time do Ceará cobrar. Vina, tomando posição para fazer a cobrança, partiu Vina, levanta na primeira trave, assim nasceu o gol do Ceará. Afasta, tira de qualquer maneira Perotti. Novo escanteio. Canteio pro Vozão e atenção, a Jornal marca o tempo de jogo. Estamos com 35, vamos para mais um escanteio para o time do Ceará. Lá vem a bola na primeira trave, passou na pequena área, afasta a defesa rubro-negra. 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Campeonato Brasileiro na Arena Castelão. Ceará 1, gol de Luizão. Sport 0, Marcelo.
2: Oi, Haroldo. Morumbi, Série A, segundo tempo de São Paulo 2, Atlético Mineiro 0. Já finalizado pela Série B, Goiás 0, Fortaleza 1.
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1: Segundo tempo, placar de Ceará 1, Sport 0, Ralf de Carvalho.
0: A defesa do Sport já tá abrindo o bico. Eu acho que é em função do cansaço. Está se desarrumando. Eu falava há pouco que o Sport deveria crescer de intensidade no jogo e não cair, porque ele caiu um pouco. E quem cresceu foi o Ceará. Está indo para cima e por pouco não fez o segundo gol. E a defesa do Sport está se desarrumando. Aí está o perigo, hein? O técnico deve fazer mudanças para tentar equilibrar, porque o time está cansado. Já pregou.
1: Barleta dispara pela ponta direita, a bola está indo pela linha de fundo, saiu. E é tiro de meta para a equipe do Ceará Sporting. Estamos com 37 minutos do segundo tempo, o placar de Ceará 1, Sport 0. 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
6: O Marlon Douglas e também o Pedro Martins.
1: Muito bem, tem três ali à beira do campo. Vamos para as substituições, Wallace.
6: Pedro Martins no lugar do 23, Zé Gabriel. Então já pode riscar. O Marlon, 31, entra no lugar do Christian Barleta. Sai o Barleta com a 30, entra o Marlon Douglas com a 31. Vamos aguardar apenas a definição do lugar de quem o Augusto Pulse vai entrar. Marcelo Aju saindo com a camisa número 3, entrando o Augusto Pulse 68.
1: Aí as mudanças de Gilmar Dalpozo, 3 alterações, Ralf de Carvalho, Ceará Esporte, Ceará 1, Esporte 0.
0: Vamos ver se essas alterações revitalizam o Sport, porque o Sport caiu, o Sport cansou. O que ele precisava fazer é renovar o fôlego, não tem jeito. É por isso que eu costumo dizer, eu sou do tempo que jogador jogava 90 minutos, hoje os jogadores não conseguem aguentar o jogo. O Sport fez um primeiro tempo muito bom, começou o segundo tempo bem, mas agora o time está cansando em campo.
1: Lateral aqui na direita, campo de ataque para o time do Sport, cobra Pulse, joga a bola pela ponta direita, devolução para Pulse, combina a jogada pelo lado direito do campo com Barleta para Pedro Martins para Augusto Pulse. Pulse chegou na linha de fundo, cruza contra o corpo do marcador, escanteio para o Sport na ponta direita. Com 38 minutos do segundo tempo na Arena Castelão, placar de Sport 1, Ceará 1, Sport 0. Ceará 1, gol do Luizão, aos 28 minutos, uma cobrança de escanteio, Sport 0. Escanteio na ponta direita para o time do Sport cobrar, Cleison para fazer a cobrança. Autorizado, o Cleison levanta a bola, viaja na entrada da pequena área, corta Luizão, a bola tá viva. Na entrada da grande área, afasta ali a defesa cearense, tira o perigo parcialmente, Melk, Melk trava, perde. Melhor para Edson Lucas. O juiz deu falta no Edson. Falta pro time do Ceará no seu campo de defesa. Infração para o Vozão cobrar. 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

0: 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Meio no segundo tempo, o placar de Ceará 1, Sport 0. Campeonato Brasileiro Série B, rodada 26 da competição. Tem uma falta, o time do Ceará não tem pressa nenhuma, o Richard, para cobrar. 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Campeonato Brasileiro na Arena Castelão, em Fortaleza. Ceará 1, Luizão, Sport 0.
1: Oi, Haroldo. Série A, segundo tempo de São Paulo 2, Atlético Mineiro 0. Logo cedo pela Série C, segunda fase, Inter de Limeira e Ferroviária 3-3. 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
0: 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Pintou cartão amarelo aí, o Alex.
2: Isso, para o camisa número 40 do Ceará, o Melk, falta dura em cima do Edson Lucas.
0: Bola trabalhada por time do Sport, vai embora para o campo de ataque, a bola conduzida aqui na metade do campo, na linha que divide o gramado, avança o Leão em busca do empate. Edson Lucas domina pelo lado esquerdo, vira a jogada por dentro, entregou para Pedro Martins. Pedro Martins acelerou para Biel, Biel vai atrás da bola na linha de fundo, cruzou, voltando para Perotti, afasta por baixo, tira de qualquer maneira a defesa cearense. E agora contra-ataque do Ceará, bola enfiada na ponta esquerda, dispara para o campo de ataque, equipe do Vozão. Bola tocada agora na canta para Vina. Vina, ele é perigoso, não deixa ele entrar na grande área. Vina preparou, dominou, conduziu, virou. Que bolão na direita. Chegou o Melk, bateu contra o corpo do marcador. E agora contra-ataque pernambucano. Edson Lucas, de primeira para Perotti. Domina Perotti pelo lado esquerdo e não tem ninguém para combinar. Ele vai inverter a jogada aqui para metade no campo para o trabalho de Diego Hernández. Hernández mata na caixa no terreno. Volta a bola curta na intermediária para fazer a saída do jogo para o time do Sport. A bola conduzida pela meia direita. 41 minutos do segundo tempo. Placar de Ceará 1, Sport 0. Volta o time do Sport para o campo de ataque, bola conduzida pelo grande círculo, recolhe, domina, projeta-se na ponta direita agora, Hernández. Hernández dominou, ele vai para cima do primeiro marcador, pisa na bola, trabalha a jogada pela ponta direita, ainda Hernández balançou na frente da marcação, coloca a bola pela ponta direita na grande área, errou tudo. Lançou na área para ninguém, bola chegou fácil lá para o Richard, com tranquilidade. Ralf, 42, segundo tempo, Ceará 1, Sport 0, Ralf.
3: A reação do Sport não está como se esperava. E está sendo atenuada pela marcação do time do Ceará, que está se antecipando. Na hora que saiu o gol, o técnico Daniel Paulista cerrou os punhos e deu uma vibrada olhando para o céu. Escapei de cair, porque hoje já se tinha por certo que se o time do Ceará viesse a perder, ele também perderia o emprego.
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0: 42 minutos nesse segundo tempo, placar de Ceará 1, Sport 0. Bola tocada na meia esquerda para a equipe do Ceará, de primeira, Vina na esquerda, que bolão! Rolou na canhota, chegando o time do Ceará, Sanches cruzou na pequena área, gol! Gol do Ceará! 43 minutos do segundo tempo! Numa jogada linda do Vina, rolando bola aqui na esquerda. O cruzamento do Sanches encontrou Lodovico na grande área. Enzo Lodovico. Esse cara já fez um gol que não valeu e agora fez o segundo. Ele desviou a bola para o fundo do gol. Explosão da torcida do Vozão. É o Melk, né? O Melk. Melk que faz a festa ali. Melk. Agora, Ceará 2. Sport 0, numa jornada infeliz do Sport na Arena Castelão, toma o segundo gol aos 43 minutos do segundo tempo. Melk, explosão da torcida do Vozão. Ceará 2, Sport 0. Mais uma vitória cearense aí diante do futebol pernambucano. E tem mais do gol de Melk com Alex Santos.
2: Boa descida pelo lado esquerdo de ataque da equipe do Ceará, né? A boa jogada de Enzo Lodovico, ele viu a entrada do Melk na grande área. Na hora do cruzamento, nitidamente percebe-se que o Marcelo Benevenuto já está muito cansado. Ele não conseguiu acompanhar a jogada do ataque do Ceará. E na disputa de bola, o Thiago Couto até que tentou impedir o gol do Melk, mas o Melk se antecipou, chutando para dentro da meta. Agora Melk faz Ceará 2, Sport 0, e teve mudanças na equipe, aliás, mudança na equipe do Ceará, saindo camisa número 8, Matheus Araújo, e entrando camisa número 7, o Pavani.
0: Ralf de Carvalho, Ceará 2, Sport 0, Ralf.
3: Olha, quando saiu o gol, o primeiro gol do Ceará, a gente queria uma reação do Sport, mas não houve na proporção necessária. A gente sentiu que, ao inverso, o Ceará cresceu. E como a defesa do Sport estava desarrumada, eu expliquei isso aqui, o time cansando. E quando o time cansa, a gente percebe que desarruma tudo. O Benevenuto, nessa jogada agora, não teve ação física para impedir o gol. Então já é fruto do cansaço. Então o Sport se entregou. Depois dos 27, que foi quando saiu o primeiro gol, o Melk fez dois gols. Aliás, o Luizão fez o outro e Melk fez o segundo. Naquele primeiro, o Melk bateu o escanteio e Luizão foi quem cabeceou. Então, o time do Sport foi caindo no fim do jogo e o time do Ceará crescendo. Daí a razão dos 2-0. O placar se torna justo, porque depois de um jogo empolgante como foi, o time do Ceará resistiu e o time do Sport, pouco a pouco, foi perdendo justamente a velocidade e a pressão ofensiva.
0: 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É o segundo tempo, Campeonato Brasileiro na Arena Castelão, em Fortaleza. Ceará 2, Luizão e Melk. Sport 0, Marcelo.
1: Oi, Haroldo, com essa derrota parcial, o Sport permanece na oitava colocação, fica a 4 pontos do G6. O CRB é sexto lugar com 42. O Ceará vai saindo do Z4, chega a 31 pontos, é o 16º.
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0: Haroldo Costa. 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
0: Até 50. É o segundo tempo. Placar de Ceará 2, Sport 0. Campeonato Brasileiro, rodada 26. Próximo jogo do Sport na quinta-feira que vem, 9h30 da noite, diante da Ponte Preta na Ilha do Retiro. Sport Ponte Preta vai enfrentar o pior time da competição, o Sport, na próxima quinta-feira. Que chance para se reabilitar dessas duas derrotas no Campeonato Brasileiro.
3: O Haroldo.
0: Oi.
3: Esse Enzo que revolucionou o jogo do Ceará.
0: Enzo Lodovico,
3: ele é lateral direito de origem. Mas em razão do cara correr muito, velocidade, se adaptou e se transformou em ponta aí no Ceará.
0: Olha o Sanches chegando, cruzamento, a bola desviada, quase que o Vina faz o terceiro! Que jogadaça do Sanches aqui na esquerda, Wallace.
2: Tem um drible ali desconcertante para cima do Augusto Pucci. Se fosse na pelada, era aquele de pedir para sair, viu? Que drible. E na hora da conclusão, quase que era o terceiro gol. O Kaique colocando pela linha de fundo, mas é mais um escanteio para a equipe do Vozão. É pressão nessa reta final.
0: É, que drible tomou aqui o Augusto Pucci, hein? Do Sanches. O drible realmente desconcertante. Lá vem a bola para o interior da grande área, vem vem para cortar a defesa pernambucana. 48 minutos e meio, placar de Ceará 2, Sport 0. Recolhe a bola, time do Sport no campo de defesa, virada de jogo pela meia esquerda, vai embora o Leão tentando diminuir. Placar de Ceará 2, Sport 0. Festa da torcida alvinegra de Porangabuçu na Arena Castelão, com esse placar que reabilita aí o Daniel Paulista. E faz o Ceará lutar para escapar do rebaixamento. E o Sport estagnou. Saiu do G6 e tá agora aqui olhando para os outros lá na frente. A bola trabalhada pela meia direita no campo de ataque para o time do Sport, enfiada de jogo na ponta direita agora para o trabalho de Pucci. Dominou Pucci, balançou na frente da marcação, lateral de entrada na grande área, entrega para Biel. Biel devolveu para Pucci, Pucci na linha de fundo, bateu cruzado, bola desviada pela defesa cearense, rasga, tira o perigo da grande área, cortando o Sanches. É mais

0: Uma bola que favorece a equipe do Sport aqui no lado direito. 30 segundos para terminar. O Sport ainda vai ter um ataque. É um escanteio batido curto. Bola combinada aqui na direita agora para Hernández. Hernández cruza na entrada da pequena área. Passou pelo Perotti, passou por todo mundo. E o juiz está marcando o que ali, o Alex? Ele mandou voltar.
1: É, mandou voltar. Na hora da cobrança do escanteio, estava ali conversando, né? Luizão com ele, também o Marcelo Benevenuto. É escanteio, é mais uma vez.
0: Mais um escanteio na ponta direita para o time do Sport. Deve ser o último lance do jogo. 10 segundos para terminar. 49:50. Leão ataca, tenta diminuir. Cabeçada e o gol do Sport!

O ângulo esquerdo na malha lateral da rede. Os jogadores do Ceará saem ali dizendo, acabou, o jogo já acabou. O Sport diminui com Marlon de cabeça. Ceará 2, Sport 1, na Arena Castelão. Diminui o Leão. Era para ter sido antes, né? Um pouco antes, mas não conseguiu. Aí fez o chamado famoso gol de honra na Arena Castelão. Ceará 2, Sport 1, 50 e ninguém mexe mais na bola. Fim de jogo.

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3: Derrotas consecutivas, essa derrota para o Novo Horizontino e essa derrota para o Ceará hoje pelo placar de 2-1 na Arena Castelão, Ralf.
4: Olha, Haroldo, acho que sim, e lhe digo uma coisa. O Gilmar sabe trabalhar, é um técnico para a Série B que tem histórico, quer dizer, se sustentaria pelo conhecimento que ele tem. Mas veja como é futebol. O Sport chegou a jogar melhor do que a equipe do Ceará no primeiro tempo, teve mais chances para fazer um gol, embora o Ceará também tenha colocado uma bola na trave como o Sport colocou, mas o Sport teve mais futebol no primeiro tempo para trabalhar a bola e criar situações de perigos, de perigo em cima do Ceará. Aí no segundo tempo...
3: Ô Ralf, você acha que ele continua no comando do time?
4: Olha, é difícil responder.
3: É.
4: Mas essa diretoria, ela não é impaciente, não. Ela suporta uma certa pressão. Então, veja bem, no segundo tempo, declaração, inclusive, do jogador Marlon, ou Marlon, agora no final, à televisão. Ele disse que o time do Sport entrou desligado no segundo tempo. Eu achei que não foi isso, que até começou bem o segundo tempo. Agora, o time cansou e quando cansa você sente que o jogador já não mantém a recuperação, já não voltam com a mesma rapidez e a defesa começou a se desarrumar. Estava 0-0 quando a gente começou a dizer, o Sport está se desarrumando. E quando se desarruma, é o mesmo que dizer, está se entregando. Isso mais pela parte física. Então, acho que a parte física fez com que o Sport não mantivesse o bom futebol do final do primeiro tempo. E, com isso, o time do Ceará cresceu e, consequentemente, teve mais pernas do que o Sport a ponto de fazer 2-0. Quando o gol do Ceará, o primeiro, saiu com 27 minutos, eu pensei que o Sport ia reagir. Inclusive, algumas mudanças foram feitas para o Sport reagir, só que o time não reagiu na proporção com que cresceu o time do Ceará, que foi para cima e ficou naquela história. Está mais perto do segundo gol do Ceará do que do gol do empate do Sport, e deu o segundo gol do Ceará. E a gente viu no primeiro gol uma falha de Thiago Couto, falha da defesa, porque ninguém subiu no primeiro pau para uma bola de escanteio. E depois, o Thiago Couto foi na bola, chegou a tocar na cabeça do atacante, mas, consequentemente, não deu soco na bola. Isso a gente considera que foi uma falha, não apenas do goleiro. E no segundo gol, a gente viu que o zagueiro não teve nem pernas para cortar. Isso é o lado físico que impediu do atleta jogar. Então, o Dalpozo está nesse meio aí e eu vou te contar. E é o tipo da coisa que fica difícil separar, porque afinal de contas ele é quem está dirigindo um time que tem enorme dificuldade de ganhar uma partida.
3: Vem aí, Marcelo.

0: Araújo na Rádio Jornal. Programa Resumo Final até às 10h30 da noite, com tudo do Campeonato Brasileiro, seu fim de semana de futebol, onde a bola rolou, onde a bola vai rolar, as informações para você com Marcelo Araújo. E o domingo de futebol está reservado para as emoções do Campeonato Brasileiro Série C, às 18h30 da noite na Arena de Pernambuco, em São Lourenço da Mata. Santa Cruz e Botafogo da Paraíba, primeira de 6 decisivas para o Santa Cruz Futebol Clube nesse Campeonato Brasileiro Série C. Você vai ouvir Alexandre Costa, Sócrates da Silva, Raldinei Alves, Ricardo Luiz e Marcelo Araújo neste domingo aqui na Rádio Jornal. A partir do meio-dia já tem o Domingo Esportivo e na sequência você acompanha as emoções do Campeonato Brasileiro. Lembrando que no feriadão da Jornal, segunda-feira, tem Fórum Esportivo, 19h, horário, hein? Às 19h, o Fórum Esportivo, ocupando o horário ali da Voz do Brasil, que não será exibida, né, durante o feriado, não é exibida na segunda-feira, que é o feriado da Independência. Então vamos ocupar ali o horário da Voz do Brasil também, com o Fórum Esportivo, apresentação João Vitor Amorim. Grato demais pelo seu carinho, pela sua amizade, pela sua audiência nessa noite de sábado, lhe desejando uma ótima noite de sábado, um ótimo domingo e uma ótima semana. E que Deus abençoe você e sua família nesse fim de semana, neste feriadão e também nessa semana que começa aqui, nossos desejos para você. Que Deus possa abençoar você e sua família em mais uma semana. Obrigado! E vem aí Marcelo Araújo aqui na Rádio Jornal com o resumo final, tudo do Campeonato Brasileiro para você. A bola está com o professor Marcelo Araújo. Boa noite, fique com Deus. Alô, Marcelo.
1: Opa, valeu, Haroldo. Grande abraço, bom descanso, ótimo domingo. Haroldo Costa é o maior gol do mundo e trouxe as emoções de Ceará 2, Sport 1. Eu fiquei devendo aqui a 27ª rodada completa. Ela se inicia já na terça-feira, dia 8, às 20h30, na Arena Pantanal, em Cuiabá. Cuiabá e Atlético. Às 9h30, no Heriberto Wilson, tem Criciúma e Juventude. Aí na quarta-feira, 7h30 da noite, em Ribeirão Preto, Botafogo e Novo Horizontino. Também às 7h30, na Arena Castelão, Fortaleza e Avaí. O Náutico, às 20h30 da quarta-feira, enfrenta o América Mineiro, jogo na Arena Independência. Ainda na quarta, 8h30, no Germano Krieger, Operário e CRB. No Antônio Ascioli, 9h30, tem Atlético Goianiense e Ceará. Tá aí a próxima parada do Vozão contra o Atlético Dragão, lá no Antônio Ascioli. E aí na quinta-feira, 19h30, no 1º de maio, São Bernardo e Londrina. No mesmo horário, no Onésio Brasileiro Alvarenga, tem Vila Nova e Goiás. E às 9h30 da noite, Ilha do Retiro, tem Sport e Ponte Preta, fechando a rodada. Os pernambucanos em campo, na próxima quarta-feira, que é dia 9, às 8h30 da noite, no Independência, América Mineiro e Náutico. Você acompanha com Haroldo Costa, Edinaldo Santos, Raldinei Alves e estaremos juntos aqui no Plantão Esportivo e também no resumo final. Na quinta-feira, Sport e Ponte Preta, Ilha do Retiro, Alexandre Costa, Ralf de Carvalho, Wallace Santos, Raldinei Alves e estaremos no Plantão Esportivo e resumo final da quinta-feira, que aí já entra pela madrugada da sexta-feira. 8h38, estamos iniciando a partir de agora.
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1: 8h39, com os trabalhos técnicos de Aldo Leite, também Elivelto Henrique. Estamos iniciando o resumo final, daqui a pouquinho tem um comentário de Ralf de Carvalho, o Bola de Ouro que diz todas as verdades, torcida rubro-negra na bronca, hein? E tem chegado aqui, inclusive, até um termômetro para o nosso querido Ralf de Carvalho, que estava atento no jogo. Como anda o torcedor do Sport? Vamos lá. O André Nascimento, de Guadalajara, Paudalho, torcedor do Sport. Esse time, esse treinador e essa direção são uma piada. Infelizmente, é mais um ano perdido. É se contentar com a permanência na Série B. Outra mensagem, Sérgio Bezerra, direto do Panamá, tá fora do Brasil. Ele diz o seguinte, Dalpozo tem que sair. Ele não sabe ver o jogo, não sabe a hora de substituir. Com Dalpozo, o Sport vai parar no Z4. ele espera o time estar perdendo para fazer as substituições. Não consegue ver que o time está cansado, desarticulado. O aproveitamento dele é abaixo do de Márcio Goiano. Quem também manda mensagem, Chico da Conab, Arco Verde, amigos, boa noite, peço desculpas pelo desabafo. Porém, paciência tem limite. Pense em um

0: Tá on, Ralph? Tá com a gente? A Ralph tá com as notas, né? Pro Sistema Jornal do Comércio e de Comunicação. Então a gente vai passando por aqui. Enquanto isso, desabafo do torcedor, do internauta que está ligado com a gente. O Cláudio Char. Ele diz o seguinte: gente, o Criciúma e o Juventude têm treinadores. O Sport só tem o entregador de camisas. Também o Marcos Vinícius. Boa noite, Scratch. Ouvindo vocês. Marcelo, o Sport perdendo muitos gols. Aí vem o famoso quem não faz leva. Eu falei. Sport é o famoso tira-time da zona do rebaixamento. Outra mensagem aqui do Edelson. Esse time do Sport é horrível. Mandar um grande abraço ao nosso querido Cleiton da portaria. Grande Cleiton, tá aniversariando hoje. Cleiton, torcedor do Palmeiras. E aí toda a turma abraçando, né? O Douglas. Cleiton que mandou a mensagem aqui. Cleiton, Robson, Tarcísio, Diogo, Xavier. Parabenizando o nosso querido Douglas. Exatamente, Cleiton tricolor. Cleiton tricolor e Botafogo e Cruzeiro. E Santa Cruz, Botafogo e Cruzeiro. Abração ao nosso querido Douglas. Feliz aniversário, parabéns. Abraço de todos os seus amigos aqui da Rádio Jornal e do Sistema Jornal do Comércio e de Comunicação. Júnior tá ligado com a gente, diz: esse time do Sport é uma virgem com medo do namorado. Que time horrível. Ah, tem um amigo aqui, o Gilvan, perguntando pelo Igor Moura. O Igor tá de férias, meu amigo. Tá de férias, volta daqui a pouquinho ao nosso convívio. Daqui a pouquinho tem Ralf de Carvalho, o Bola de Ouro, que diz todas as verdades. 8 horas e 42, nós vamos ao intervalo, tem Ralf daqui a pouquinho, tem o Alex Santos com a entrevista coletiva do técnico Gilmar Dalpozo. 8 horas e 43 agora.
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12: Às 8 horas e 48 minutos, aqui os amigos no WhatsApp da Rádio Jornal. Nosso querido professor Birajara Ramos, grande professor Birajara, ele pergunta, Marcelo, Dalpozo já caiu? Eita, bronca. José Luiz está com a gente, diz boa noite, vocês são nota 10.

prazo pode não cair, porque o Sport já está com o terceiro treinador este ano. Isso acaba favorecendo e dando tolerância maior ao treinador atual. Então, a diretoria do Sport, ela vai se acanhar, digamos, em colocar o quarto treinador no ano. Três treinadores só dentro do Campeonato Brasileiro da Série B. Então, entrar no quarto treinador, aí a gente sente que eles suportam mais a pressão por causa disso. O Dalpozo talvez não caia por isso. Agora, o Dalpozo também, ele é vítima dessa falta de condições do time. Muitas vezes você não arranca do elenco 12 jogadores bons para fazer um time. Só arranca os 11. Quer dizer, o 12 porque teria pelo menos um no banco no nível. Só arranca os 11. Quando esses 11 cansam, aí você começa no desespero a tapar buraco, a botar no banco para ver se sustenta, e não sustenta. E eu já disse aqui, vai ser a espinha dorsal do comentário, o Sport fez um bom primeiro tempo, não começou bem. O Ceará começou em cima, mas o Sport suportou. No jogo fora de casa, entende-se que jogar reativo não é uma estratégia equivocada. O Sport começou jogando de contra-ataque reativo. Depois, igualou o jogo, e aí o Sport terminou o primeiro tempo melhor que a equipe do Ceará. Porque num 0-0, o que é que você vai conferir? Vai conferir as oportunidades. O Sport tinha metido uma bola na trave e tinha perdido, depois dessa, mais 3 bolas de gol, que foram 4 bolas de gol. O Ceará teve uma, que foi a que bateu na trave. Eu cheguei a brincar. Foi 4-1 em oportunidades, mas o placar estava 0-0 no intervalo. No segundo tempo, o Sport voltou até bem, mas não demorou 10 minutos, o time começou a se desarrumar. E a desarrumação obriga o treinador a meter outros jogadores. E o Sport estava se desarrumando. O Sport estava pelo cansaço. É tanto que no segundo gol, o Benevenuto já não tinha perna para cortar a bola. Facilitou o segundo gol da equipe do Ceará. Como o goleiro também teve uma falha no primeiro gol. Mas a rigor, a falha foi do time. E o time do Sport, depois que levou o primeiro gol, era para ter reagido. Mas a gente viu o time correr para frente, mas não com a mesma intensidade. Aí veio um dilema. Quando perdia a bola lá na frente, não voltava para recompor. Começaram os buracos na defesa do Sport. E aí o Ceará foi crescendo. O Daniel Paulista, que não é bobo, fez trocas, jogadores descansados, mas de boa qualidade, e o time do Ceará superou. O Sport fazendo o gol, fazendo o segundo gol, e acabou merecedor, porque o Sport ainda fez o gol de honra, foi 3-1, porque no final, no apagar das luzes, o gol de escanteio, o gol de Marlon de cabeça, e ficou aí o placar de 3-1. E eu acho que o Dalpozo, aí, na hora de mudar, a vaca vai para o brejo. Aí, muita gente diz assim, ele demorou a mudar. Eu vou tentar explicar isso que acontece com alguns treinadores. Ele sabe que o melhor do time é aquele que está jogando naquele momento. Que quando ele mudar, o reserva não entregará o mesmo jogo. Ele espera mais. Aí, o cara se cansa, comete erro. E quando ele comete erro, porque está cansado, a torcida não perdoa. E o treinador também erra, porque demorou. Aí é tudo fruto de uma coisa só, a falta de pernas. Hoje em dia, o futebol é mais corrido, talvez por isso. Mas a gente não vê jogador, poucos são os jogadores que aguentam 90 minutos de futebol. A maioria quebra cedo. E é um jogador de boa qualidade, bom jogador, mas que não tem a condição física para aguentar os 90, quando ele sai, ele destrambele o time. Isso tem acontecido muito com o futebol de Pernambuco, está acontecendo com o Sport. Aí a gente, o treinador vai no bojo, não tem como evitar. Agora mesmo, eu acabei de passar as notas para as redes sociais da empresa e para a internet, e nas notas, o treinador levou uma nota 7. Por quê? Porque ao cabe ao fim, a vitória seria também para ele, mas a derrota é também. Então, ele sofre
perda de pontos com um resultado negativo.

0: Ativo. Então, a situação do Dalpozo, em outras circunstâncias, era para hoje estar se esperando que ele fosse demitido. Isso pela cultura do futebol, respondendo ao ouvinte aí. Mas como o Sport já demitiu 3, ele é o quarto. Aliás, ele é o terceiro. Então, ele é o terceiro. Se demitir ele, vai entrar com o quarto treinador. Então, qualquer diretoria, ela fica inibida e às vezes até aumenta a suportar a pressão para não botar mais um. Porque isso, ao cabo e ao fim, depõe contra a administração do clube também. Porque todos estão no mesmo barco. É assim que a gente vê a coisa, viu, Marcelo?
1: E aí o Ralf responde a uma grande parcela da torcida que manda mensagem aqui.
0: Tá para encher o computador, né?
1: demais. Assim que o Ralf terminar o seu comentário, Ralf, aí eu vou tentar ler uma grande parte. Com certeza não vai dar para ler todos, mas continue mandando aqui a mensagem. Você respondeu aqui, é o Pikachu de Bom Jardim. Por exemplo, o Firmino de Feira Nova. Boa noite, amigos. Me chamo Firmino, Feira Nova. O técnico do Sport tem que ser demitido, senão vamos para a Série C. Pronto, o clima é esse. Nós vamos ler muito mais depois do comentário de Ralf. A partir de agora, analisando o que foi Ceará 2, Sport 1, jogo da 26ª rodada da Série B, vem aí o Bola de Ouro que diz todas as verdades. Ralf de
0: Carvalho. Então vamos começar daqui. Exatamente isso que você viu aí. Eu achei que o primeiro tempo do Sport foi bom. Não começou bem, mas terminou bem o primeiro tempo. Quando a bola rolou, eu até repassei alguns momentos de chutes a gol no primeiro tempo, mas as bolas que realmente foram boas, uma de Diego Hernandes, para mim, foi o melhor jogador em campo nessa derrota de 2-0 para o Ceará. Ele, aos 11 minutos, ele foi servido por Perotti. Ele combina bem com o Perotti, combina bem com todo o ataque. Ele está se adaptando melhor. É um jogador que cresceu desde que estreou. Não jogou uma partida ruim. O Sport chegou a jogar mal, ele não. Então, Diego Hernandes, servido por Perotti, a bola foi lançada para ele na direita, ele bateu uma cruzada em direção à área. Foi o primeiro bom momento do Sport. O Sport levou 10 minutos aceitando o jogo do Ceará e atuando na base do contra-ataque. Mas estava marcando bem, não deixando o Ceará penetrar na área, e o Ceará foi chutando de fora da área naquele início de primeiro tempo. Com isso, não havia um grande risco para o Thiago Couto. E aí houve esse lance do ataque do Sport que deu a presença aos 11 do primeiro tempo. Aí teve uma resposta. O Melk, o jogador da camisa 40 da equipe do Ceará, chutou uma bola que bateu em Benevenuto, a bola subiu e Thiago Couto na volta conseguiu tirar de soco da área, mas foi uma bola endereçada ao gol. Mas como o Benevenuto está ali para tentar defender, ele lançou o corpo na frente e a bola explodiu nele. Aí o William Oliveira cruzou uma bola que alcançou Perotti na área, um pouco ali à frente da risca frontal da grande área. Aí o Perotti estava de costa para o gol, girou e chutou. O Richa acompanhou o giro e foi na bola dele. Mas foi uma bola perigosíssima. Eu cataloguei como bola de gol. Era o Sport a segunda vez já no ataque. Em seguida teve o William Oliveira dentro da meia-lua. Ele recebe uma bola, também gira exatamente na meia-lua e quase faz o gol. Quando ele girou, ele bateu, a bola passou raspando o poste e foi embora. Outra bola também de cruzamento da direita, mas essa foi do Ceará. A melhor bola do Ceará no primeiro tempo e a única realmente bola de gol foi um cruzamento de Matheus Araújo da ponta direita. A bola passou na frente da área do Sport e foi no segundo pau. Aí, uma deficiência de marcação, mas sempre acontece uma falha. Isso foi no primeiro tempo, quando a defesa também estava bem. No cruzamento do Matheus Araújo, o Sávio estava esperando a bola lá no segundo pau, mas não